0: agora não chutou nem passou, tocou direto para fora, né?
1: Não foi nada, não foi nada agora, nenhuma intenção do Jacaré de chutar nem de passar. Bola pro Ângelo, já cobrado o tiro de gol, CBF vem para cima.
0: JK com ela, recebeu do Otanha, JK espicha, recebe Juninho Silva, autor do gol de empate da CBF. A bola chegando de pé em pé, Vitinho para Juninho Silva, e espichou para Otanha agora para Vitinho tentou ela, a bola chega Juninho Silva, que jogada do Juninho Silva, hein? Que jogar ali, só não insistiu. A bola agora pro Santo André, batida, escanteio pra equipe do interior paulista. Chamou uma falta, eu acho que não aconteceu, Juninho Silva.
1: Não houve a falta, não. Ele acabou caindo, me parece que se desequilibrou, gerou contra-ataque, Vini Silva chutou, a bola desviou no Otanha e foi pra fora, escanteio pra equipe do Santo André.
0: Escanteio Santo André aqui pela esquerda. Tá um pouco molhado lá no canto onde vai ser cobrado. Quem vai pra cobrança é o Robinho, camisa número 6.
1: E agora o Vilela atacando de rodoboia, hein? Tinha um rodo lá no canto, o Vilela tava lá no banco da CBF, tava fazendo secagem.
0: Não liberaram o lanche, não foi ninguém.
1: É, né? Pelo jeito aí, não tem rodoboia. Tem vaga pra rodoboia em Santo André.
0: Tem que se virar. A bola chegando, passou por todo mundo, tem lateral pra CBF.
1: É, lateral pra CBF. A bola atravessada, não apareceu ninguém do Santo André pra fazer a conclusão. Entrou agora o Kaique, o técnico Peri, colocando todos os jogadores de linha, né? Só o Meleca até agora que não jogou.
0: Meleca que perdeu espaço, né?
1: Perdeu espaço.
0: Dito pelo próprio Peri.
1: E no jogo de sábado com o Sub-20,
0: ele se machucou, né?
1: Estava relacionado, sentiu no aquecimento, né? Então ele está na relação hoje, não sei se vai pro jogo não, Meleca, né?
0: Pois é. Bola chegando, bola pra equipe do Santo André com o Felipinho. Felipinho com ela, partiu pra cima, bola batida, Otanha faz o corte. Lá vem Otanha, recolhe, passa pela marcação, tocando, tocou errado Otanha. Lá vem a equipe do Santo André, a bola chegou, pode bater na trave. Era o Vini Silva de novo, o chute de canhota, bateu na trave, tá pedindo escanteio e pedindo atendimento também o Vini Silva.
1: E mais uma vez o Vini Silva ganhando um presente da CBF, né? O passe errado do Otanha gerou um contra-ataque, o Kaique também escorregou na jogada, Vini Silva recebeu o chute cruzado, a bola foi meio mascada, mas foi no canto, bateu no pé da trave e foi pra fora. Quase, quase o segundo do Vini, quase, quase o segundo do Santo André, segue 1-1.
0: É, mas o Meleca deve ser opção, porque se tivesse lesionado, não viajava, né?
1: Eu acho que sim, né?
0: Ele lesionou aqui, né?
1: Exatamente.
0: Lesionou aqui, se não tivesse condições, não viajava.
1: Ele lesionou no aquecimento, né?
0: Exato, aí deve ter sido liberado aí, né?
1: Embora eu tô pensando aí do grupo de atletas, Delano, quem mais que poderia, quem que tá fora o Murilo, né? Se tem alguém do Sub-20, aí eu acho que todos os Sub-20 estão relacionados, né?
0: Pois é.
1: Quem poderia substituir o Meleca teria que buscar alguém da base mesmo, né? Pra viajar com o time, né?
0: Bola pra equipe laranja, recupera a bola JK no pé de ferro, aí o Kaique acabou chutando por último, tem lateral pra equipe do Santo André, a bola com o Felipinho na cobrança do lateral aqui pela esquerda, Felipinho atrasa, começa tudo de novo, tenta sair pro jogo, lá vem a equipe do Santo André, bola espichada, bateu no jogador da CBF, evita a saída, o Ângelo recolhe ela, vai ter reposição laranja, a bola do Ângelo que viaja, tentativa para o Barbosinha, recupera a equipe do Santo André, mais uma vez a equipe da casa, faltando 13:30 para terminar a primeira etapa, a bola recuperada pelo JK, bola da CBF, recebeu um rapo JK, falta em favor da CBF, quinta falta do Santo André, hein?
1: E a falta clara, né? Falta clara cometida pelo camisa 21, era o Felipinho, após a bola roubada pelo JK, deu rapa por baixo no garoto, falta marcada, quinta tá pendurada o Santo André, tem ainda 3:28 pro final do primeiro tempo, talvez a bola parada pode ajudar a CBF para buscar essa virada ainda no primeiro tempo, Delano.
0: E aí tem o Otanha, tem o Bolt próximos da bola, o JK também.
1: Tem o Barbosinha lá fechando na segunda trave.
0: É, o Barbosinha tá lá esperando o rebote, né?
1: Exatamente.
0: Se bobear, ele coloca pra dentro. A bola chegando, lá vem a equipe da CBF, Otanha, batida, a tentativa era lá no Barbosinha mesmo, mas fez o corte a defesa do Santo André, lateral laranja, lateral a CBF.
1: Era a opção, né? A opção realmente foi pela segunda trave, onde estava o Barbosinha, mas o jogador do Santo André fez a leitura correta da jogada e fez o corte, vem a CBF de novo.
0: A CBF com o JK, tocou na corrida pro Otanha, batida, cortou a defesa do Santo André, ganhou um escanteio a CBF.
1: É, cortou parcialmente, né? Apenas tocou na bola o jogador do Santo André, o suficiente para tirar do Barbosinha, escanteio pro garoto Kaique fazer a cobrança.
0: Kaique na cobrança, a CBF armando a sua jogada, a bola chegando, tá aí o Jacaré no meio do caminho, fez fácil defesa, a bola volta para a equipe da casa, Santo André, tentativa de saída, é limitada a equipe do Santo André, né?
1: Muito, muito.
0: E a gente não, olha, falei agora, eles erraram um passe de 2 metros.
1: Observação, né? Precisa, né? Pouco cria, realmente vai brigar até o final da liga pra sair do rebaixamento, pra fugir do rebaixamento do Santo André, né?
0: JK de novo com ela, a bola chega no Kaique, lá na esquerda, Kaique fez que foi, não foi, puxou de novo, pisou nela, Kaique vai lá pela esquerda, a marcação não chega, de novo Kaique puxou pro meio, vai tentar abrir, abriu pro Otan, a bomba de bico, acabou ficando no meio do caminho, o Santo André tenta sair com a bola bateu no Kaique, ganhou um lateral lá pela direita, quadra de defesa, equipe da casa.
1: É, a bola bateu no Kaique, no chute cruzado, depois do Otan, o Santo André tentou o rebote e a bola acabou saindo.
0: Tem tempo agora,
1: tem,
0: né?
1: Tem pedido de tempo, vamos ver quem é que vai falar, a bola é do Santo André, né? Então, o Douglinhas que fez o pedido de tempo, vamos ver se temos o áudio, se temos condições de ouvir o técnico da equipe do Santo André. Santo André que empata em casa em 1-1 com a equipe da CBF.
2: Que deu certo pra grama até agora, a passagem pela frente. E aí sim, fazer um dois, a bola entrar pro pivô. Passagem pela frente e a bola entrar pro pivô, beleza? O que, não é que a gente não vai marcar os caras. O que eu não quero? Ele de costa, contato. O mano a mano, se for pôr o pé aqui na frente com segurança, porque se deixar até muito perto do gol, depois vai ficar bem pra gente marcar. Mas não é pra pôr o pé em bola que você tá em dúvida. É só cercar, porque eles não estão, não estão tá os driblador, só o driblador da direita que vai driblar. Beleza? Nós temos 2 minutos e meio até chegar o para dar uma descansada, mas não falta. E não esquece de que não pôr o pé no cara de maneira nenhuma de costas.
1: Tá aí então, o técnico Douglinhas, no pedido de tempo, também a preocupação dele com a possibilidade de uma sexta falta, né?
0: É, não, se fizer, tiro livre, né?
1: Não bota o pé, né? Não bota o pé de maneira nenhuma, é o que diz o técnico Douglinhas, que está desde 2024 na equipe do Santo André.
0: 2:30 para terminar, a gente vai se encaminhando para o final do primeiro tempo, 1-1, tudo igual, e lateral para a equipe do Santo André, lá pela direita, quadra de defesa. A bola chega para Mancini, Mancini tenta sair jogando, a bola volta, lá vem a equipe do Santo André, Guerreiro domina, nossa, ele olhou e depois passou para ninguém.
1: É, Guerreiro.
0: Sei lá o que o Guerreiro viu, né?
1: Guerreiro sendo Guerreiro, né?
0: Nossa, mãe do céu.
1: Guerreiro sendo Guerreiro, dando lateral de graça para a CBF, para William Bolt cobrar.
0: William Bolt na cobrança, tentativa por cima, recupera a equipe do Santo André, vai saindo lá pela direita, o corte feito pelo Luiz, tem lateral para a equipe da casa. Era o Xaropinho tentando sair lá pela direita, acabou sofrendo a interceptação do Luiz, ganhou lateral.
1: Lateral para a cobrança do jogador do Santo André, me parece que é o Mancini que tá por lá, o Felipinho que tá por lá.
0: Olha lá, Felipinho, a batida do Xaropinho, bateu na defesa, mais um lateral para a equipe do Santo André. O Xaropinho tá reclamando da distância, né?
1: Pois é, inclusive parece que pela leitura labial mandou plantar chuchu.
0: É, eu acho que árbitro, sim, né? Acho que sim. De novo ele, Xaropinho, a batida em cima da defesa, e ele olha, e cada chute dele, ele olha pra arbitragem, né?
1: Pois é.
0: Mas tem mais um lateral para a equipe do Santo André. A bola para Xaropinho. Xaropinho toca de lado para Mancini. Mancini tentou conectar o ataque. A bola bateu no jogador da CBF, voltou para ele, deixou de lado. A bola chegando. Olha lá, Felipinho. Felipinho tocou para Xaropinho. Acho que essa bola saiu, hein, Deluca? Acho que sim. Mas a arbitragem mandou continuar. A bola com o Vilela. Vilela agora trabalhando o pé na canhota. Recebe a marcação do Guerreiro, tocando para Bolt. Ele, Vilela, na quadra de defesa da CBF, tentando armar um ataque, agora bateu na defesa, ganhou um lateral a CBF.
1: Lateral, na tentativa do passe do Bolt, desvio nas costas do jogador do Santo André, tem ainda 1:42 nesse primeiro tempo a CBF para tentar a virada, quem sabe cavar a sexta falta para no tiro livre buscar o segundo gol.
0: Aí o Luiz espicha, a bola chega no Vilela aqui na direita e encara a marcação, vamos lá Vilela, vamos lá, faz uma das suas, Vilela, a gente tá esperando, voltou, abriu, tentativa de partida, dominando agora, perna esquerda pisa nela, lá vem a CBF, pode ser agora o momento, a CBF de novo com Vilela, Vilela travou o corpo, esconde a bola, é ele contra o Mancini, abrindo para Bolt, Bolt para Vilela, recebe de novo o pivô da CBF, ele contra Mancini, Mancini vai direto no corpo, Vilela tenta passar, o Mancini faz uma força descomunal, a só dá Vilela, Vilela nem se mexe, o Mancini empurra, Vilela não se mexe, lá vai Vilela, terminou o jogo aí, né? Acabou o jogo. Ah não, voltou pro jogo. Aí Bolt, Bolt tocou, a bola chega no Fogaça, Fogaça volta a bola para Vilela, Vilela mais uma vez deixa de lado para Luiz, Luiz agora para Fogaça, Fogaça domina, trabalha, perna esquerda nela, achou William Bolt para Fogaça, passe errado e lateral para a equipe do Santo André, faltando 40 segundos.
1: No erro do Bolt, né? Fez o passe nas costas do Fogaça, Fogaça fazia a movimentação puxando pro meio, passe nas costas, lateral de graça, Santo André vai tentar levar esse empate para o intervalo.
0: Bola chegando alta, tentativa pro jogador do Santo André, correu, não achou nada, lateral pra CBF.
1: Dá tempo de mais um ataque, em 32 segundos, tanto é que o Peri pediu tempo agora, né? Vai ensaiar alguma jogada, vai tentar alguma coisa nesses 30 segundos que faltam pro final do primeiro tempo e nós vamos ouvir o técnico Peri Fuentes que vai falar por aqui. Vamos ver se temos o áudio aqui do Peri que vai falar com seus comandados.
3: Ficou. Quando eu me ajeitei pra girar, vocês iam pra cá, eu deveria tomar um giro. Escuta. Só esse cara não fica atrás lá. Posso até ficar atrás, mas qualquer giro, eu tô tomando a frente pra desviar e atrapalhar o goleiro, ok? Isso, mas fica. É posicionar, não é correr. E depois, Fogaça, esse corredor não ataca. Abre e deixa meio pra bola entrar no pivô. Tá. E não tudo no meio de caminho.
4: Beleza, não, vamos
3: fechar. Fechou?
4: Se segurou. Oh, é que eu lateral nosso aqui, né?
3: Aqui, ó.
4: Defensivo. É aqui defensivo. Tá, eu tô no meio. Toca pra trás pra mim, eu vou bater aqui. Devolve pra mim, o Vilela vai fazer a paralela curta. Esse cara puxa pra trás pra abrir o meio.
3: Tá, é aqui. Ponte.
1: Perique pediu aí e depois o Bolt quis ensaiar uma jogada, né? Quiseram alguma jogada aí.
0: Bolt participa sempre muito, sempre, né? Dos tempos técnicos.
1: Ele faz uma leitura tática muito boa, né?
0: É. A bola chegando, chega no Bolt, Bolt toca, a bola chegando de novo nele, tentou o passe longo, ficou no meio do caminho, bateu no jogador do Santo André, ela tem lateral a CBF. 24 segundos agora, 24 segundos, a bola com Fogaça. Fogaça pra Bolt, Bolt dá um tapa, ela chegou no Vilela, Vilela passou por um, passou por dois, volta pra Bolt, Bolt no círculo central, deixou para Fogaça, Fogaça abriu pra Vilela, Vilela passou perna direita, aí chutou prensado, ficou nas mãos do Jacaré, 8 segundos pra terminar o primeiro tempo de 1-1 lá em Santo André, 3 segundos, 2 segundos, 1 segundo, vai terminar, termina a primeira etapa, 1 para a equipe do Santo André, 1 a CBF na primeira etapa pela Liga.
1: E os dois gols, eles saem de falhas dos atletas, né? Primeiro a CBF falha com o Renan Fogaça, que acabou perdendo a bola para o Vini Silva e depois o erro também foi do Xaropinho, né? Que acabou deixando nos pés do Juninho Silva que concluiu. Mas assim, a CBF criou mais, a CBF teve mais oportunidades, eu acho que é só questão de alguns ajustes, alguns caprichos aí no intervalo para a CBF conseguir buscar a virada e tem que buscar a virada, tem que sonhar com essa vitória. Se a CBF quiser ainda ficar entre os quatro, tem que sonhar com a virada hoje. Juninho Silva está falando para a reportagem da LNF TV.
5: Queria que você fizesse uma análise da postura da equipe gaúcha nesse primeiro tempo e se você acha que manter esse plano de jogo é a chave para conseguir a virada aqui no ginásio Noemi Assunção. Boa noite.
6: Boa noite a todos. Jogar aqui no Noemi é sempre muito difícil. Perdemos a bola aqui, tomamos o gol, mas teve uma falha deles e a gente fez o gol. Agora vê o que o professor Pedro tem para falar. Contra-ataques e a gente finalizar o ataque, que a gente consegue sair com 3 pontos aqui.
5: Muito obrigado, Juninho Silva, jogador do Carlos Barbosa, da ACBF, puxando agora o Vini Silva, número 14 do Santo André. Vini, primeiramente, boa noite. Santo André, numa situação em que precisa desesperadamente da vitória, como não deixar o psicológico se abalar ao sair na frente do placar e permitir a igualdade ainda no primeiro tempo? Boa noite.
7: Primeiramente, boa noite. Então, nós tá vindo uma semana bem, muito trabalho, nós sente confiante, nós sente que nós vai conseguir sair dessa situação que a gente está. Nós sempre batalhou até o final e hoje não vai mudar, vamos seguir firme.
5: Muito obrigado, Vini Silva, número 14 do Santo André. Volto com vocês.
1: Tá aí Vini Silva, de poucas palavras, o camisa 14 da equipe do Santo André.
0: Os dois autores dos gols.
1: O placar de 1-1 lá em Santo André, por enquanto esse placar não favorece a CBF, também não o Santo André, né? Que permanece na lanterna, iguala-se em pontos com o Marreco. Aliás, vou fazer a correção, o Santo André ultrapassa o Marreco nos critérios, embora eles empatem, né? Mas nos critérios permanece, aliás, sobe uma posição, mas permanece na zona de rebaixamento. E a CBF, com esse empate, ultrapassa o Jaraguá, sobe para sexta colocação na tabela, mas mesmo assim fica longe, né? Fica 5 pontos do quarto colocado, que é o objetivo da CBF, né?
0: 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A gente vai também para o intervalo, em seguida volta para a segunda etapa de, por enquanto, Santo André 1, ACBF também 1. 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
9: 9:17. Temperatura 19 graus.
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9: 9:20. Temperatura 19 graus.
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22: Curiosidades de São Francisco, a cruz que falou. Você sabia que a cruz de São Damião falou com São Francisco?
23: Sim.
22: Enquanto ele buscava entender o que Deus queria dele, foi rezar numa igreja em ruínas. Ao entrar nesta igreja, chorava e rezava diante da cruz de São Damião. Foi ali que ele ouviu de Jesus que deveria reconstruir sua igreja. Por primeiro, ele entendeu de forma material. E somente hoje compreendemos que Deus, por meio de Francisco de Assis, fez uma grande reconstrução espiritual e social. 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

0: Voltando aqui em 101.5 FM, a tua rádio Garibaldi, para a segunda etapa de ACBF Santo André, Santo André e ACBF. No primeiro tempo, 1-1, a equipe do Santo André saindo na frente com Vini Silva, numa falha do Renan Fogaça, e depois o Juninho Silva no lado da ACBF ganhando um merengue, ganhando um presentaço, empatando a partida. E agora já tem saída para a equipe do Santo André. A bola batida, a bola ficou com o Luiz. Luiz atrasa para o goleiro Ângelo. Ângelo trabalha logo do lado aí com o Renan Fogaça. Fogaça dá o tapa, a bola chega no Vilela. Vilela para Fogaça, uma bomba! Para fora a bola do Fogaça. Mas deram espaço aí para o Vilela e para o Fogaça. Por pouco a CBF não faz o 2-1, De Luca.
1: Um espaço que a CBF não teve no primeiro tempo, mas que consegue agora na primeira jogada da etapa final, com o Vilela fazendo a parede e escorando para a chegada do Renan Fogaça. A bola passou perto, hein? Não viu por onde passou o jacaré. Para sorte dele, ela foi para fora, mas passou perto. Primeira boa chegada da CBF no segundo tempo.
0: Bola chegando para a equipe do Santo André, tentou sair jogando, se atrapalhou todo o Betinho. Ficou direto, jogou direto para lateral, lateral para CBF.
1: Ele cavou direto para fora, né?
0: É, tentou fazer uma jogada de efeito, não conseguiu, né? A bola de novo com Fogaça. Fogaça trabalhando, toca para Vilela. Vilela fez o giro na tentativa do chute, acabou não conseguindo pegar direito na bola, que fica de posse para a equipe do Santo André. Bola para a equipe da casa, Santo André chegando com o Guirreis. Guirreis toca para Mancini. Mancini volta para Guirreis. Guirreis toca para Betinho. Betinho abriu na perna canhota, puxou, bateu nele, ganhou um lateral lá pela esquerda. Era o Xaropinho, 77. Tentativa de jogada. Ele se mexe muito, Xaropinho, né?
1: Ele é bem rápido, né? Ele é liso, o Xaropinho. Mas às vezes falha, como falhou no primeiro tempo no gol da CBF. Agora ele fez o chute, a bola bateu no Fogaça e foi para fora. Lateral Santo André.
0: Bola para a equipe do Santo André, bola do Mancini, ficou no meio do caminho, lá vem a CBF, olha lá, Vilela, batida, jacaré saiu, fez a defesa toque, e tem toque do jacaré, hein?
1: Vai ser expulso então, né? Vai ser expulso.
0: É, vai ter expulsão do jacaré.
1: É, confirmado. Confirmado, vermelho pro jacaré, ele defendeu com a mão fora da área, né? Em resumo, é isso, né? Não tem muito o que explicar no o toque do jacaré, e na hora, tanto o Bolt como o Vilela estavam os dois, né? Lá. Tanto é que o jacaré nem reclama, né?
0: É que o Vilela, ele tenta dar um toque na saída do jacaré, ia ser do lado dele, e aí ele abre o braço, né?
1: Abre o braço.
0: Abre o braço e dá um tapa na bola, vai ficar com um a menos. Logo no início, né? Da segunda etapa, a equipe do Santo André. E... Mas qual é o goleiro? Fica quatro, né? Volta só o goleiro, né?
1: Volta o goleiro, mas tem que sair alguém, né?
0: Ah, é?
1: Tem que sair alguém.
0: Estão discutindo quem sai, então. É, sai o Xaropinho.
1: Tá saindo lá o jogador. E além do prejuízo de ter um a menos, o prejuízo do Jacaré, que era um bom goleiro, né?
0: Fez algumas belas defesas.
1: Fez,
0: né?
1: Boas defesas. Vamos ver agora o Gabriel, que entrou no lugar, né? O goleiro reserva, como ele se comporta.
0: E entra frio, né?
1: Ah, pois é.
0: Ah, goleiro entrando frio é um perigo. É. Se fosse um cara da linha, tu arma ali, né? Mas o goleiro entrando frio é perigoso. Melhor pra CBF, tem que aproveitar esses dois minutos, né?
1: Já fazer logo o segundo.
0: Vai, né? Até 16:48, De Luca.
1: Mas eu acho que vai ser antes, hein? Porque a CBF vai fazer o gol, Delano.
0: Também acho. Pode ser agora, já na primeira jogada.
1: Já,
0: né?
1: Já. Pode ser. Tô fechado nisso, então.
0: Vamos lá, o Luiz tá combinando alguma coisa. Um pedido aí do Peri. O Luiz diz: será que vou, será que não vou? O Peri orientou o Luiz aí. A batida do Fogaça direto pra fora. Não tentou nem uma jogada ensaiada. Foi apostou, o Fogaça, né?
1: É.
0: Tentou apostar na frieza do goleiro, goleiro frio, né?
1: Exatamente. Foi essa leitura que fez o Fogaça, mas aí a bola acabou indo pra fora. Reposição pro goleiro Gabriel.
0: E que agora... tocou direto pra fora.
1: Isso,
0: né?
1: Lembrando que continua então com um jogador a menos. Vai ter dois minutos agora, a CBF com um atleta a mais pra tentar marcar esse segundo gol.
0: Até 16:48. A bola com o Luiz, Luiz vai conduzindo ela. Pessoal do Santo André com um a menos, agora segurando lá atrás. O Luiz agora atravessa o meio de quadra, abriu na perna direita, tocou pra Fogaça. Fogaça volta pra Luiz. Luiz toca, a bola chega pra Barbosinha. Barbosinha, Luiz tocando passes. A bola no Fogaça, Fogaça pra Vilela. Vilela pra Fogaça de novo. Luiz recebe, olha lá, Barbosinha, uma bomba direto pra fora. Vilela bateu mal na bola agora.
1: Dessa vez sim, inclusive ele tinha espaço, né? Conseguiu enquadrar o corpo, mas pegou errado, meio que na orelha da bola, goleiro. O Gabriel já faz a reposição e agora vai ser uma transferência. Até terminar esses dois minutos, ou até a CBF fazer o gol, é o Gabriel transferindo bola e a CBF indo pro ataque.
0: E tem bola para a equipe da CBF. O Ângelo sai jogando. A bola fica com Fogaça. Renan Fogaça lá pela direita, conduz a bola, tem Luiz no meio, é para ele o passe. Luiz recebe, agora recolhe, trabalha, pisa, toca para Fogaça. Fogaça volta para Luiz, tentando achar um espaço, a equipe laranja. A bola chegou agora com o Vilela, Vilela de novo com ela para Fogaça. Abriu na perna canhota, uma bomba! Teve desvio do goleiro Gabriel, escanteio a CBF.
1: Chute forte do Vilela, o desvio do Gabriel, escanteio já cobrado pelo Barbosinha.
0: Já cobrado. A bola com Bolt. Bolt para Fogaça. Fogaça de novo. Bolt abriu, perna direita. Fogaça deu um tapa nela pro Vilela. Olha, ela voltou, tentou por baixo. Uma cavadinha do Barbosinha. Gabriel fechou bem o ângulo. Tem reposição para o Santo André.
1: É, foi na cavada o Barbosinha que tentou. Mas aí o goleiro Gabriel cresceu para cima dele. E ele vai transferir de novo. Agora faltam 50 segundos para a CBF ficar com. Para a CBF ainda ter um jogador a mais.
0: E tem falta marcada em favor do Santo André na quadra de ataque, hein?
1: Tenho as minhas dúvidas, Delano. Tenho as minhas dúvidas se foi falta do Renan Fogaça, mas a arbitragem estava em cima e acabou marcando a carga, né, do Renan Fogaça. Hora ruim pra fazer falta agora.
0: Né? É que o Fogaça é maior que o Xaropinho, foi em cima do Xaropinho, né?
1: Pois é.
0: Aí qualquer disputa de corpo, o Fogaça leva vantagem.
1: Ganhou uma cobrança de falta agora a equipe do Santo André pra tentar gastar esse tempo, 47 segundos ainda com a CBF tendo um jogador a mais.
0: Aí o goleiro Ângelo trabalhando, armando a sua barreira, vai ser autorizada a cobrança de falta em favor da equipe do Santo André. 1-1, tudo igual, faltando 17:34. Agora sim, autorizado, Vini Silva, uma bomba, voltou para ele, a batida ficou no meio do caminho. Volta para a CBF. Não, vai ter lateral para a equipe do Santo André, né?
1: É, o Luiz tentou pegar a bola ainda, mas ela acabou desviando no meio do caminho. É Mancini que cobra o lateral.
0: Aí o Mancini toca para o goleiro, que é o Gabriel. Gabriel tentou o passe por cima, tocou de cabeça. Ângelo vai lá e recolhe. A bola chega para o Luiz. Luiz pisou nela, vai sair, deixou para Fogaça. Fogaça vai conduzindo, atravessa o meio de quadra. Fogaça tocando para Bolt, Bolt para Fogaça. Olha lá, abriu de novo. Vilela tocou para Fogaça. Podia ter batido, voltou para Bolt. Olha lá, Fogaça, uma bomba nas duas traves e saiu. A bola no Vilela. Vilela para Bolt, de novo para Fogaça, voltou para Bolt, a batida passou entre o goleiro Gabriel e o Barbosinha e se perdeu pela linha de fundo, mas impressionante, a bola do Fogaça bateu nas duas traves, João Paulo de Luca, e saiu, ela não entrou essa bola.
1: Inacreditável, olha, fazia tempo que eu não vi o lance assim, Fogaça teve espaço, fez a conclusão, ela bateu no pé da trave esquerda, no pé da trave direita, correu por cima da linha, Barbosinha ainda tentou apanhar, mas não conseguiu, e pelo jeito, CBF não.
0: Tá quase no fim, né?
1: Faltam 10 segundos.
0: Olha lá, ó, o Bolt tocou pra Fogaça, Fogaça pra Vilela, voltou pra Fogaça, perna canhota, agora já voltou jogador do Santo André, bola pro Vilela, Barbosinho, gol! Gol! Da CBF, Roberto Barbosa, o Barbosinha, esperou o Santo André recuperar os quatro jogadores, diz, não, tem que ir segundo todo mundo, entrou o jogador do Santo André, teve o passe no fundo quadra do Barbosinha, e aí, olha, o Barbosinha sem ângulo, gente, praticamente sem ângulo, tocou cruzado, Gabriel tá procurando a bola até agora e fez 2 pra CBF, 1 pra equipe do Santo André.
1: Que golaço do Barbosinha, hein? A ironia, a CBF ficou 2 minutos martelando com um jogador a mais e não conseguiu. 5 segundos depois que o Santo André voltou com o seu 5º jogador, a CBF marca com Barbosinha no lado direito. Saiu da marcação, enganou a marcação do Santo André e chutou alto, sem chances pro goleiro Gabriel. Vira que vira, a CBF faz 3 pontos, a CBF sobe pra 5ª colocação com Barbosinha. 2 pra CBF, 1 pro Santo André.
0: Olha a bola chegando agora para a equipe do Santo André, vai ter o quê? Escanteio para a equipe da casa.
1: É, o Luiz reclamou, disse que queria a reposição para o Ângelo, mas a arbitragem deu escanteio para o Mancini fazer a cobrança pro Santo André, que agora vai correr atrás do prejuízo.
0: É o Mancini lá pela direita, a CBF fez 2-1 agora. A bola cruzada, a batida do Betinho, a defesa do Ângelo. Recupera a bola, CBF, a bola com o Bolt na tentativa do toque pro Vilela. Foi forte demais, né?
1: Muito, muito forte, né? O Vilela ainda um pouco sem ritmo, né? Não conseguiu alcançar, mas era uma boa chance, um bom contra-ataque puxado pela CBF.
0: Bola é da equipe do Santo André, faltando 16 e 12 para terminar a partida. A bola ficou no meio do caminho com Mancini. Mancini tocou para Felipinho. Felipinho tocou para Gabriel. E aí o Gabriel desperdiçou, deu um bico para frente, se livrou da bola. A tentativa era pro camisa número 77, o Xaropinho, que lamenta, né? Só lamenta.
1: Observação estética, bonita camisa de goleiro do Santo André, né?
0: Bonita.
1: Azul e preta, assim, lembra a camisa da Atalanta, né?
0: Atalanta de Bergamo.
1: Da Inter de Milão também.
0: É, né? Muito parecida com a da Atalanta. É, né?
1: Exatamente.
0: A bola chegando com o Juninho Silva, tocou mais atrás pra JK, recolhe, trabalha, perna canhota. Tocou pra Vitinho, Vitinho pra JK, trocam passes os dois jovens da CBF, o Vitinho puxou pro meio, tocou pra Juninho Silva, espichou de novo pra JK, volta pra Otanha. Otanha pra JK, JK trabalhando agora lá pela direita, puxou a marcação, puxou na perna direita, ficou no meio do caminho, tira a equipe do Santo André, saindo, saiu com bola e tudo, eu achei lá, hein? A bola voltou pra Juninho Silva, JK ganhou um escanteio pra CBF. Era um bom ataque, Laranja. Agora sim a batida voltou. Vitinho, Vitinho com ela, disputa, volta em posse da CBF. A bola com Otanha. Otanha pra JK, agora bateu fraco demais. O Gabriel fez fácil defesa.
1: O JK atrasou agora pro Gabriel, né? Mas um bom ataque da CBF. Agora o Peri coloca os garotos também pra descansar Bolt, pra descansar Vilela, né? Então tem JK e tem Vitinho, os dois garotos da CBF em quadra agora.
0: E aí Otanha. Otanha sai jogando com JK, JK para Juninho Silva, pisa na bola, recebe a marcação, ele se enrola com a marcação dupla, recupera a bola a equipe do Santo André. Lá vem contra-ataque, a bola batida de longe. Olha, assustou essa bola, hein? É. O Ângelo tava nela, mas foi com muita força que o Filipinho bateu nela, assustou a equipe da CBF.
1: Chegou a bater na rede, mas pelo lado de fora, né? O Vitinho, o Filipinho pedalou pra cima do JK, chutou forte. Ângelo observou, ela saiu, foi pra fora, reposição pra CBF, que vence por 2-1.
0: Aí o Ângelo sai jogando com o JK para o Otanha, Otanha toca para Vitinho, Vitinho bota bola lá na direita pra JK, dá um passe pra frente, corte da defesa, bola pra equipe do Santo André, recupera a CBF, Juninho Silva, aí contra dois, a batida agora do Otanha, cruzou tudo de novo, tira a defesa, voltou pra JK, uma bomba explode na marcação, tem lateral a CBF, olha só a CBF indo pra cima, João Paulo De Luca.
1: Na velocidade do contra-ataque puxado pelo Juninho, só que ainda ninguém acompanhou. Então ele fez o passe pro Otan, que tava um pouco mais pra trás, atrasou um pouco a jogada, mesmo assim arrumou lateral pra CBF e o garoto Vitinho cobra.
0: Aí Vitinho, Vitinho com a bola, toca pra JK, espicha o passe pra Juninho Silva, recebe a marcação forte, tentou puxar na perna canhota desarmado, lá vem bola para a equipe do Santo André com Vini Silva, a bola cruzada ficou no meio do caminho, tira de cabeça JK, recupera de novo a equipe do Santo André, tira Juninho Silva, lateral pra equipe da casa, cobrou mal, mas tira Juninho Silva em cima, atrapalhando o Vini Silva, tem lateral para a equipe da casa.
1: Exatamente, agora sim, ficou atrapalhando lá o Juninho, lateral já cobrado pela equipe do Santo André.
0: Aí a bola chegando da equipe do Santo André, tava saindo da marcação, ganhou mais um lateral aí, né?
1: Isso, o Barbosinha acompanhou.
0: Vini Silva.
1: Barbosinha que acompanhou o Vini Silva, incansável Barbosinha, fez o corte por baixo, lateral para a equipe do Santo André.
0: Lateral aqui pela direita, arbitragem organizando tudo por aí, dá um sermão, mas olha, uma resenha da arbitragem agora para uma cobrança de lateral, hein, Deluc? Imagina quando for um lance capital, né?
1: Ah, tem árbitro que é meio estrela, né?
0: Nossa, para um lateral, mas deu um discurso, né? Um
1: gosta
0: discurso.
1: De aparecer um pouquinho, né?
0: Viu que a câmera tava perto, se emocionou, né?
1: Falta dar o um amarelo pro McQueen, né? Ainda.
0: Daqui a pouco.
1: O tradicional amarelo pro McQueen, né?
0: McQueen vai forçar o amarelo.
1: É.
0: Olha a bola chegando, lá vem Vini Silva. Vini Silva espalha a marcação dupla, recupera a CBF. Vai com ela, olha lá, grande jogada. Aí dois jogadores da CBF, o corte feito, tem lateral laranja. Na quadra de ataque, faltando 13:30. Opa, inverteu aí, hein?
1: Acho que ela bateu no Barbosinho por último, né? O jogador do Santo André fez o corte, me parece que era o Robinho, camisa 6, que tava por lá. A bola ainda resvalou no Barbosinho e foi pra fora, lateral Santo André.
0: Aí, Robinho, a tentativa, chamou falta, não aconteceu, né?
1: Ah, o miguezinho do Robinho.
0: Esse
1: agora
0: tentou dar um migué, né?
1: É, tentou um migué, mas a arbitragem não caiu na dele. Lateral é da CBF, JK cobra, faltando ainda 13 minutos.
0: JK na cobrança, deixa de lado pra Otanha, Otanha pra Vitinho. Vitinho conduz, puxa pro meio, trava. Volta, pensa o jogo, Vitinho agora vai pra cima, trabalhou aqui pela esquerda, recuperou contra dois e tem lateral para a CBF.
1: É, feito o corte pelo Felipinho, lateral para a CBF já cobrado.
0: Já cobrado, JK na batida, explode na defesa. Volta aqui para o goleiro Ângelo, que vai fazer o lançamento. Fatia a bola, o Ângelo vem para Barbosinha volta. A bola chega no Otanha, Otanha para JK. JK encara a marcação, tem Barbosinha.

0: 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Agora bola pra ninguém, bola da CBF. Tem reposição aí pro goleiro Ângelo, voltando 12-9.
1: É, agora o cronômetro é favorável à CBF e joga contra o Santo André, mas tá na hora de buscar esse terceiro gol. Dando aqui um terceiro gol já dá uma tranquilidade.
0: É, né? O 2-1 é perigoso, né?
1: Muito, pô. Pode surgir tal da bola vadia.
0: Olha lá, falei agora, a bola chegando. O Ângelo faz a defesa. Volta pra equipe do Santo André, a batida pra fora. Falei agora, hein, Deluca?
1: É, a bola vadia. Chamamos, né? Chamamos a bola vadia. Uma bola perdida pela CBF. O Robinho chegou por lá, fez o chute, quase o gol de empate. Falava então, o terceiro gol dá uma tranquilidade, porque daí é difícil essa equipe.
0: Olha a CBF chegando com o Juninho, de novo faltou pé direito. Juninho agora puxa pra canhota, tenta o passe ficou no meio do caminho, recupera a equipe da CBF, quase perdeu a bola. Juninho pra Barbosinha, batida pra fora! Pra fora, caprichosamente essa bola raspa a trave e sai pela linha de fundo, por pouco não é o terceiro laranja, Deluca.
1: Uma linda bola trabalhada pela CBF agora, de pé em pé, vai no lance.
0: Olha a bola batida, conseguiu que um escanteio a equipe do Santo André.
1: É o Vini Silva, né? Lance da CBF, bola trabalhada de pé em pé, até chegando Barbosinha, que fez o chute cruzado, ela passou beijando a trave direita, por pouco não sai o terceiro da CBF e agora escanteio pra equipe da casa.
0: Vini Silva, o jogador mais perigoso do Santo André, né?
1: É, de boa movimentação, né?
0: É autor do gol, tudo, né? Aí ele de novo, puxou na perna canhota, batida, explode no Barbosinha. Vai ganhar um lateral a equipe do Santo André. Faltando agora 11-16, a CBF vence por 2-1. Buscou agora no segundo tempo esse segundo gol. A bola chegando com o Xaropinho, a saída pra cima do Otânia. Xaropinho agora perdeu pra Barbosinha, marcada falta. Falta em cima do jogador do Santo André.
1: Eu acho que houve, o Otânia acabou agarrando o Xaropinho, tentou puxar um contra-ataque, mas antes disso tinha cometido a falta, a segunda falta da CBF no segundo tempo.
0: Olha, vi de novo, achei que teve braço pra tudo quanto é lado, né?
1: É, o replay me deixou com mais dúvidas do que eu tinha antes.
0: É, acho que os dois se puxaram ali, né?
1: É, acho que sim, acho que sim. Mas enfim,
0: a arbitragem tá marcada, optou, né, pelo time da casa,
1: exatamente,
0: né? Foi caseira a arbitragem. A bola agora batida de longe, direto pra fora, sem perigo nenhum, reposição para o goleiro Ângelo. 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A bola por cima, a CBF chegando, faltou de novo a perna direita, mas recupera a Barbosinha, a bola chegou no Juninho, Juninho abriu a perna canhota, golaço! Gol da CBF, Juninho. Se a perna direita não é a melhor, ele puxa pra canhota e aí recebe de novo no Barbosinha, tem mais uma chance e acerta o ângulo do Gabriel. Gabriel tá olhando por onde ela entrou e ela entrou na gaveta do goleiro do Santo André. Agora sim, aquele gol pra desafogar, pra dar um pouco mais de tranquilidade, a CBF 3, gol do Juninho, Santo André 1.
1: E o detalhe do Barbosinha, da insistência do Barbosinha, que recuperou uma bola que parecia dominada pelo Santo André. Santo André roubou a bola da CBF. E o Barbosinha, como a gente diz na linguagem do futsal, ficou mordendo. Roubou a bola, fez o passe pro Juninho. E aí o Juninho, num drible, tirou o marcador e chutou com a perna canhota, fazendo o terceiro. E olha o quarto.
0: Olha lá, Barbosinha, batida! Passa muito perto. Barbosinha tá impossível, Deluca.
1: Tá com a corda toda, Roberto Barbosa, né? E na sequência, então, no lance do gol, Juninho com a perna canhota carimbou o gol do Gabriel e fez 3-1. Agora sim.
0: Quer decidir a partida, a CBF. Por pouco não arma mais um ataque. A bola fica nas mãos do goleiro. Gabriel tenta sair de trás. A bola fica no meio do caminho. Lá vem a equipe do Santo André. O Bolt foi no carrinho pra cima do Juan e acabou tirando a bola. A bola fica agora pra equipe da casa. Bateu em cima do Juninho. Voltou pra Juan. Bolt com o bico. Acaba tirando. Tem lateral pra equipe do Santo André. Mais atrás, diz a arbitragem, mais atrás, uns 2 metros pra trás aí, né?
1: E o técnico Douglas usando todas as alternativas, colocou o Juan agora em quadra, primeira aparição dele na partida.
0: Tentando pegar um jogador descansado, né?
1: Exatamente.
0: Olha a bola com o Luiz, o Juan conseguiu fazer uma falta em cima do Luiz, né?
1: Falta marcada em cima do Luiz, embora Delano tenha os 14, tem jogador, o banco completo, o Santo André,

0: O Juan só entrou agora, não entraram ainda o Wesley, não entrou o Dedê, não entrou o Dudu e nem o Bob, né? Então, diversos jogadores que estão à disposição do Douglas ainda não entraram na partida.
1: É, pois é.
0: Nem Dedê e nem Dudu.
1: Nem Dedê nem Dudu. Que maravilha.
0: Uma bela dupla sertaneja, hein?
1: É verdade.
0: Com vocês, Dedê e Dudu.
1: A bola com o Bolt. Bolt toca para Barbosinha, cobrança de falta rapidinha da CBF. Agora volta tudo, trabalha com o goleiro Ângelo. Ângelo agora puxando lá para a direita, vem com a perna direita com ela. Toca para Bolt, Bolt cruza a área, dentro o passe entra, pode ser mais um. Gabriel faz a defesa. O Barbosinha quer muito. O Barbosinha tá tentando, daqui a pouco sai mais um dele, Deluca.
0: Daqui a pouco sai sim, Delano, mas nesse caso agora a melhor opção era o passe pro Juninho que tava sozinho na segunda trave, né? Barbosinha tentou chutar direto, defesa do Gabriel, escanteio.
1: Olha a bola chegando e gol! Gol! Da CBF, Juninho. Cobrança rápida de escanteio do William Bolt, que achou camisa número 7 da CBF, livre, leve, solto no meio da área, falhou, olha, demais a marcação do Santo André, e o Juninho, que não tem nada a ver com isso, tá lá comemorando o quarto gol da CBF, agora a CBF 4, dois dele, Juninho, um para a equipe do Santo André.
0: Agora sim é tranquilidade total, né, da equipe da CBF, não tem o que discutir, a CBF vai buscar 3 pontos em Santo André, vai subir para quinta colocação e vai seguir sonhando para ficar entre os 4 primeiros ainda nesta primeira fase. Cobrança de escanteio perfeito do Bolt, fez a leitura exata da movimentação do Juninho, que entre 2 marcadores apareceu livre dentro da área e colocou pro fundo da rede. Juninho, o segundo dele na partida. Agora já é goleada, 4 para a CBF, 1 para o Santo André, e é de virada. E de virada é mais gostoso, Delano.
1: E aí, eu não sei o que o Douglas vai tentar achar agora, vai tirar um coelho da cartola, pediu tempo, mas tá difícil,
0: né? Ah, pobre Douglas, né? Não sei o que ele vai falar. Não sei se vai tentar já colocar goleiro linha. Será? Tô tentando ver se tem alguma movimentação por lá de goleiro linha. Porque a única coisa que ele pode tentar é...
1: De novo é isso,
0: de, né? Diferente é, é isso, né? É goleiro linha, né?
1: Mas ainda não, né?
0: Acho que não.
1: Ainda não. Ainda tem o quarteto normal aí, né? Vamos ver o goleiro. Geralmente o goleiro fica mais adiantado, o goleiro linha, né? Então exatamente. Acho que não.
0: Mas, Delano, pelo que a gente observou até agora, é...
1: Ah, mas se botar um goleiro linha, vai tomar o quinto e o sexto, né?
0: Não tenha dúvida. Mas, Delano, candidatíssimo ao rebaixamento.
1: Nossa,
0: né? Santo André.
1: Não tenha dúvida. Não tenha dúvida. A bola de novo com a equipe do Santo André tentando ir pra cima. Ah, já tem goleiro linha, sim.
0: Entrou sim, hein?
1: Entrou camisa número 14, Vini Silva.
0: Vini Silva agora é goleiro linha.
1: Vini Silva com ela, faltando 9 minutos, hein, Deluca? É que é uma montanha pra escalar, né?
0: É, se ele quiser sonhar ainda em buscar algum ponto, tem que botar agora, né?
1: Aí, Guerreiros toca de lado, o Vini Silva tocou no meio, pode ser aí, Otanha pode fazer mais um na trave! Na trave, merecia demais o Otanha. Ele teve toda a calma do mundo pra bater, olhar, levantou a cabeça, bateu certinho e ela caprichosa bateu na trave, era o quinto da CBF que não saiu por muito pouco, Deluca.
0: E logo na primeira jogada do Santo André com gololinha, né? Por pouco foi caprichoso o Otanha, mas caprichosa também foi a trave que jogou a favor do Santo André. Mas, Delano, prepara tua garganta que
1: já vai sair, né?
0: Já tu vai cantar o quinto gol, Delano.
1: Aí, Vini Silva toca pra Xaropinho, Xaropinho abrindo aqui no fundo quadra, voltou pra ele, perna direita, batida, Ângelo faz a defesa, voltou pra Guerreiros tentando armar perna direita, tocou pra Vini Silva, deixa para Betinho, voltou Vini Silva, uma bomba, explodiu no Barbosinha, ganhou um lateral a equipe do Santo André, faltando 8 minutos para terminar a partida, 4 a CBF, 1 Santo André, Deluca.
0: Bola que bateu no Barbosinha, Barbosinha faz essa cobertura, essa leitura de goleirinha como poucos, né? Bela cobertura, vem o Santo André de novo.
1: Que já fez de gol, né? Recuperando bola de goleiro linha, o Barbosinha é uma enormidade.
0: Exatamente.
1: Aí Guerreiros toca para o Juan deixa para Vini Silva para Guerreiros, voltou bola. A bola chegou de novo, Vini Silva trabalhando, tocou para Guerreiros tem a opção aqui mais atrás, a bola do Xaropinho ficou, olha lá, Barbosinha pode fazer dele, pode deixar o dele, Guerreiros no carrinho faz o corte, o Barbosinha só não conseguiu espaço para chutar, foi conduzindo e o Guerreiro, o que restava era o carrinho, foi isso, né?
0: Ele só precisava de um espaçozinho, mas daí agora foi bem o Guerreiro na cobertura, né? Não deixou o Barbosinha chutar e aí o lateral é da CBF.
1: A bola chegando com o goleiro Ângelo que faz o lançamento. Tira Gabriel de qualquer maneira, volta para a equipe da CBF com Barbosinha. Barbosinha errou o passe, Barbosinha. Lá vem o time do Santo André com Xaropinho, Xaropinho do círculo central, espera a chegada agora do goleiro Linha, toca para Guerreiro. Xaropinho de novo com ela, deixou de lado, lá vem a equipe com o Juan, Juan para Guerreiro. Ah, quase perdeu, pode ser agora. O William Bolt bateu para fora. Tava desequilibrado o Bolt, né?
0: Dessa vez desequilibrado, né? Ainda não conseguiu chutar do jeito que ele gostaria. É só reposição pro goleiro Gabriel, que já retornou, mas daqui a pouquinho novamente sai Gabriel e entra o Vini Silva, o goleiro Linha do Santo André.
1: Aí o Mancini, Mancini toca mais atrás pro Juan, Juan pra Mancini, ele contra o Otanha. Mancini vai perder essa bola aí, hein? Vai perder essa bola aí. A bola agora, que gosta de fortes emoções.
0: Corajoso,
1: a bola
0: Mancini.
1: Com Guerreiro. Guerreiro pra Mancini. Mancini vai trabalhando, vai tocar de lado aí o Juan. Juan se atrapalha, busca de novo. Lá vem agora a equipe do Santo André. Aí a CBF marca lá em cima, marca lá na frente. A bola chega agora com o Filipinho. Filipinho conduz ela, vai esperando. A CBF volta, vai fechar a casinha agora. A CBF faltando 6:20. A bola fica agora com camisa número 7, Betinho. Betinho toca para o Vini Silva, Vini Silva para Betinho, tocou Filipinho, Filipinho para Xaropinho. Lá vem a equipe do Santo André. Se perder a bola é meio gol da CBF, se perder é meio gol da CBF. Aí Vini Silva trabalha sempre com a canhota, deixou de lado para Betinho. Betinho atravessa o passe, volta para Vini Silva com ela, deixou. Betinho domina, trabalha, perna esquerda, deixou no meio do campo. Lá vem a equipe da CBF, olha lá, o Bolt tava tentando se livrar da marcação do deu lateral aqui para a equipe do Santo André.
0: É, acho que ele deu lateral para
1: CBF. Tá marcando uma outra coisa, né?
0: Acho que ele deu lateral para CBF. Acho que o último corte foi do jogador do Santo André, lateral que favorece a equipe da ACBF. Tava olhando se teria dado o pedido de tempo, mas não, né? E agora a gente consegue ver no replay o toque feito pelo jogador Santo André, e depois o Bolt acabou trombando com o árbitro, né?
1: E já cobrado, bola da CBF. A bola chega de novo com o time laranja, a bola com o Vilela, Vilela para Vitinho, Vitinho toca, Vilela domina na quadra de defesa, tenta o passe forte, o passe para Juninho Silva, segurar a camiseta. Nossa. Do Juninho Silva.
0: É o...
1: Falta marcada.
0: O Xaropinho quis a camiseta do Juninho, né? Tem que esperar terminar o jogo, hein, Xaropinho?
1: Espera depois,
0: né? Espera terminar o jogo, puxou pela camisa o Juninho Silva, falta marcada, a terceira cometida pelo Santo André no segundo tempo, placar é 4-1 a CBF.
1: E já cobrado, bola pro JK, JK pra Vilela, Vilela pra Juninho Silva, um tapa na tentativa do Vilela, acabou se perdendo e deu o quê? Deu falta o lateral, lateral, né?
0: Lateral pro Vilela fazer a cobrança, favorece a CBF, 5:23 faltando.
1: Aí o Vilela, cobrando pra Juninho Silva, volta pra Vilela, Vilela trabalha, perna canhota nela, tocando pra JK, JK com Vilela, Vilela aproxima, bola com Vitinho, Vitinho acaba dando um passe curto, voltando pra equipe do Santo André, começa tudo de novo, começa com Mancini, Mancini toca pro camisa número 6, é o Robinho esse, né?
0: Que beleza, hein? Que beleza, Robinho, passe fantasma, né? Pro seu companheiro fantasma, que pegou a bola, foi pra ninguém. Vilela cobra o lateral, CBF conquistando 3 pontos importantes em São Paulo.
1: Aí a bola com Kaique, Kaique pra Vilela, a bola agora com camisa número 23, o Vitinho, Vitinho toca pra Ângelo, Ângelo com ela, faz o lançamento, lançamento longo, tira Robinho de cabeça, ficou no meio do caminho, recupera a bola a equipe do Santo André, tentando um ataque, tentando descontar, vence por 4-1 a equipe laranja, a CBF vencendo por 4-1 fora de casa, baita resultado da CBF, a CBF vai subindo na tabela com esse resultado, vai pra quinta colocação, né?
0: Quinta colocação, chega aos 23 pontos e fica a 3 pontos do Praia Clube, que é o quarto colocado.
1: É, fica ao alcance numa partida, né?
0: Exatamente.
1: Começa a fazer outro tipo de conta a CBF. A bola com Betinho, Betinho pra Xaropinho, Xaropinho de novo com ela, volta bola pro camisa número 77, toca pro Vini Silva, Vini Silva abre, deixa de lado, lá vem a bola com Filipinho, Filipinho pra Vini Silva de perna canhota, tocando pra Filipinho, se atrapalha um pouco, tem que buscar tudo de novo, vem com ela, acaba recebendo o passe. Olha lá, bola batida, Luiz, e um golaço. Gol da CBF, Luiz! A tranquilidade, o jeito que o Luiz bateu na bola foi de cinema. Ele pegou, ele roubou a bola, teve toda a calma, bateu por cima, ela tocou no travessão e caiu na rede. Agora a CBF amplia, o quinto gol laranja, Luiz é o nome dele, 5 a CBF, 1 Santo André.
0: E do jeito que não conseguia jogar com o goleiro Linha, o Santo André, o quinto gol parecia questão de tempo. E ele veio na bola roubada pelo próprio Luiz. Ela caprichosamente quicou um pouquinho na quadra, favoreceu o tapa do Juninho por cima da marcação do Santo André e a bola caprichosa também bateu no travessão e foi morrer no fundo da rede. 5 para a CBF, 1 para o Santo André de virada e cabe mais, Delano.
1: Olha a bola chegando e desconta o Santo André. Desconta a equipe do Santo André, gol! Xaropinho, camisa número 77. Mas tá longe ainda, né, Delano?
0: Tá longe.
1: 5-2.
0: 5-2. E entrou a bola de goleiro Linha do Santo André. Agora fez a movimentação o Xaropinho. Acho que o Barbosinha que não acompanhou ele, né? Segundo gol do Xaropinho na partida, mas o caminho ainda é muito longo pro Santo André. Xaropinho marca agora 2 pro Santo André, 5 pra CBF.
1: É 5-2 pra equipe laranja, falta 13:49. A bola do Vilela, Vilela toca de lado, a bola chega no Vitinho, Vitinho deixa, aí do outro lado vem Vitinho, Vitinho pra Kaique, eles combinam jogada, Vitinho acabou perdendo, foi displicente o Vitinho, hein?
0: É.
1: Poxa, esse passe tem que acertar o Vilela e ia na cara do gol, hein?
0: Seriedade, né? Tem que ter seriedade. Tomou bronca, inclusive, do Peri, o Vitinho. Tem que ter seriedade, não pode bobear, né? Tem que ser objetivo agora é a CBF.
1: Aí o Ângelo tentou o lançamento por cima, acabou indo pra fora. Reposição para o goleiro Gabriel. Vai ter goleiro Linha de novo, eu acho, né?
0: Ah, vai continuar, com certeza, né?
1: Vai continuar.
0: É só o tempo de conseguir fazer essa troca, né?
1: Olha a bola chegando, chega agora com Mancini, Mancini com ela, tenta atrasar, quase perde, mas teve falta. Falta do Vilela em cima do Betinho, mais uma falta em favor do Santo André.
0: Ele chegou atrasado, o Vilela, né? Chegou atrasado, acabou cometendo a falta, parece que vai pintar amarelo, inclusive, por camisa 19 da CBF e o Santo André já com o goleiro Linha em quadra.
1: 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Lá vem bola para a equipe do Santo André, bola com Betinho, Betinho para Xaropinho. Xaropinho trabalhando perna direita para Filipinho, Filipinho para Xaropinho. A equipe do Santo André chegando, mais uma bola no fundo, quadra, contentou chutar. Ficou no árabe o pé do Otan aí, né? E teve cartão amarelo para a equipe do Santo, da CBF. O Vitinho, não, foi pra equipe do Santo André.
0: Santo André, né? O Betinho, né? Betinho que acabou.
1: Nossa, ele deu um rapa agora, vendo o jogo, deu um rapa no Otanha, né?
0: Isso, ele pegou o Otanha por baixo, né? Deu rapa, tomou cartão amarelo, quarta falta cometida pela equipe do Santo André na partida, faltam menos de 3 minutos pra CBF confirmar 3 pontos.
1: Vamos ver o que vai acontecer agora, falta pra CBF, tem o Otanha na cobrança. Arbitragem tentando organizar, mas não tem jogo agora, é muito papo, né?
0: É, ele tá anotando o cartão, né? Tá anotando o cartão, o árbitro, bola lá na quadra de defesa, o pessoal da transmissão deu o amarelo pro Xaropinho, mas não, foi pro Betinho, né?
1: Foi pro Betinho.
0: É.
1: A bola chegando no pé do Ângelo, Ângelo na parte direita da quadra, campo da quadra de defesa, tentou por cima, tentou achar o JK, achou ninguém, né?
0: Não, pra ninguém, muito longo, né? Muito longo o lançamento do Ângelo, ela foi direto pra fora, o Santo André aproveita e já troca o goleiro Linha, já bota novamente em quadra o Vini Silva, autor do primeiro gol do Santo André na partida.
1: É a bola pra equipe do Santo André, chegando mais uma vez, a CBF se segura, a bola ficou com o Betinho, Betinho tocando mais de lado pro Juan. Rua pra Betinho, aí Xaropinho domina, lá vem a equipe do Santo André tentando sair de trás, de pé em pé, ficou com Vini Silva, Vini Silva agora vai pra cima do Barbosinha, toca tudo lá na esquerda, a bola voltou direto pra fora. Tem lateral pra CBF, uma jogada toda errada do Santo André.
0: É, mandou um tijolo, né, o jogador do Santo André, pra ninguém, ele nem chutou, nem cruzou, mandou direto pra fora, a bola cruzou toda a área e foi pelo outro lado, lateral pra CBF.
1: Já cobrado, a bola direto de novo, a CBF tá também se livrando da bola ultimamente.
0: Na verdade, tá dando a bola pro Santo André, né? Pra que a CBF possa roubar a bola.
1: Olha lá, roubada de bola agora com o Vilela. Vilela tocou, pode ser, JK, na tentativa do drible. Tinha duas opções de passe e tentou o drible.
0: Aí não, né, JK? Aí faltou a experiência, né?
1: É.
0: O garoto aí errou na leitura da jogada. Santo André vem, já tem goleiro linha de novo. Dá tempo ainda de roubar, dá tempo do sexto, Delano.
1: 2 minutos pra terminar a partida. A bola com Vini Silva trabalhando. Tocou, olha lá, o Ângelo pode fazer daí, Ângelo, a batida direto pra fora. Não pegou como ele queria, o Ângelo, né?
0: É, ele tentou meio que dar uma cavada pra bola subir por cima do Vini Silva, mas pegou errado na bola. O Ângelo vem a CBF de novo.
1: De novo a CBF, a bola volta com o goleiro, o Ângelo começa tudo de novo, o time laranja, a bola chega no Vilela, Vilela cavou por cima, aí tentou se livrar agora da marcação, a bola com o Filipinho com a bola, vai tentando ele contra o teto, vai correndo um risco louco o Filipinho, né? Mas não tem mais muito o que fazer, né, Deluca? É. Tem que tentar agora. A equipe do Santo André de novo. A bola chega agora para Xaropinho. Xaropinho abrindo para o Vini Silva. Vini Silva com ela. Deixou de lado o Xaropinho na chegada. Olha lá a equipe do Santo André de novo com o Juan. Juan deixou de lado. Olha a equipe chegando no meio do caminho. Feito o corte. A bola batida para fora. Quase o sexto gol da CBF.
0: JK, né, que roubou essa bola lá na área dele. O JK chutou direto, mas aí ela saiu pelo lado esquerdo do gol do Gabriel. Último minuto, falta apenas 1 minuto, Delano, para a CBF confirmar mais 3 pontos, embora a gente já pode cravar, né?
1: É, o Santo André, se fizer 3 gols, só para empatar, né? Não, não vai, né?
0: Não tem
1: em um
0: como,
1: minuto,
0: né?
1: Impossível, né?
0: Não tem como.
1: Não tem capacidade para isso, né? A bola com Otanha. Otanha toca pra Vilela. Vilela domina, para o jogo, tenta passar o tempo, passou pela marcação, recupera a equipe do Santo André com o Xaropinho. Xaropinho vai conduzindo, não tem ninguém do seu lado. Agora tem que parar tudo, volta tudo. Começa tudo de novo, 35 segundos. Vai terminar a partida, 3 pontos importantíssimos pra CBF. A bola no meio do caminho fica com Vini Silva. Vini Silva espicha, a bola chega no Filipinho. Filipinho deixou pra Xaropinho. Vini Silva deu tapa no fundo, quadra. E aí fizeram o que fizeram a maior parte do jogo, desperdiçar a jogada.
0: É, tá explicado, né? Porque não consegue render, porque é a lanterna do campeonato, porque só ganhou 1 jogo em 13 o Santo André até agora, né? Jogada totalmente errada do Juan, ele deu de graça pra CBF, 20 segundos faltando.
1: Olha a bola, giro do Juninho Silva, falta em cima dele, hein?
0: Não deu?
1: A arbitragem não marcou essa falta, vai tomar gol. Olha a bola com o Bolt, defendeu o jogador com o peito, já tem contra-ataque, a equipe do Santo André, a batida, Ângelo toca pra escanteio, 4 segundos faltando, mas não dá essa falta no Juninho, não sei o que vai dar, né?
0: Agora no final virou pelada, né? Porque a arbitragem não dá essa falta.
1: Tá deixando o tempo passar, diz que termina o jogo de uma vez.
0: Tá, né? Louco pra ir pra casa, né? Tá louco pra ir pra casa. Ele deu na sequência, ele entendeu como vantagem da CBF, porque agora ele tá fazendo sinal.
1: É, fez de quinta falta,
0: de quinta, né? Falta, né? Quinta falta, mas 4 segundos faltando, né?
1: É, mas era uma bola parada, né?
0: Isso, não, tinha que dar falta.
1: Pelo, faltando tão pouco tempo, o Bolt tá enlouquecido com ele. Ele tá dizendo, era uma bola parada, faltando 4 segundos.
0: Sem contar que aquilo lá não era vantagem, coisíssima nenhuma,
1: né? Não, né? Que absurdo, o Bolt balança, cabelo. O Bolt tá enlouquecido.
0: Sorte do árbitro que o jogo tá resolvido, né?
1: É, tu imagina o jogo tivesse empatado, né?
0: Ah, meu Deus, né?
1: É complicado.
0: Ah, né? Foi expulso o Xaropinho aí no final ainda, né?
1: Expulso o Xaropinho.
0: Rapaz.
1: É, não deu pro Xaropinho. Bola agora pra equipe do Santo André cobrar o escanteio. 4 segundos, terminou o jogo, né? Aí o Xaropinho, aí o Bolt dizendo pro Xaropinho ir embora, né?
0: Pois é.
1: Diz, vai lá, Xaropinho.
0: Aproveita e seja o primeiro do chuveiro, toma banho.
1: É, não, quando o pessoal chegar, tu já tá indo embora.
0: Garante o chuveiro aí, garante o primeiro chuveiro, né?
1: É verdade.
0: Só que aí, eu não vi o lance do Xaropinho, acho que foi ele que agarrou o Juninho, talvez, né?
1: É, ele ficou segurando o Juninho.
0: Porque aí o Xaropinho, que é um bom jogador, um dos melhores do Santo André, ele prejudica o Santo André pro próximo jogo, né?
1: Faltando tão pouco tempo com o jogo terminado, né?
0: Foi imaturo o Xaropinho agora.
1: Não, né? Não tá oxigenando mais, né? É. Olha lá, Filipinho, a batida, ficou no meio do caminho, JK espera pra terminar a partida. Vitória laranja, vitória da CBF, 5-2 em cima do Santo André.
0: Grande vitória da CBF, provando aí que é candidata a ficar entre os 4 primeiros, se recupera em alto estilo da derrota em casa pro Atlântico, né? E a CBF mostra que quer sim sonhar com voos maiores na Liga Nacional desse ano. Uma vitória também graças à confiança que tem essa equipe. Desde o título da Libertadores mudou muito o cenário, né? Da equipe da CBF, a confiança que o time apresentou. A CBF que saiu atrás, mas mesmo assim não se abalou, né? Em outras oportunidades, em outros tempos, né, Delano?
1: Ah, caía a casa, né?
0: Sentiria esse gol que tomou, né?
1: Caía a casa.
0: Vamos ver se a gente tem condições, se daqui a pouco o pessoal vai colocar alguém para falar, né? Porque a gente quer ouvir alguém da CBF que possa se manifestar por enquanto, então nós não temos ainda a fala de ninguém. Mas gols do Luiz, dois do Juninho, do Barbosinha e do Juninho Silva, que foi quem abriu o placar, que fez o primeiro gol da CBF, garantindo esses 3 pontos. A CBF fica...
1: Que jogou o Barbosinha, hein?
0: Impressionante, né?
1: Poxa,
0: impressionante.
1: Que vontade o Barbosinha.
0: Impressionante. Né? Lembrando, né, Delano, lembrança importante, o próximo jogo da CBF é em casa contra o Campo Mourão, no horário das 4 da tarde desse sábado, né?
1: É
0: um horário diferente, né? Então, pro torcedor se organizar aí...
1: Ah, um bom horário, né?
0: Bom horário.
1: 4 horas, 6 horas, terminou, tu vai pro festiquejo.
0: Exatamente, exatamente.
1: Curtiu o último final de semana.
0: Só que eu acho que não vai ser nessa rodada, Delano, que a CBF vai passar o Praia, né? Porque o Praia joga em casa contra o São José, né?
1: É, não vai.
0: Não vai, né?
1: Não vai.
0: Vamos ouvir o Juninho falando por aqui.
2: Pro Carlos Barbosa, mas que no segundo tempo conseguiu alargar, estender a vantagem e conseguir sair daqui com uma vitória. A importância desse triunfo em questões de chaveamento na Liga Nacional de Futsal, conseguir uma vaga nos 4 primeiros é primordial para vocês ou só de já garantir uma vaga mata-mata? Tem... A BF nesse ano já é considerado um triunfo para vocês. Boa noite.
3: Boa noite. Não, para nós, nosso principal objetivo é ficar entre os 4, sim, né? A gente sabia que seria um jogo difícil, independente da posição que eles estão na tabela. A gente conhece os jogadores da equipe deles e sabe que tem uma grande equipe. Mas acho que essa vitória foi extremamente importante para nós, porque, como eu te falei, o nosso objetivo era nos manter na parte de cima e, consequentemente, ficar entre os 4 primeiros. Agora nos restam 2 jogos, né? Agora tudo pode acontecer. A gente espera que a gente possa fazer 2 grandes jogos, né? Somar mais 6 pontos, porque a gente sabe como o nosso calendário também é apertado e a gente precisa pontuar para poder se manter entre os 4 da liga, que é importante para nós.
2: E os 2 gols de hoje?
3: Ah, importante, muito feliz, cara. Minha família tá toda aqui, eu sou daqui de São Paulo, então poder ter eles aqui, poder fazer 2 gols para eles também é extremamente importante para mim. Tô muito feliz, mas principalmente com a vitória da nossa equipe, que era extremamente importante.
2: Muito obrigado.
0: Juninho falando, né? Então, diante da família, né? Bacana, né? Diante da família, o Juninho fazendo 2 gols. Vamos ver um pouco do Mancini também, fazendo avaliação em todo o estado do Santo André.
4: Os 2 jogos agora, mas é pensar positivo, pensar que não pode sair dessa situação aí, fazer um belo jogo lá em Cascavel e sair com a vitória, isso que importa pra nós.
2: Muito obrigado, Mancini.
0: Mancini, né? Mancini falando aí, ainda confiante, né? Mas tá difícil, né? Pro Santo André.
1: Tá complicado, né?
0: Acho que o Santo André pode começar a pensar em Liga Prata ano que vem. Vou ver o que tem o Santo André pela frente ainda em termos de jogos. O Mancini até falou, né? Que tem o Cascavel pela frente, lá em Cascavel, né? Cascavel brigando ainda aí pelas primeiras colocações e fecha contra o Jaraguá em casa ainda.
1: Ah, complicado.
0: Eu acho que dá pra passar a regra.
1: Tem um filme com o nome disso aí, A Espera de um Milagre, né?
0: A Espera de um Milagre.
1: Eu acho que... A Espera de um Milagre.
0: E aí a briga aí contra o Marreco que tem 1 ponto a mais que o Santo André. Marreco joga contra o Corinthians em casa, em Francisco Beltrão, e fecha fora de casa contra o São José. Confronto direto. Olha, esse jogo aí, Delano, Marreco e São José,
1: na última
0: rodada,
1: né?
0: Pode ser um jogo que define rebaixamento. Pode ser um mata-mata na primeira fase.
1: Que,
0: né,
1: coisa, hein?
0: Valendo rebaixamento. Que interessante esse último jogo aí, hein?
1: Que coisa. Mas um belo jogo da CBF, né, João?
0: Grande jogo.
1: O primeiro tempo ruim.
0: Isso.
1: E no segundo tempo forçou, né? E aí conseguiu construir as boas notícias também, a volta do Bolt, a volta do Vilela, que aos poucos vão ganhando essa minutagem, vão pegando o ritmo de jogo.
0: E já voltaram bem hoje, né?
1: É.
0: Já voltaram bem e que nem tu disse, o que falta é o ritmo, mas isso eles vão pegando aos poucos. Tem um desafio duro agora, o Campo Mourão, né? Então é contar com a força da torcida nesse belíssimo horário, reforçando que é um belíssimo horário, das 4 da tarde, então é jogo para ter um grande público, no mínimo 2.000 pessoas.
1: É verdade.
0: Sábado, ainda.
1: Podiam começar a adotar esse horário, né?
0: Opa! Assim,
1: sábado, 4, 5 da tarde, por aí,
0: embaixo, né? Assim embaixo.
1: 4, 5 da tarde, para botar o pessoal, levar as famílias.
0: Isso. O clima vai estar agradável, já olhei a previsão do tempo para sábado, vai ter sol, Delano.
5: Ah, que maravilha.
0: Então, olha, é belo, um belo programa pro sábado aí, o jogo da CBF contra o Campo Mourão, lá no Sérgio Luiz Guerra, às 16h.
5: Maravilha. Obrigado, João, bom descanso.
0: Valeu.
5: Valeu, gente, obrigado a você que nos acompanhou nessa bela vitória da CBF, 5-2 fora de casa, em cima da equipe do Santo André, a CBF que vai pra quinta colocação agora, tava em sétimo, vai pra quinto, e tá ainda almejando ficar entre os quatro primeiros nesta fase classificatória da Liga. 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Um abraço a todos vocês, fiquem com Deus, paz e bem.
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7: 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Está no ar a Voz do Brasil. As notícias do governo federal que movimentaram o país no dia de hoje.
8: Olá, uma boa noite.
9: Boa noite para você que nos acompanha em todo o país.
8: Segunda-feira, 20 de julho de 2026.
9: Vamos aos destaques da Voz do Brasil.
8: Agora é lei. Brasil conta com a estratégia nacional do Complexo Econômico Industrial da Saúde.
9: A legislação estabelece diretrizes para a pesquisa, o desenvolvimento e a produção de medicamentos, vacinas e outras tecnologias para o SUS. Márcia Fernandes.
10: A lei prevê medidas para incentivar a produção nacional de insumos e fortalecer cadeias produtivas internas, com o objetivo de ampliar a capacidade nacional de resposta em situações de crise.
8: E ainda, cuidotecas, universidades públicas estaduais podem instalar espaço.
9: Edital apoia a implantação da estrutura responsável por abrigar a criança enquanto a mãe frequenta as aulas. Luana Karen.
11: O edital vai oferecer R$9.200.000 para que as universidades estaduais possam contratar profissionais, comprar material pedagógico e oferecer alimentação às crianças.
8: Tecnologia para ajudar no combate à violência contra a mulher.
9: Uma inteligência artificial auxilia quem procura o Ligue 180.
8: Quer saber mais sobre o assunto? Hoje nós conversamos com a Secretária Nacional de Enfrentamento à Violência contra Mulheres, Estela Bezerra.
9: Ela fala também sobre a importância do apoio para quebrar o ciclo de maus-trato.
12: Ninguém consegue fazer uma ruptura sozinho. Então, o primeiro movimento é uma mulher procurar alguém de sua confiança. E o segundo movimento é procurar um serviço especializado.
8: Hoje, na apresentação da Voz do Brasil, Mariana Juman e Nazi Brum.
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8: O Brasil tem agora uma lei que regulamenta a produção de vacinas, medicamentos e insumos de saúde, voltada ao atendimento do SUS.
9: A medida consolida como política permanente instrumentos voltados ao fortalecimento da capacidade nacional de desenvolvimento, produção e inovação em tecnologias estratégicas para o SUS.
13: A lei cria a Estratégia Nacional do Complexo Econômico Industrial da Saúde. A legislação estabelece regras para o país produzir tecnologia própria no setor. Na prática, o texto define critérios para a produção em solo brasileiro de medicamentos, vacinas, equipamentos de diagnóstico e ingredientes farmacêuticos que abastecem o Sistema Único de Saúde. O ministro da Saúde, Alexandre Padilha, disse que a estratégia quer fortalecer laboratórios públicos e ampliar o acesso da população a tecnologias estratégicas de saúde.
14: Preparar o Brasil cada vez mais para respostas em emergência em saúde, dar uma previsibilidade importante para as empresas privadas investirem, dar uma outra dimensão para o que é o setor da saúde, tanto naquilo que é os compromissos de garantir o atendimento à nossa população, quanto da saúde, enquanto setor econômico.
13: A lei prevê medidas para incentivar a produção nacional de insumos e fortalecer cadeias produtivas internas, com o objetivo de ampliar a capacidade nacional de resposta em situações de crise, como destacou o ministro do Desenvolvimento, Indústria, Comércio e Serviços, Márcio Elias.
15: A pandemia mostrou isso para o mundo, a indesejável dependência de um continente ou de alguns países do fornecimento do que é essencial na área da saúde. Acho que a sanção do nosso PL 2583 hoje retoma essa tradição do país, do Brasil, na vanguarda do desenvolvimento do complexo econômico industrial da saúde.
13: A estratégia também prevê mecanismos para a transferência de tecnologia entre instituições privadas e laboratórios públicos. Entre os projetos previstos estão o desenvolvimento de insulina glargina com produção integral no Brasil e de uma vacina contra o vírus sincicial respiratório associado a casos de bronquiolite. Reportagem Márcia Fernandes.
8: Empresas de revenda de ingressos devem ser transparentes com o consumidor sobre o seu papel.
9: Caso isso não aconteça, elas podem ser alvo de medidas cautelares, entre outras determinações.
8: É o que vamos ouvir agora na reportagem de Gabriela Noronha.
16: Quando você vai comprar um ingresso para um show ou teatro, por exemplo, pode acabar recorrendo a páginas na internet que fazem a revenda desses tickets. Mas essas plataformas precisam respeitar os direitos do consumidor. Se isso não ocorrer, ficam sujeitas a medidas cautelares do governo. É o caso de uma empresa que começou a ser investigada nesta segunda-feira por falta de transparência e insuficiência de informações essenciais ao consumidor, como detalhou Ricardo Morishita, secretário nacional do consumidor.
17: Muita gente acaba contratando, mas não sabe que se trata de um mercado secundário. E claro, tudo isso leva a uma potencial indução do consumidor ao erro, a acreditar que está adquirindo o ingresso pelo canal oficial. Acho que isso é ruim para todos. É importante que o consumidor saiba, não seja enganado, não possa ser induzido a erro, garantir a informação e depois a própria boa-fé.
16: Como medida cautelar, a Senacom determinou que a plataforma passe a indicar de forma clara e destacada ao longo de todo o processo da venda que não constitui um canal oficial de venda dos eventos, que os ingressos são ofertados por terceiros e que podem ser vendidos por preços superiores aos dos canais oficiais. Em caso de não cumprimento da medida, a empresa poderá ser multada em R$100 mil por dia. Vitor Oliveira Fernandes, secretário nacional de Direitos Digitais, mencionou outras possíveis fraudes que fazem parte da investigação.
18: Uma outra preocupação que também surge nesses monitoramentos de mercado é o uso cada vez maior de robôs que funcionam verdadeiramente como cambistas digitais. Robôs que conseguem adicionar ingressos ao carrinho em milissegundos, que conseguem ocupar posições melhores nas filas dos ingressos, e que conseguem até fazer o check-out automatizado em um tempo bastante rápido, de modo que o consumidor se torna dependente desse mercado secundário.
16: Lembrando que há PROCONs em todos os estados do país para a proteção e defesa dos direitos do consumidor. Além disso, é possível utilizar a plataforma consumidor.gov.br para registrar denúncias e reclamações. Reportagem Gabriela Noronha.
9: E durante a Copa do Mundo da FIFA 2026, o Ministério da Justiça e Segurança Pública participou da Operação Cartão Vermelho, realizada simultaneamente em 9 países.
8: A ação foi coordenada pelo Departamento de Justiça e pela Agência de Investigações de Segurança Interna dos Estados Unidos para combater a pirataria digital e física.
9: No Brasil, a atuação com foco no ambiente digital resultou no bloqueio de 309 domínios e 109 endereços de IP utilizados na transmissão ilegal de sinais de TV e streaming.
8: A operação teve como objetivo combater redes criminosas envolvidas que lucram ilegalmente com a venda de produtos físicos piratas, como camisetas de seleções, álbuns de figurinhas e artigos esportivos falsificados, e também com a retransmissão digital não autorizada dos jogos do Mundial.
9: O pagamento do Bolsa Família começou hoje aos beneficiários do programa.
8: Em cidades onde foi decretada a situação de emergência ou calamidade pública pelo governo federal, o recurso foi unificado.
19: Começou nesta segunda-feira, dia 20, o pagamento do Bolsa Família referente ao mês de julho. Os depósitos seguem um calendário escalonado, conforme o último dígito do número de identificação social, o NIS. Neste mês, o benefício tem valor médio de R$ 679,19. Para receber o auxílio, é preciso atender aos critérios do programa, manter o cadastro único atualizado e cumprir as exigências nas áreas de saúde e educação, como frequência escolar, vacinação em dia e acompanhamento pré-natal, quando necessário. Os beneficiários podem movimentar o dinheiro de forma digital pelo aplicativo Caixa Tem, utilizados na função débito com cartão do programa ou sacados em terminais de autoatendimento da Caixa, casas lotéricas e correspondentes Caixa Aqui. Já as famílias que vivem em municípios com situação de emergência ou calamidade pública reconhecida pelo governo federal recebem um benefício nesta segunda-feira sem seguir o calendário do NIS. A medida beneficia moradores de cidades do Amazonas, Roraima, Paraná, Sergipe, Paraíba e Rio Grande do Norte, afetadas por eventos como estiagem e enchentes. Thaisa Vitória para a Voz do Brasil.
9: E estão abertas as inscrições para o Prêmio Brasil que Alimenta até o dia 31 de julho.
8: A iniciativa vai reconhecer 40 ações desenvolvidas por organizações da sociedade civil para o combate à fome.
9: Podem participar organizações que estejam em funcionamento há pelo menos 3 anos e mantenham iniciativas em andamento.
8: O valor total da premiação é de R$ 700 mil, distribuídos entre as 20 melhores iniciativas.
9: O edital com as informações está disponível em gov.br/mds.
8: As mulheres têm agora um novo aliado na luta contra a violência, um chatbot do Ligue 180.
9: É um robô atendente que vai trazer prontamente informações sobre os direitos das mulheres, legislação e serviços da rede de atendimento.
8: A ferramenta de inteligência artificial vai fazer uma curadoria diária da base de informações utilizadas pelas atendentes da Central de Atendimento à Mulher.
9: Mas o atendimento humanizado, em que as vítimas podem conversar diretamente com uma pessoa, vai seguir. E nós conversamos sobre isso com a secretária nacional de enfrentamento à violência contra as mulheres, Estela Bezerra. Acompanhe. Secretária Estela, bem-vinda à Voz do Brasil. Vamos começar falando desse novo chatbot do Ligue 180. Como é que ele funciona? O que que ele oferece de novo para as mulheres?
20: Olha, o chatbot, primeiro, prazer estar aqui, uma saudação a todo mundo que está nos ouvindo, nos assistindo. O chatbot, ele é mais uma tecnologia, ela é desenvolvido muito pelo campo do mercado, mas a tecnologia também pode servir à cidadania, né? Então, o que nós estamos colocando é mais um meio de acesso para que as mulheres em situação de violência, elas possam acionar a Central 180, seja para pedir uma informação ou seja para que ela tenha uma acolhida rapidamente sobre a situação de violência que ela está vivenciando. A violência contra as mulheres, ela tem várias tipologias. O Brasil ainda não tem uma imersão e uma compreensão dessas várias tipologias, mas elas oprimem mulheres em todo o território. E aí o chatbot, inclusive, dialoga com a juventude e traz mais uma opção, mas ela não tira a humanização do serviço nem do atendimento.
3: Quer dizer que com um robô o atendimento humano também segue, né? As mulheres ainda conseguem atendimento humanizado ligando para o número 180.
20: O chatbot ele pode estar assentado numa inteligência artificial, mas ele também pode estar nos princípios do atendimento. E nesse caso ele está nos princípios do atendimento. Não há uso de inteligência artificial. Depois que se tabula ali o tipo de demanda que é trazida, imediatamente você pode recorrer a um atendimento humanizado e aquela demanda vai ser acompanhada humanamente. Nós temos mais de 360 atendentes, 24 horas para fazer esse serviço.
21: Onde é que elas acessam o chatbot?
20: Olha, tanto pelo telefone como ela pode acessar pelo site da nossa página no Ministério das Mulheres. Nós temos todas as tecnologias que você pode recorrer. O 180 tem um grande painel. 22% das procuras no Ministério das Mulheres são justamente pelo 180.
3: E há também outras ferramentas, né? Como o WhatsApp, por exemplo, né? Como é que ele pode ser acessado por quem queira orientações ou mesmo ajuda?
20: Olha, o 180, ele já tinha o WhatsApp implementado. O WhatsApp é uma linha direta. Depois que a gente fazia o atendimento direto, humanizado, ainda se perguntava se você queria receber alguma informação pelo 180, né? Então, o WhatsApp não é uma ferramenta em que a gente acessa a qualquer mulher. A gente prioriza o sigilo da informação. Muitas vezes as mulheres podem receber ou tem o telefone monitorado e isso pode ser uma situação de risco, mas o WhatsApp do 180, ele fica disponível para qualquer mulher que liga para o 180 e ele também pode ser acessado através da nossa página com o íconezinho que dá disponibilidade ao 180.
21: Agora, as atendentes do Ligue 180, elas passam por uma qualificação, né, específica para prestar esse tipo de atendimento. O que está incluído na preparação delas?
20: Olha, desde a taxonomia, porque a gente tem violência, desde violência vicária, que recentemente foi reconhecida como uma tipologia própria de crime, até a violência patrimonial, a violência psicológica, são tipologias de violência que às vezes é difícil de você identificar. Muitas mulheres vão e se identificando que vivem aquele tipo de violência na medida em que alguém vai falando que aquilo é violência. Então, todas essas atendentes, elas são preparadas, qualificadas em compreender a legislação e compreender a manifestação desse tipo de violência. Elas também têm um aparo psicológico, porque é muito doloroso e é muito difícil você passar o dia inteiro ouvindo narrativas de violação de direitos e de violência. Então, elas têm uma retaguarda de psicologia, de atendentes, né, e fazem grupos de conversar sobre esse tema. E agora nós estamos inaugurando uma especialização para que elas tenham uma melhor qualificação, mas também um reconhecimento acadêmico de que elas são profissionais especializadas no atendimento às mulheres em situação de violência.
21: Só para a gente esclarecer, a senhora mencionou a violência vicária, que é um tipo novo, né, um tipo penal novo, e aí muita gente provavelmente não conhece. Ela ocorre quando o companheiro agride familiares, né, filhos, pais, para atingir a mulher, né?
20: O agressor praticante de violência doméstica, ele nunca só viola as mulheres. Ele viola os filhos, ele agride a sogra, ele agride os cunhados, mas ele tem uma predileção pelos filhos. Os filhos é um modo, é um instrumento de ofender. Se você, às vezes, me der um tapa, o tapa dói, mas dói mais se você bater no meu filho. Isso é uma coisa muito concreta. E o pior caso que nós acompanhamos foi aquele caso de Thales Machado, aqui no estado de Goiás, onde ele executou os dois filhos e ainda construiu através, se suicidou, mas antes disto construiu a narrativa de que a ex-esposa ou a mãe das crianças é que era responsável por tudo aquilo, e ela, por conta disso, não conseguiu sequer acompanhar o velório dos filhos.
3: Secretária, o Ministério das Mulheres também apresentou recentemente em Salvador as diretrizes nacionais das Casas da Mulher Brasileira. O que elas estabelecem sobre esse serviço?
20: A atualização das diretrizes era uma necessidade. A casa está fazendo 10 anos. A primeira casa foi inaugurada ali em 2015, né, no estado de Mato Grosso do Sul. Durante esses 10 anos, muita coisa mudou, inclusive de legislação. Nós temos muita tecnologia que avançaram durante essa década e era necessário fazer um alinhamento. Hoje temos 13 casas, uma projeção de mais casas. É natural que a política pública vá se expandindo por todo o território e era necessário a atualização das diretrizes, porque a Casa da Mulher Brasileira, ela é o mais completo, mas ela é mais complexo serviço de uma política pública. Ela junta no mesmo espaço poderes como o poder executivo e o poder do sistema de justiça, judiciário. Lá funciona a vara de família, lá funciona o Ministério Público, mas também tem a Secretaria de Segurança Pública com a Delegacia Especializada da Mulher, o serviço psicossocial que atende lá dentro. Tem também a possibilidade da mulher, por uma questão de risco, ficar acomodada num abrigamento temporário dentro dessa casa. Então, como são serviços complexos, de alta complexidade, com intersetorialidade e interinstitucionalidade, as diretrizes se atualizaram para que o serviço tenha mais azeitamento e seja muito mais eficiente, para que não haja nenhum erro de protocolo de serviços tão complexos.
21: Agora, secretária, acho que a pergunta mais importante da nossa entrevista é essa que vem agora. Uma mulher que esteja nos ouvindo e que se reconheça numa situação de violência, mas que tenha dificuldades em sair dessa situação, seja por motivos financeiros ou quaisquer outros, como é que ela pode começar a pedir ajuda? A gente falou aqui de Casa da Mulher Brasileira, de Ligue 180, mas por onde ela começa? Qual o primeiro passo?
20: Olha, geralmente uma mulher que vive em situação de violência, ela nega que vive em situação de violência. Essa negação vai de 3 a 10 anos. Se ela tem no ciclo de amizade dela e uma forma de impedir que a mulher recorra a alguém, um agressor que vive dentro de casa, que ameaça constantemente, ele inibe a relação dessa mulher com seus familiares e também com suas amigas. Essa é uma maneira de manter a mulher isolada. Então, o principal movimento que uma mulher precisa fazer quando ela está vítima de violência é procurar alguém da sua confiança, alguém que ame e respeite ela verdadeiramente, para ela poder compartilhar dessa situação que ela vive. Geralmente, o primeiro ciclo de apoio vem das amigas e da família. Quando você não encontra essa possibilidade, é preciso procurar ou a delegacia, ou o centro de referência da mulher, ou mesmo a Casa da Mulher Brasileira, que é um serviço de porta aberta. Geralmente as mulheres só conseguem fazer esse movimento quando a violência já não ameaça mais só a vida dela, ameaça a vida dos filhos. Então as mulheres conseguem fazer uma ruptura. Por isso que programas como esse, a gente falar do assunto, dizer que a violência acontece e que ela não é naturalizada e que ela pode ser rompida, é necessário. Muitas mulheres vivem em situação profunda de isolamento e não conseguem fazer a ruptura sozinha. Ninguém consegue fazer uma ruptura sozinha. Então o primeiro movimento é uma mulher procurar alguém de sua confiança. O segundo movimento é procurar um serviço especializado. E se ela for a um serviço bancário sendo oprimida por violência patrimonial, ela também deve pedir ajuda. Hoje a Caixa Econômica tem um serviço para acolher mulheres nessa situação. Ou se ela for a um serviço de saúde, ela também pode pedir ajuda ao serviço de saúde para poder fazer a ruptura da violência. Sozinha ninguém consegue.
3: Muito bem, nós conversamos com Estela Bezerra, secretária nacional de enfrentamento à violência contra as mulheres. Muito obrigado, secretária, por sua entrevista aqui à Voz do Brasil.
20: Eu que agradeço a vocês.
2: Conciliar os estudos e a maternidade é uma missão desafiadora para muitas mães que ocupam as universidades.
21: Mas nas cuidotecas, as mães podem deixar seus filhos na hora das aulas.
2: O serviço já é oferecido em universidades federais e agora está aberto para universidades públicas estaduais.
21: As interessadas têm até o dia 15 de setembro para se inscrever em edital do Ministério das Mulheres.
4: Um espaço público, seguro e gratuito, onde crianças de 3 a 12 anos de idade são acolhidas enquanto os responsáveis, principalmente as mães, estudam. Assim, é a Cuidoteca, serviço oferecido em universidades federais como a de Brasília. Na UNB, a iniciativa teve início no começo deste ano e atendeu 23 crianças no período noturno.
1: Para o segundo semestre, 40 vagas serão oferecidas. A coordenadora pedagógica da Cuidoteca da UNB, Letícia Teles, falou sobre a receptividade do serviço.
5: A Cuidoteca promoveu ali um espaço onde a criança pode ser criança, porque eles podem realmente brincar, socializar. E as mães têm um feedback, assim, incrível.
1: Agora, o serviço de Cuidoteca será expandido para universidades estaduais. O edital aberto pelo Ministério das Mulheres vai oferecer 9.200.000 reais para que as universidades estaduais possam contratar profissionais, comprar material pedagógico e oferecer alimentação às crianças. Em contrapartida, as unidades deverão providenciar espaço físico, infraestrutura e apoio operacional. Cada universidade selecionada poderá receber até R$ 240.000 para manter o serviço. Segundo Juliana Cores, coordenadora geral de políticas de cuidado do Ministério das Mulheres, há recursos suficientes para contemplar todas as universidades estaduais do país.
22: A gente pensou nas universidades estaduais devido ao número de mulheres, que é um número relevante, e a gente conseguiu aqui aportar um recurso que é suficiente para abarcar todas as universidades estaduais. E o que a gente quer é que cada vez mais cresça essa cultura da Cuidoteca. A gente interpreta como um dos pontos cruciais aí para a tranquilidade dessas mulheres.
1: O envio de propostas pelas universidades estaduais deve ser feito até o dia 15 de setembro por meio da plataforma transferegov.br. As unidades selecionadas deverão ofertar o serviço de Cuidoteca por 12 meses. Reportagem Luana Karen.
23: E além do edital para as universidades estaduais, seguem abertas até o dia 1º de agosto as candidaturas para a chamada estratégica Unicuidotecas.
21: Nesta chamada, o Ministério da Educação, em parceria com o Ministério do Desenvolvimento e Assistência Social, Família e Combate à Fome, vai selecionar 50 universidades federais para a implantação de espaços gratuitos de acolhimento infantil nas instituições.
23: Os espaços visam atender filhos de alunos, professores, servidores técnicos e trabalhadores terceiros.
21: Cada universidade federal selecionada terá capacidade para atender 40 crianças simultaneamente.
23: O envio das propostas deve ser feito por meio eletrônico. Os detalhes estão disponíveis em gov.br/mec.
21: O transporte aéreo brasileiro registrou 65 milhões e 200 mil passageiros no primeiro semestre desse ano.
23: De acordo com o relatório da Agência Nacional de Aviação Civil, a ANAC, mais de 50 milhões nos voos domésticos e 15 milhões nos voos internacionais.
21: Só no mês de junho, o total de passageiros chegou a 10 milhões e 300 mil pessoas.
23: O transporte de carga nos aeroportos brasileiros registrou o crescimento de janeiro a julho deste ano.
21: Foram mais de 673 mil toneladas transportadas em níveis nacionais e internacionais.
23: E essas foram as notícias do Governo Federal.
21: Uma realização da Secretaria de Comunicação Social da Presidência da República.
23: Com produção da Empresa Brasil de Comunicação.
21: Fique agora com as notícias do Poder Judiciário e do Congresso Nacional. Boa noite.
23: Boa noite e até amanhã.

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2: Em Angola, presidente do STF propõe ampliar cooperação entre cortes constitucionais na defesa da democracia.
3: TSE divulga dados sobre o eleitorado brasileiro.
2: TST entende que CNPJ ativo não basta para provar que a empresa continua em operação.
3: Boa noite, eu sou o Arthur Filho.
2: E eu sou Walter Lima.
3: O presidente do STF e do CNJ, ministro Edson Fachin, defendeu em Luanda, na Angola, o fortalecimento da cooperação entre tribunais constitucionais para proteger a democracia.
2: A manifestação ocorreu durante reunião com Laurinda Prazeres Cardoso, presidente do Tribunal Constitucional de Angola, Marta Ferreira.
4: Ao abrir o encontro, Fachin disse que a relação entre os dois tribunais deve ser ampla, permanente e voltada à construção de uma agenda comum para os próximos anos.
5: Cuidaremos de uma pauta de cooperação centrada no fortalecimento da capacidade institucional de nossos tribunais.
4: O presidente do STF ressaltou que as democracias constitucionais enfrentam desafios comuns em diferentes partes do mundo, especialmente diante do avanço de movimentos autoritários que buscam enfraquecer as instituições por dentro. Para Fachin, os tribunais constitucionais ocupam posição central na preservação do Estado Democrático de Direito e defendeu o fortalecimento da cooperação entre as cortes constitucionais para compartilhar experiências e consolidar referências democráticas capazes de enfrentar tendências autoritárias observadas em diversos países.
3: O TSE divulgou nesta segunda-feira os dados do eleitorado brasileiro.
2: As estatísticas indicam que mais idosos e mais indígenas estão aptos a votar. Jane Costa.
6: Mais de 158 milhões de brasileiras e brasileiros estão aptos a votar no dia 4 de outubro, primeiro turno das eleições. São Paulo, maior colégio eleitoral do país, reúne mais de 34 milhões de eleitoras e eleitores, representando 21,48% do total. Em seguida, aparecem Minas Gerais e Rio de Janeiro. O eleitorado no exterior aumentou, são quase 929 mil. A maioria do eleitorado tem entre 40 e 44 anos, com mais de 15 milhões de pessoas. Os dados também revelam avanços no preenchimento da autodeclaração de raça e cor, tornando o cadastro eleitoral mais diverso e reduzindo significativamente o número de registros sem essa informação.
3: CNPJ ativo não basta para provar que a empresa continua em operação, segundo o TST.
2: Integrante da Comissão Interna de Prevenção de Acidentes e de Assédio pretende usar o dado para assegurar estabilidade. Larissa Batista. O trabalho

0: 752 de 2023, judiciário não pode multar advogados por abandono de causa.
1: Com esse entendimento, o STJ afastou a multa aplicada a advogados que faltaram à sessão do Tribunal do Júri. Fátima Uchoa.
2: Os advogados pediram o cancelamento do júri e justificaram a ausência, alegando que a promotora responsável teria publicado nas redes sociais um vídeo sobre o crime, o que comprometeria a imparcialidade do julgamento. Mas a Justiça do Rio Grande do Sul aplicou uma multa de 10 salários mínimos. Na sexta turma do STJ, o ministro relator Sebastião Rei Júnior observou que os advogados poderiam ter questionado a suposta nulidade em juízo pelos meios processuais adequados. No entanto, nessa situação já estava em vigor a lei que revogou a aplicação da multa por abandono de causa. E segundo o ministro, após essa mudança legislativa, eventual falta deve ser apurada exclusivamente pela Ordem dos Advogados do Brasil.
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0: A você, uma boa noite.
1: E até amanhã.
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1: Eu sou Humberto Pinheiro e estes são os destaques de hoje do Jornal do Senado, que começa agora. A autonomia do Banco Central e novas regras para a saúde avançam na CCJ. Jovens que saem de abrigos podem ganhar cotas no ensino federal. Eleitores com deficiência ou mobilidade reduzida terão direito a transporte gratuito. Boa noite. A Comissão de Constituição e Justiça aprovou neste primeiro semestre a proposta de emenda à Constituição que busca assegurar um orçamento próprio e autonomia operacional ao Banco Central. A CCJ ainda votou outras duas mudanças na Constituição para assegurar jornada de 36 horas semanais para enfermagem e aposentadoria diferenciada para agentes comunitários de saúde e combate às endemias. Repórter Bruno Lourenço.
2: Uma das propostas de emenda à Constituição aprovadas na Comissão de Constituição e Justiça transforma o Banco Central de autarquia para entidade pública de natureza especial, com autonomia técnica, administrativa, orçamentária e financeira. O relator, senador Plínio Valério, do PSDB do Amazonas, defendeu a medida.
3: Essa autonomia, ela fortalece não só o sistema financeiro brasileiro, traz muita segurança para todos nós.
2: Já a PEC, que assegura o direito à aposentadoria diferenciada de agentes comunitários de saúde, de combate às endemias e de agentes indígenas de saúde e de saneamento, passou pela CCJ e pelo plenário. A proposta teve como relator o senador Irajá, do PSD do Tocantins, que destacou o papel desses profissionais na ponta da saúde.
4: Um reconhecimento, um trabalho histórico dedicado por toda uma vida a essas pessoas que são brasileiros e brasileiras, que são, como eu costumo dizer, o SUS do Brasil de carne e osso.
2: Outra proposta de emenda à Constituição aprovada na CCJ vincula o piso salarial da enfermagem a uma jornada máxima de trabalho de 36 horas semanais.
1: O Senado aprovou e enviou para sanção presidencial um projeto que cria regras para as parcerias entre escolas e pontos e pontões de cultura. A proposta pretende ampliar o acesso de estudantes a atividades culturais e fortalecer a integração entre educação e cultura. A iniciativa estabelece requisitos para a celebração dessas parcerias e busca incentivar ações culturais no ambiente escolar. Os detalhes na reportagem de Márcio Maturana.
5: Pontos e pontões de cultura são associações sem fins lucrativos com atividades culturais dentro das comunidades. Hoje, essas associações já podem fazer parcerias com redes de ensino superior, técnico e básico, mas o projeto define critérios para isso. O texto aprovado no plenário do Senado foi o relatório que o senador Humberto Costa, do PT de Pernambuco, apresentou na Comissão de Educação. Ele resumiu os pontos principais da proposta.
6: Esta proposição inova ao estabelecer duas balizas essenciais que a legislação vigente não contempla. A exigência de que a parceria seja consonante com a proposta pedagógica de cada escola, preservando assim a autonomia escolar, e a prioridade para pontos e pontões de cultura situados nas proximidades da comunidade.

0: escolar, de modo a fortalecer os vínculos territoriais e culturais já existentes.
1: Quando entrar em vigor, a lei vai mudar a Política Nacional de Cultura Viva, que busca ampliar o acesso da população aos direitos culturais.
2: Foi apresentada no Senado uma proposta de emenda à Constituição que busca garantir a continuidade dos programas estaduais, distritais e municipais de incentivo à cultura e ao esporte. A medida preserva mecanismos de apoio mesmo após a implementação da reforma tributária. A proposta permite que estados, o Distrito Federal e os municípios continuem concedendo incentivos fiscais a esses setores por meio de créditos do Imposto sobre Bens e Serviços, o IBS. A reportagem é de Douglas Castilho.
3: Foi apresentada no Senado Federal a proposta de emenda à Constituição que assegura a sobrevivência dos programas locais de incentivo fiscal voltados à cultura e à prática desportiva. A medida altera as regras da reforma tributária para permitir que estados, o Distrito Federal e os municípios continuem a estimular esses setores por meio de créditos compensatórios do Imposto sobre Bens e Serviços, o IBS. Sem essa alteração, o novo modelo de unificação tributária sobre o consumo extinguiria gradualmente esses mecanismos regionais de incentivo indireto até o ano de 2032. Pelo projeto, o Comitê Gestor do IBS vai definir as regras técnicas para a concessão e o registro desses créditos. Já os estados, o Distrito Federal e os municípios terão de aprovar leis próprias para criar seus próprios programas. O autor da iniciativa, senador Carlos Portinho, do PL do Rio de Janeiro, ressaltou que as leis locais sustentam uma ampla cadeia produtiva e criam milhares de empregos que, segundo ele, vão além dos holofotes.
4: A gente muitas vezes pensa só no artista ou no jogador de futebol, mas na verdade é todo um ecossistema que tem. É o produtor cultural, é o pessoal que trabalha para os eventos, né? As empresas de eventos. São muitos empregos que geram esse fomento. Com a reforma tributária ficou ameaçado e a gente já se antecipou a esse problema, assim podendo incentivar e fomentar essas duas indústrias que eu chamo é a indústria do entretenimento. A gente tem que ver cultura e esporte como uma grande indústria do Brasil.
3: A proposta também determina que o valor desses incentivos serão pagos pelo estado, pelo Distrito Federal ou pelo município que criar o programa. Além disso, os benefícios terão de seguir regras rígidas de avaliação, transparência e controle social. A PEC, que conta com a assinatura de outros 26 senadores, será analisada pela Comissão de Constituição e Justiça.
2: Nas eleições deste ano, eleitores com deficiência ou mobilidade reduzida terão direito a transporte individual gratuito, oferecido pela Justiça Eleitoral. O programa Seu Voto Importa, do Tribunal Superior Eleitoral, tem como objetivo promover a inclusão e reduzir as dificuldades de deslocamento para que o cidadão vote. Para garantir o atendimento no dia da votação, o interessado deverá solicitar o transporte gratuito até 14 de setembro. O pedido poderá ser feito pelo próprio eleitor ou por seus representantes legais, de forma presencial, diretamente no cartório eleitoral da zona correspondente ou por canais remotos e eletrônicos. Também será necessária a apresentação de autodeclaração ou de documento que comprove a deficiência ou a dificuldade de locomoção. O primeiro turno das eleições será realizado em 4 de outubro. O senador Paulo Paim, do PT do Rio Grande do Sul, manifestou apoio à proposta de emenda à Constituição que altera a forma de contribuição previdenciária das empresas. O texto da PEC propõe substituir a contribuição incidente sobre a folha de salários por uma base de cálculo sobre o faturamento bruto das empresas.
5: Essa mudança é necessária por diversos motivos. Empresas com grande faturamento, mas que empregam pouca mão de obra, como o setor financeiro, passaria a contribuir mais.
2: Jovens que deixaram abrigos e casas lares ao completar 18 anos podem ganhar cotas no ensino superior e nas escolas técnicas federais. A proposta foi aprovada pela Comissão de Direitos Humanos do Senado. O projeto busca ampliar as oportunidades de educação para quem cresceu em acolhimento institucional e agora segue para análise da Comissão de Educação. A reportagem é de Rodrigo Rezende.
6: Crianças e adolescentes que aguardam uma definição sobre processos de adoção ou por outro motivo estão impossibilitados do convívio familiar, podem viver no chamado acolhimento institucional, em locais como abrigos ou casas-lares. Um projeto aprovado na Comissão de Direitos Humanos, de autoria do senador Jorge Cajuru, do PSB de Goiás, quer garantir aos jovens que vivem ou viveram nessa situação até os 18 anos, ou seja, não foram adotados e alcançaram maioridade, uma cota nos processos seletivos para o acesso ao ensino superior e às escolas técnicas federais. O relator do projeto, o senador astronauta Marcos Pontes, do PL de São Paulo, afirma que a ideia colabora com a diversidade no meio acadêmico.
7: A proposição realiza a importante missão de conferir oportunidades a pessoas oriundas de acolhimento institucional. Lembrando que acolhimento institucional é diferente de instituições como a Fundação Casa com menores infratores. É outro tipo de público.
6: Marcos Pontes incluiu no projeto uma previsão de avaliação a cada 10 anos dessa política de cotas. A proposta segue para análise da Comissão de Educação do Senado.
2: Com trabalhos técnicos de João Lira, o Jornal do Senado fica por aqui. Acompanhe agora as notícias da Câmara dos Deputados. Boa noite e até amanhã.
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9: Câmara aprova projetos que garantem direitos de pessoas com deficiência.
10: Avança a proposta que reforça a política de prevenção ao câncer de pulmão.
11: Projeto de lei aumenta a pena para tráfico de drogas com uso de aeronaves.
12: Policiais em serviço poderão usar o transporte público de forma gratuita.
13: Boa noite. A Comissão de Viação e Transportes da Câmara aprovou a gratuidade no transporte público para policiais em serviço. A repórter Sofia Peçanha tem mais detalhes.
14: A Comissão de Viação e Transportes aprovou o projeto que estabelece a gratuidade no transporte público coletivo para policiais civis e militares em exercício. Pelo texto, o benefício será válido para ônibus urbanos e intermunicipais, metrô, trens suburbanos e metropolitanos, barcas e catamarãs. Para ter acesso ao benefício, o policial precisa estar em serviço, uniformizado e apresentar a identificação funcional válida. O relator da proposta na comissão, o deputado Zé Trovão, do PL de Santa Catarina, destacou que a presença de policiais nos veículos pode contribuir para aumentar a segurança dos passageiros.
15: Olha, primeiro que quando você coloca um policial no transporte público, você cria segurança para quem está lá dentro.
14: A proposta também estabelece que a gratuidade só poderá ser utilizada quando houver assentos disponíveis sem prejudicar quem pagou a passagem. Ou seja, os passageiros pagantes continuam tendo prioridade no uso dos lugares. Além disso, as empresas e concessionárias dos coletivos deverão informar o direito por meio de avisos visíveis ao público. Caso não cumpram a regra, podem sofrer penalidades previstas na legislação. O projeto também foi aprovado pela Comissão de Segurança Pública e Combate ao Crime Organizado. O relator, o deputado Coronel Meira, do PL de Pernambuco, argumentou que os policiais enfrentam jornadas prolongadas e, muitas vezes, precisam de condições diferenciadas para o deslocamento após o serviço. Em concordância na Comissão de Viação e Transportes, o deputado Zé Trovão ressaltou o impacto econômico da medida para esses profissionais.
15: Então, a gente criou uma norma que, se ele entender por bem de usar aquele transporte, ele vai, além de ajudar a sociedade, ele vai poder economizar no combustível para ter um pouquinho mais de salário no final do mês.
14: Hoje, a gratuidade para policiais já existe em algumas regiões, como no Distrito Federal, mas depende de normas locais e não é padronizada em todo o país. A proposta, apresentada pelo deputado Capitão Augusto, do PL de São Paulo, busca criar regras nacionais que reconheçam a importância dos profissionais da segurança pública e facilitem o deslocamento durante o exercício da função. O projeto que garante gratuidade no transporte público para policiais segue para análise na Comissão de Finanças e Tributação. Da Rádio Câmara de Brasília, Sofia Peçanha.
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8: Segurança Pública.
10: A proposta que aumenta a punição para tráfico de drogas com uso de aeronaves avançou na Câmara. A repórter Maria Neves tem os detalhes.
14: A
16: A Comissão de Constituição e Justiça da Câmara dos Deputados aprovou o projeto que aumenta as penas para o tráfico de drogas praticado com o uso de aeronaves. Pela proposta, quem usar aviões ou helicópteros para o tráfico ficará sujeito à pena de 10 a 20 anos de reclusão, além de multa. O valor da multa depende da situação econômica do réu e é calculada em dias multa, podendo variar de 2.000 a 4.000 dias multa. Cada dia multa corresponde a um valor em salários mínimos e hoje varia entre 50 e 8.105 reais. O texto aprovado foi a versão apresentada pelo relator na Comissão de Segurança Pública, deputado Sargento Faur, do Paraná, ao projeto do deputado Cobalcini, do MDB de Santa Catarina. Sargento Faur ressalta que a legislação atual já prevê aumento de penas para algumas circunstâncias do tráfico, mas não diferencia de modo específico o uso de aeronaves. Para ele, a gravidade e potencial lesivo do uso desse tipo de transporte justificam a criação de um tipo qualificado autônomo.
17: O emprego de aeronaves nesse tipo de crime permite que os criminosos escapem das barreiras terrestres e fluviais, aproveitando-se da vastidão territorial e das fragilidades do espaço aéreo, o que compromete a eficácia das ações de segurança. Tal realidade impõe ao Estado a necessidade de intensificar os mecanismos de controle e adotar sanções penais mais duras, a fim de desestimular essa modalidade de crime.
16: O texto aprovado também prevê aumento de pena para quem utiliza aeronave para transportar maquinário, aparelho ou qualquer outro objeto destinado à produção de drogas. A pena prevista nesse caso é de 6 a 15 anos de reclusão e multa, de 2 mil a 3 mil dias multa. A proposta que aumenta penas para crimes relacionados ao tráfico de drogas com uso de aeronaves ainda terá de ser votado pelo plenário da Câmara. Se aprovado, seguirá para análise do Senado. Da Rádio Câmara de Brasília, Maria Neves.
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19: Educação. Sidney Leite, do PSD do Amazonas, comemora a aprovação da medida provisória que reajusta o piso salarial dos professores em R$ 5.130,38. O congressista também destaca a garantia de aumento real anual acima da inflação em todo o país.
20: Eu destaco que essa é uma luta e uma empreitada de todos nós, no sentido de garantir dignidade, reconhecimento, mas, acima de tudo, valorização dessa que é uma profissão tão importante. Essa, sem dúvida nenhuma, é uma conquista histórica para esses trabalhadores que fazem a diferença no presente e no futuro. Eu que sou daqueles que acredita na educação pública gratuita e de qualidade. E vindo do Estado, com as dimensões do Estado do Amazonas, que é o maior Estado da Federação, com realidades extremas, essa, sem dúvida nenhuma, é uma vitória importante desses trabalhadores que muitas vezes não têm esse reconhecimento por parte do governo do Estado.
18: Sidney Leite reforça que caberá ao Ministério da Educação divulgar anualmente a tabela de reajustes. Para ele, a conquista representa o reconhecimento da educação pública como pilar de desenvolvimento e como instrumento essencial no combate à desigualdade educacional no país.
19: Saúde. A Comissão de Saúde aprovou o projeto que reforça a política de prevenção ao câncer de pulmão. A repórter Júlia Lopes traz mais informações sobre o texto.
0: A Comissão de Saúde da Câmara dos Deputados aprovou uma proposta que estabelece novas diretrizes para a política de rastreamento e diagnóstico precoce de câncer de pulmão no Sistema Único de Saúde, o SUS. O objetivo é melhorar a sobrevida dos pacientes e reduzir a mortalidade causada pela doença. Atualmente, a Política Nacional de Prevenção e Controle do Câncer já abrange ações de prevenção, tratamento, pesquisa e monitoramento do câncer. No entanto, o projeto busca detalhar essas diretrizes especificamente para o câncer de pulmão, com a criação de protocolos de rastreamento integrados à atenção primária e o reforço no combate ao tabagismo. Entre as medidas previstas estão a busca ativa de pacientes no âmbito da atenção primária à saúde, com a atuação de agentes comunitários e de combate a endemias, para identificar grupos de alto risco e encaminhá-los para exames de rastreamento. A deputada Flávia Moraes, autora da proposta, afirmou que a medida, além de ampliar o diagnóstico precoce e contribuir para a redução da mortalidade, também fortalece a estrutura de atendimento no SUS, com profissionais especializados e a ampliação do acesso a exames.
21: Vai permitir a qualificação, a formação de profissionais, a disponibilização do espirômetro, dos exames, dos equipamentos para a realização desses exames. E, com certeza, com o diagnóstico precoce, é possível iniciar mais cedo o tratamento da doença, ter um resultado mais efetivo. Isso representa menos sofrimento para o paciente, menos custo para o SUS.
0: Segundo a deputada, hoje apenas 15% dos casos de câncer de pulmão são diagnosticados em estágio inicial, quando há maior chance de cura. Ela destaca ainda que o rastreamento precoce por meio de tomografia pode reduzir a mortalidade pela doença em até 20%. O projeto que define novas diretrizes para a política de rastreamento e diagnóstico precoce de câncer de pulmão no âmbito do SUS deve seguir agora para a Comissão de Finanças e Tributação. Da Rádio Câmara de Brasília, Júlia Lopes.
10: Dr. Flávio, do PL do Rio de Janeiro, apresentou o projeto que cria políticas públicas voltadas ao atendimento de adultos com transtorno do espectro autista. A proposta prevê a criação de núcleos especializados para acompanhamento, inclusão social e inserção no mercado de trabalho.
22: O que a gente propõe no projeto é que sejam construídos núcleos de atendimento ao autista adulto. O que são esses núcleos? Para exemplificar, quando você tem os CAPs, que faz tratamento de dependência química ou de psiquiatria, tem um acompanhamento. Então, a gente quer construir esses núcleos para que se tenha políticas públicas voltadas para o autista adulto, para que ele seja inserido no mercado de trabalho, tratamento neurodivergente, que ele possa ter lá o preceptor, estudar línguas, idiomas, de acordo com o seu grau de autismo.
19: O projeto de Dr. Flávio prevê que os centros sejam financiados pelo governo federal e que também possam receber recursos de emendas parlamentares para implantação nos municípios. Ele reitera que o projeto amplia o suporte às famílias de pessoas autistas com mais de 18 anos de idade.
8: Direitos humanos.
10: Os deputados aprovaram projetos que buscam garantir os direitos das pessoas com deficiência e de quem cuida delas. Quem traz mais detalhes sobre as propostas é a repórter Paula Bittar.
23: A Comissão de Constituição e Justiça da Câmara aprovou três projetos que buscam garantir direitos a pessoas com deficiência. Um deles assegura prioridade aos cuidadores de pessoas com deficiência em programas federais de capacitação, formação e qualificação. Outro reforça a prioridade no atendimento para esses cuidadores. A proposta determina que o atendimento prioritário, que é estendido aos acompanhantes, deve estar claro e explícito nos informativos de identificação e sinalização do serviço. O terceiro projeto aprovado proíbe a discriminação contra pessoas com transtorno do espectro autista. O texto estabelece que a pessoa autista não será submetida a tratamento desumano ou degradante, não será privada de sua liberdade ou do convívio familiar, nem sofrerá discriminação. Relator das três propostas na CCJ, o deputado Alex Manente, do Cidadania de São Paulo, destacou a necessidade de atualizar a legislação para garantir a inclusão.
24: Todo esse conjunto de projetos que nós temos aprovado e avançado na Câmara dos Deputados para poder fazer com que a inclusão seja algo real e que a legislação esteja de acordo com essa necessidade de inclusão que temos no nosso país. Então, são avanços importantes para poder, primeiro, combater a discriminação e depois avançar no cuidado e no tratamento de direitos para as pessoas que acompanham e familiares que dedicam a vida especialmente para essas pessoas.
23: As três propostas que buscam garantir direitos a pessoas com deficiência podem seguir para análise do Senado, a menos que haja recurso para votação antes pelo plenário da Câmara. Da Rádio Câmara, de Brasília, Paula Bittar.
1: Cultura.
19: Chico Alencar, do PSOL do Rio de Janeiro, apoia a proposta que cria o Dia Nacional da Museologia Social, a ser celebrado em 8 de maio. O parlamentar explica que a iniciativa reconhece museus comunitários que preservam a memória e a identidade de territórios populares.
3: Esse tipo de museu social, evidentemente, todo museu é social, todo museu é histórico, todo museu tem uma importância fundamental em qualquer país do mundo. Mas a museologia social é aquela que resgata a história de comunidades em geral esquecidas e trata de valorizar o povo morador que construiu essas comunidades, que as inaugurou muitas vezes, que enfrentou violências, remoções, como grande protagonista.
10: Chico Alencar destaca ainda o Museu da Maré, no Rio de Janeiro, como referência da museologia social no Brasil. O deputado afirma que esses espaços ajudam comunidades a resgatar raízes, ancestralidades e lutas por direitos e melhores condições de vida.
1: Trabalho.
19: Enfermeiros devem emitir nota fiscal após prestar serviços autônomos. A repórter Sofia Peçanha tem mais detalhes sobre a proposta.
14: A Comissão de Saúde aprovou o projeto que obriga a emissão de notas fiscais eletrônicas por profissionais de enfermagem que atuam de forma autônoma. A proposta é de autoria da deputada enfermeira Rejane, do PSDB do Rio de Janeiro, e tem como objetivo incentivar a formalização e a valorização da categoria. O texto prevê que a obrigatoriedade vale para todos os profissionais registrados nos conselhos regionais de enfermagem que trabalham por conta própria, especialmente na prestação de serviços fora de hospitais e vínculos formais. Entre as atividades que passam a exigir a emissão de nota fiscal estão atendimentos domiciliares, acompanhamento de pacientes, orientações de saúde e ações de prevenção de doenças. Durante a análise, o parecer da deputada enfermeira Ana Paula do Podemos do Ceará foi lido pela deputada Heloísa Helena, do Rede do Rio de Janeiro, que também é enfermeira, destacando a importância da medida para acompanhar as mudanças no mercado de trabalho da enfermagem.
4: Acrescenta a atuação de enfermeiros e técnicos de enfermagem como empreendedores em áreas como curativos, acompanhamento de doenças crônicas e degenerativas e pré-natal, exige um marco regulatório que assegure a transparência na prestação de serviços e contribua para a inclusão econômica desses profissionais.
14: O projeto também prevê que estados e municípios adaptem seus sistemas para facilitar a emissão das notas fiscais, reduzindo a burocracia. O descumprimento das normas acarretará a aplicação de sanções administrativas aos profissionais ou aos estabelecimentos. Durante a discussão, o deputado Dr. Zacarias Calil, de Goiás, afirmou que a medida pode ampliar oportunidades para os profissionais e trazer mais segurança para quem contrata os serviços.
5: Facilita também contratos com clínicas, hospitais e empresas que exigem comprovação fiscal. Pacientes e empresas também veem o profissional como mais sério e organizado. Diferencia o enfermeiro no mercado de trabalho, mostrando profissionalismo.
14: O projeto que regulamenta a emissão de notas fiscais por profissionais de enfermagem segue agora para análise da Comissão de Finanças e Tributação. Da Rádio Câmara de Brasília, Sofia Peçanha.
10: Bebeto, do PP do Rio de Janeiro, avalia que a redução da jornada de trabalho vai melhorar a qualidade de vida dos brasileiros. O parlamentar menciona que os trabalhadores da Baixada Fluminense, por exemplo, enfrentam engarrafamentos que tornam o descanso ainda mais necessário.
7: Olha, vai ser um benefício muito grande, porque o cara que acorda 4 horas da manhã, 5 horas da manhã para trabalhar na capital e retorna 10, 11 horas da noite, imagina quanto esse cara não sofre só no deslocamento. Estou dizendo no horário que trabalha não, só no deslocamento. Vai ser um prêmio para aquele que precisa se deslocar, enfrentar engarrafamento e, além de tudo, A convivência familiar, que é super importante nesse tempo, nessa redução dessa escala, nessa jornada de trabalho.
19: Bebeto também exalta o trabalho da Comissão de Viação e Transportes em favor da mobilidade urbana do Rio de Janeiro. Ele considera que associar melhorias no transporte com a redução da carga horária é fundamental para garantir dignidade à classe trabalhadora.
10: Termina agora o Jornal Câmara dos Deputados, produzido pela Rádio Câmara, com trabalhos técnicos de Everson Urani e apresentação de José Carlos Andrade e Luciana Vieira. Uma boa noite para você.
19: Uma ótima noite. Você fica agora com as notícias do Tribunal de Contas da União.
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0: Biquíni Cavadão, o rio sempre beija o mar aqui na seleção musical da tua rádio. Olha, inscrições para os campeonatos colonial, colonial feminino e interbairros seguem abertas, isso em Marau. Estão abertas desde o dia 3 de julho, as inscrições então para estes campeonatos, né? Os interessados têm prazo de um mês para confirmar participação nas competições. A notícia completa e outros destaques no site tuaradio.com.br.
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4: 11:27. Temperatura 19 graus.
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1: Começando o nosso último bloco nesta segunda-feira, obrigado aí pela companhia, já já a prece, a bênção, hoje com o Padre Elton Aristides. Padre Elton é sacerdote da Diocese de Caxias do Sul, é pároco da paróquia Sagrada Família, no bairro de mesmo nome, né, em Caxias. Começando o nosso último Te Aproxega com Elton Saldanha.
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E o Tua Essência de hoje fica por aqui, né? Mas amanhã tem mais. E a gente já agradece o dia também, né? A sua companhia. E agora esse momento de prece e a bênção final tradicional deste horário aqui na Rede Tua Rádio. Hoje com a participação do Padre Elton Aristides. Padre Elton é sacerdote da Diocese de Caxias do Sul, é o atual pároco da Paróquia Sagrada Família em Caxias.

Nós queremos concluir este dia agradecendo e louvando a Deus, nosso Senhor. Por isso, rezemos juntos. Pai, agora que as vozes silenciaram e os clamores se apagaram, minha alma se eleva a Ti para dizer: creio em Ti, espero em Ti e Te amo com todas as minhas forças. Glória a Ti, Senhor. Deposito nas Tuas mãos a fadiga e a luta, as alegrias e os desencantos deste dia que ficou para trás. Se os impulsos egoístas me dominaram, se a raiva me traiu, se dei lugar ao rancor ou à tristeza, perdão, Senhor, tem piedade de mim. Se fui infiel, se pronunciei palavras em vão, se me deixei levar pela impaciência, se fui espinho para alguém, perdão, Senhor. Nesta noite não quero entregar-me ao sono sem sentir a minha alma na segurança da Tua misericórdia, a Tua doce misericórdia, inteiramente gratuita. Senhor, eu Te agradeço, porque foste a sombra fresca que me cobriu durante este dia. Eu Te agradeço, porque invisível, carinhoso e envolvente, cuidaste de mim como uma mãe, em todas as horas. Em Teu nome, Senhor, descansarei tranquilo. Assim seja. Amém. Sobre vós, eu peço a bênção de Deus Todo-Poderoso. Em nome do Pai, do Filho e do Espírito Santo. Amém.

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3: 11 horas 57 minutos. Temperatura 19 graus.
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Muito bom dia nessa madrugada de terça-feira. Depois do Tua Essência chegando por aqui, eu, Daniel Rodrigues, te fazendo companhia até as 3 horas da manhã. Das 3 às 5, retorna ele, Gilmar Ferreira, no comando da nossa madrugada aqui nas emissoras que integram a nossa rede. Você tem uma excelente terça-feira pela frente, ao desejo de todos os profissionais aqui da Rede Tua Rádio. Chegando agora muita música, o espaço da informação e também as mensagens para a gente começar com o pé direito essa terça-feira. Bom dia!

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1: Olá, pessoal. Temos uma terça-feira onde as instabilidades predominam e com intensidade que pode ser forte aqui na nossa região da Serra, Campos de Cima da Serra, parte dos vales, norte do estado, região das Missões, centro, região metropolitana, litoral. Todas estas áreas estão sujeitas a tempestades e principalmente, né, chuvas que em alguns momentos podem ser bastante expressivas. Então, bastante atenção, pessoal, nesta terça-feira para essa ocorrência aí, o risco, né, de tempestades e chuvas fortes na nossa região da Serra e Campos de Cima da Serra. Com relação às temperaturas, as máximas previstas para esta terça-feira devem ficar entre 17 e 19 graus. Na quarta-feira segue a instabilidade predominando por todas as áreas lá desde oeste, noroeste, passa pelo centro, pelos vales, região metropolitana e também continua atingindo aqui a região da Serra e Campos de Cima da Serra. Então, bastante atenção ainda nesta quarta-feira com a instabilidade atuando. Não deve ser tão intenso quanto na quarta, mas de qualquer forma chama-se aí atenção, né, para esse risco ainda de eventuais problemas por aqui em função da atuação ainda da frente fria. Com relação às temperaturas nesta quarta-feira, elas não conseguem oscilar ao longo do dia justamente por causa do tempo bastante fechado. As máximas previstas devem oscilar entre 15 e 17 graus. A partir de quinta-feira, a tendência é de que essas instabilidades comecem a perder bastante força. Com a previsão do tempo, Kátia Valente.
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2: Meia-noite e 15 minutos.

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Tá aí a boa música aqui da Rede Tua Rádio. Você que está nessa madrugada, muito obrigado pela companhia, muito obrigado pela audiência. Nós vamos juntos até às 5 horas da manhã com os nossos quadros, com as nossas mensagens, os momentos de reflexão, né? Que a gente dá aquela respirada mais funda, faz aquele momento de espiritualidade sempre presente aqui na Rede Tua Rádio. Bom dia!

0: breve intervalo nós nos encontramos, nossa prece, nossa bênção, alegria de viver. As pessoas não se contentam com a simplicidade das coisas e sentem um desejo quase que instantâneo em complicar tudo. As pessoas não se contentam com a simplicidade das coisas e sentem um desejo quase que instantâneo em complicar tudo. A simplicidade é uma qualidade que engrandece a vida. Onde está uma pessoa simples, a alegria está por perto. Novos tempos estão a exigir pessoas mais leves, capazes de soluções. A simplicidade brota serenamente do coração que cultiva a espiritualidade. Quem se aproxima de Deus consegue conservar um coração desprendido. Ser simples é uma escolha diária. Os caminhos se abrem quando a simplicidade encontra eco no mais profundo do ser. Não convém complicar. Esse é um caminho que contabiliza muitas perdas. Viver simples, viver com alegria. As pessoas não se contentam com a simplicidade das coisas e sentem um desejo quase que instantâneo em complicar tudo. E sobre todos, a bênção de Deus, Pai, Filho e Espírito Santo. Amém.
1: Meia-noite e 41 minutos.

A boa música desta madrugada de terça-feira. Muito obrigado pela tua audiência, você que está desde o radinho mais antigo até o mais moderno dos smartphones, sintonizado aqui em uma das emissoras que integram a rede Tua Rádio. Seguimos com mais música, mais mensagens e também o espaço da informação. Daqui a pouco, tem os destaques nacionais e internacionais das últimas horas.

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1: Da entrada do Palácio Apostólico de Castel Gandolfo, onde passa um período de repouso durante o período de verão, o Papa, após a oração mariana deste domingo, volta mais uma vez seu pensamento para os muitos conflitos que ainda ocorrem em todo o mundo.
2: Continuiamo a seguire con apprensione ciò che accade in diversi paesi lacerati dalla guerra e dalla violenza.
1: Continuamos a acompanhar com preocupação o que está acontecendo em vários países dilacerados pela guerra e pela violência. Não nos esqueçamos daqueles que sofrem e morrem por causa dos conflitos. E ao generoso conflito pela paz, unamos também a nossa oração. Mais uma vez, há relatos de vítimas no conflito na Ucrânia, com a capital Kiev atingida por um ataque maciço de mísseis russos, que teria resultado em uma morte e dezenas de feridos. Enquanto isso, o exército ucraniano reivindica operações contra alvos militares russos no Mar Negro e no Mar de Azov. Ao mesmo tempo, novos bombardeios dos Estados Unidos foram relatados no sul do Irã e Teerã respondeu com mísseis e drones contra instalações militares no Kuwait. O Kurdistão iraquiano também foi envolvido. Washington relacionou a nova ofensiva ao ataque da última sexta-feira contra a base aérea Muwaffaq al-Salti, na Jordânia, que matou dois soldados estadunidenses e deixou um terceiro desaparecido. Leão 14 renova então suas saudações e agradecimentos a todos os moradores de Castel Gandolfo e acolhe com alegria os peregrinos que vêm de todas as partes do mundo. Ele saúda em particular Comunidade Cenáculo de Madre Elvira, reunida em salutos para a festa da vida. O movimento Novas Famílias, do Movimento dos Focolares, reunido para a Escola Internacional, também os estudantes mexicanos que participam da Escola de Verão da APRA e o grupo Catholic Worldview Fellowship.
2: I extend my greetings to the young adult Reinium Christi members.
1: Em inglês, saúda então os jovens adultos do Reino Cristo que participam de um curso internacional para formadores e os australianos que participam da peregrinação do Leão, acompanhados pelo bispo auxiliar Anthony Percy de Sydney. Por fim, saúda as famílias, as crianças das Irmãs da Caridade da Assunção de Roma, os jovens da paróquia de São Salvatore em Jerusalém, o grupo de jovens da paróquia de Santo Agostinho de Bovolenta e os peregrinos da Academia Litúrgica de Zezou.
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3: Uma hora e 14 minutos.

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aí a boa música da Rede Tua Rádio nessa madrugada, madrugada de um novo dia, né? De um novo dia, que você tenha um excelente dia pela frente. É o desejo de toda a nossa equipe, de todos os profissionais que fazem parte da Rede Tua Rádio. Para você que está nos acompanhando em casa, para você que está trabalhando, fazendo um plantão nessa madrugada, muito obrigado pela companhia, muito obrigado pela audiência. Lembrando que você está sintonizado em uma das emissoras da Rede Tua Rádio. Bom dia!

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1: Pode ser que um dia deixemos de nos falar, mas enquanto houver amizade, faremos as pazes novamente. Pode ser que um dia o tempo passe, mas se a amizade permanecer, um de outro se há de lembrar. Pode ser que um dia nos afastemos, mas se formos amigos de verdade, a amizade nos reaproximará. Pode ser que um dia não mais existamos, mas se ainda sobrar amizade, nasceremos de novo um para o outro. Pode ser que um dia tudo acabe, mas com a amizade construiremos tudo novamente, cada vez de forma diferente, sendo único e inesquecível cada momento que juntos viveremos e nos lembraremos para sempre. Há duas formas para viver a sua vida. Uma é acreditar que não existe milagre. A outra é acreditar que todas as coisas são um milagre. Na Rede Tua Rádio, texto, a mensagem que inspira o bem, de Albert Einstein, o milagre da vida.

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1: 21 de julho, dia da dança de salão. Os aniversariantes do dia? A cantora e atriz brasileira Emanuela Araújo.
2: Céu da Bahia é mais bonito que qualquer outro. Você precisa entender.
1: A cantora e compositora brasileira Amelinha.

1902, foi fundado no bairro de Laranjeiras, no Rio de Janeiro, o Fluminense Futebol Clube. 1944. Nasceu no Rio de Janeiro a cantora e compositora Jovelina Pérola Negra. Ela morreu em 1994, aos 54 anos.

0: Em 1947, morreu aos 79 anos o padre Reus. Hoje, o Santuário Sagrado Coração de Jesus, localizado junto ao túmulo do jesuíta, é um dos principais pontos turísticos da cidade de São Leopoldo, recebendo milhares de romeiros mensalmente. Em 1983, a temperatura mais baixa do mundo em um local habitado foi registrada na estação Vostok, na Antártica, a menos 89,2 graus. 2007. Foi lançado o sétimo e último livro da série Harry Potter. Harry Potter e as Relíquias da Morte. Assim como cada um dos livros anteriores, foi programado para também ser lançado como uma grande produção de Hollywood. Mário Vivan para a tua rádio.
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1: Olá, pessoal. Temos uma terça-feira onde as instabilidades predominam e com intensidade que pode ser forte aqui na nossa região da Serra, Campos de Cima da Serra, parte dos vales, norte do estado, região das Missões, centro, região metropolitana, litoral. Todas estas áreas estão sujeitas a tempestades e principalmente, né, chuvas que em alguns momentos podem ser bastante expressivas. Então, bastante atenção, pessoal, nesta terça-feira para essa ocorrência aí, o risco, né, de tempestades e chuvas fortes na nossa região da Serra e Campos de Cima da Serra. Com relação às temperaturas, as máximas previstas para esta terça-feira devem ficar entre 17 e 19 graus. Na quarta-feira segue a instabilidade predominando por todas as áreas lá desde oeste, noroeste, passa pelo centro, pelos vales, região metropolitana e também continua atingindo aqui a região da Serra e Campos de Cima da Serra. Então, bastante atenção ainda nesta quarta-feira com a instabilidade atuando. Não deve ser tão intenso quanto na quarta, mas de qualquer forma chama-se aí atenção, né, para esse risco ainda de eventuais problemas por aqui em função da atuação ainda da frente fria. Com relação às temperaturas nesta quarta-feira, elas não conseguem oscilar ao longo do dia justamente por causa do tempo bastante fechado. As máximas previstas devem oscilar entre 15 e 17 graus. A partir de quinta-feira, a tendência é de que essas instabilidades comecem a perder bastante força. Com a previsão do tempo, Kátia Valente.
0: Previsão do tempo. 2:17.
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Nessa madrugada de terça, eu, Daniel Rodrigues, vou ficando por aqui, agradecendo mais uma vez a tua companhia. Muito obrigado e muito obrigado. Na sequência, chega o Gilmar Ferreira para te fazer companhia e para comandar a madrugada aqui da Rede Tua Rádio nessa terça. Um excelente dia pela frente a você, um excelente dia pela frente aos seus amigos, aos seus familiares. Paz e bem e santa alegria. Música.

Tô vendo que em casa hoje foi mal, né? Porque esse temporal de amor de vocês parece ser um chuvisqueiro. Dá um tom aí, vai.

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1: Dia 21 de julho, São Lourenço de Brindes e Capuchinho, batizado com o nome de Júlio César Russo, ingressou na Ordem dos Capuchinhos em Verona com o nome de Lourenço. Era um homem de vasta e profunda cultura. Estudou na Universidade de Pádua e foi um aluno que demonstrou grande tendência em aprender línguas. Sabia falar o italiano, o latim, grego, hebraico, alemão, tcheco, francês e espanhol. Pôs seus conhecimentos a serviço da igreja após o Concílio de Trento. Bom conhecedor do hebraico, pregava com êxito aos hebreus. Poliglota, pregou em muitos países da Europa, onde exerceu missões diplomáticas por ordem do Papa. Em meio a importantes missões, em sua ordem na igreja, foi sempre um frade humilde, segundo o espírito de São Francisco de Assis. Lourenço sempre foi afável e caridoso para com todos. O Papa João XXIII deu-lhe o título de doutor apostólico por suas muitas obras exegéticas e teológicas. Ele nasceu em Brindisi, na Itália, em 1559 e morreu em Lisboa, em 1619, com 60 anos. 21 de julho, São Lourenço de Brindisi, Capuchinho.
2: Duas horas e 42 minutos.
3: Vamos lá em cima, segunda-feira, Isaú, grita aí, vai!

0: Gostou, Casuário?
1: Obrigado!
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Jorge Versilo aqui na Seleção Musical da Madrugada. Hoje é terça, 21 de julho. Eu sou Gilmar Ferreira e é um prazer estar com você nas primeiras horas deste novo dia, na sequência dessa semana. Tudo de bom aí pra você e vamos tocando o barco, né? Vamos em frente. Olha, em Marau, inscrições para os campeonatos colonial, colonial feminino e interbairros seguem abertas desde o dia 3 de julho. Os interessados têm prazo de um mês para confirmar participação nas competições. A notícia completa está no site tuaradio.com.br. Vamos em frente com Nenhum de Nós. Diga a Ela.

0: A difícil tarefa de escutar o outro. Certa vez, quatro mendigos encontraram-se numa encruzilhada. Um turco, um árabe, um grego e um persa. Para celebrar o encontro, decidiram fazer uma refeição juntos. Reuniram as moedas que possuíam, com o intuito de comprar algo para a comemoração. Aí chegaram a um impasse. O que comprar com aquele dinheiro? Uzum, disse o turco. Ineb, gritou o árabe. Estafilon, afirmou o grego. Ingur, protestou o persa. O tom com que cada um fizera a sua escolha dava a entender que era questão fechada. Logo estavam discutindo, cada um defendendo a sua escolha. O próximo passo só poderia ser agressão moral e até mesmo agressão física. Por acaso passou por aí um sábio e, quase por um milagre, conseguiu um pouco de silêncio, o suficiente para ser ouvido. E explicou o absurdo da discussão. Cada um de vocês está pedindo a mesma coisa com palavras diferentes. Todos estão pedindo uvas. Hoje nós vivemos num tempo de muitas palavras vazias. Falamos em diálogos, falamos em ética, falamos em qualidade de vida, falamos em dignidade humana, falamos em pobres e não saímos daí. A necessidade de dialogar é proclamada em todos os setores da vida humana. Isto acontece nas relações internacionais, nos partidos políticos, nos clubes, nas famílias, até na própria igreja. Todos querem anunciar a sua verdade, mas poucos aceitam escutar a verdade do outro. É aquilo que chamamos de diálogo dos surdos. Todos falam, mas ninguém escuta. Toda tese tem como base um ponto de vista. E o ponto de vista é a vista a partir sempre de um ponto. Escutar o outro supõe mudar de lugar. É diferente o ponto de vista do motorista do ponto de vista do pedestre. Para um entendimento, será necessário trocar de lugar. O professor com o aluno, o patrão com o operário, o homem com a mulher, o adulto com a criança, o jogador de futebol com o juiz. Dialogar supõe, antes de falar, ouvir, colocar-se no lugar do outro. Aí é possível entender que existe muita coisa em comum e que as diferenças não são tão grandes, nem são tão importantes. Bem conduzida, a negociação não deixará vitoriosos ou vencidos. E um pouco de dose de humildade pode nos mostrar que a opinião do outro é até mais rica do que a nossa própria opinião. Ícone do diálogo e da bondade, Dom Helder Câmara dizia: se você discorda de mim, isto me enriquece. É impressionante. No Evangelho, o número de cegos, surdos, mudos, paralíticos, curados por Jesus. Ele mesmo deu o exemplo. Deixou a glória para assumir nossa humanidade. Trocou de lugar conosco. Até amanhã.
1: Três horas e 16 minutos.

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O Wilson Paim, e no Rio Grandense, a boa música do Rio Grande aqui na madrugada com você nessa terça-feira. Muito obrigado aí, viu, pela companhia. Olha, o eleitorado brasileiro cresce 1,4% na comparação com 2022 e chega a mais de 158 milhões. É o que aponta o Tribunal Superior Eleitoral. Região Norte foi a que teve o maior aumento proporcional de eleitores, 4,4%, cerca de 549 mil títulos. O eleitorado registrado no exterior também cresceu. Em 2026, são 918 mil eleitores fora do país, um aumento de 31%. Agora tem o Gilberto Gil, Se Eu Quiser Falar com Deus.

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1: Olá, meu amigo, olá, minha amiga ouvinte. Eu sou o Padre Ezequiel. Esse é o momento de despertar para o amor. Eu gostaria de falar hoje sobre insucesso, a bênção do insucesso. Você acha que só o sucesso é bênção? O que seria um insucesso, então? Uma experiência muito importante no caminho de nossa vida são os fracassos, mesmo quando gostaríamos de tê-los evitado. E num primeiro momento sentimos-nos mal e infelizes por causa deles. Na verdade, é perigoso acreditar que poderíamos excluir da vida os nossos fracassos e conseguir tudo aquilo que a gente quer, bastando para isso utilizar os meios e estratégias corretos. É aquilo que muitas vezes se ouve nos influencers. Se você fizer isso, vai dar certo, você vai ganhar dinheiro, você vai ter sucesso. Só que os fracassos são importantes. Existe a assim chamada escola do pensamento positivo, que é importante, mas não é o todo, que nos sugere que podemos modelar tudo a nosso favor. Basta aplicarmos corretamente a força do nosso pensamento. Mas isso não é toda a verdade. E muitas vezes pode ser até uma fantasia. Por isso, caro ouvinte, insucessos são uma parte necessária, inevitável e extremamente proveitosa para o nosso caminho, para o nosso crescimento, para nos tornarmos melhores, mais maduros e sermos mais conscientes da vida. O insucesso pode nos conduzir à verdadeira vida e também pode nos conduzir a experimentar depressões e momentos dolorosos, mas que superados e compreendidos podem ter um efeito muito positivo para a minha felicidade, para a felicidade de cada um. Rezemos. Deus Pai de amor, sintonizando com o teu amor, com a tua graça, nós queremos colocar a nossa vida, o nosso caminho, as coisas boas, as coisas menos boas, nossas vitórias, mas também nossos fracassos. Que possamos aprender com eles e sejamos sempre mais conscientes do valor de tudo na vida para o nosso bem. Deus abençoe, em nome do Pai, do Filho e do Espírito Santo. Amém.
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3: Três horas e 41 minutos.

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1: Seja bem-vindo.

0: Muito obrigado, muito obrigado.
1: É para ser feliz, afinal, o que que precisa, né, para ser feliz? Linda essa versão ao vivo do Daniel com Neto Junqueira. Boa terça-feira para você neste 21 de julho, obrigado aí pela companhia. Falando em eleições 2026, começou ontem, segunda, o prazo para pedir voto em trânsito. Eleitores que estarão fora da cidade onde votam podem pedir para votar em outro local. Então, desde ontem, dia 20 até 20 de agosto, para fazer esse pedido, que pode ser feito pela internet ou no cartório eleitoral. Na sequência de sucessos, Beatles.

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1: Um viajante caminhava às margens de um grande lago. Ao ver um canoeiro preparando-se para zarpar, puxou conversa com ele e descobriu que seus destinos eram o mesmo, a outra margem do lago. Pediu uma carona, propondo-se a ser o remador. Entrou na canoa, pegou os remos de madeira e reparou que neles estavam esculpidas duas palavras: acreditar e agir. Ele nunca tinha remado antes e rapidamente descobriu que não é tão fácil quanto parece. A canoa ficava navegando em círculos, ora para a esquerda, ora para a direita. O dono da canoa, um idoso muito simpático, procurava não ser grosseiro, mas não podia conter o sorriso. Por fim, já cansado, o viajante pede ajuda. Por favor, senhor, como é que eu faço para esta canoa ir só para frente? O canoeiro respondeu: a resposta está nos remos. O acreditar e o agir têm que ser impulsionados ao mesmo tempo e com a mesma força. Pensemos neste novo dia, o Senhor te abençoe e te guarde, o Senhor faça brilhar sobre ti sua face e se compadeça de ti, o Senhor volte para ti o seu rosto e te dê a paz, o Senhor te abençoe, Pai, Filho e Espírito Santo. Amém.

O som de Engenheiros do Havaí, Ando Só, aqui na seleção musical da madrugada desta terça-feira. Veranópolis recebe o fogo simbólico da pátria em agosto. A cerimônia marca a abertura da Semana da Pátria no município e terá como destaque os 400 anos das missões jesuíticas guaranis, os 204 anos da independência do Brasil e ainda os 185 anos da Polícia Civil do Rio Grande do Sul. A notícia completa no site e também outros destaques aqui das diferentes regiões de cobertura da Rede Tua Rádio em tuaradio.com.br. Tá chegando a hora do nosso terço, nesta terça-feira, 21 de julho. Com fé, com esperança, rezemos mais uma vez. E a canção que abre o nosso terço hoje, César Menotti Fabiano, Segura na Mão de Deus.

0: Iniciamos este novo dia com as bênçãos de Deus e proteção de Nossa Senhora, Virgem Maria. Em nome do Pai, do Filho e do Espírito Santo. Amém. Creio
1: em Deus Pai Todo-Poderoso, Criador do céu e da terra, em Jesus Cristo, seu único Filho, nosso Senhor, que foi concebido pelo poder do Espírito Santo, nasceu da Virgem Maria, padeceu sobre Pôncio Pilatos, foi crucificado, morto e sepultado, desceu à mansão dos mortos, ressuscitou o terceiro dia, subiu ao céu, está sentado à direita de Deus Pai Todo-Poderoso, onde há de vir julgar os vivos e os mortos. Creio no Espírito Santo, na Santa Igreja Católica, na comunhão dos santos, na remissão dos pecados, na ressurreição da carne, na vida eterna. Amém.
0: Pai nosso que estais no céu, santificado seja vosso nome. Venha a nós o vosso reino, seja feita a vossa vontade, assim na terra como no céu.
1: O pão nosso de cada dia nos dai hoje, perdoai as nossas ofensas, assim como nós perdoamos a quem nos tem ofendido. E não nos deixeis cair em tentação, mas livrai-nos do mal. Amém.
0: O anjo do Senhor anunciou a Maria.
1: E ela concebeu do Espírito Santo.
0: Ave Maria, cheia de graça, o Senhor é convosco. Bendita sois vós entre as mulheres, e bendito o fruto do vosso ventre, Jesus.
1: Santa Maria, Mãe de Deus, rogai por nós, pecadores, agora e na hora de nossa morte. Amém.
0: Eis aqui a serva do Senhor.
1: Faça-se em mim segundo a vossa palavra.
0: Ave Maria, cheia de graça, o Senhor é convosco. Bendita sois vós entre as mulheres, e bendito o fruto do vosso ventre, Jesus.
1: Santa Maria, Mãe de Deus, rogai por nós, pecadores, agora e na hora de nossa morte. Amém.
0: O Verbo Divino se fez carne
1: e habitou entre nós.
0: Ave Maria, cheia de graça, o Senhor é convosco. Bendita sois vós entre as mulheres, e bendito o fruto do vosso ventre, Jesus.
1: Santa Maria, Mãe de Deus, rogai por nós, pecadores, agora e na hora de nossa morte. Amém.
0: Glória ao Pai, ao Filho e ao Espírito Santo.
1: Como era no princípio, agora e sempre. Amém.
0: Ó meu bom Jesus,
1: perdoai-nos, livrai-nos do fogo do inferno, levai as almas todas para o céu, e socorrei principalmente as que mais precisarem.
0: Nossa Senhora de Fátima e São Francisco,
1: rogai por nós.
0: E nesta terça-feira, contemplamos os mistérios dolorosos. E neste primeiro mistério doloroso, contemplamos
1: a oração e a agonia de Jesus no Getsêmani. Pai nosso que estais no céu, santificado seja o vosso nome. Venha a nós o vosso reino, seja feita a vossa vontade, assim na terra como no céu.
0: O pão nosso de cada dia nos dai hoje, perdoai as nossas ofensas, assim como nós perdoamos a quem nos tem ofendido. E não nos deixeis cair em tentação, mas livrai-nos do mal. Amém.
1: Ave Maria, cheia de graça, o Senhor é convosco. Bendita sois vós entre as mulheres, e bendito é o fruto do vosso ventre, Jesus.
0: Santa Maria, Mãe de Deus, rogai por nós, pecadores, agora e na hora da nossa morte. Amém.
1: Ave Maria, cheia de graça, o Senhor é convosco. Bendita sois vós entre as mulheres, e bendito é o fruto do vosso ventre, Jesus.
0: Santa Maria, Mãe de Deus, rogai por nós, pecadores, agora e na hora da nossa morte. Amém.
1: Ave Maria, cheia de graça, o Senhor é convosco. Bendita sois vós entre as mulheres, e bendito é o fruto do vosso ventre, Jesus.
0: Santa Maria, Mãe de Deus, rogai por nós, pecadores, agora e na hora da nossa morte. Amém.
1: Ave Maria, cheia de graça, o Senhor é convosco. Bendita sois vós entre as mulheres, e bendito é o fruto do vosso ventre, Jesus.
0: Santa Maria, Mãe de Deus, rogai por nós, pecadores, agora e na hora da nossa morte. Amém.
1: Ave Maria, cheia de graça, o Senhor é convosco. Bendita sois vós entre as mulheres, e bendito é o fruto do vosso ventre, Jesus.
0: Santa Maria, Mãe de Deus, rogai por nós, pecadores, agora e na hora da nossa morte. Amém.
1: Ave Maria, cheia de graça, o Senhor é convosco. Bendita sois
2: vós entre as mulheres, e bendito é o fruto do vosso ventre, Jesus.
0: Santa Maria, Mãe de Deus, rogai por nós, pecadores, agora e na hora de nossa morte. Amém.
2: Ave Maria, cheia de graça, o Senhor é convosco. Bendita sois vós entre as mulheres, e bendito é o fruto do vosso ventre, Jesus.
0: Santa Maria, Mãe de Deus, rogai por nós, pecadores, agora e na hora da nossa morte. Amém.
2: Ave Maria, cheia de graça, o Senhor é convosco. Bendita sois vós entre as mulheres, e bendito é o fruto do vosso ventre, Jesus.
0: Santa Maria, Mãe de Deus, rogai por nós, pecadores, agora e na hora da nossa morte. Amém.
2: Ave Maria, cheia de graça, o Senhor é convosco. Bendita sois vós entre as mulheres, e bendito é o fruto do vosso ventre, Jesus.
0: Santa Maria, Mãe de Deus, rogai por nós, pecadores, agora e na hora da nossa morte. Amém.
2: Ave Maria, cheia de graça, o Senhor é convosco. Bendita sois vós entre as mulheres, e bendito é o fruto do vosso ventre, Jesus.
0: Santa Maria, Mãe de Deus, rogai por nós, pecadores, agora e na hora da nossa morte. Amém.
2: Glória ao Pai, ao Filho e ao Espírito Santo.
0: Como era no princípio, agora e sempre. Amém.
2: Ó meu bom Jesus, perdoai-nos, livrai-nos do fogo do inferno, e levai as almas todas para o céu, e socorrei principalmente as que mais precisarem. Nossa Senhora de Fátima e São Francisco,
0: rogai por nós. Segundo mistério doloroso, contemplamos
2: a flagelação de Jesus.
0: Pai nosso que estais no céu, santificado seja vosso nome. Venha a nós o vosso reino. Seja feita a vossa vontade, assim na terra como no céu.
2: O pão nosso de cada dia nos dai hoje. Perdoai as nossas ofensas, assim como nós perdoamos a quem nos tem ofendido. E não nos deixeis cair em tentação, mas livrai-nos do mal. Amém.
0: Ave Maria, cheia de graça, o Senhor é convosco. Bendita sois vós entre as mulheres, e bendito o fruto do vosso ventre, Jesus.
2: Santa Maria, Mãe de Deus, rogai por nós, pecadores, agora e na hora de nossa morte. Amém.
0: Ave Maria, cheia de graça, o Senhor é convosco. Bendita sois vós entre as mulheres, e bendito o fruto do vosso ventre, Jesus.
2: Santa Maria, Mãe de Deus, rogai por nós, pecadores, agora e na hora de nossa morte. Amém.
0: Ave Maria, cheia de graça, o Senhor é convosco. Bendita sois vós entre as mulheres, e bendito o fruto do vosso ventre, Jesus.
2: Santa Maria, Mãe de Deus, rogai por nós, pecadores, agora e na hora de nossa morte. Amém.
0: Ave Maria, cheia de graça, o Senhor é convosco. Bendita sois vós entre as mulheres, e bendito o fruto do vosso ventre, Jesus.
2: Santa Maria, Mãe de Deus, rogai por nós, pecadores, agora e na hora de nossa morte. Amém.
0: Ave Maria, cheia de graça, o Senhor é convosco. Bendita sois vós entre as mulheres, e bendito o fruto do vosso ventre, Jesus.
2: Santa Maria, Mãe de Deus, rogai por nós, pecadores, agora e na hora de nossa morte. Amém.
0: Ave Maria, cheia de graça, o Senhor é convosco. Bendita sois vós entre as mulheres, e bendito o fruto do vosso ventre, Jesus.
2: Santa Maria, Mãe de Deus, rogai por nós, pecadores, agora e na hora de nossa morte. Amém.
0: Ave Maria, cheia de graça, o Senhor é convosco. Bendita sois vós entre as mulheres, e bendito o fruto do vosso ventre, Jesus.
2: Santa Maria, Mãe de Deus, rogai por nós, pecadores, agora e na hora de nossa morte. Amém.
0: Ave Maria, cheia de graça, o Senhor é convosco. Bendita sois vós entre as mulheres, e bendito o fruto do vosso ventre, Jesus.
2: Santa Maria, Mãe de Deus, rogai por nós, pecadores, agora e na hora de nossa morte. Amém.
0: Ave Maria, cheia de graça, o Senhor é convosco. Bendita sois vós entre as mulheres, e bendito o fruto do vosso ventre, Jesus.
2: Santa Maria, Mãe de Deus, rogai por nós, pecadores, agora e na hora de nossa morte. Amém.
0: Ave Maria, cheia de graça, o Senhor é convosco. Bendita sois vós entre as mulheres, e bendito o fruto do vosso ventre, Jesus.
2: Santa Maria, Mãe de Deus, rogai por nós, pecadores, agora e na hora de nossa morte. Amém.
0: Glória ao Pai, ao Filho e ao Espírito Santo.
2: Como era no princípio, agora e sempre. Amém.
0: Ó meu bom Jesus,
2: perdoai-nos, livrai-nos do fogo do inferno, e levai as almas todas para o céu, e socorrei principalmente as que mais precisarem.
0: Nossa Senhora de Fátima, e São Francisco.
2: Rogai por nós.
0: E no terceiro mistério doloroso, contemplamos
2: Jesus coroado de espinhos. Pai nosso que estais no céu, santificado seja o vosso nome. Venha a nós o vosso reino, seja feita a vossa vontade, assim na terra como no céu.
0: O pão nosso de cada dia nos dai hoje, perdoai as nossas ofensas, assim como nós perdoamos a quem nos tem ofendido. E não nos deixeis cair em tentação, mas livrai-nos do mal. Amém.
2: Ave Maria, cheia de graça, o Senhor é convosco. Bendita sois vós entre as mulheres, e bendito é o fruto do vosso ventre, Jesus.
0: Santa Maria, Mãe de Deus, rogai por nós, pecadores, agora e na hora da nossa morte. Amém.
2: Ave Maria, cheia de graça, o Senhor é convosco. Bendita sois vós entre as mulheres, e bendito é o fruto do vosso ventre, Jesus.
0: Santa Maria, Mãe de Deus, rogai por nós, pecadores, agora e na hora da nossa morte. Amém.
2: Ave Maria, cheia de graça, o Senhor é convosco. Bendita sois vós entre as mulheres, e bendito é o fruto do vosso ventre, Jesus.
0: Santa Maria, Mãe de Deus, rogai por nós, pecadores, agora e na hora da nossa morte. Amém.
2: Ave Maria, cheia de graça, o Senhor é convosco. Bendita sois vós entre as mulheres, e bendito é o fruto do vosso ventre, Jesus.
0: Santa Maria, Mãe de Deus, rogai por nós, pecadores, agora e na hora da nossa morte. Amém.
2: Ave Maria, cheia de graça, o Senhor é convosco. Bendita sois vós entre as mulheres, e bendito é o fruto do vosso ventre, Jesus.
0: Santa Maria, Mãe de Deus, rogai por nós, pecadores, agora e na hora da nossa morte. Amém.
2: Ave Maria, cheia de graça, o Senhor é convosco. Bendita sois vós entre as mulheres, e bendito é o fruto do vosso ventre, Jesus.
0: Santa Maria, Mãe de Deus, rogai por nós, pecadores, agora e na hora de nossa morte. Amém.
2: Ave Maria, cheia de graça, o Senhor é convosco. Bendita sois vós entre as mulheres, e bendito é o fruto do vosso ventre, Jesus.
0: Santa Maria, Mãe de Deus, rogai por nós, pecadores, agora e na hora da nossa morte. Amém.
2: Ave Maria, cheia de graça, o Senhor é convosco. Bendita sois vós entre as mulheres, e bendito é o fruto do vosso ventre, Jesus.
0: Santa Maria, Mãe de Deus, rogai por nós, pecadores, agora e na hora da nossa morte. Amém.
2: Ave Maria, cheia de graça, o Senhor é convosco. Bendita sois vós entre as mulheres, e bendito é o fruto do vosso ventre, Jesus.
0: Santa Maria, Mãe de Deus, rogai por nós, pecadores, agora e na hora da nossa morte. Amém.
2: Ave Maria, cheia de graça, o Senhor é convosco. Bendita sois vós entre as mulheres, e bendito é o fruto do vosso ventre, Jesus.
0: Santa Maria, Mãe de Deus, rogai por nós, pecadores, agora e na hora da nossa morte. Amém.
2: Glória ao Pai, ao Filho e ao Espírito Santo.
0: Como era no princípio, agora e sempre. Amém.
2: Ó meu bom Jesus, perdoai-nos, livrai-nos do fogo do inferno, e levai as almas todas para o céu, e socorrei principalmente as que mais precisarem. Nossa Senhora de Fátima e São Francisco,
0: rogai por nós. E no quarto mistério doloroso, contemplamos
2: a subida de Jesus ao Calvário.
0: Pai nosso que estais no céu, santificado seja vosso nome. Venha a nós o vosso reino. Seja feita a vossa vontade, assim na terra como no céu.
2: O pão nosso de cada dia nos dai hoje. Perdoai as nossas ofensas, assim como nós perdoamos a quem nos tem ofendido. E não nos deixeis cair em tentação, mas livrai-nos do mal. Amém.
0: Ave Maria, cheia de graça, o Senhor é convosco. Bendita sois vós entre as mulheres, e bendito o fruto do vosso ventre, Jesus.
2: Santa Maria, Mãe de Deus, rogai por nós, pecadores, agora e na hora de nossa morte. Amém.
0: Ave Maria, cheia de graça, o Senhor é convosco. Bendita sois vós entre as mulheres, e bendito o fruto do vosso ventre, Jesus.
2: Santa Maria, Mãe de Deus, rogai por nós, pecadores, agora e na hora de nossa morte. Amém.
0: Ave Maria, cheia de graça, o Senhor é convosco. Bendita sois vós entre as mulheres, e bendito o fruto do vosso ventre.

0: Ave Maria, cheia de graça, o Senhor é convosco. Bendita sois vós entre as mulheres, e bendito o fruto do vosso ventre, Jesus.
1: Santa Maria, Mãe de Deus, rogai por nós, pecadores, agora e na hora de nossa morte. Amém.
0: Ave Maria, cheia de graça, o Senhor é convosco. Bendita sois vós entre as mulheres, e bendito o fruto do vosso ventre, Jesus.
1: Santa Maria, Mãe de Deus, rogai por nós, pecadores, agora e na hora de nossa morte. Amém.
0: Ave Maria, cheia de graça, o Senhor é convosco. Bendita sois vós entre as mulheres, e bendito o fruto do vosso ventre, Jesus.
1: Santa Maria, Mãe de Deus, rogai por nós, pecadores, agora e na hora de nossa morte. Amém.
0: Ave Maria, cheia de graça, o Senhor é convosco. Bendita sois vós entre as mulheres, e bendito o fruto do vosso ventre, Jesus.
1: Santa Maria, Mãe de Deus, rogai por nós, pecadores, agora e na hora de nossa morte. Amém.
0: Ave Maria, cheia de graça, o Senhor é convosco. Bendita sois vós entre as mulheres, e bendito o fruto do vosso ventre, Jesus.
1: Santa Maria, Mãe de Deus, rogai por nós, pecadores, agora e na hora de nossa morte. Amém.
0: Glória ao Pai, o Filho e ao Espírito Santo.
1: Como era no princípio, agora e sempre. Amém.
0: Ó meu bom Jesus,
1: perdoai-nos, livrai-nos do fogo do inferno. Elevai as almas todas para o céu e socorrei principalmente as que mais precisarem.
0: Nossa Senhora de Fátima e São Francisco,
1: rogai por nós.
0: Neste quinto mistério doloroso, contemplamos:
1: Jesus morre na cruz. Pai nosso que estais no céu, santificado seja o vosso nome. Venha a nós o vosso reino, seja feita a vossa vontade, assim na terra como no céu.
0: O pão nosso de cada dia nos dai hoje. Perdoai as nossas ofensas, assim como nós perdoamos a quem nos tem ofendido. E não nos deixeis cair em tentação, mas livrai-nos do mal. Amém.
1: Ave Maria, cheia de graça, o Senhor é convosco. Bendita sois vós entre as mulheres, e bendito é o fruto do vosso ventre, Jesus.
0: Santa Maria, Mãe de Deus, rogai por nós, pecadores, agora e na hora da nossa morte. Amém.
1: Ave Maria, cheia de graça, o Senhor é convosco. Bendita sois vós entre as mulheres, e bendito é o fruto do vosso ventre, Jesus.
0: Santa Maria, Mãe de Deus, rogai por nós, pecadores, agora e na hora da nossa morte. Amém.
1: Ave Maria, cheia de graça, o Senhor é convosco. Bendita sois vós entre as mulheres, e bendito é o fruto do vosso ventre, Jesus.
0: Santa Maria, Mãe de Deus, rogai por nós, pecadores, agora e na hora da nossa morte. Amém.
1: Ave Maria, cheia de graça, o Senhor é convosco. Bendita sois vós entre as mulheres, e bendito é o fruto do vosso ventre, Jesus.
0: Santa Maria, Mãe de Deus, rogai por nós, pecadores, agora e na hora da nossa morte. Amém.
1: Ave Maria, cheia de graça, o Senhor é convosco. Bendita sois vós entre as mulheres, e bendito é o fruto do vosso ventre, Jesus.
0: Santa Maria, Mãe de Deus, rogai por nós, pecadores, agora e na hora da nossa morte. Amém.
1: Ave Maria, cheia de graça, o Senhor é convosco. Bendita sois vós entre as mulheres, e bendito é o fruto do vosso ventre, Jesus.
0: Santa Maria, Mãe de Deus, rogai por nós, pecadores, agora e na hora de nossa morte. Amém.
1: Ave Maria, cheia de graça, o Senhor é convosco. Bendita sois vós entre as mulheres, e bendito é o fruto do vosso ventre, Jesus.
0: Santa Maria, Mãe de Deus, rogai por nós, pecadores, agora e na hora da nossa morte. Amém.
1: Ave Maria, cheia de graça, o Senhor é convosco. Bendita sois vós entre as mulheres, e bendito é o fruto do vosso ventre, Jesus.
0: Santa Maria, Mãe de Deus, rogai por nós, pecadores, agora e na hora da nossa morte. Amém.
1: Ave Maria, cheia de graça, o Senhor é convosco. Bendita sois vós entre as mulheres, e bendito é o fruto do vosso ventre, Jesus.
0: Santa Maria, Mãe de Deus, rogai por nós, pecadores, agora e na hora da nossa morte. Amém.
1: Ave Maria, cheia de graça, o Senhor é convosco. Bendita sois vós entre as mulheres, e bendito é o fruto do vosso ventre, Jesus.
0: Santa Maria, Mãe de Deus, rogai por nós, pecadores, agora e na hora da nossa morte. Amém.
1: Glória ao Pai, ao Filho e ao Espírito Santo.
0: Como era no princípio, agora e sempre. Amém.
1: Ó meu bom Jesus, perdoai-nos, livrai-nos do fogo do inferno. Elevai as almas todas para o céu, e socorrei.

0: E principalmente as que mais precisarem, Nossa Senhora de Fátima e São Francisco,
1: rogai por nós. Infinitas graças vos damos, soberana rainha, pelos benefícios que todos os dias recebemos de vossas mãos liberais. Dignai-vos agora e para sempre tomar-nos debaixo de vosso poderoso amparo, e para mais nos obrigar-nos, vos saudamos com uma salve rainha.
0: Salve rainha, mãe de misericórdia, vida, doçura, esperança nossa salve. A vós bradamos, degredados filhos de Eva, a vós suspirando, gemendo e chorando nesse vale de lágrimas. Eia, pois, advogada nossa, esses vossos olhos misericordiosos a nós volveis. E depois deste desterro, mostrai-nos Jesus, bendito o fruto do vosso ventre. Ó clemente, ó piedosa, ó doce sempre Virgem Maria,
1: rogai por nós, Santa Mãe de Deus,
0: para que sejamos dignos das promessas de Cristo.
1: Juntos rezamos o Santo Terço, que possamos ficar com as bênçãos de Deus e proteção de Nossa Senhora. Em nome do Pai, do Filho e do Espírito Santo. Amém. Paz e bem.
0: Santa alegria.
1: Louvado seja o nosso Senhor Jesus Cristo.
0: Para sempre seja louvado.
2: 4 horas e 52 minutos.

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5: 4:59. Temperatura 18 graus.

0: 5:06. Temperatura 18 graus.
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3: 5:22. Temperatura 18 graus.

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5: 5:41. Temperatura 18 graus.

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a todos o meu bom dia amanhã de terça-feira, amanhã de 21 de julho. Continua o tempo chuvoso em Garibaldi, temperatura nesse momento 18 graus. Filha do sofrimento, a dor é companheira inseparável do ser humano. Dificilmente passamos um dia sem que tenhamos um ou mais sofrimentos, de todo tipo. Cada um de nós escolhe um jeito de enfrentar a dor. Uns apelam para a revolta, outros fazem do seu sofrimento uma oração. São Paulo dizia: complete minha carne o que falta a redenção. Isto é, fazia da dor um componente da salvação humana. Manhã de terça-feira, manhã de 21 de julho, já passaram 201 dias desse ano. A outra cifra, os dias que ainda faltam, diminui cada vez mais. 164 dias nos separam do ano novo. O evangelho de hoje é de Mateus 12:46. Enquanto Jesus estava falando às multidões, sua mãe e seus irmãos ficaram do lado de fora procurando falar com ele. Alguém disse a Jesus: olha, tua mãe e teus irmãos estão aí fora, querem falar contigo. Jesus perguntou àquele que tinha falado: quem é minha mãe? Quem são meus irmãos? Estendendo a mão para os discípulos, Jesus disse: eis minha mãe e meus irmãos. Pois todo aquele que faz a vontade de meu Pai que está nos céus, esse é meu irmão, minha irmã e minha mãe. Essa é para nós hoje a palavra da salvação.

6:08, manhã de 21 de julho, terça-feira, manhã chuvosa. Temperatura nesse momento 18 graus. Hoje nós lembramos São Lourenço de Brindes. Nasceu na Itália em 1559. Brilhante advogado. Na metade da vida resolveu ser frade capuchinho. Dotado de grandes dotes intelectuais, especializou-se na Sagrada Escritura e falava diversos idiomas. Dizem até que ele sabia a Bíblia de cor. Pouco de exagero. Desempenhou altos cargos em sua ordem e na Igreja, por toda a Europa. O Papa João XXIII deu para ele o título de Doutor Apostólico. Foi também ministro-geral da Ordem Capuchinha, São Lourenço de Brindes. A frase de hoje: o Evangelho é um manancial vivo de alegria e de paz. O Evangelho é um manancial vivo de alegria e de paz. Quem falou isso é o grande escritor Gilbert Chesterton. Dentro da literatura universal, a Bíblia é o livro mais editado, mais lido, mais traduzido. Agora, sobretudo, os Evangelhos estão cheios de poesia, de alegria e de paz. Porque os evangelhos falam de um Deus que nos ama, que está sempre conosco, que nos perdoa, que nos coloca sempre no caminho do bem. Então, repetindo a frase, porque ela é bonita: o evangelho é um manancial vivo de alegria e de paz. E não deve passar nenhum dia sem que a gente leia pelo menos um pedaço do evangelho. O dia de hoje é na história. O que aconteceu ao longo do tempo nessa data? Em 1816, o Congresso de Tucumã declara a independência da Argentina. 1904, inaugurada a ferrovia transiberiana entre a Rússia e o Oriente, com 9.850 quilômetros. 1798, Napoleão Bonaparte conquista o Cairo. Ali que aconteceu o grande desafio de soldados do alto dessas tumbas, desses monumentos, 40 séculos vos contemplam. 1954, Acordo de Genebra para Indochina, surgem Laos, Camboja e Vietnã. 1899, nasce de nós o escritor Ernest Hemingway, O Velho e o Mar. Em 1947, morre o padre João Batista Reus Reus, com 79 anos, um dos grandes evangelizadores jesuítas no estado.

6:12, manhã de 21 de julho, manhã de terça-feira, tempo instável, tempo chuvoso em Garibaldi. Temperatura nesse momento, para o inverno, ela é muito alta, 18 graus. É o momento da espiritualidade. A justiça. O Mestre Jesus tornou-se portador da justiça que faz acontecer o reino de Deus. Ele recomendou às pessoas não prostituírem a justiça com os interesses dos poderosos. A justiça do reino não tem nada a ver com as invasões e ocupações dos países poderosos. Quem se orienta pelo Mestre Jesus não compactua com a justiça dos grandes poderosos, que fazem suas próprias leis em detrimento dos pequenos e pobres. Nas últimas décadas, América Latina e o mundo, de um modo geral, conheceram muitos mártires. Enquanto houver mártires no mundo, é sinal de que ainda não alcançamos a justiça pregada por Jesus, a justiça do reino. Se o mundo inteiro se unisse em torno da bandeira da justiça, que produz liberdade e vida para todos, mesmo sem conhecê-lo ou professá-lo publicamente, o mundo poderia chamar-se cristão. Não há religião verdadeira sem compromisso com a justiça. Se queres a paz, prepara a justiça.

Agradeço a todos os amigos e amigas que ontem, através do abraço, de mensagens, de gestos concretos, externaram amizade. Quem encontrou um amigo, encontrou um tesouro. O dia do amigo que foi ontem é apenas um dia. Mas a amizade, que em termos evangélicos se chama amor, amor de verdade, se prolonga por todos os dias. Que Maria, nossa mãe, nossa rainha, nos abençoe. Que a Trindade Santa, mais uma vez, habite em nós nesse dia. Em nome do Pai, do Filho, do Espírito Santo. Amém. A todos um bom dia.

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0: 6:32. Bom dia, gente. Estamos chegando com o Conectado nesta terça-feira, hoje, dia 21 de julho. Você recebeu muitos abraços ontem? Que bom, né? Ontem, dia do amigo, dia de da gente abraçar muitas pessoas. Por aqui, nós recebemos também muitos abraços dos nossos colegas. Enfim, andar celebrando esse dia tão especial que é o dia do amigo. E essa chuva que para e vem e assim vai, esfria e aquece, tem sido esta nossa rotina, mas veio chuva essa noite, né, João? Bom dia.
1: Bom dia, Denise, bom dia aos amigos ouvintes, uma excelente terça-feira a todos. Veio muita chuva, Denise, nessa noite e já ontem à tarde também, né? Nós tivemos uma sequência de pancadas de chuva, que veio, na verdade, ainda para analisar bem, desde amanhã, né? Ontem pela manhã nós tivemos já diversos períodos de chuva, não com tanto volume, né? Como agora, mas tivemos a questão de chuva que veio ontem por volta de 12:30, por aí, algumas pancadas fortes, depois à tarde, mas à noite também, uma série de pancadas. Mas são pancadas, nada de tão volumoso, nada de fora do que a gente imaginava, né? Então, aquela previsão que indicava grandes volumes, por enquanto ela não se mantém, mas ainda para hoje a tendência de termos bastante chuva, né? A chuva deve seguir em toda esta terça-feira, uma tendência também para a quarta, para somente na quinta-feira aí o tempo começar a firmar um pouco mais. Embora, né, a previsão sempre indicou que aqui na nossa região não seria o maior volume de chuvas, né? E a previsão está acertando aqui para nossa região, porque disse que sim, ia chover, mas que não seria um volume tão grande assim, né? Por enquanto, o balanço da Defesa Civil aponta 49 cidades do estado enfrentando problemas, mas nenhuma assim com grandes estragos, né? Alguns prejuízos mais pontuais, felizmente, por enquanto, os temporais não estão provocando grandes estragos, Denise.
0: Que bom, né? Que bom, porque aquele alerta que nós tínhamos na semana passada, o final de semana, inclusive, indicava de muita, muita chuva, né? Ainda bem que isso não aconteceu, mas a previsão é de que a chuva siga no dia de hoje, siga até a quarta, como você disse, e partir de quinta, dando uma trégua e nesta instabilidade que a gente está vivendo desde o último domingo.
1: E mesmo com toda essa chuva, Denise, claro que uma coisa não tem nada a ver com a outra, mas o que tem também é muito vazamento de água, Denise. Recebo agora de um ouvinte, ele nos enviou às 6:01 da manhã um vazamento, uma adutora que estourou e gerou um grande chafariz. Eu vou mostrar o vídeo para ti, Denise, não sei se você enxerga daí onde que você está.
0: Nossa!
1: Né? Então, chama atenção porque é como se fosse um chafariz jogando água. Isso é na rua Doutor Carlos Barbosa, mas já na subida do morro em direção à Pai de Garibaldi. Então a gente vai fazer essa logo mais, vamos postar esse vídeo e fica o alerta aí para Corsã também. A gente vai encaminhar isso para Corsã com relação a esse grande vazamento de água que nós temos na rua Doutor Carlos Barbosa.
0: Já que você está falando dos acontecimentos, em Porto Alegre a gente recebe a informação de que tem uma escola que está pegando fogo lá em Porto Alegre, uma escola que atingindo o quarto andar da escola, na zona leste de Porto Alegre. O fogo afeta o prédio da instituição na rua Matias José Bins, que foi totalmente bloqueada para o trabalho dos bombeiros, que se deslocaram agora há pouco às 5:20 para o combate às chamas nesta escola em Porto Alegre. Onde começou o fogo é uma área de lazer das crianças, tem tatame e que é ocupada também para a educação física. Mas esse fogo começou por aí, uma funcionária estava no local, sentiu o cheiro de queimado e acionou os bombeiros que estão fazendo o controle destas chamas numa escola em Porto Alegre. Vamos para os destaques locais. Ontem nós postamos uma informação de que a engenheira da Imater, a Tatiana Finato, está se despedindo de Garibaldi, né? Ela vai trabalhar em Porto Alegre, João.
1: É verdade. Ontem falei com a Tati sobre isso, né? E a Tati me contava, né? Por questões pessoais, porque o marido dela foi transferido e ela, então, eles ficaram nessa dúvida, né? Vai ou não vai? Na verdade, ele passou num concurso em Porto Alegre, né?
0: Na Conab.
1: Então, ele recebeu essa oportunidade e eles, como família, claro, ficaram debatendo qual seria a melhor opção e acabaram optando em voltar a Porto Alegre. Eu digo voltar porque a Tati é natural de Porto Alegre, né? Ela tem os seus familiares morando em Porto Alegre. E ela, nos próximos dias, deve estar já saindo aqui de Garibaldi, mas vai fazer uma falta danada, né? A Tatiana Finato, que chegou aqui em Garibaldi nos últimos anos e deixou uma marca muito importante junto às comunidades, junto aos clubes de mães, junto à organização do Festival do Grosso, né? Uma pessoa muito dinâmica, né? Muito para frente e uma grande técnica também, né? Uma engenheira de solo muito preparada e que deixou um trabalho muito bacana na Imater. Vai fazer falta, sim, mas a gente fica feliz pela Tati, né? Porque a gente sabe que para a família, para ela, para o marido, para a família, vai ser uma bela oportunidade de retornar à capital também. Inclusive, eu estou conversando com a Tati para a gente, quem sabe, fazer uma entrevista de despedida dela aqui de Garibaldi, né? Ela deve estar essa semana aqui nos estúdios e vai conversar com a gente também para falar sobre essa nova etapa da vida dela, né?
0: Você falou de algumas características dela, de algumas qualidades do trabalho que ela exerceu, mas uma atuação também forte dela foi no desenvolvimento de agroindústrias, né? O que nós chamamos de agroindústrias, verdade. Garibaldi já quase alcança outras cidades, como Bento Gonçalves, né? Em número de agroindústrias que foram criadas, e teve muita participação dela aqui em Garibaldi também, além dos outros profissionais, é claro, né? Mas a Tati vai deixar, então, saudades e um grande legado aqui na Imater de Garibaldi, na própria Rádio Garibaldi, quando ela vinha participar dos programas.
1: Sempre a fazer programas muito bons, assim, com muita informação, né?
0: Com dicas, com orientações aos produtores.
1: Um trabalho completo também no programa da Imater que ela mantinha por aqui, né? Então, era uma pessoa, se via que ela era uma pessoa que gostava do que fazia e muito dedicada, acima de tudo.
0: Uhum. Ela se afastou por um tempo que ela no tempo de maternidade, né? Até foi notícia o fato dela que ela acabou engravidando mesmo utilizando o DIU. É um caso raro, até que surpreendeu a medicina, mas para a alegria do casal, a terceira filha nasceu com muita saúde.
1: Com pressa também, né?
0: Com pressa, completando ainda mais a felicidade aí da família. Então, o nosso carinho para a Tati, que deixou um excelente trabalho aqui em Garibaldi, que seguirá com o Henrique, né?
1: E a Magda, né?
0: E a Magda, que também já vinha atuando no último Festival do Grosso, teve sua atuação, porque a Tati não estava. Mas é um momento para ela importante da vida dela, né? E importante para o marido, que passou nesse concurso público na Conab, e eles seguirem juntos para criar os três filhos, né? Isso. Tem uma escadinha aí.
1: Eu disse que a filha apressada, que tinha pressa, porque ela nasceu no corredor do hospital, né?
0: É verdade.
1: Logo no início deste ano, foi nos primeiros dias de janeiro, né? No corredor do hospital lá em Porto Alegre, onde ela estava justamente com a família, né? E eles chegaram pro hospital, no hospital, e nem deu tempo de entrar no quarto, né? Ela nasceu no corredor, mas nasceu com saúde, hoje já é uma bebezinha linda, então a gente deseja tudo de bom, muita saúde, muito sucesso nas carreiras, tanto da Tati como do marido.
0: Terezinha Jussani diz: gratidão, muito sucesso para você na sua nova jornada. Parabéns. São as mensagens deixadas pela Tati. Fica essa gratidão mesmo, né? Como disse a Terezinha Jussani, né? Fica o agradecimento de todos nós pelo trabalho desenvolvido pela Tatiana Finato aqui na Emater, e que siga a sua jornada com muito sucesso de volta a Porto Alegre, a sua cidade raiz, onde também ela estudou, porque ela se formou de engenheira agrônoma na Universidade Federal do Rio Grande do Sul. Então, um grande abraço para a Tati. Vamos falar hoje também, trazendo informações a respeito da Prefeitura de Garibaldi, que está alertando sobre golpes com e-mails falsos em nome do município. Vamos ficar ligado. Ontem o Márcio Gonçalves esteve na Rádio Garibaldi para tratar deste assunto. Tem pessoas enviando e-mails fraudulentos, principalmente para empresas, simulando cobrança de tributos, alvarás e outros documentos municipais. Segundo ele, a prefeitura não realiza cobranças por e-mail e orienta que os contribuintes verifiquem sempre se o endereço eletrônico termina em garibaldi.rs.gov.br, evitando clicar em links e abrir boletos enviados por remetentes desconhecidos. A gente traz esta informação nesta manhã com o Márcio Gonçalves, um resumo de sua participação ontem no Temática.
1: Também... desculpa, Denizinho, importante o pessoal observar isso, né? Porque as principais observações, principais registros que o Márcio fez é essa questão dos e-mails, né? A prefeitura não faz cobrança por e-mail, então a gente reforça isso, porque às vezes na dinâmica do dia a dia, na correria do dia a dia, né? A gente acaba olhando, vendo um e-mail com uma cobrança, pensando, da prefeitura, eu vou pagar. Então, é um lembrete importante que não tem cobrança nenhuma que a prefeitura faça por e-mail, a não ser, claro, algum caso bem específico, mas aí é de uma relação direta, né? Do cliente com a prefeitura, do contribuinte com a prefeitura, mas de modo geral não há essa cobrança. Observar os e-mails que estão sendo enviados também, né? Porque qualquer e-mail que vem da prefeitura é sempre @garibaldi.rs.gov.br, e esses e-mails fraudulentos, eles vêm com um outro final depois do arroba, né? Então sempre se estar atento a esses detalhes, mas são muitos e muitos, né? As tentativas de golpe que a gente vê hoje, agora dessa vez utilizando o nome da prefeitura.
0: Ontem a gente falava sobre os bombeiros que prestaram contas dos eventos beneficentes realizados. São dois eventos anuais, já foram realizados: o bingo no dia 24 de abril e o jantar no dia 4 de julho, e que resultaram em um lucro final para a associação de 55 mil, que serão destinados para a construção da nova ala, né? Tem sala de aula e tal, e para a manutenção da associação. A gente traz o agradecimento do presidente Sérgio Bock, que também agradeceu a sua equipe aí de voluntários, a diretoria. São várias pessoas que auxiliam os bombeiros como voluntários.
1: É mais uma etapa da obra que vai avançando agora, né? O presidente Sérgio Bock também falou de algumas mudanças que houve no projeto. Então, isso deve, inclusive, gerar uma obra um pouco mais barata, digamos assim. Eles entenderam da necessidade de se fazer diferente essa obra, e a tendência é do custo da obra ser um pouco menor. Boa parte dos recursos já arrecadados, outros tantos estão sendo buscados, e tem algumas outras formas, né, de buscar esses recursos que têm avançado. E logo mais nessa sonorinha aí com o presidente a gente vai poder saber mais detalhes, mas o importante também é que houve sempre essa contribuição muito grande, né, da comunidade, seja no bingo, seja no jantar que nós tivemos no último dia 4, ou em diversas ações do dia a dia também, a parceria da comunidade.

0: para a Europa fazer uma turnê. Eles estarão se apresentando na Alemanha, na França. A Laura Damoaz, além da sua do seu acompanhamento para esse conjunto instrumental, ela também irá fazer apresentações em diversos locais da Europa. Que legal, né? Parabéns a Laura, que tem se tornado assim pop quase, né? Do Brasil e pelas turnês. Ela esteve num cruzeiro cantando também, levando a música brasileira, música italiana, também é seu destaque no repertório da sua formação. Então, parabéns a ela, parabéns ao Colégio Teutônia, que é formado aí por 20 instrumentistas com idades entre 14 e 15 anos, que vão fazer bonito, né? Tem apresentações na Alemanha, França, enfim. Eles que têm a regência e direção artística do maestro Lucas Eduardo Grave. E eles são aqui da cidade de Teutônia.
1: Isso. Tem esse, o Colégio Teutônia, ele faz um trabalho já de longa data, de levar esses jovens para a Europa, né? Costuma fazer essa turnê, então um trabalho bem bacana, bem especial. E a Laura está lá também vivendo mais uma grande experiência, né? A Laura Damasco, uma artista de mão cheia, gigante, né? No seu talento, e também tá nesse tour pela Europa. A gente deseja aí todo o sucesso do mundo para ela.
0: E o Colégio Teutônia, que faz parte da rede sinodal de educação. Então, parabéns a esse colégio e esses instrumentistas, esses alunos que farão bonito certamente na Europa, nesta turnê que inicia na próxima segunda-feira e segue até o dia 11 de agosto. Outros destaques que vamos trazer: nós tivemos um aluno da PAI que participou do 5º torneio estadual de bocha paralímpica. Pela primeira vez, a PAI coloca um aluno a participar desses torneios. Que bacana, parabéns ao aluno Edgar Bach, que tem todo o apoio do seu pai Vanderlei. Parabéns também ao grande incentivador Jorge Postinger, a professora de educação física Janara de França e a toda a direção da PAI de Garibaldi.
1: Muito bacana, né? O esporte sempre como inclusão é um diferencial, né? A gente vê sempre quando tem os Jogos Olímpicos, principalmente, a gente observa a bocha paralímpica, outros esportes, mas de modo geral, né, o esporte paralímpico nos jogos como fator de inclusão. Temos muitos exemplos disso, e que bom que a PAI também tem ido para esse lado do esporte, depois de um trabalho maravilhoso que ela já faz há muito tempo com as artes, né, com o teatro, com a música, com a dança, agora também com esse incentivo ao esporte. E para nós aqui, né, a bocha é diferenciada sempre, né? Então, também trazendo esse esporte, que é um dos mais populares em Garibaldi, um dos que mais leva o nome de Garibaldi, né, a outros locais do estado e do país, agora também com a bocha paralímpica.
0: Parabéns à escola, parabéns ao aluno, aos pais, enfim. Temos ainda a destacar nesta manhã que sobe para 49 os municípios com danos causados pelas chuvas no Rio Grande do Sul. E o governo decretando situação de emergência em 7 cidades gaúchas em função da chuvarada que ocorreu e o temporal que se abateu especialmente no domingo, né? E que causou toda esta dificuldade nesses municípios e o governo decretando situação de emergência. Vamos falar ainda hoje pela manhã a respeito de um fato triste que aconteceu em Bento Gonçalves, em que um filho acabou esfaqueando o seu pai e ele entrou em óbito, né, João?
1: Semana passada a gente falava desse assunto, né? A gente trazia esse fato na área de segurança e dizíamos dessa tentativa, né, de homicídio, e infelizmente agora acabou acontecendo, né? O Romildo Rodui, de 72 anos, que foi esfaqueado pelo próprio filho, foi no domingo passado, dia, não esse, no outro domingo, dia 12 de julho.

0: foi socorrido em sua residência no bairro Universitário, levado ao hospital, mas acabou não resistindo. Ele faleceu nesta segunda-feira. O filho dele que está preso. O filho que no momento do ato utilizava tornozeleira eletrônica e estava sob monitoramento judicial em razão do processo relacionado ao tráfico de drogas. A Guarda Civil Municipal que foi acionada e chegou no local depois de ligações de vizinhos denunciando briga no local, e aí eles acabaram encontrando o homem caído, né, esfaqueado, e o filho deitado num dos quartos. A prisão foi feita e o filho, que tem antecedentes por 4 ocorrências de tráfico de entorpecentes, além de registros por posse irregular de arma de fogo e receptação, roubo a estabelecimento comercial e ameaça. E provavelmente num surto, algo assim, acabou matando o próprio pai, né?
1: E coisa, né?
0: Impressionante.
1: Quando o pessoal da guarda chegou, ele estava lá dormindo.
0: Dormindo. Foi num quarto dormir.
1: Como pode, né? 6h53, estamos apresentando Conectado no oferecimento de Ótica Real, laboratório próprio, óculos prontos no mesmo dia com tecnologia Varilux, referência francesa em lentes. 44 anos cuidando da sua família. 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
0: Denise, lembrando também que hoje, então, no Conectado tem mais um episódio do podcast Soberanas da FenaChamp, né? Hoje, no Conectado, nós vamos ouvir a Maiara Batista da Silva. E dentro do Temática, aí será a vez da décima candidata, né? Às 10h30 da manhã, no Temática, hoje, quem fala é a candidata Suelen de Carvalho. Nós vamos até quinta-feira, né, com as candidatas, para a gente conferir a participação delas, as propostas, as ideias delas. Então, hoje tem mais sequência aí do nosso podcast com as soberanas da Festa do Espumante Brasileiro.
1: Vamos para o jornal Correio do Povo e os destaques. Partidos definem caminhos em busca das vagas na Assembleia Legislativa. Início das convenções partidárias marca também o momento em que as siglas começam a colocar em prática as estratégias para manter ou aumentar o número de candidatos eleitos entre as 55 cadeiras que estarão em disputa. Estado em alerta, previsão de mais chuva e de temporais hoje e amanhã eleva a expectativa em relação ao risco de alta dos rios no Rio Grande do Sul. Eleições, número de eleitores no país chega a 158 milhões. Brasil registra aumento no valor das passagens aéreas. Rebeldes no Iêmen anunciam bloqueio contra a Arábia Saudita. Grêmio terá um CT exclusivo para o futebol feminino. Jornal do Comércio, Rio Grande do Sul registra a maior safra de soja em 5 anos. Dados da Farsul apontam produção de 18 milhões de toneladas do grão no ciclo 2025-2026. Empresa instala planta industrial para transformar bobinas em chapas de aço. Andy Burnham assume como primeiro-ministro do Reino Unido. Inadimplência atinge mais de 4 milhões de gaúchos. Planta no Rio Grande do Sul começa produção de biometano. População com mais de 60 anos cresce a 23,6% do eleitorado. Parques investe 500 milhões em data center em Cachoeirinha. Jornal Zero Hora. Parte do Rio Grande do Sul entra em alerta vermelho por excesso de chuva. Aviso do Instituto Nacional de Meteorologia é válido para hoje e cita perigo em diversas regiões. Especialistas indicam melhora gradual a partir de quinta. Ocupação do viaduto Otávio Rocha avança. Bares, livrarias, lojas de discos e restaurantes aceleram adaptações para abrir as portas do centro histórico. Expectativa é virar referência de convivência. Estado terá menos pessoas aptas a votar nas eleições deste ano, aponta o Tribunal Superior Eleitoral. Em comparação com 2022, o Rio Grande do Sul registrou recuo de 0,78% no número de eleitores. Paraná e Santa Catarina, da mesma região, apresentaram crescimento. Irã e Estados Unidos ampliam confronto e elevam riscos para mercado de petróleo. Valdemar nega controlar emendas e rebate suspeitas levantadas pela Polícia Federal. Presidente do PL afirma que só apresentou sugestões de prioridades para destinação de recursos. Defesa enviada ao STF sustenta a inexistência de cota ou poder jurídico sobre indicações. Desfile dos jogadores culminou na Plaza de Cibeles, onde milhares se reuniram na celebração pelo título da Copa do Mundo. Multidão recepciona os bicampeões nas ruas de Madrid. Espanha em festa, Argentina também em festa. Estados Unidos acusam Cuba de décadas de subversão. Jornal Pioneiro, venda de carros novos em Caxias cresce 25% e elétricos triplicam. Município emplacou 3.029 veículos zero quilômetro no primeiro semestre deste ano, contra 2.400 no mesmo período de 2025. Comercialização de modelos eletrificados salta de 352 para 1.139. Um bom número, né? Mas os valores dos carros novos é um absurdo. Ontem estava verificando no jornal que divulgou as marcas de carros mais vendidos. E o mais barato parte aí quase 80 mil.
0: Isso.
1: Câmbio manual, câmbio mecânico, tudo acima de 90 mil, né?
0: Câmbio automático, né?
1: É, câmbio automático acima de 90 mil. E esses elétricos, 100, 112 mil.
0: É. Mas em muitos estados, os carros elétricos já são os mais vendidos, né? Inclusive no Rio Grande do Sul, já o carro elétrico já é o mais vendido, né? Uma das tantas marcas de carro elétrico, mas já é o carro mais vendido do Rio Grande do Sul. Em muitos estados, mais da metade dos estados brasileiros, o carro mais vendido do mês é um carro elétrico.
1: Após 16 anos, Vôlei Caxiense retorna ao cenário nacional. Projeto conduzido pela Associação RS Olímpico disputará a Superliga C. Curta local reflete sobre relacionamentos abusivos. Amor Perfeito estreia hoje na sala do cinema Ulisses Jeremia. Memória Fortalecida em Gramado, iniciativa prevê a distribuição de mudas de hortênsia, flor símbolo da cidade, aos moradores aproveitando o período de poda de inverno. Argel Alves cultiva a espécie há mais de 20 anos. E ainda a vila, que vai além das flores. Com pouco mais de 3.500 habitantes, Vila Flores é um dos 7 destinos indicados à distinção concedida pela ONU. Da quarta geração da família, Salete Fiore, ao lado da sobrinha Luana, comanda a casa centenária, que hoje abriga armazém e café. Que legal, né? Vila Flores, que tem a vila, né? Aqui dos Freis Capuchinhos.
0: A Vila Capuchinhos. Vila Flores, isso que a Denise trouxe, é porque Vila Flores está concorrendo a um selo de melhores vilas turísticas do mundo. Essa distinção é concedida pela ONU Turismo e Vila Flores está na disputa, né? As representantes do país foram indicadas pelo Ministério do Turismo, que levou em conta critérios como população de até 15 mil habitantes, paisagens com atividades tradicionais e a união entre valores e estilo de vida comunitário. As localidades disputam o selo internacional com outros 261 participantes espalhados por todos os continentes. E as vencedoras passarão a integrar uma rede que ganha um selo de boas práticas e o resultado será divulgado em dezembro em Buenos Aires, na Argentina. Em 2025, Antônio Prado utilizou um selo parecido e compôs a rede Melhores Vilas Turísticas da ONU Turismo. Então, agora é Vila Flores que está na disputa aí para ser uma das vilas de destino do turismo. Além de Vila Flores, concorrem neste ano Conceição de Ibitipoca, em Lima Duarte, Minas Gerais, Araçá, em Porto Belo, Santa Catarina, Delfinópolis, em Minas, Olambre, São Paulo, Lençóis, na Bahia, e São José do Barreiro, em São Paulo.
1: Já estando entre os concorrentes, já é uma vitória.
0: Não tenha dúvida.
1: Muito bem, então, agora você vai apresentar os destaques do esporte.
0: Vou apresentar os destaques do esporte e aos poucos, né, à medida que a Copa vai ficando para trás, a gente retorna as informações locais, retorna também as informações da dupla Grenal e também a CBF, que ontem conquistou uma grande vitória jogando em Santo André, São Paulo. De virada, bateu a equipe do Santo André por 5-2. Santo André que saiu na frente, a CBF virou para 5-1. Acabou tomando mais um golzinho no final, mas não foi o suficiente para ameaçar os três pontos da CBF. Que Pilarante já conquistou três pontos e subiu para a quinta colocação da Liga Nacional. Segue na disputa, na briga, para ficar entre os quatro primeiros. E ficando entre os quatro, a CBF garante uma passagem já garantida para a fase de quartas de final da competição. Logo mais a gente vai ampliar um pouco mais sobre essa vitória da CBF. Lembrando que agora a CBF tem uma semana quase de descanso, não tem jogo pela Série Ouro durante essa semana. Volta a jogar a CBF no próximo sábado e atenção pro horário, 16h em Carlos Barbosa contra o Campo Mourão. Não deixa de ser um confronto quase direto, né? Eu digo quase porque o Campo Mourão tá um pouquinho para trás, mas se fizer o crime, como a gente diz em Barbosa, encosta também na ACBF. Mas são muitos assuntos nisso que a gente amplia logo mais no espaço de esportes aqui do nosso Conectado, tá bem?
1: Muito bem, então agora a gente vai ao intervalo, depois a gente volta trazendo muito mais informações. Fique conosco.
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0: Olá, tudo bem? Bom dia. Conectado agora de volta, 7:11. A temperatura em 18 graus e o tempo fechado. Uma cara emburrada, chovendo, com relâmpagos, né? Realmente hoje uma cara de chuva, uma cara de tempo fechado que deve perdurar, inclusive hoje e amanhã ainda, pelo menos. Talvez se arraste um pouquinho para quinta-feira, mas um tempo realmente que mudou em comparação com a semana passada, então, e pela temperatura, não é uma temperatura para a época, né? Uma temperatura alta para a época, João Paulo de Luca, o que denota mais chuva para as próximas horas, meu amigo. Bom dia.
1: É verdade. Bom dia, Delano. Bom dia mais uma vez para os amigos ouvintes. Enquanto você falava, eu olhava aqui no meu celular e realmente indicando chuva para o dia inteiro hoje.
0: Né? Só nuvem fechada.
1: Só nuvem fechada e inclusive até com raios no celular e aqui de fora também.
0: E aqui a gente estava observando agora.
1: Né? Trovejando, enfim. Hoje vai ser um dos dias aí com maior volume de chuva, né? A gente vai ver o quanto isso vai refletir aqui na nossa região, no volume dos arroios, dos rios, porque ao menos ontem eram pancadas fortes, mas depois parava, né? Alternava-se, sim, então isso não causou nenhum transtorno. E mesmo no estado do Rio Grande do Sul, a gente tem visualizado que não há grandes transtornos com relação
0: está a... Está dando vazão, né?
1: Está dando vazão, por enquanto está tranquilo, né? Claro, tem aqueles estragos pontuais, tanto é que tem uma matéria aí da agência Rádio Web, né? Falando em 49 municípios com danos causados pelas chuvas, mas são danos bem pontuais.
0: Era, né? 41, né?
1: É, subiu para 49, né? Inclusive até o governo decretando situação de emergência em algumas cidades, mas assim, no global, no macro, como a gente fala, e pelo que se desenhava, por enquanto, estamos com uma relação, digamos assim, tranquila com o clima ainda.
0: Vamos lá. Fazer o quê, né, gente? Faz parte, né? Faz parte. Esse é um ano do El Niño. E quando o menino vem, dá esse tipo de problema. Não é a seca da menina, da Laninha.
1: Exatamente.
0: Mas é esse tempo com as intempéries. 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Agora vamos chamar ela, Kátia Valente, com a previsão do tempo.
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3: Olá, pessoal. Temos uma terça-feira onde as instabilidades predominam e com intensidade que pode ser forte aqui na nossa região da Serra, Campos de Cima da Serra, parte dos vales, norte do estado, região das Missões, centro, região metropolitana, litoral. Todas estas áreas estão sujeitas a tempestades e principalmente, né, chuvas que em alguns momentos podem ser bastante expressivas. Então, bastante atenção, pessoal, nesta terça-feira para essa ocorrência aí, horrível. Risco, né, de tempestades e chuvas fortes na nossa região da Serra e Campos de Cima da Serra. Com relação às temperaturas, as máximas previstas para esta terça-feira devem ficar entre 17 e 19 graus. Na quarta-feira, segue a instabilidade predominando por todas as áreas lá, desde oeste, noroeste, passa pelo centro, pelos vales, região metropolitana e também continua atingindo aqui a região da Serra e Campos de Cima da Serra. Então, bastante atenção ainda nesta quarta-feira com a instabilidade atuando. Não deve ser tão intenso quanto na quarta, mas de qualquer forma chama-se aí atenção, né, para esse risco ainda de eventuais problemas por aqui em função da atuação ainda da frente fria. Com relação às temperaturas nesta quarta-feira, elas não conseguem oscilar ao longo do dia justamente por causa do tempo bastante fechado. As máximas previstas devem oscilar entre 15 e 17 graus. A partir de quinta-feira, a tendência é de que essas instabilidades comecem a perder bastante força. Com a previsão do tempo, Kátia Valente.
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0: E aqui no estado sobe para 49 os municípios com danos causados pelas chuvas no Rio Grande do Sul. De Porto Alegre, repórter Christian Costa.
4: O número de municípios do Rio Grande do Sul com danos causados pelas chuvas subiu para 49. O estado ainda está sob alerta de perigo para tempestades, pelo menos até esta terça-feira. A chance de chuvas de até 100 milímetros por dia e ventos que vão de 60 a 100 quilômetros por hora. De acordo com a Defesa Civil do Estado, 19 pessoas estão desalojadas nos municípios de Alegrete, Santa Maria, Dona Francisca, São Borja, Cerro Branco e Vale do Sol. Em Santa Maria, a Defesa Civil confirmou o alagamento do Hospital São Francisco no fim da tarde de domingo. Segundo a Climatempo, os temporais ganham força nesta terça, entre o Noroeste, as Missões e a Serra Gaúcha. As chuvas devem superar os 100 milímetros em municípios como Santa Rosa, Horizontina, Santo Augusto e Cruz Alta. Em cidades como Passo Fundo, Soledade, Panambi e Frederico Westphalen, o dia vai ser marcado por chuva, descargas elétricas, eventual queda de granizo e rajadas de vento de até 80 km por hora. Também é esperada chuva intensa na região metropolitana e no litoral norte. Agência Rádio Web, produção e reportagem, Christian Costa.
0: Obrigado, Christian, pelas informações. E tem uma informação local, João Paulo de Luca, ouvinte, te repassou que São Roque e Figueira de Melo sem luz, né?
1: É, boa parte aí de São Roque e Figueira de Melo está sem energia elétrica. Esse ouvinte nos repassou a informação agora, desde aqui, o já próximo à área urbana de Garibaldi, próximo à Rua 14 de Julho, né? Então, desde o encontro com da Estrada Figueira Melo com a 14 de Julho, que é aquela rua que dá acesso ao bairro Chacras, ao Cairu do Chacras, até passando a Escola Armando Peterlongo, já em direção ao Pedro Rafaeli. Todo esse trecho aí, ou seja, quase toda a comunidade de São Roque Figueira de Melo sem energia elétrica.
0: Grande aí, né?
1: Nesse momento, pois é. Vamos ver se a RGE consegue aí dar um olhar para isso, embora em função dessa chuva é difícil de trabalhar na...
0: É. E o pessoal amanhecendo sem energia elétrica, drama, né?
1: Exatamente.
0: Complicado.
1: E lembrando também que tem a questão do vazamento de água, que nós postamos agora há pouco um vídeo, né? A imagem impressionante, né? Do chafariz que tem na rua Doutor Carlos Barbosa, aqui na subida para Pai. Logo mais com a Unidade Móvel, a gente vai conferir mais detalhes disso também.
0: E a gente fala também do governo, que decreta situação de emergência em 7 cidades gaúchas. Repórter Eduardo Amaral.
5: Chegou a 41 o número de municípios afetados pelas chuvas e vendavais que atingiram o Rio Grande do Sul neste fim de semana. As condições climáticas também deixaram 10 pessoas desalojadas, segundo levantamento da Defesa Civil do Estado. Nesta segunda-feira, o governo federal decretou situação de emergência em 7 municípios do estado. A medida, publicada no Diário Oficial, reconhece a situação nas cidades de São Cepé, Herval Seco, Liberato Salzano, Coronel Bicaco, Cerro Grande, Novo Tiradentes e Seberi. A decretação de emergência agiliza a liberação de recursos para o atendimento da população. Durante o domingo, as cidades de Quaraí, Alegrete, São Gabriel, Santana da Boa Vista, Rosário do Sul e Jaguari foram as mais atingidas pelas chuvas. Todas elas registraram acumulados superiores a 100 milímetros. Já em relação aos ventos, Santa Maria foi a que teve o registro de maior intensidade, com rajadas superiores a 90 km por hora. As chuvas e ventos atingiram o estado durante todo o final de semana, causando destelhamentos, além de ter danificado estruturas dos municípios, com a queda de postes e árvores. O alerta laranja foi reforçado nesta segunda-feira pela Defesa Civil Gaúcha para a cidade de São Gabriel, com risco de tempestade com vento forte e granizo. 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Produção e reportagem, Eduardo Amaral.
0: Obrigado, Eduardo. Agora 7:21. 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A gente vai para o intervalo e volta em seguida com mais Conectado.
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0: 7h28, a temperatura ainda em 18 graus, João Paulo?
1: 18 graus.
0: Puxa,
1: 18 graus.
0: É, vem muita chuva por aí, minha gente. 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
0: E bombeiros que prestam contas dos eventos beneficentes. O bingo e o jantar, que arrecadam um lucro de R$55 mil. Dois eventos promovidos neste ano pelos bombeiros, o bingo, que aconteceu no dia 24 de abril, e o jantar, no último dia 4, resultaram em um lucro de R$55 mil para a associação. De acordo com o presidente Sérgio Bock, os recursos serão destinados à construção da nova ala da corporação e à manutenção da associação. Bock agradeceu mais uma vez o apoio da comunidade, destacando que a corporação está de portas abertas para a visitação. Segundo ele, o investimento realizado é da comunidade e retorna em benefício da própria comunidade. Vamos ouvir.
3: Esses dois eventos que nós fizemos, foi só dois eventos esse ano, onde é que nós fizemos o nosso bingo e o nosso jantar baile, né? E, então, aproximadamente, deu 55 mil dos dois eventos. Esse valor nós vamos destinar uma parte da nossa construção e a outra parte vai ficar para a manutenção do dia a dia.
4: Uhum. Comunidade sempre, quando é solicitada, comparece, né? A gente sabe que o bingo, por exemplo, teve lotação máxima, teve uma boa participação também no jantar, né? Tem sido assim nos últimos anos e sempre, na verdade, né, presidente?
3: Eu quero agradecer a comunidade que eles estão nos apoiando muito. Esse ano aqui nós temos só fazer dois eventos, né? Então, nós fizemos já os nossos dois eventos e agora nós estamos pensando na nossa construção aí. Que nós somos com cautela, somos avaliando tudo para fazer uma boa construção aí, que nós precisamos das duas salas de aula para os mirins, para os cadetes e para os aspirantes. E nós temos também a nossa escola, né? O nosso núcleo aí, que é, esse núcleo, o nome é Lírio Furlaneto, né? Nosso saudoso, o Lírio. E eu vou dizer assim que eu peço para a comunidade que olha com carinho nós aí, esse ano aqui, como eu peguei a frente da entidade, nós estamos fazendo, nós estamos seguindo o mesmo trabalho, estamos ajustando algumas coisas aí, que está sendo um bom trabalho para nós, né? Eu vou dizer assim que tudo que nós estamos fazendo é da comunidade, não é nosso, nós só somos uma ferramenta aqui dentro, né? Vou dizer assim que tudo que tem aqui é da comunidade. Eu peço para a comunidade que as pessoas que querem vir aqui visitar, tá as portas abertas, né? Que tudo que tem aqui é nosso, né? Eu sou, como eu digo assim, eu só sou uma ferramenta aqui dentro. Estou trabalhando assim em prol da comunidade. E eu digo assim que agora nós estamos fazendo essa segunda etapa da construção. A primeira foi sair do aluguel. E agora nós estamos bem aqui instalados, né? E esse ano aqui nós estamos só avaliando, nós fizemos um primeiro projeto que foi lá na frente, nós em reunião aqui dentro, interna, e nós vamos modificar um pouco porque nós temos três lados aqui de recuos, né? Uhum. Então, pela logística aí dos caminhões aí, temos a mexer um pouco esse primeiro projeto. Uhum. Esse segundo projeto que nós estamos fazendo aí, tem uma construtora aí que está nos apoiando com o arquiteto, com o engenheiro, né? E são voluntários aí que estão nos ajudando muito. Então, vai ficar bem melhor e o valor acho que vai ser um pouquinho menos, né? Uhum. Nós já temos um valor significado aí para... O nosso objetivo era esse ano atingir 1 milhão, nós, bombeiros, eu digo nós, a comunidade, né? Uhum. Que o valor é da comunidade que está ali em caixa, então nós estamos trabalhando com carinho para fazer uma construção que para anos nós não vamos mais incomodar, né? Pedir. Eu digo assim, eu como presidente esse ano aqui, sou 100% voluntário, não ganho um centavo, toda a diretoria é voluntária, temos mais de 50 voluntários. Então, eu digo assim que tudo que nós estamos fazendo aqui É em prol da nossa comunidade, é em prol da como nós temos mais dois municípios que nós estamos atendendo, então nós estamos olhando muito com carinho esse valor que nós estamos recebendo, né? Que é nosso, não é do bombeiro. O bombeiro aqui é uma ferramenta que estamos, tomara que nunca precisemos, né? Eu digo assim, eu sempre digo, tomara que eu nunca preciso. Eu disse, aí eu precisei, aí eu sei o que é o valor, né? É que é um seguro, né? É a melhor coisa pagar e não precisar. Então, eu digo assim que nós temos uma conta também específica para construção. Se de repente alguém, esse mês eu quero ajudar com 20, R$ 30, nós temos essa conta que pode vir aqui, nós temos Pix, essas coisas aí, nós temos essa conta que fica para construção.
4: Tá certo. Presidente, muito obrigado pela participação. Parabéns aí pelos resultados e sucesso. Logo, logo a gente vai ver essa obra saindo do papel também, com certeza.
3: Eu agradeço à rádio, que é um parceiro muito bom para nós, para nossa divulgação, com carinho, assim, de coração. Agradeço muito à rádio e à comunidade, né? Eu digo que mais um ano ou dois aí nós estamos bem instalados aqui e depois vida que segue.
0: Aí então, essa prestação de contas dos bombeiros voluntários de Garibaldi, esse sim é um dinheiro que retorna, né? Retorna aqui para todos nós munícipes. 7h34, para Mundo do Presente, que tem linha completa de material escolar, jogos, brinquedos, material para escritório, parcelamento em até 10 vezes sem juros, fica no Boulevard Garibaldi. 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E a Prefeitura de Garibaldi emitiu um novo alerta sobre tentativas de golpes que utilizam o nome do município para enganar moradores e empresas. Em entrevista à Rádio Garibaldi, o secretário municipal de Finanças, Márcio Gonçalves, informou que criminosos têm enviado e-mails fraudulentos, principalmente para empresas, simulando cobranças de tributos, alvarás e outros documentos municipais. Segundo ele, a prefeitura não realiza cobranças por e-mail e orienta que os contribuintes verifiquem sempre se o endereço eletrônico termina em garibaldi.rs.gov.br, evitando clicar em links ou abrir boletos enviados por remetentes desconhecidos. Vamos ouvir o secretário.
1: Uma vez nós tínhamos aqueles crimes que eram na calçada,
2: O assalto
1: o
2: mesmo, né?
1: assalto, né? Um cheque que se perdia, se roubava. Hoje os crimes se tornaram mais tecnológicos. Inclusive até gravações de voz aí que imitam, né? A voz do secretário, a voz do radialista, né? E demais pessoas. E hoje a vinda aqui é que realmente toda vez que o município recebe alguma informação sobre e-mails ou qualquer tipo de fraude utilizando o brasão do município, utilizando muitas vezes fraudulento os canais de comunicação do município. O município faz, por assessoria do departamento jurídico, ocorrências na delegacia de polícia, de forma virtual, mas nós registramos todos os fatos, justamente para nos precavermos. E a orientação para os munícipes, tanto CPFs e CNPJs, que façam as ocorrências. Se nós não tivermos ocorrências, o fato não existe. E a ocorrência é que faz com que o órgão público se dedique cada vez mais a amenizar esse tipo de ocorrência. A história que a gente acompanha, né, e esses meus 2 anos na administração, é que os fraudadores utilizam alguns momentos mais específicos, tá? Geralmente, vou dizer para vocês, terminamos a questão do pagamento da terceira parcela do IPTU,
2: Certo.
1: dos alvarás de localização, alvará de funcionamento e demais tributos que o município atua naqueles períodos de maio a julho, basicamente. Termina esse ciclo, eles já começam a mandar e-mails fraudulentos, WhatsApp, para os munícipes. E o que que a gente prevê? O município não tem hábito de mandar nenhum tipo de e-mail de cobrança, tá? A menos que exista um contato específico da parte, a gente trabalha com um e-mail, mas é um e-mail devidamente funcional, tá? E em alguns casos que a gente percebe, eles encaminham um e-mail que não tem nada a ver com o um e-mail funcional do município ou do próprio servidor. Utilizam brasões do município, utilizam o fone característico da secretaria, mas o município tem que se alertar. Porque se eu tenho um imóvel, se eu tenho uma empresa que precisa alvará, basicamente eu estou acompanhando essa questão de documentação pertinente relativa a cada situação. Bom, se eu não devo nada, eu não tenho que responder nada, né?
2: Uhum.
1: Mas eles são espertos, eles pegam muitas vezes as pessoas que estão despreparadas, a dinâmica do processo, ah, recebi um e-mail do município, vou ter que pagar uma conta. Se certifica se realmente se esse valor é verdadeiro, se é um e-mail do município. O município de Garibaldi, @garibaldi.rs.gov.br, a extensão final.
2: Uhum.
1: Geralmente aqui no que nós recebemos da empresa que foi quase, né, vítima de um golpe, ele pede para não responder. Servidor seguro 5.
2: Uhum.
1: Não, ou seja, não tem nada a ver com o município. Sim. De Garibaldi. Então, hoje, em virtude desses golpes cada vez mais tecnológicos, compete ao município e aos servidores tentar arranjar formas de minimizar esses riscos. Como eu estava comentando ontem para você, são 659 casos em Bento Gonçalves. Aqui em Garibaldi, nós tivemos que chegar aos nossos ouvidos 2 casos. Prontamente nós respondemos às empresas para que deletassem, uhum, né, cuidassem do e-mail. É o que chega aos nossos ouvidos, certo?
2: Deve ter todos muitos subnotificados também, né?
1: Justamente.
2: Que vocês nem são comunicados, né?
1: É, a gente se manifesta no momento que chega até os nossos ouvidos. A partir dali, está transcorrendo tudo normalmente, a gente não procura essa informação. Mas ainda bem que hoje os empresários que comunicam, e geralmente são as mesmas vítimas sempre, não entendeu?
2: Certo. E esses e-mails, secretário, vão tanto para pessoas físicas como para pessoas jurídicas, tanto empresas como cidadãos comuns?
1: Se tem, eles procuram um alvo sempre,
2: certo,
1: né? Esse período aqui a gente pega bastante empresas, tá? Que eles têm os alvarás de licenciamento, que muitas vezes estão regularizando, e daí eles ficam, bom, para mim poder trabalhar eu preciso ter o alvará em dia, né?
2: Sim.
1: Então eles estudam bem o estilo de vítima que eles querem, e é uma situação constante, tá? Amanhã poderemos ter outro tipo de golpe, mas eles têm o público que como dizer assim, é estudado.
2: Uhum. Tá?
1: Não é uma coisa assim aleatória. Eles estudam, certo, bem o perfil do cliente e encaminham os e-mails fraudulentos, o WhatsApp, né? Mensagens de voz.
2: E o próprio golpista, secretário, nos parece ser uma pessoa muito esclarecida, né? Porque ele utiliza argumentos, como tu citaste, da questão de tributos, da questão de alvarás. Então, digamos assim, ele sabe do que está falando, né? E isso, por vezes, pro empresário que está no dia a dia, na correria, assim, ele acaba caindo justamente por isso, porque é um e-mail crível, um e-mail perfeitamente aceitável, né? Tirando esse fato, por exemplo, da extensão que você mencionaste, né? Mas eles fazem parecer um e-mail real, né?
1: Sim, na realidade, para te ter uma ideia, de Luca, nós tivemos aqui como uma secretaria que nem existe no município, setor de licenciamento e fiscalização urbano e obras. Na realidade, nós temos uma secretaria de obras, esses, uhum, setores são internos, eles acabam não sendo difundidos. Mas no caso em específico aqui, esse setor não existe. Então, Garibaldi, vamos dizer assim, um município ainda pequeno, nós temos como averiguar ainda se o encaminhamento é verdadeiro ou é falso, né? E compete, como a gente vem dizendo assim, jamais a pessoa abrir um e-mail e clicar em qualquer link que venha disponibilizado, ó, segue aqui o boleto para pagamento, mais informações, clique no link abaixo. Temos que ter cuidado, né? É individual.
0: Aí então a palavra do secretário Márcio Gonçalves, secretário municipal de finanças, alertando para golpes com e-mails falsos em nome do município. Olha, desconfiar é o caminho, sempre, gente. E o endereço eletrônico do município termina sempre em garibaldi.rs.gov.br. Qualquer dúvida, né, se informe, ligue para a prefeitura, faça uma ligação para a prefeitura ou vá presencialmente na prefeitura para solucionar realmente esse problema. Não caia em golpes. Desconfiou? Vá atrás da informação. 7h42, para posto São Cristóvão, o posto completo, na Rota do Sol, próximo ao Trevo da Alfândega. 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Intervalo, depois a gente volta para falar também o nono episódio do podcast Soberana Finachamp vem aí. Hoje com a nona candidata, Maiara Batista da Silva, em seguida.
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5: 7h49.
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0: 7h49, a temperatura se mantendo em 18 graus, tempo com cara emburrada, tempo fechado, chuva, vento, realmente complicada esta manhã de terça-feira. 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
0: 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E acompanhe agora o nono episódio do podcast Soberana Fenachamp. Hoje a nona candidata, Maiara Batista da Silva, com a apresentação de Thay Pereira e a parte técnica a cargo de Eduardo Bacon da Silva. Vamos ouvir.
2: Está chegando o grande dia de conhecermos as novas representantes da Fenachamp 2027, representantes da capital brasileira do espumante. Seja bem-vindo ao nosso nono episódio do podcast Soberana da Fenachamp. E no episódio de hoje, eu converso com a Maiara Batista da Silva. Bom dia, Maiara. Seja muito bem-vinda ao nosso podcast.
3: Bom dia, Thay. Muito obrigada pelo convite de estar aqui hoje. Cumprimento a todos que estão nos acompanhando também pela rádio, pela Mais Nova e pela Garibaldi. É um prazer estar com vocês aqui hoje. Muito obrigada.
2: E a nossa primeira pergunta é, quem é a Maiara?
3: Então, eu sou a Maiara Batista da Silva, tenho 25 anos, sou natural aqui de Garibaldi, nasci e cresci aqui. Sou filha de Marilice Batista e Jair Portela da Silva e trabalho com a área de beleza aqui em Garibaldi, mais especificamente sobrancelhas. Então, o pessoal já me conhece por trabalhar com beleza.
2: E o que despertou em você o desejo de participar do concurso que escolherá as soberanas da Fenachamp? Por que você deseja ser uma soberana?
3: Então, Thay, eu tenho um sonho desde pequena de participar da Fenachamp. Quando eu estava na creche aqui em Garibaldi, num dos pequeninos, nós tínhamos o carnaval da escola e nós tínhamos as fantasias e tinha a fantasia de rainha. E eu sempre fui mais alta e eu não conseguia usar aquela fantasia. Então eu ia para casa e queria, mãe, eu quero usar a fantasia. Minha mãe dizia, não, um dia tu vai participar da escolha das soberanas. Então eu conto essa história porque é desde pequena que eu tenho realmente esse sonho de participar. E como nós temos uma idade mínima, então na última escolha eu tinha 23 anos, mas eu não consegui participar porque não tinha mais vagas, mas daí agora na próxima eu consegui e estamos aqui realizando já o meu grande sonho.
2: Nos conte um pouquinho da sua trajetória, sua relação com a

0: Ana Champ, quais são as suas principais lembranças com a festa?
1: A festa me traz muito a amizade, os amigos, como a gente tem a festa a cada 2 anos aqui em Garibaldi, então é muito legal essa expectativa que a gente cria sobre a Fena Champ. Então, esse ano tem Fena Champ, em outubro a gente já sabe onde a gente vai estar. É uma relação muito bonita com a Fena Champ também. Já participei várias vezes cantando com os canarinhos na Fena Champ. Então, é uma festa que realmente envolve toda a comunidade garibaldense e o pessoal também que vem de fora.
0: E como está sendo viver a experiência do pré-concurso? O teu convívio com as demais candidatas e com a diretoria social do SEC?
1: Nós temos um convívio muito, muito especial. As meninas, nós estamos bem conectadas, a gente se ajuda uma ou outra, também conversa bastante. O pessoal do SEC, da SIC também, nossa, nos recebem muito bem, o Mati, a Diana, eles se preocupam muito com que a gente consiga ter a melhor experiência possível. Eu digo que o pré-concurso, ele está nos preparando muito para sermos soberanas e está sendo bastante especial para mim.
0: Agora nos conte, qual é o seu maior sonho, seja ele já realizado ou que você ainda pretende realizar?
1: Meu maior sonho foi abrir o meu espaço, trabalhar com sobrancelhas sempre foi meu sonho. Ser empreendedora, então eu digo que eu já realizei um dos meus maiores sonhos. Mas a Fena Champ, sim, é o meu maior sonho atual e eu estou muito feliz de estar aqui e espero já realizei o meu sonho de estar participando, mas é um grande sonho, sim.
0: E falando de Garibaldi, quais são os lugares que mais representam a cidade para você?
1: Olha, eu gosto muito de todos os pontos da cidade, mas um que eu frequento bastante todos os domingos é a nossa igreja matriz. Como eu faço parte do Emaús também, então, para mim, ir à missa é um momento muito importante do meu dia, do meu final de semana, enfim, eu já começo a semana diferente. Então, para mim, a igreja matriz é um ponto muito especial de Garibaldi.
0: E se você recebesse um turista hoje em Garibaldi, quais lugares, experiências e tradições não podem faltar no roteiro?
1: Com certeza, eu levaria eles para conhecerem o nosso centro histórico, que é lindíssimo. Com certeza passaria pela nossa igreja matriz também. Levaria eles para conhecer a nossa Maria Fumaça, nossa estação. Se possível, então, fazer todo o passeio da epopeia italiana com a Maria Fumaça, que é lindíssimo. E também levaria para conhecer alguma das nossas vinícolas, tanto a Garibaldi, que eu tenho um carinho enorme, ou a nossa Peterlongo, que temos aqui na cidade também.
0: Garibaldi é reconhecida como a capital brasileira do espumante. Qual prato, um momento especial, você acredita que combina perfeitamente com um bom espumante? E por quê?
1: Sabe que tem uma combinação que eu acho muito especial, que é o espumante com o Grosstry. Eu nunca tinha provado, e como nós unimos aqui a festa do Festival do Grosstry com o espumante, e realmente, eu digo, é uma explosão de sabores maravilhosa, então eu escolheria essa combinação.
0: E existe alguma pessoa que te inspira? O que você mais admira nela?
1: A minha mãe é a pessoa que mais me inspira pela força que ela tem, pela coragem que ela teve de enfrentar a vida junto comigo. Eu fui criada pela minha mãe, então ela sim é a minha maior inspiração.
0: E para encerrarmos, deixe uma mensagem para a comunidade, um convite para que todos acompanhem a escolha das futuras soberanas. E caso você seja eleita, como você convidaria o público a participar da festa?
1: Então, deixo o convite a toda a comunidade para nos acompanhar. Quem puder estar conosco na Fena Champ, dia 24 de julho, presencialmente, nós iremos ficar muito felizes em recebê-los, mas também teremos transmissão ao vivo, pelo YouTube, pelo Facebook também. Então, fica o convite para todos nos acompanharem. E também para prestigiar a nossa Fena Champ 2027, que nós já temos data marcada, que é de 7 a 31 de outubro. E, com certeza, se eu for nomeada como soberana da Fena Champ, eu quero representar muito bem a nossa comunidade garibaldense, a nossa festa, o nosso município, levando cada vez mais longe o nome da nossa cidade, para que a gente possa crescer cada vez mais e que as pessoas possam conhecer ainda mais Garibaldi, que é uma cidade maravilhosa, e a nossa maior festa, a Fena Champ.
0: Obrigada, Mayara.
1: Agradeço.
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2: Obrigado, Atay. Obrigado ao Dudu. Contagem regressiva, né? A escolha é sexta-feira. Parecia que faltava muito tempo, né? Não, tem tempo. Não, sexta-feira, a escolha das novas soberanas da Fena Champ. Agora 7h57, a gente tem intervalo, tem compromisso com o informe da rede, mas já adiantando, depois a unidade móvel da Garibaldi vai acompanhar um grande vazamento de água na rua Doutor Carlos Barbosa, na subida do morro em direção à APAE. De Luca já se deslocou para lá e a gente em seguida traz essa e outras informações aqui no Conectado.
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7: 8 horas, notícias da hora. 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Os temporais que atingem o Rio Grande do Sul causaram danos em pelo menos 49 municípios gaúchos, segundo o último boletim da Defesa Civil Estadual. Foram incluídos na lista Caraá, no litoral norte, onde houve queda de árvores e danos em telhados de 5 residências, e Faxinal do Soturno, na região central, onde foram informados danos em uma casa e queda de árvore. A Defesa Civil também incluiu Amaral Ferrador, Barão, Barão do Triunfo, Jari, Rio Grande e São Gabriel na última atualização. O número de pessoas desalojadas se manteve o mesmo. 19 moradores tiveram de sair de casa em Alegrete, Santa Maria, São Borja, Dona Francisca, Cerro Branco e Vale do Sol. O governo federal deve iniciar nesta terça uma série de reuniões com representantes dos setores que potencialmente são impactados pela tarifa de 25% anunciada na semana passada pelos Estados Unidos sobre produtos brasileiros. O objetivo dos encontros é identificar as principais demandas de cada segmento e definir medidas de apoio. A coordenação dos encontros ficará a cargo do Ministério do Desenvolvimento, Indústria, Comércio e Serviços. O vice-presidente Geraldo Alckmin e o ministro da Fazenda, Dario Durigan, devem participar das reuniões. O Plano Brasil Soberano, criado no ano passado em resposta às primeiras tarifas impostas pelos Estados Unidos, será ampliado para atender os setores atingidos pela nova medida. 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O número de brasileiros aptos a votar no exterior cresceu 31,8%. Entre 2022 e 2026, passando de 697 mil para cerca de 918 mil. O aumento foi de aproximadamente 222 mil eleitores em 4 anos, segundo dados divulgados pelo TSE. A distribuição destes brasileiros no exterior também mudou nos últimos 4 anos. De acordo com os dados da Justiça Eleitoral, a cidade que registrou maior aumento no número de brasileiros aptos a votar em relação às eleições de 2022 foi Lisboa, em Portugal. Passou de 45 mil para mais de 78 mil. 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
7: Próxima edição às 9 horas.
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0: 8:08, a temperatura em 18 graus, tempo fechado, cara emburrada nesta manhã de terça-feira. 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
0: Unidade Móvel da Rádio Garibaldi, com o repórter João Paulo De Luca, que está aqui na Rua Doutor Carlos Barbosa, na subida aí para a Escola Bem-Me-Quer, a Escola da APAE, onde um grande vazamento de água foi detectado. De Luca, bom dia.
2: Alô, Delano, bom dia para ti, bom dia para o Luiz, para os amigos ouvintes que nos acompanham nesta manhã de terça-feira, manhã de muita chuva, né, Delano, aqui em Garibaldi. Inclusive, o pessoal vai ouvir talvez até no barulho do teto aqui da nossa unidade móvel, né, o barulho da chuva que segue caindo, mas eu estou falando sobre água, mas não sobre água da chuva, Delano, estou falando sobre vazamento de água. Eu estou na rua Doutor Carlos Barbosa, na subida do morro para APAE, no sentido centro-bairro. Hoje pela manhã cedinho com a Denise, na abertura do Conectado, eu já mencionava esse fato de um grande vazamento de água que nós tínhamos por aqui. O ouvinte nos mandou um vídeo, era por volta das 6 horas da manhã quando nos foi enviado esse vídeo. Esse vídeo foi postado, já inclusive já está aí com muita repercussão no Facebook, porque era o rompimento de uma adutora e a água jorrava como se fosse um grande chafariz, né, no meio aqui da rua Doutor Carlos Barbosa. Repito, nesse sentido centro-bairro, subida do morro em direção à APAE. A boa notícia nesse sentido, Delano, é que o pessoal da APAE já está por aqui, já fez a interrupção da rua, tá? Então a rua Doutor Carlos Barbosa, para quem sobe em direção à APAE, ela está com o trânsito interrompido. O pessoal não providenciou o conserto ainda, mas foi feito o fechamento dos registros por aqui, não tem mais aquele chafariz jorrando. Mas o que tem ainda é a marca que ficou aqui desse rompimento, que é um grande buraco no calçamento. Para você ter uma ideia da força da água, né? Ela abriu um buraco aqui no meio do calçamento, então o pessoal deve, em breve, dentro da, assim que as condições permitirem, iniciar esse reparo. Pelo tamanho, pelo volume do vazamento, Delano, eu imagino que sejamos falando de uma adutora por aqui. Então, o pessoal vai ter trabalho aí para fazer esse conserto e isso deve provocar interrupção no fornecimento em alguns bairros nessa região aqui do Juventude, do Chácaras, do Vale dos Pinheiros, especialmente. Eu repito, o pessoal da Coração está por aqui já, não iniciou ainda o trabalho de conserto, mas já o fechamento da rua, então a tendência de em breve as obras iniciarem, mesmo com essa chuva, né? Vai ser um dificultador a mais pro pessoal, mas faz parte do processo, né? O importante é que o pessoal já se deu conta, já está trabalhando para providenciar para breve esse conserto. E sendo que nós tivemos no final de semana também, né, Delano, uma falta de água em diversos bairros também, devido a uma questão de rompimento. E agora esse novo rompimento por aqui nesta manhã, no comecinho da manhã foi quando o pessoal verificou e pelo menos agora já acionado, a Corsela já está providenciando este conserto. Certo, Delano? Nossa unidade móvel desta manhã de terça-feira falando sobre vazamento de água aqui na rua Doutor Carlos Barbosa, no centro de Garibaldi. Eu volto a qualquer momento dentro da programação da Garibaldi com mais informações. Até mais.
0: Até mais, De Luca. 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
0: E as informações de segurança pública contigo, Denise. Bom dia.
3: Bom dia, Delano. Bom dia, Eduardo. Bom dia novamente aos ouvintes. Após 8 dias hospitalizado, morre idoso de 72 anos que foi esfaqueado pelo próprio filho em Bento. Romildo Roduí, de 72 anos, foi esfaqueado pelo próprio filho no dia 12 de julho. Ele foi socorrido de sua residência no bairro Universitário, em Bento, levado ao hospital, mas não resistiu, vindo a óbito nesta segunda-feira, ontem. O filho está preso. No momento da prisão, utilizava tornozeleira eletrônica e encontrava-se sob monitoramento judicial em razão de processo relacionado ao tráfico de drogas. Ele tem 26 anos e uma extensa ficha criminal. A ocorrência teve início após o acionamento do telefone de emergência 153, que informava uma briga em uma residência. De imediato, uma equipe da Guarda Civil Municipal deslocou-se ao local e encontrou a vítima caída na sala da casa, com diversas perfurações provocadas por faca, além de grande quantidade de sangue pelo corpo e no interior da residência. Durante as buscas no imóvel, os agentes localizaram o suspeito deitado em um dos quartos. Conforme apurado no local, após desferir os golpes contra o pai, o autor foi para o quarto e deitou-se para dormir, sendo preso em flagrante pela equipe. O filho tem antecedentes por 4 ocorrências de tráfico de entorpecentes, além de registro por posse irregular de arma de fogo, receptação, roubo a estabelecimento comercial e ameaça. Outra informação também de Bento Gonçalves. Dupla é condenada pelos crimes de associação criminosa, extorsão e ameaça a proprietários de revendas de veículos em Bento. O juiz de direito João Carlos Inácio, da 2ª Vara Criminal da Comarca de Bento Gonçalves, condenou a dupla com as iniciais MSK e LAP pelos crimes de associação criminosa, extorsão e incêndio doloso. As penas foram fixadas em 21 anos, 5 meses e 5 dias de reclusão para M e 16 anos e 6 meses de reclusão para L. Conforme a sentença tornada pública no dia 16 de julho no site do Tribunal de Justiça do Rio Grande do Sul, ficou comprovado que os réus atuaram em conjunto com outros indivíduos não identificados para exigir pagamento de proprietário de revenda de veículos mediante grave ameaça. De acordo com a decisão, as provas produzidas durante a investigação, incluindo análise de aparelhos celulares, a quebra de sigilo telemático e os depoimentos colhidos no processo, demonstraram a participação dos acusados nos crimes. Na decisão, o magistrado destacou que os elementos reunidos ao longo da instrução comprovaram a materialidade e a autoria dos delitos, afastando as teses defensivas de insuficiência de provas e de ausência de participação da ré nos fatos. Segundo a denúncia do Ministério Público, em novembro de 2025, os proprietários de 2 revendas de veículos em Bento receberam mensagens exigindo pagamentos semanais para que pudessem continuar exercendo suas atividades sem sofrer represálias. As ameaças foram enviadas por aplicativos de mensagens. Ainda conforme a denúncia, após um dos comerciantes recusar o pagamento, o estabelecimento foi alvo de um ataque, com quebra dos vidros e arremesso de coquetéis Molotov, causando danos a veículos e à estrutura do local. A investigação identificou a atuação dos réus na prática dos crimes e resultou no oferecimento da denúncia pelo Ministério Público. E agora nós temos aí a condenação desta dupla em Bento Gonçalves por essas ameaças. Finalmente, né?
0: Ainda bem, né? Que bom, que bom. Obrigado, Denise. 8 horas 17 minutos. para a Ortomed Mais, onde você encontra tudo em produtos ortopédicos, hospitalares, fisioterapia, nutrição enteral e outros. 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A gente vai para o intervalo e volta em seguida com mais Conectado.
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5: 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No prédio do sindicato, fone 3464-2403. 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
0: Agora 8 horas 22 minutos. A gente vai com o repórter João Paulo de Luca, que está na Oral Unique Garibaldi, conversando com o doutor Matheus. João, bom dia.
2: Alô, Delano, estamos voltando na nossa programação aqui da Garibaldi, todas as terças-feiras, o pessoal sabe, né? é dia de visitarmos o Dr. Matheus Franceschini aqui na Oral Unique. Oral Unique já está cheia de pacientes, pessoal que quer sorrir melhor, que quer ter mais qualidade de vida. E hoje eu quero falar com o Dr. Matheus sobre a questão da ponte móvel, doutor, porque a ponte móvel, nossa dentadura, enfim, o pessoal tem muito aqui na nossa região essa cultura, né, da ponte móvel, e acha que ela é suficiente, acha que ela resolve. Mas aqui na Oral Unique tem muitos cases de pessoas que vieram aqui, que experimentaram essa nova dinâmica dos implantes, e aí o pessoal vê que sim, tem como melhorar, e muito, né, doutor Matheus? Bom dia, meu amigo.
8: Bom dia, Deluca, grande Delano aí nas picapes. É verdade, né, Deluca? 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Se mantém os dentes da frente ali, 3, 4, 5, 6, e os dentes posteriores aí por uma cultura antiga foram perdidos, e os pacientes usam aquela ponte móvel com aquela prótese com uns grampos, aqueles que machucam os dentes da gente, por vezes causam até grandes lesões, né? 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
2: Maravilha. 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
2: Maravilha. Doutor Matheus, muito obrigado pela participação, grande abraço, bom trabalho.
8: Um grande abraço, Deluca, grande abraço a todos os nossos queridos ouvintes, excelente, abençoada e chuvosa semana a todos aí, fiquem todos com Deus.
2: Tá aí, Delano, a participação do doutor Matheus Franceschini nessa manhã de terça-feira, falando aqui da Oral Unique na Avenida Independência. Daqui a pouco eu volto aí dos estúdios para falarmos de esporte, Delano. Até mais.
0: Até mais, Deluca. Agora 8:27.
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0: 8:30, a temperatura subiu um pouquinho, gente. 19 graus, mas o tempo tá com uma cara emburrada, tá fechado, tá feio o tempo nesta terça-feira. Previsão de muita chuva ainda. Em alguns relatos, por exemplo, no Borghetto, entre ontem e essa madrugada, 90 milímetros de chuva é muita coisa, né? É uma baita de uma chuva entre ontem e hoje pela madrugada, só da meia-noite até agora e um pouquinho ontem à tarde, 90 milímetros de chuva. 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
2: Olá, pessoal. Temos uma terça-feira onde as instabilidades predominam e com intensidade que pode ser forte aqui na nossa região da Serra, Campos de Cima da Serra, parte dos vales, norte do estado, região das Missões, centro, região metropolitana, litoral. Todas estas áreas estão sujeitas a tempestades e principalmente, né, chuvas que em alguns momentos podem ser bastante expressivas. Então, bastante atenção, pessoal, nesta terça-feira para essa ocorrência aí, horrível. Risco, né, de tempestades e chuvas fortes na nossa região da Serra e Campos de Cima da Serra. Com relação às temperaturas, as máximas previstas para esta terça-feira devem ficar entre 17 e 19 graus. Na quarta-feira, segue a instabilidade predominando por todas as áreas, lá desde oeste, noroeste, passa pelo centro, pelos vales, região metropolitana e também continua atingindo aqui a região da Serra e Campos de Cima da Serra. Então, bastante atenção ainda nesta quarta-feira com a instabilidade atuando. Não deve ser tão intenso quanto na quarta, mas de qualquer forma chama-se aí atenção, né, para esse risco ainda de eventuais problemas por aqui em função da atuação ainda da frente fria. Com relação às temperaturas nesta quarta-feira, elas não conseguem oscilar ao longo do dia justamente por causa do tempo bastante fechado. As máximas previstas devem oscilar entre 15 e 17 graus. A partir de quinta-feira, a tendência é de que essas instabilidades comecem a perder bastante força. Com a previsão do tempo, Kátia Valente.
0: Obrigado, Kátia. 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
3: Oi, gente, tudo bem? Tô chegando por aqui com o Bombando nas Redes para te trazer as informações que bombaram nas redes sociais nas últimas horas. Ronaldo e Ronaldinho dirigem carro de Madonna em show na final da Copa do Mundo, gente. Ídolos brasileiros participaram da apresentação da Rainha do Pop no intervalo da decisão entre Espanha e Argentina. E também o cantor Drake perdeu mais de 7 milhões de reais em aposta na Argentina, na final da Copa do Mundo. O rapper apostou em vitória argentina por 2-1 no tempo regulamentar, mas a seleção foi derrotada pela Espanha. Eu sou o Rayane Martining e esse é o Bombando nas Redes de hoje e a gente se encontra por aqui a qualquer momento. Paz e bem, até mais.
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4: 21 de julho, dia da dança de salão. Os aniversariantes do dia? A cantora e atriz brasileira Emanuela Araújo. A cantora e compositora brasileira Amelinha

1902 foi fundado no bairro de Laranjeiras, no Rio de Janeiro, o Fluminense Futebol Clube. 1944. Nasceu no Rio de Janeiro a cantora e compositora Jovelina Pérola Negra. Ela morreu em 1994, aos 54 anos.

0: 1947, morreu aos 79 anos, o Padre Reus. Hoje, o Santuário Sagrado Coração de Jesus, localizado junto ao túmulo do jesuíta, é um dos principais pontos turísticos da cidade de São Leopoldo, recebendo milhares de romeiros mensalmente. Em 1983, a temperatura mais baixa do mundo em um local habitado foi registrada na estação Vostok, na Antártica, a menos 89,2 graus. 2007. Foi lançado o sétimo e último livro da série Harry Potter, Harry Potter e as Relíquias da Morte. Assim como cada um dos livros anteriores, foi programado para também ser lançado como uma grande produção de Hollywood. Mário Vivan para a tua rádio.
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0: 8:40. 19 graus a temperatura, João Paulo de Luca?
1: 19 graus, Delano. 19 graus.
0: É, tá abafado, né? Por isso a chuva deve continuar bastante hoje, amanhã. A gente vai ter que lidar com esse tempo bastante fechado. Vamos com o Te Aproxega?
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1: 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Intervalo, depois a gente volta para falar de esporte.
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3: 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A partir das 10h30, missa festiva, que será reproduzida no domingo às 10h30, aqui na tua Rádio Garibaldi. 12 horas almoço, com sopa de capelete, churrasco de gado, frango, maionese e saladas diversas. 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Haverá tarde dançante. 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
6: Oito horas 8:50. 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
6: 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João Paulo de Luca aqui comigo para falar de esporte e da bela vitória da CBF fora de casa ontem à noite contra a equipe do Santo André Futsal.
7: Fazendo valer o seu tamanho e fazendo valer aquilo que é a CBF, né? Falávamos aí agora há pouco, né, que em outras épocas talvez a falta de confiança
6: podia se complicar, né?
7: Podia se complicar mesmo num jogo em tese fácil como foi o de ontem, né? Mas o que nós tivemos ontem foi uma demonstração de força, de resiliência de um time que sai atrás no placar, né? No lance ocasional, o Renan Fogaça foi sair jogando e acabou perdendo a bola.
6: Era o último homem, né?
7: É, e bobeou, né? Bobeou o Renan Fogaça, mas a CBF soube reagir, né? E acabou buscando a virada. Foi a 5-1, né? De 1-0, ela virou para 5-1. Depois, na reta final, o Santo André fez mais um com o Xaropinho, né? Nossa, Xaropinho fez os 2 gols, né? Da partida pro Santo André. Depois acabou sendo expulso no finalzinho, nos últimos segundos do jogo. Mas esse 5-2 foi muito importante, dando para a CBF se recuperar depois da derrota pro Atlântico na última rodada da Liga Nacional.
6: O Xaropinho fez só o segundo. O primeiro foi o camisa 14.
7: Vini Silva, perdão. Vini Silva. Fiz confusão. Vini Silva foi quem fez o primeiro, é verdade. Esse resultado, então, coloca a CBF na quinta colocação. Ela fica a 3 pontos do Praia Clube. Um saldo de gols bem inferior da CBF na comparação com o Praia. Mas, também falávamos fora do ar agora há pouco, quando você mencionava, Adriano, a CBF tem que fazer a sua parte, né? Ganhar esses próximos 2 jogos e aí ver o que acontece, né?
6: Soma pontos agora.
7: Soma pontos, né?
6: Isso aí. Ganha os 6 pontos e depois tu faz as contas,
7: né? E da turma aí, da parte de cima da tabela, a CBF é quem tem a tabela mais acessível. Não que o Campo Mourão seja super acessível, porque é um adversário que está na briga aí na metade da tabela, tá? Já está classificado o Campo Mourão, né? Ainda sonha aliás, não sonha mais, senão eu estava fazendo a conta que não sonha com a quarta colocação, não pode mais alcançar a quarta colocação, mas sonha com uma posição melhor, pelo menos, né? O Campo Mourão vai disputar as oitavas de final, inevitavelmente, essa

0: segunda fase, que nem chega a ser oitavas de final, mas é uma segunda fase da liga. Então ele busca aí ficar do quinto até o oitavo lugar para decidir em casa, né, essa vaga às quartas de final da liga. Lembrando, para quem não conhece o regulamento da liga, que mudou esse ano, os quatro primeiros vão direto para a fase de quartas de final. Do quinto até o décimo segundo, aí nós temos um mata-mata em que outras quatro equipes avançam aí sim para a fase de quartas de final da Liga Nacional. A CBF tem pela frente o Campo Mourão no sábado e depois fecha lá no dia 8 de agosto contra o Tubarão fora de casa. Temos reforçado e falado bastante sobre o horário de 4 da tarde do jogo contra o Campo Mourão no próximo.
1: É um bom horário para o sábado, bom, excelente.
0: Excelente horário, belíssimo horário. Tem previsão de sol para o próximo sábado também. Então tudo isso vai facilitar a vida. E o Campo Mourão, que tem sido uma caixinha de surpresas, né? Porque ganhou do Joinville num jogo maluco na rodada anterior, na rodada passada, por 7-5. E aí na última rodada acabou perdendo em casa para o Magnus por 3-0. Então, vivendo aí altos e baixos.
1: Montanha russa, né?
0: Uma montanha russa, né? Uma montanha russa, equipe do Campo Mourão na tabela de classificação. E surpreendentemente não tem jogo de Série Ouro e nem de Copa RS nesse meio de semana, né, Leandro? Em compensação, vamos ter jogo da CBF no sábado
1: muito
0: contra o Campo Mourão.
1: Muito bem distribuído, né?
0: É, não, uma divisão fantástica, né? Vamos ter jogo no sábado e jogo no domingo. Olha que beleza, hein? No domingo o jogo é pela Copa RS contra o glorioso Rio Grandense, né? De Rio Grande, que vem até o Centro Municipal de Eventos Sérgio Luiz Guerra. Depois, na semana que vem, tem dois jogos na sequência, e assim vamos, né? Essa tabela maluca que tem a equipe da CBF nesse mês de agosto, com 11 jogos. Tá buscando aqui o horário do jogo contra o Rio Grandense, domingo, 6:30 da tarde, hein? Que beleza, hein?
1: Que beleza.
0: Final da tarde, domingo, 6:30. E aí joga depois, na quarta, dia 29.
1: Esse em casa, né?
0: Do Rio Grandense em casa, exato.
1: Tá. E depois tem uma sequência fora, eu acho.
0: Dois jogos fora na sequência, quarta e quinta, ambos às 8:00 da noite. Na quarta, contra a ABF, pela Copa RS, lá em São Lourenço do Sul, aquele ginásio bonito da ABF, lá em São Lourenço, né? E depois, na quinta, contra a Cercesa, em Carazinho. Um desses jogos vai ter que ser com o time principal, né?
1: É.
0: Aí vamos ver.
1: Vai ter que escolher qual, né?
0: Qual deles, né? Qual vai ser a opção, né? Eu imagino até que coloque pela Copa RS, que é onde tu precisa somar pontos, né? Porque tu empatou em casa com o Vélez, né?
1: É.
0: Então, bota o time principal contra a BF na quarta e na Série Ouro, onde a CBF nada de braçadas, joga contra.
1: Consegue
0: joga
1: poupar, né?
0: O seu time sub-20, né? E aos poucos nós vamos nos acostumando com o retorno também do Campeonato Brasileiro, né, Delano? Porque amanhã tem jogos do Brasileirão, o Grêmio já jogou por essa rodada, porque no meio da semana o Grêmio tem a Copa Sul-Americana, joga na quinta-feira contra o Bolívar, lá no Morro, lá em La Paz. O Internacional enfrenta amanhã o Cruzeiro no estádio Beira-Rio, pra gente ir recuperando aos poucos, né? Sobre os números da dupla Grenal, o Inter é 14º colocado, com 21 pontos. Em 18 jogos, o Grêmio é 16º, também com 21, mas com 19 jogos, porque ele já teve esse jogo contra o Mirassol, quando acabou perdendo por 2-1.
1: Não tá fácil a vida da dupla Grenal, hein?
0: Nada fácil, né? Nada fácil.
1: Beirando rebaixamento os dois, né?
0: Só não entra na zona de rebaixamento a dupla agora, o Grêmio, porque já jogou e é 16º, e o 17º, que é o Vasco, que tem 20, já jogou também nessa rodada, mas tá aí, batendo na porta, né? Da zona de rebaixamento.
1: Qualquer tropeço da dupla Grenal podem entrar na zona.
0: Vai ser muito, muito dinâmico aí essas próximas rodadas na tabela. E vai em busca aí de reação também o Inter contra um Cruzeiro que assustou um pouco essa torcida, porque a gente lembra que num amistoso o Cruzeiro perdeu em casa pro Grêmio, né? Pelo placar de 3-1, vamos ver que Cruzeiro é esse que vinha reagindo com o Arthur Jorge depois do início ruim do técnico Tite lá na equipe cruzeirense. Deixa eu recuperar também a rodada completa do Campeonato Brasileiro, que nós teremos amanhã. Nós teremos, além do jogo do Inter, amanhã tem Atlético Mineiro e Bahia. O jogo vai ser em Belo Horizonte, 7:30 da noite. No Couto Pereira tem Coritiba e Palmeiras, também às 7:30. 9:30, além do jogo do Inter, tem São Paulo e Atlético Paranaense. E às 9:30, na Arena Condá, tem o jogo da Chapecoense, que é a Lanterninha. Ganhou um jogo em 18, a Chapecoense, recebeu recebendo o Flamengo. O Flamengo que estaria de olho no Almada, né? Que está no Atlético de Madrid, aquele que passou pelo Botafogo, jogou a Copa do Mundo, o Almada, nesse ano pela Argentina, não participou.
1: Foi destaque no Botafogo, né?
0: Exatamente, foi o grande nome do Botafogo, um dos nomes do Botafogo na conquista da Libertadores, e o Flamengo teria feito uma proposta, Delano e ouvintes, de 28 milhões de euros.
1: É fácil a vida, né?
0: De 28 milhões de euros.
1: Que coisa!
0: E aí parece que tem se encaminhado aí o negócio, parece que vai dar negócio sim. E na quinta tem Corinthians e Remo na Neoquímica Arena, são os jogos desta rodada aí do Brasileirão, Delano.
1: Maravilha. Obrigado, De Luca. 8h58 para fechar o conectado desta manhã. De Luca volta em seguida, gente, no Temática. Eu converso às 11 horas com vocês no debate. Fique conosco.
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1: Nove horas, notícias da hora. 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Vamos ao giro da reportagem da Rede Tua Rádio.
2: Em Marau, o destaque é a programação desta terça-feira, 21 de julho, no Fórum Internacional de Educação. As atividades serão realizadas no CTG Sentinelas do Pago durante todo o dia e incluem palestras sobre transtornos do neurodesenvolvimento, aprendizagem, fortalecimento de vínculos na comunidade escolar e tecnologias aplicadas à educação, além de apresentações culturais. O fórum reúne profissionais da educação, equipes escolares, pais e responsáveis para debater práticas voltadas ao fortalecimento do ensino e da aprendizagem. Da tua rádio Alvorada de Marau, Ana Lúcia Jacomini.
3: A associada da agência do Sicoob de Lagoa Vermelha, Luísa Scalabrin Barreto, foi reconhecida nacionalmente ao vencer uma das categorias do 5º Prêmio Produtor Rural Sustentável, promovido pelo Sicoob. A premiação foi realizada em Brasília e reconhece produtores rurais que se destacam por iniciativas voltadas à sustentabilidade, à prevenção ambiental e ao desenvolvimento responsável do agronegócio. Da tua Rádio Cacique de Lagoa Vermelha, Rudimar Galvão.
4: A Câmara de Vereadores de Soledade irá destinar R$700 mil provenientes da economia realizada pelo Poder Legislativo para a pavimentação de diversas ruas no município. De acordo com o presidente da Casa, Edivaldo Santos, os recursos serão repassados para viabilizar obras de infraestrutura que atendam às antigas reivindicações da comunidade. Com a contrapartida financeira do Executivo, o investimento total nas pavimentações deverá passar de R$1 milhão. Da tua Rádio Cristal de Soledade, Paulinho Paes.
5: O Rotary Clube Vacaria dos Pinhais realizou mais uma edição da Noite de Queijos e Vinhos. O evento reuniu cerca de 350 participantes e teve todos os ingressos comercializados. Conforme a presidente do clube, Adalécio Kowaleski, toda a arrecadação, que somou R$45 mil, será destinada à manutenção do projeto Cegonha, que atende mães da ala SUS do Hospital Nossa Senhora da Oliveira. O projeto completa 20 anos em 2026 e entrega kits com 52 itens para recém-nascidos, incluindo roupas, produtos de higiene e acessórios essenciais para os primeiros meses de vida. As entregas são realizadas mensalmente pelos rotarianos em conjunto com a assistência social do hospital. Da tua Rádio Fátima de Vacaria, Luiz Barreto.
6: Em Veranópolis, o dia 19 de agosto marca o início das celebrações da Semana da Pátria com a chegada do fogo simbólico da pátria. A solenidade, promovida pela Liga da Defesa Nacional do Rio Grande do Sul, deve reunir autoridades, estudantes, entidades e a comunidade. Neste ano, o tema municipal é Nossa História, Nossa Pátria, Nosso Compromisso, destacando os 400 anos das missões jesuíticas guaranis, os 204 anos da independência do Brasil e também os 185 anos da Polícia Civil Gaúcha. A chegada do fogo simbólico abre oficialmente a programação cívica no município, reforçando valores do civismo, cidadania e também patriotismo. Da tua Rádio Veranense de Veranópolis, Alessandra Bernardi.
7: Uma casa abandonada foi atingida por um incêndio na tarde desta segunda-feira na rua Alexandre Tolotti, no bairro Rio Branco, em Caxias do Sul. Conforme as informações apuradas junto a moradores da região, o incêndio teve início por volta da 1:30 da tarde. As chamas consumiram completamente a parte superior da residência, construída em madeira, restando poucas estruturas de pé. A parte inferior de alvenaria também foi atingida. 3 caminhões do Corpo de Bombeiros atuaram no combate às chamas e no trabalho de rescaldo. A Brigada Militar também prestou apoio à ocorrência, realizando o isolamento da área para garantir a segurança de moradores e motoristas. Em razão da operação, o trânsito na rua Alexandre Tolotti foi bloqueado nas proximidades da esquina com a rua Padre Nóbrega. O local fica próximo à Avenida Rio Branco. Segundo relatos de vizinhos, o imóvel estava abandonado e não havia moradores no momento em que o incêndio começou. Por isso, até o momento, não há registro de pessoas feridas. Da tua Rádio São Francisco de Caxias do Sul, Alice Corrêa.
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11: A temperatura atual é de 18 graus em Garibaldi. Uma temperatura quente para esta hora e tudo indica então a sequência de chuva e instabilidade em Garibaldi região.
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11: Diante desta condição de tempo, a gente pede muita cautela aos motoristas que transitarem por nossa região.
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11: Sábado tem festa do Dia do Agricultor em São Roque, Figueira de Melo e também festa do agricultor no Cinco Baixo da comunidade de Carlos Barbosa e a Rádio Garibaldi estará acompanhando os dois eventos.
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11: O dólar está cotado hoje a 5,08, euro 5,80, a poupança rende hoje 0,50%, nova poupança 0,67%.
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Alô, pessoal, mais uma vez o meu bom dia, agora é hora do Temática, chegando aqui na programação da Garibaldi, nesta manhã de terça-feira. Olha, gente, agora são 9:14, eu tô olhando pra fora, cara de noite, né? Quase escuro aqui em Garibaldi, muita chuva nesta manhã de terça-feira, chove, chove forte por aqui. Assim como choveu ontem, desde ontem à tarde, enfim, dias chuvosos já, reflexo do El Niño, de acordo com os meteorologistas. O nosso Temática chega nesse dia 21 de julho, para efeitos da nossa contagem regressiva, o dia 21 de julho, que é o dia de número 202 do ano. Restam, portanto, 163 dias para encerrarmos 2026. A frase de hoje é de Jerome K. Jerome: a cada segundo começa para nós uma vida nova. O programa Temática tem a sua equipe de trabalho, formada pelos colegas Luiz Henrique Fontanive Guarnieri, Eduardo Bacon da Silva e Henrique da Fonseca. A coordenação de jornalismo está a cargo da jornalista Denise Furlaneto da Campo. A gerência é de Delano Brandelli Pieta. A direção é do Frei Alceu Ferronato. Em nome de toda esta equipe, eu dou o meu bom dia, porque hoje é terça, 21 de julho, e o Temática está no ar.

A vida te devolve em dobro aquilo que você oferece a ela. A vida é um espelho das nossas intenções. Quando oferecemos a ela ingratidão, sofrimento, mágoa, dor, ressentimento, ela reflete exatamente mais de tudo o que estamos reclamando. E em dobro, em triplo. Se temos a força de atrair coisas ruins para a nossa vida, temos que ter a certeza que também temos poder para atrair resultados extraordinários. As pessoas pecam por alimentarem pensamentos negativos e por vibrarem no medo e na insegurança. O problema de agir assim é que a lei da atração afirma que você atrai tudo aquilo que pensa e sente para si. Ao invés de tirar conclusões precipitadas sobre um assunto que te causa medo, escolha se recolher em oração, agradecer pelo que pode ser a melhor coisa que já aconteceu em sua vida. A gratidão faz com que experimentemos a mágica da lei matemática da atração. Sempre que um pensamento ruim sobre a sua vida ou sobre uma pessoa vier à sua mente, tente imediatamente imaginar uma cena positiva, algo que você sonha que aconteça, mas que o seu ego acredita ser impossível acontecer. Você não precisa se preocupar em como isso vai acontecer. Isso que você quer no fundo do seu coração. Sentir-se grato pelo que se tem, mesmo achando que ainda não se tem muito, é o primeiro passo para conseguir vencer o ego e desanuviar os pensamentos. Se eles estão contaminados com medo, dúvidas e inseguranças, o canal é diretamente desviado para locais onde essa vibração existe. E com certeza não será um lugar de luz que possa realizar milagres em nossa vida. Quando escolhemos viver de maneira positiva, mesmo que tudo nos diga o contrário, a nossa perseverança e fé, a nossa intenção, nos leva a caminhos iluminados. Abre canais edificantes, vibra na ressonância dos anjos e nos concede resultados nunca antes pensados serem possíveis pelo nosso ego. Mas para alcançar esse estágio, é preciso que paremos de alimentar as forças negativas em nossa vida. É preciso que cuidemos e tratemos de acarinhar os nossos sentimentos mais bonitos, que trabalhemos o perdão das ofensas, o entendimento das imperfeições alheias e a tolerância aos que ainda vibram na imaturidade do espírito. Quando toleramos a incapacidade do outro de ser exatamente aquilo que desejávamos que ele fosse, quando aceitamos a sua limitação, não mais nos incomodamos com ela. É um processo. Quando aceitamos a nossa situação e agradecemos por ela com sinceridade, e após o agradecimento nos pegamos imaginando cenas que nos trariam muita felicidade se estivessem acontecendo agora, magicamente, sem que saibamos como, tudo se encaixa. As coisas fluem e a vida nos presenteia um milagre que tanto precisamos. E dependendo da sua escolha, a vida te devolverá em dobro tudo o que você oferecer a ela. Até amanhã!

0: 9:20, 9:20. Temperatura em 18 graus aqui nos estúdios da tua Rádio Garibaldi, o espaço de editorial, mensagem que abre sempre o nosso programa, numa parceria da Elisa Boutique, do P ao 5G, moda feminina, é na Elisa, fica na Avenida Rio Branco, quase esquina com a Buarque de Macedo, no Centro Histórico de Garibaldi. 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Aliás, daqui a pouquinho, fique ligado que tem a participação do Alexandre da Almeja Imóveis, tá? Daqui a pouco o Alexandre estará com a gente para falar um pouco mais sobre as oportunidades que você encontra na Almeja. Nós temos intervalo comercial e depois na volta tem o espaço de entrevistas do nosso Temática. Nesta terça-feira, nós vamos repercutir a sessão da Câmara Municipal de Vereadores. Ontem nós tivemos mais uma sessão ordinária, a terceira do mês de julho, e seis vereadores fizeram uso da palavra na tribuna. Os principais pontos trabalhados por eles, nós acompanhamos aqui na nossa programação. Também hoje, Denise Furlaneto da Campo vai falar sobre a consulta popular. Nós temos a oportunidade de escolher para onde irão os recursos da consulta popular. E tem um bate-papo então com a Mônica Matia, que a Denise vai apresentar para a gente aqui dentro do Temática. Nosso programa hoje também repercute e segue repercutindo, aliás, como tem sido desde os últimos dias, o podcast Soberanas da FenaChamp. Hoje vamos conhecer mais uma candidata ao título de rainha e princesas da festa, e quem conversa com Thay Pereira hoje é a candidata Suelen de Carvalho. Esse bate-papo também faz parte da programação do Temática de hoje. Então tem muita atração, muito assunto, e a gente conta com a parceria e com a audiência de todos vocês. Combinado? Intervalo rapidinho, na sequência a gente volta.
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4: Alô, pessoal, agora são 9 horas com 27 minutos, 9:27. Eu falei agora há pouco, né, que hoje eu tinha bate-papo com o Alexandre da Almeja Imóveis e ele está conosco na linha. Hoje a gente quer falar sobre investimento. Você que nos ouve, que tem um dinheirinho guardado, sabia com um imóvel, um apartamento, pode ser um belo investimento e uma renda extra para o futuro? O Alexandre nos explica melhor como funciona e como a gente pode ganhar dinheiro investindo em imóveis, meu amigo Alexandre. Bom dia.
5: Bom dia, João, bom dia a todos. Olha, é uma alegria sempre aqui falar com vocês e hoje realmente falar com um negócio seguro. Você que tem um dinheiro aí, uma pequena entrada, um parcelamento direto, você pode garantir um futuro mais tranquilo. Perceba das pessoas que você conhece que tem um aluguel e recebe todos os meses. Então, disso aí que a gente vai falar um pouquinho mais, João.
4: Maravilha. Então, conta pra gente como é que funciona. Eu tenho um dinheirinho guardado, quero investir. Explica pra gente, Alexandre.
5: Então, já venho falando aí da oportunidade dos apartamentos na planta, que é aquela modalidade que você dá uma pequena entrada, um parcelamento direto, que pode ser depois da safra. Além do imóvel valorizar, você vai já estar ganhando essa valorização e ali no futuro você vai receber todos os meses um aluguel. Olha, João, tem pessoas que trabalham mais de 30 anos para se aposentar e ganham ali o salário mínimo, 1.600 e alguma coisa. 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Então, tem muitas pessoas que aplicou o dinheiro e vai passando o tempo. E vamos ser sinceros, você que está me escutando aí. Nosso dinheiro perdeu a força de aquisição. Tudo está muito caro. Quando a gente vai no mercado, você que vai comprar os insumos, como subiu. 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
4: Maravilha. Então tá combinado o cafezinho aí marcado com Alexandre para você fazer um bom negócio e ter uma renda muito bacana com um apartamento, com um imóvel. Meu amigo Alexandre, muito obrigado pela sua participação. Um grande abraço, bom trabalho para ti.
5: Obrigado e um bom dia a todos. Até mais.
4: Valeu, tchau, tchau. Nosso amigo Alexandre da Almeja Imóveis e a dica de investimento para esta terça-feira, 9:31.
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9h34, 9h34. O aniversariante do dia é Elton Saldanha, um dos grandes compositores da história da música gauchesca. Elton Benício Escobar Saldanha, ou Elton Saldanha, nascido em Itaqui em 21 de julho de 1955, ou seja, 71 anos de Elton Saldanha na trilha sonora do nosso Temática.

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1: Ronda de tropa pra gente abrir o nosso temática. 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Vamos iniciar agora a nossa repercussão da sessão da Câmara Municipal de Vereadores. Ontem nós tivemos 6 vereadores fazendo uso da palavra na tribuna. Eu começo pelo vereador Arnaldo Seganfredo. Ele agradeceu pela colocação de novas lâmpadas na rua 14 de julho e na estrada Figueira de Melo, bairro Chácaras, que melhorou a visibilidade e segurança dos moradores. Também falou da Praça da Biblioteca, que precisa de reparos. Vamos ouvir então um trechinho de Arnaldo Seganfredo.
2: Passado eu pedi uma melhoria na rua que vai, aquela que vai a São Roque, a 14 de julho. Depois até o vereador Livre também concordou comigo que tem muita lâmpada queimada aí no interior. E é necessário que se faça esse trabalho aí, ó. A gente falou na segunda, até porque tem uma câmara na confluência entre a rua 14 de julho e a estrada de São Roque Figueira de Melo. Essa que entra pro bairro Chacras aí, ó. Ali não tem luz, ali não tem areia de baixo. Mas foram colocadas 2 lâmpadas aí, o que melhorou bastante ali a condição pro pessoal que trafega, que tem que transitar, que entra por aí e tal, né? Mas, né, sempre agradecer a prestatividade e a rapidez com que isso foi feito, sim. Agradecer a secretaria competente, mas também lembrar que essa época é uma época que escurece cedo, que temos bastante neblina, né? E a gente precisa aí de uma iluminação boa. Até eu acho que para transitar nem tanto, mas principalmente para dar segurança, né? Também é importante segurar bem. Sexta-feira eu estava na região ali da biblioteca, sexta tarde, final da tarde, e casualmente eu atravessei a rua da biblioteca, porque estacionei o carro do lado oposto, e me deparei aí com a praça da biblioteca, né? E vi que até agora não foram feitos ainda os reparos que foram falados, que foram cobrados, que a empresa ia ser notificada, enfim, né? A árvore está lá com um monte de lâmpada bonita, né? Mas o chão da praça realmente está um pouquinho comprometido, né? Então eu gostaria que fosse dado um pouquinho de atenção nesta questão aí também.
1: E o vereador Arnaldo, que também falou sobre o torneio de raças e parabenizou a família Costa pela vitória, além de destacar a participação do aluno Edgar Bach da APAI no 5º torneio estadual de bocha paralímpica. Vamos ouvir.
2: Tivemos o torneio de raças esse final de semana, a famosa feijoada do Rio Branco. Gostaria de cumprimentar o bicampeão, né? A família Costa, e que teve o que foi a campeã das 48 duplas, enfim, famílias que participaram. Mas também eu não posso deixar de cumprimentar o aluno Edgar Bach, né? Para quem não sabe, a APAI de Garibaldi começou a participar do campeonato de bochas paralímpicas para cadeirantes. E foi o 5º campeonato, esse foi realizado ali em Portão, 16, 17 e 18 de julho, quase junto com o nosso aqui dos profissionais aí, tá? Edgar Bach, pelo primeiro ano participando, é cadeirante, aluno da APAI de Garibaldi, né? E ficou em terceiro lugar nas bochas para a Olimpíada. Então, dizer que na terra do champanhe e mundo da bocha, até a APAI está ganhando prêmio, né? Então, em nome do presidente Jorge, que estava aqui conosco até uns minutos atrás, eu acho que é muito importante essa valorização e esse reconhecimento. São pessoas especiais que também merecem um carinho especial.
1: Este é o vereador Arnaldo Seganfredo. Na sequência, falou o vereador Cássio Facchi, Disse que no final de semana, né, citou a feijoada do Rio Branco, torneio de raças, e ele falou do evento com a participação de 48 trios. Parabenizou o Jean Piacentini, presidente do clube, e também falou um pouco mais sobre o evento, sobre a classificação final do torneio de raças.
0: No final de semana, a gente teve aí uns 80 anos no clube Rio Branco, a gente teve a feijoada, a famosa feijoada do Rio Branco, né? Que infelizmente quem perdeu ela, perdeu, né? Porque eu, pra mim, é uma das melhores feijoadas que eu como aqui no Rio Grande do Sul, tá? Tu viu, né, colega Perim, que estava lá, o colega ali viu também, né? Gostou muito da feijoada. Então, é um torneio de raças, 48 times, né? De mais de 15 municípios do nosso estado e de Santa Catarina. Que legal. Então eu quero parabenizar o nosso presidente do Rio Branco, Jean Piacentini, por essa iniciativa, por tratar a questão da bocha. E eu vou citar aqui os clubes que foram campeões aqui até o oitavo. Primeiro, a família Costa de Araújo. Segundo, família Moresco. Terceiro, família Daniele. E terceiro também, família Barbieri. Dois terceiro é o quarto, eu acredito, família Barbieri o quarto. Família Sensi o quinto, família Branchi o sexto, família Lopes o sétimo e família Zibete o oitavo. Então que bacana esse torneio aí, ó, legal, no nosso clube Rio Branco aí, que fez um evento bacana nesse final de semana. Esse torneio de raças é muito nota 10, é muito legal, mas melhor é a feijoada. Então a feijoada é muito boa. Então, parabenizar em nome do presidente Jean Piacentini aí pelo sucesso do evento aí, por trabalhar aí, trazer o esporte da bocha aí, um esporte bacana para nós aqui em Garibaldi e para toda a comunidade.
1: O vereador Cássio Fac, que também representou a Câmara de Vereadores de Garibaldi na cerimônia de transmissão de cargo da presidência do Rotary Clube de Garibaldi, realizada na última quinta, no clube 31 de outubro. Em nome do presidente Leandro Roque de Lázaro e dos demais parlamentares, o vereador prestigiou a posse da nova diretoria e desejou sucesso ao novo presidente, Maurício Kraus, na condução da entidade, em substituição a Jefferson Miotti.
0: Também essa semana estive representando o nosso presidente Leandro, que não pôde, na posse, presidente Leandro, do Rotary Clube de Garibaldi, que faz um trabalho fora da curva como outras entidades. Então, quem assumiu agora a presidência, ali, pode deixar essa foto agora aí, faz favor aí. O presidente é ao meu lado, o senhor Maurício Kraus, juntamente com uma bela diretoria. Depois nós temos aí no canto direito, ó, a minha direita aqui, o presidente Jefferson Miotti, que foi agora o presidente 25-26, que fez um belo trabalho, e o nosso governador da região 4.700 aqui do Rotary, o nosso governador, o Sidney Olivotto, né? Pode botar as outras fotos agora aí. Então eu quero desejar sucesso ao novo presidente aí, o Maurício Kraus, que contem com a Casa Legislativa, né, presidente, que contem com o poder público para a gente tomar, né, junto aí, construir o belo trabalho que o Rotary faz na segurança, na iniciativa para os bombeiros voluntários, na iniciativa de incentivo às escolas mais carentes, na questão dos mais idosos, tem esse olhar. Então a gente está muito feliz pelo trabalho da entidade, o Rotary Clube de Garibaldi. Pode deixar essa foto aí, Magaí também, ó. Então eu só quero, ó, com as suas esposas. O que eu achei dessa posse do Rotary, que é legal, né? Realmente o Rotary Garibaldi é uma família. Estavam lá os rotarianos com suas esposas e todas elas também empenhadas em dar certo um trabalho, né, Lívio? Olha, muito gratificante aí eu estar nesse evento aí. Fiquei muito feliz. Saí de lá contente com essa entidade, presidente Leandro do Rotary, bem como outras entidades no nosso município que fazem um trabalho muito legal. Fiquei muito feliz.
1: Ele também destacou sua participação no encontro sobre turismo gaúcho na SIC de Garibaldi. 9:46, na sequência, falou o vereador Douglas Cetolin. Ele desejou sucesso à nova gestão do Lions Clube de Garibaldi. Em seguida, falou da semifinal do Municipal de Futebol de Campo, categoria veteranos, parabenizando as equipes, e também citou o torneio de raças aí da Sociedade Rio Branco.
3: Quero desejar sucesso à presidente do Lions de Garibaldi, Neiva Piacentini, e a seu vice, Dinei Dalpian, em gestão 2026 e 2027. Também desejar sucesso à ex-presidente Vera Lúcia Escomação Bonacina, que tomou posse como presidente da divisão da região. Que vocês continuem esse trabalho de voluntariado, dedicação e união ao bem comum, sempre pautados pelo lema Nós Servimos. Esse final de semana começou a semifinal dos veteranos aqui em Garibaldi. Quero dar os parabéns às quatro equipes. Dois bons jogos, no qual o São Pantaleão empatou com a Tribo em 1-1. Veteranos ganhou do Cesta Livre por 2-0. Então foram dois bons jogos, o público prestigiando. Quero convidar para final de semana que vem continuar prestigiando os nossos eventos aqui no município. E também tivemos o torneio de raças, já mencionados pelos dois vereadores anteriormente. Então, saudar e parabenizar a todas as equipes pelo grande evento. E ao clube Rio Branco também, por sempre ser hospitaleiro, né, Cássio? Um clube, eu acho que resume isso, é hospitaleiro, é generoso. Então, o nosso município cheio de eventos.
1: O vereador Douglas também falou do projeto antigranizo aqui da região, um assunto que também foi comentado pelo vereador Arnaldo Siganfredo, e disse que Garibaldi não integra esse projeto.
3: Entrei em contato com o secretário da Agricultura, Rogério, disse ele que está esperando o edital do governo do estado. Mas o vereador Arnaldo disse que o município, entre aspas, né, não quer esse projeto, né, ele quer outro projeto. Porém, quando será esse projeto, vereador Arnaldo? Talvez demore 5, 10, 15 anos. Nós não podemos esperar, Érico e Rogério, nós não podemos esperar. O nosso agricultor não pode esperar. Ele não tem tempo para esperar. Então peço, sim, urgência ao secretário Rogério e ao governo PP que volte atrás, ouve os agricultores, que escute os agricultores, escute aquele que está na linha de frente passando por isso. Se num futuro tiver um outro projeto melhor, que instale. Mas agora nós estamos precisando desse.
1: E ainda o vereador falou da Praça da Biblioteca, que ainda não recebeu os reparos.
3: E infelizmente continua preocupando.

0: O piso monolítico já apresentava rachaduras e partes soltas. Justamente um dos diferenciais anunciados da obra. Um piso moderno, drenante, sem juntas, antiderrapante e que representou um investimento significativo ao município. R$1.200.000 por uma obra de péssima qualidade. Estamos vendo. Estamos vendo a obra de péssima qualidade que o município fez. Está aí o vídeo. Naquela mesma sessão, durante a tribuna, o colega vereador Leandro trouxe informações importantes sobre o assunto. E como eu gosto da verdade, Bortolini, e o senhor também gosta, e eu gosto de fatos, trouxe aqui. Ele relatou que no dia 27 de janeiro já havia sido entregue um ofício ao secretário de Esportes e Lazer, senhor Diego Armani, após constatar pessoalmente os danos existentes no piso da praça. Também informou que a secretaria encaminharia o pedido à empresa responsável e que após o envio, a mesma teria prazo aproximado de 20 dias para responder e haveria uma equipe da empresa viria ao município para realizar uma avaliação técnica, identificar as causas dos danos e apresentar um diagnóstico. Passados vários meses daquelas manifestações, entendo que chegou a hora da gente cobrar.
1: Este é o vereador Douglas Cetolin falando então sobre essa questão também da biblioteca. 9h50, ainda nesse bloco, quero trazer o vereador Leandro De Lázari, presidente do Legislativo, que parabenizou a nova diretoria do Rotary de Garibaldi. Desejou sucesso ao Maurício Kraus, que assume a gestão, e também a gratidão a Jefferson Miotti, que deixou esse serviço voluntário juntamente com a sua diretoria. Falou ainda sobre o Dia do Comerciante e do Comerciário, em que ocorreu um evento comemorativo na SIC de Garibaldi e participou da comemoração. Pela importância do setor, ele falou na Câmara homenageando comerciantes e comerciários. Vamos ouvir um trechinho então do presidente da Casa, Leandro De Lázari.
2: Quero fazer um breve registro sobre a participação do presidente da Câmara de Vereadores no evento promovido pela SIC e pela CDL de Garibaldi, realizado na última quinta-feira, em homenagem ao Dia do Comerciante e Comerciário. Na oportunidade, tive a honra de representar o Poder Legislativo Municipal em uma noite dedicada ao reconhecimento de um setor que desempenha um papel fundamental no desenvolvimento da nossa cidade. O comércio faz parte da história de Garibaldi e é responsável por movimentar a economia, gerar empregos, criar oportunidades e fortalecer o empreendedorismo local. Na mesma forma, é preciso reconhecer o trabalho dos comerciários, que diariamente atendem a nossa comunidade com dedicação, contribuindo para o comércio garibaldense seja reconhecido pela qualidade dos seus serviços e pelo atendimento diferenciado. Por isso, deixo registrado nesta tribuna o reconhecimento da Câmara de Vereadores a todos os comerciantes e comerciários do nosso município. Também parabenizo a SIC e a CDL por realização deste importante momento de valorização do setor. Reafirmo que o Poder Legislativo seguirá apoiando iniciativas que promovam o desenvolvimento econômico e fortaleçam aqueles que ajudam a construir uma Garibaldi cada vez melhor.
1: O vereador Leandro De Lázari também falou sobre uma indicação de sua autoria para a colocação de um suporte com sacolinhas plásticas para donos de pets.
2: Dia 30/1/2015, vereador desta casa, foi de 2013 a 16, fiz uma indicação, importante indicação, que já tem em vários municípios e em vários estados, a colocação de um suporte com sacolinhas plásticas para que quem esquecer a sua sacolinha em casa, que está passeando com o seu pet, possa ter a oportunidade de ter uma sacolinha, juntar as fezes dos animais, não deixando no espaço público, e podendo com isso contribuir com o meio ambiente, contribuir que as pessoas não

0: dizem em cima e fiquem chateadas, porque é importante que a responsabilidade do pet e juntar os dejetos é da pessoa que está com o seu pet. Então fiz essa presente indicação, 2015, fui criticado por mesmo da imprensa por fazer isso. Isso é tão bom e tão bacana. E hoje a gente vê que a ideia do vereador Leandro na época era uma ideia muito boa. E dizer, vereadores, que não foi feito. Vamos agora levar essa presente indicação ao executivo, mas lembrá-los, foram 2015, que um empresário do nosso município, um grande empresário, que ele disse, se vocês quiserem, eu coloco e implanto e coloco todos os suportes nos espaços que vocês quiserem e dou as sacolinhas. Mesmo assim, não conseguimos, porque dependia do executivo, não dependia do vereador. Porque o vereador dá a iniciativa, mas quem tem que fazer a conclusão do trabalho era o executivo. Então, vemos que regredimos. E agora, apresento essa indicação importante, Carlos Barbosa tem na ciclovia, como tem em tantos outros lugares. Então, vamos conversar com o executivo, vamos voltar a falar com aquele empresário que, quem sabe, ele faça. E um grande empresário, uma pessoa que muito ajuda a nossa comunidade seguidamente em entidades e contribui, paga imposto. Alguém que produz, alguém que ajuda a construir o nosso município e que quer continuar. Então, vou a ele e, quem sabe, o município mesmo, na pasta responsável, coloque. Então, uma excelente ideia, quem sabe ela se torne realidade no governo PP.
1: E sobre a praça da biblioteca, De Lázari falou que a Secretaria de Esporte já notificou a empresa e fez as devidas cobranças. Algumas melhorias foram executadas e outras ainda estão para serem feitas, como é o caso do piso. Disse que caso elas não forem realizadas, haverá a cobrança judicial.
0: Eu acho, agora num outro assunto importante, que levei a esta casa ao conhecimento, o primeiro vereador, a questão da praça, da biblioteca, da situação. Diego Armani, secretário, notificou a empresa. Eles fizeram inúmeras melhorias já que estão no projeto. A questão do piso ainda não cumpriram, mas está sendo cobrado da empresa. Foi notificada, fazem notificações. Provavelmente vai ter que ser via judicial.
1: Este é o vereador, então, Leandro De Lázari. 9h56, estamos com a sessão da Câmara Municipal de Vereadores para Ponto Moderno, estofados com conforto, elegância e qualidade, na João Pessoa, pertinho da Fisul. 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Intervalo comercial, na sequência tem notícias da hora e eu volto para seguir repercutindo a sessão da Câmara de Vereadores. Próximo bloco.
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10: 10 horas, notícias da hora. 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A Polícia Civil do Rio de Janeiro iniciou nesta terça-feira a Operação Metástase contra um esquema interestadual de roubo de medicamentos oncológicos. Até a última atualização, 5 pessoas haviam sido presas. Segundo a Delegacia de Roubos e Furtos de Cargas da capital, a quadrilha tinha apoio do Terceiro Comando Puro, TCP, e movimentou R$33 milhões em apenas 1 ano e utilizava empresas de fachada para recolocar o material roubado no mercado. As cargas traídas eram levadas para o Complexo da Maré, na zona norte do Rio de Janeiro. Os agentes saíram para cumprir, no total, 5 mandados de prisão preventiva e 97 busca e apreensão, expedidos pela primeira vara especializada em organização criminosa do Tribunal de Justiça do Rio de Janeiro, em 4 estados. Tudo parece impossível até que seja feito. 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O governo federal deve iniciar nesta terça-feira uma série de reuniões com representantes dos setores que potencialmente sofrerão com os impactos pela tarifa de 25% anunciada na semana passada pelos Estados Unidos sobre produtos brasileiros. O objetivo dos encontros é identificar as principais demandas de cada segmento e definir medidas de apoio. A coordenação dos encontros ficará a cargo do Ministério do Desenvolvimento, Indústria, Comércio e Serviços. O vice-presidente da República, Geraldo Alckmin, e o ministro da Fazenda, Dário Durigan, devem participar das reuniões. O Plano Brasil Soberano, criado no ano passado em resposta às primeiras tarifas impostas pelos Estados Unidos, será ampliado para atender os setores atingidos pela nova medida. 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
10: Próxima edição às 11 horas.
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1: Muito bem, gente, são 10 horas com mais 4 minutos, 10 e 4, temperatura em 18 graus aqui nos estúdios da tua Rádio Garibaldi. Gente, hoje, 21 de julho, sabe quem está de aniversário? 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
2: Valeu, Henrique. Até a próxima. Obrigado pela sua participação com o nosso colega Henrique da Fonseca. Parabéns ao Caetá em 5 anos. Será que quando você for no Caetá vai tocar buzina, hein? Fique atento. 10:11.
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4: Dez horas com mais 15 minutos, 10:15, temperatura em 18 graus aqui nos estúdios da tua Rádio Garibaldi, é o nosso Temática voltando nesta terça-feira na parceria do Mercado São Lucas. 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E nós vamos seguindo com a programação do Temática, voltando a repercutir a sessão da Câmara Municipal de Vereadores. Eu tenho agora a fala do vereador Gilberto Perim, ele que convidou o vereador Douglas para participar dos encontros do Conselho Municipal da Agricultura e ouvir os produtores, onde são discutidos, segundo ele, e apresentados os problemas e expectativas dos produtores rurais. Disse que é um conselho que funciona e são mais de 40 produtores que participam dos encontros. Disse que o salão esteve cheio em Araripe na última edição. Sobre a praça em frente à biblioteca, segundo o vereador, já foram feitas manutenções pela empresa que construiu, como grades que estão sendo pintadas e outras. Sobre o antigranizo, disse que a prefeitura quer mais informações sobre esse assunto e não se lançaram um projeto que, segundo ele, não dá todas as informações. Citou que a geada prejudica muito mais que o granizo a produção rural, conforme estudos. Em seguida, ele falou sobre a questão da saúde.
5: Bruno, o vereador Leandro esteve lá comigo. Numa situação que nos preocupa muito, que é a questão da oncologia. O Tacchini, ele fez uma proposta pelos próximos 40 anos, mas a tendência de problemas oncológicos, com a expectativa da idade ficando cada vez melhor, graças a Deus, né, Benito? Estamos vivendo cada vez mais, tudo isso, claro, também fruto da ciência, fruto da tecnologia, de estudos, né? Do bom atendimento, trabalho que ele faz de prevenção aqui no município de Garibaldi, nos postos de saúde, com exames, fazendo prevenções, mas mesmo assim, a idade avançada, ela faz com que a tendência de problemas oncológicos cresça e cresça cada vez mais. Eu falei lá na oportunidade que eu tive, o Leandro também comentou sobre isso, a preocupação que nós temos é que o Tacchini quer centralizar. Estamos falando de 22 municípios, 400 mil habitantes, né, que eles não têm suporte técnico e nem condições de centralizar isso. Nós temos que exatamente descentralizar. E nós temos que fazer um grande apoio ao PL 37, que eu vou pedir que essa casa encabece, né, meu presidente? Uma moção, e nós temos que fazer depois em setembro um grande movimento com todos os nossos deputados, de todos os partidos, porque a saúde, ela é um problema de todos, né? Para que aumente essa questão de recurso do teto do governo federal, que ele aumente esse teto de recursos para as especialidades, para os hospitais, para a questão principalmente dessa questão de oncologia, que é o que mais está hoje preocupando as pessoas. Porque o número vem aumentando e vem aumentando muito. Vivemos um momento de expectativa de vida como nunca se teve. E a gente sabe que essa expectativa vai ser cada vez maior, graças a Deus. Mas só que nós temos que nos prevenir e nos prevenir muito quanto a isso. Então, tudo isso que está sendo feito, que está sendo trabalhado, ele não pode parar ali na frente quando ele surge, quando ele escapa do controle do município, de toda a infraestrutura montada que se tem, aumentando cada vez mais o atendimento, mas quando surge o problema que foge depois das mãos do município, que é uma questão da média e alta complexidade, nós não podemos perder esse paciente. É ali que ele precisa de um cuidado maior, né, Bruno? É aí que ele precisa de uma atenção maior. É ali que entram as políticas públicas.
4: Este é o vereador Gilberto Perin. Por fim, a gente fecha ouvindo o vereador Lívio Bortolini. Ele falou sobre os investimentos na agricultura em Garibaldi e sobre o projeto Antigranizo comentado na Câmara e trouxe mais dados sobre o assunto. Segundo ele, faltam estudos e dados para comprovar que o projeto, que esse investimento vale a pena. Disse que o próprio Sicredi, onde buscou informações, está guardando um estudo técnico sobre isso e disse que o prefeito não irá assinar algo que não tem estudo que comprove se vale a pena ou não. Esse é o debate agora, né, em torno da questão do sistema antigranizo. Daqui a pouquinho a gente já traz a fala do vereador Lívio Bortolini, ele que falou na tribuna da Câmara na noite de ontem. Agora sim, temos condições, então, um trechinho da fala do vereador Lívio Bortolini, o último vereador a se manifestar na tribuna da Câmara ontem.
5: Se é para prometer e depois não ter, vai sobrar para os municípios. Porque foi instalado o aparelho e tem que ter a manutenção. Quem vai pagar? Vai parar de pagar? Então são dados que tem que ser. Por isso que o cara do Sicredi falou: não temos valores, não temos nada e nós precisamos de estudo técnico e projeto técnico. Pode me dizer que tem 20 municípios. Aí eu fiz uma pergunta pro cara do Sicredi: por que tu não muda? Ele falou em 6 milhões. Por que tu não muda? Passa para os municípios pagar os 6 milhões. E tu paga a manutenção do coisa. Aí teria que ver. Então, por isso que eu digo, jogar palavras ao vento é difícil. Então, se tu vai ver mil talões, mil cadastros, a 360 mil, como foi anunciado lá, a R$360 cada produtor. Então, por que nós ficamos aqui brigando com o poder público por 360 pila? Onde o poder público, no credenciamento que foi feito na época, 34 máquinas trabalhando, aproximadamente 9 mil horas disponibilizadas, o investimento de 2 milhões. Tu acha que o prefeito, se fosse tudo legalizado, ele não teria feito por 360 mil? Ele está botando 2 milhões nas maiores máquinas. Brita ele dobrou de 20 para 40, mais 200 mil. Terra fértil, 500 análises, 37 mil. 800 toneladas de calcário, 238 mil. Então vamos fazendo o cálculo do que está sendo feito. Garibaldi mais água, mais um projeto novo, terra fértil, Garibaldi mais águas, as horas máquinas, foi tudo projetos novos que no credenciamento. Sim. 31 açudes construídas, investimento de 341 horas. Então, não é que o nosso prefeito não está olhando para a agricultura, ele olha muito para a agricultura, porque isso aqui que
6: está sendo. Me permite, vereador, o senhor esqueceu, acho, da serraria móvel, né?
5: Ah, esqueci, mais a serraria móvel. Que então mais uma se credenciou na semana passada. Então são duas serrarias móveis. Então ele não está virando as costas, como estão falando aí. Como alguém falou lá, usou a palavra, palavras ao vento, aproveitou porque a ventania era grande.
4: Vereador Lívio Bortolini, fechando então a nossa cobertura de hoje da sessão da Câmara de Vereadores. Próxima sessão acontece segunda que vem, dia 27 de julho. 10h23, intervalo comercial. Depois, na volta, tem podcast Soberanas da FenaChamp. Hoje será dia de ouvirmos mais uma candidata ao título de Rainha e Princesas. Hoje, Suelen de Carvalho conversa com Thay Pereira no próximo bloco. E ainda hoje, tem uma entrevista especial sobre a consulta popular. Tudo isso no Temática desta terça.
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5: 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E agora é hora do podcast Soberanas da FenaChamp, de ele conhecermos a candidata Suelen de Carvalho. A apresentação é de Thay Pereira. Com você, Thay.
6: A FenaChamp é uma festa que celebra o espumante brasileiro e convida a todos a brindar os bons momentos. E no 10º episódio do podcast Soberana da FenaChamp, vamos conhecer mais uma candidata à corte. Eu converso hoje com Suelen Tassiane Oliveira de Carvalho. Bom dia, Suelen. Seja muito bem-vinda ao nosso podcast.
7: Bom dia, Thay. Bom dia a todos.
6: E a nossa primeira pergunta é: quem é a Suelen?
7: Então, Suelen é uma menina que nasceu em Porto Alegre, cresci aqui, desde bem pequenininha vim pra cá, então as minhas raízes são feitas aqui, e Suelen é essa pessoa que ela tá entregando hoje. Eu sou muito tranquila, adoro, assim, apreciar a natureza, desfrutar de bons momentos com os amigos, com a família. Sou uma pessoa muito família. E eu acho que esse é um dos pontos bem importantes. E sou muito sincera também.
6: E o que despertou em você o desejo de fazer parte do concurso que vai escolher as soberanas da FenaChamp? Por que você deseja ser uma soberana?
7: Acredito que, como toda garibaldense, é um sonho que a gente carrega desde pequenininha. E entre uma etapa e outra da vida, entre faculdade, trabalho, a gente acaba deixando um pouquinho de lado, mas com um empurrãozinho de uma amiga, com vai, vamos, decidi que eu queria. É muito importante para nós poder estar trazendo para a comunidade o quão importante é a nossa festa, o quão importante é o nosso produto, que é o espumante, que é daqui. E surgiu essa vontade e daí eu decidi que agora era o momento. Então, vamos colocar para jogo toda essa vontade, todo esse desejo.
6: Agora nos conte um pouco da sua trajetória, sua relação com a FenaChamp. Quais são suas principais lembranças com a festa?
7: Desde pequenininha, então, a gente sempre recebeu as soberanas na escola, sempre admirou bastante, elas vinham com aqueles vestidos maravilhosos. Então, já começa ali aquele desejo, aquela vontade de ser. E a última FenaChamp foi a FenaChamp que eu vivi ela. Eu estava todos os finais de semana lá, participei bastante, apreciei os shows, a gastronomia, os nossos espumantes garibaldenses, que são maravilhosos. E eu decidi que ali era o momento, e foi ali que despertou aquele desejo de ser a FenaChamp.
6: E como está sendo a experiência do pré-concurso, teu convívio com as demais candidatas e com a diretoria social do SEC?
7: Nós somos uma turma, assim, bem bacana. A gente está tendo uma convivência tanto nas visitações, quanto em outros momentos que a gente tem nesse pré-concurso. A nossa relação é incrível. A gente é uma turma animada, disposta. Temos nossos jeitinhos, a nossa comemoração para todo momento que dá certo. As meninas são maravilhosas. Todas estão tendo o mesmo apoio, todas estão vivendo todas as etapas, entregando, doando-se bastante, e todas têm o potencial de estar lá, de ser uma das três, o que é muito importante. A gente está sempre se apoiando, e com certeza para toda a comunidade, assim, a gente está entregando o nosso melhor para poder estar lá e poder representar vocês da melhor forma possível.
6: Agora nos conte, qual é o seu maior sonho, seja ele já realizado ou que você ainda pretende realizar?
7: Eu acredito que o meu maior sonho seja cada dia me tornar o melhor de mim. Eu sou uma pessoa que eu me cobro muito, então todos os dias a gente tem uma nova chance de recomeçar, porque eu penso assim, só se morre uma vez, se vive todos os dias. Então, todos os dias é um momento importante para a gente colocar o melhor de si e nunca se sobressair por alguém, mas sim sempre ser o melhor de si.
6: E falando de Garibaldi, quais os lugares que mais representam a cidade para você?
7: Tem, por um momento que a gente passou, eu e a minha família, da questão do Covid, a Igreja Matriz se tornou para nós bem importante, mas o meu coração, ele está na estação. Ele está na estação porque todos os momentos de infância foram lá. É um ponto turístico muito importante para nós, então eu acredito que a estação representa muito do que é Garibaldi e consegue deixar para nós o que é um pouquinho da FenaChamp, o que é um pouquinho dessa nossa festa maravilhosa.
6: E se você recebesse um turista hoje em Garibaldi, quais lugares, experiências e tradições não podem faltar nesse roteiro?
7: Eu acredito que um dos pontos principais de partida que vão encantar quem a gente receber é a Buarque de Macedo. É a parte do centro histórico, ela mostra muito de como é Garibaldi, de tudo aquilo que a gente tem e carrega ao longo dos anos, de toda essa parte, essa tradição que a gente tem. Então, eu acredito que seria um ponto de partida. E aí tem toda a nossa gastronomia, todos os nossos restaurantes, os nossos vinhos, espumantes, que tudo vai agregando e faz com que o turista queira conhecer mais, queira estar nas vinícolas, queira descobrir como é o processo. Inclusive, nós também estamos descobrindo o processo e é incrível.
6: Garibaldi é reconhecida como a capital brasileira do espumante. Qual prato ou momento especial você acredita que combina muito bem com o espumante e por quê?
7: Para mim, o espumante, ele combina com um final de semana com os amigos, um final de semana com a família, uma janta, aquele prato típico italiano nosso, não pode faltar. E para mim, o espumante representa isso, estar com a família, estar com os amigos.
6: Existe alguma pessoa que te inspira? O que você mais admira nela?
7: Os meus pais. Não é uma pessoa só, são eles. Eles juntos se tornam uma pessoa, eu admiro demais. O meu pai, pela paciência que ele tem em todo momento, a minha mãe, pela grandeza que ela é um exemplo para mim. E eu carrego eles em todos os momentos comigo, porque eles definitivamente são muito importantes.
6: E para encerrarmos, deixe uma mensagem para a comunidade. Faça um convite para que todos acompanhem a escolha das futuras soberanas da FenaChamp. E caso você seja eleita, como você convidaria o público a prestigiar a festa?
7: Fica aqui então o convite para dia 24 de julho. Quem não puder estar presencialmente, assista as transmissões ao vivo. Cada uma está entregando tudo o que pode e o que não pode também a gente está entregando. É uma doação incrível que a gente está fazendo, então eu convido toda a comunidade, convido todas as idades para prestigiarem nós. Esse dia vai ser tão importante para nós quanto para vocês também. Fica o convite, então. A FenaChamp ocorre de 7 a 31 de outubro de 2027. É um festival do espumante incrível, sem dúvidas. Cada experiência conta muito. E fica aqui meu convite, eu espero todos vocês. E como candidata, eu pretendo representar a nossa comunidade da melhor forma possível, trazendo cada pouquinho que a gente tem, que transforma a Garibaldi nessa grandeza que ela é.
6: Obrigada, Suelen.
7: Obrigada.
6: Escolha das Soberanas, FenaChamp 2027. 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Esse foi mais um episódio do nosso podcast Soberana FenaChamp, realização das rádios Garibaldi e Mais Nova. Até o próximo episódio.
5: Obrigado, Thay. Obrigado, Suelen. Boa sorte, a Suelen. Mais uma candidata ao título de soberana da FenaChamp. Logo mais, inclusive, tem o vídeo. Aliás, logo mais não. Já está disponível no nosso Facebook, YouTube, tanto da Garibaldi como da Mais Nova, o nosso podcast com a Suelen de Carvalho. Amanhã tem mais uma candidata. Amanhã será a vez da Thaís Furlaneto Bortolini. 10h39, último intervalo do nosso programa. Depois, na volta, Denise Furlaneto da Campo traz uma matéria especial sobre a consulta popular. A votação já está aberta. Os detalhes na sequência.
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0: 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E agora eu chamo a colega Denise Furlaneto da Campo, que está com uma convidada, Mônica Matia, do Coré de Serra, para falar sobre a votação da consulta popular. É isso, Denise? Bom dia.
3: Muito bem, João Paulo, minha participação dentro do Temática, e eu vou conversar neste momento com a presidente do Coré de Serra, a Mônica Matia, economista Mônica Matia, bem conhecida pela gente, né? Pela sua presença todos os anos aqui em Garibaldi, na SIC, apresentando o resultado econômico da nossa economia, da nossa Garibaldi, né? Das empresas, do serviço, do comércio, enfim. Mas hoje a gente vai falar da consulta popular, que iniciou na segunda-feira, e é importante todos os eleitores se mobilizarem. Bom dia, Mônica.
4: Bom dia, Denise. Bom dia a todos os ouvintes da Rádio Garibaldi. Desde ontem começou a votação da consulta popular. Estamos num momento bonito, né? Na última fase desse processo que iniciou ainda no mês de março.
3: Onde foram elencados diversos projetos e depois foram votando até finalizarem com 5 para a nossa região?
4: Isso, exatamente. Foram 43 projetos no início, depois selecionados 13, né? Resultando em 5 projetos na cédula eleitoral para eleger 3. Ou seja, teremos aqui na região do Coré de Serra pouco mais de R$1.800.000 para dividir entre esses 3 projetos que serão mais votados e que é consequência da votação que começou ontem e vai até domingo às 23h59 num processo sem interrupção e, portanto, Denise e ouvintes, todos os eleitores podem votar em qualquer horário do dia ou da noite.
3: E o eleitor tem que saber que esse recurso vem para a região, né, Mônica? Até se tem muitos projetos que receberam esses recursos do governo do estado e que se tornaram muito importantes para várias áreas aqui da Serra Gaúcha.
4: É verdade, verdade, Denise. Se não fosse o recurso da consulta popular, muitos projetos

0: indústrias metalúrgicas e mecânicas que envolvem todos os municípios. O objetivo é fazer com que os alunos do ensino, do último ano do ensino fundamental, conheçam a indústria na prática, ou seja, eles podem fazer visitas a um processo industrial que existe no SESI, no SENAI, porque essas instituições estão envolvidas, e os alunos se deparam com a possibilidade de, no futuro, trabalharem com robótica. Um outro projeto importante que afeta todos os nossos municípios aqui da região é conduzido pela Universidade de Caxias do Sul, através do Inova Bento, do SIC de Bento Gonçalves, que visa desencadear ou sensibilizar os jovens para a questão da ideação, para a questão da proposição de projetos inovadores. Então, ocorrerão várias atividades nos municípios para que haja essa sensibilização, essa motivação, se associando com o que já existe em Garibaldi, porque nós sabemos que existe uma iniciativa importante já em Garibaldi voltada para a questão da inovação. E também num período mais recente, houve investimento num projeto que visa estimular uma nova rota de enoturismo, vinculando os municípios de Antônio Prado, Vila Flores, Veranópolis e todos os municípios que seguem aí no entorno de Veranópolis, Cotiporã e Guaporé, desenvolvendo também as empresas vinícolas que existem nesta região. São mais de 50 vinícolas existentes nessa região, com uma produção de uvas importantes. E lembrando aqui, o ex-secretário de turismo, o secretário Santini, ele dizia: olhe, pessoal aqui da Serra, fiquem atentos, porque o Brasil inteiro está desenvolvendo novas rotas de enoturismo. Portanto, Denise, mais essa rota se desenvolvendo aqui por conta de recursos da consulta popular, fortalece e se associa essa região da uva e do vinho que já é tão consolidada dada no país.
1: Que bom. Então, esses projetos vêm comprovar que é preciso votar e escolher, né? Mônica, nos fala então sobre esses cinco projetos e que o eleitor pode escolher um, né? Um deles.
0: Exatamente. Nós temos projetos na área econômica e na área social. Vamos lá. Na área econômica, nós temos um projeto que visa qualificar as feiras livres que são realizadas nos municípios a partir da aquisição de uma infraestrutura que qualifique e melhore a condição de oferta dos produtos hortifruti e grangeiros oferecidos nos municípios. E o segundo projeto na área econômica é o projeto que visa renovar a sinalização turística nos municípios do Coré de Serra, especialmente envolvendo as rodovias federais e estaduais. Na área social, nós temos um projeto que visa a estruturação de uma casa de acolhimento a crianças e adolescentes em situação de risco, uma vez que no presente momento as crianças e adolescentes das regiões aqui do estado, afastando-as dos seus familiares, dos seus círculos de conhecidos. Então, um projeto é este. O segundo projeto trata da implantação de praças inclusivas para crianças em situações especiais, possibilitando então que familiares levem essas crianças a praças, né, fazendo lazer em um espaço totalmente focado para crianças com necessidades especiais. E o terceiro projeto visa a aquisição de equipamentos para a realização de campanhas que busquem sensibilizar as pessoas em prevenção de violência contra as mulheres, pois se tem observado que isso é intenso e estudos mostram que após a realização de jogos, principalmente de futebol, a violência contra mulheres acaba se ampliando. Portanto, são três projetos na área social, dois projetos na área econômica, e o cidadão poderá votar num destes projetos.
1: E como faz para votar?
0: Muito bem, Denise. É bem fácil. Em menos de 1 minuto a pessoa consegue votar. Primeiro, é preciso ser eleitor. Então, todos os eleitores dos 32 municípios de nossa região podem acessar o site da Consulta Popular. A primeira coisa a fazer é

0: colocar lá no seu telefone celular, consulta popular. Aí vai abrir uma tela em que diz vote aqui. A pessoa clica nesse sistema, clica nesse ambiente e ele vai direcionar para o GovBR. Neste ano, não precisa ter o título eleitoral, nem saber o número do título eleitoral. A pessoa clica lá no GovBR, coloca seu login, coloque sua senha, na sequência abre um espaço para colocar o número do seu CPF e imediatamente aparece a cédula eleitoral com os 5 projetos descritos. Aí o eleitor opta por um desses projetos, importante fazer uma boa leitura sobre todos os 5 projetos e a partir do que sua sensibilização, a partir do que os seus processos mentais sinalizarem, o eleitor escolhe o projeto, possibilitando então que lá pelo dia 30, né? A gente consiga comemorar, né? A votação ou a eleição dos 3 projetos que são aqueles que receberão o maior número de votos.
1: E dos recursos, o primeiro projeto recebe um percentual maior e os demais um percentual menor?
0: Isso, exatamente. Na Assembleia Ampliada, houve uma discussão muito profunda sobre isso. O primeiro projeto receberá 40% e os outros 2 receberão 30% do valor, o que possibilita que o primeiro projeto receba cerca de R$ 700 mil e o segundo e terceiro projetos um pouquinho mais de R$ 600 mil, possibilitando então que os projetos de fato sejam executados, sejam os projetos também de âmbito regional ou de âmbito municipal.
1: Está certo. Mônica, então até domingo esse é o prazo para se votar.
0: Isso, nós convidamos todos os eleitores que nos ouvem neste programa para entrarem no site da Consulta Popular e participarem deste que nós consideramos um dos melhores, um dos maiores momentos de cidadania, pois o eleitor poderá ajudar a decidir onde o governo do estado deve aplicar uma pequena parte do seu orçamento. Mas de novo destacar que para cada um desses projetos o voto de quem nos ouve é muito importante. Por isso, nós convocamos a todos que participem do processo eleitoral, que mobilizem suas redes de familiares, de amigos, de colegas na sua empresa e de amigos também, para que votem na Consulta Popular, possibilitando então que a gente consiga melhorar uma votação que não tem sido tão relevante, talvez porque, Denise, esse valor não seja considerado tão importante. Mas, de novo, queremos destacar e aproveitar esse espaço que vocês nos dão na Rádio Garibaldi para convidar os garibaldenses a se envolverem nesse lindo momento da Consulta Popular.
1: Presidente do Coré de Serra, economista Mônica Matias. Nosso muito obrigada pela sua participação aqui no Temática.
0: Obrigada, Denise, e um bom dia a todos os garibaldenses que nos ouvem. Bom dia.
1: Bom dia. Conversei então com a Mônica, dando todas essas orientações para a votação. É importante esta consulta popular, mesmo que tenha um descrédito, né? As pessoas achando, são poucos recursos, mas não. São bons recursos, projetos importantes serão votados. Ela também comentou sobre os recursos que vieram para a região e que estão aí auxiliando a toda a nossa comunidade regional. Consulta popular. Vote, então, em um dos 5 projetos que foram elencados e que foram falados aí pela Mônica. Minha participação especial dentro do Temática.
2: Obrigado, Denise. Obrigado, Mônica Matias, né, economista que, como disse a Denise, está sempre aqui com a gente, trazendo informações, trazendo pesquisas, dessa vez falando sobre o nosso momento aí da consulta popular. Agora são 10h59, ficamos por aqui com o Temática. Vem aí Notícias da Hora, participação dos colegas da Rede Tua Rádio. E logo na sequência, eu retorno junto com o Delano e com os nossos convidados no espaço de debate.
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6: 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O Conselho Curador do FGTS deve liberar até o final do mês de agosto o pagamento de mais de 13 bilhões relativos ao lucro do Fundo de Garantia por Tempo de Serviço em 2025 a 138 milhões de trabalhadores com saldo em conta vinculada. A decisão sobre o pagamento será formalizada na próxima terça-feira, quando está marcada a reunião do Conselho, formado por representantes do governo, dos patrões e dos trabalhadores. Os valores devem ser creditados nas contas dos trabalhadores até o dia 31 de agosto de 2026. As consultas serão liberadas no site da Caixa ou pelo aplicativo do FGTS no celular. 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Um brasileiro de 46 anos morreu afogado no Lago de Genebra, na região de Rolle, na Suíça, no último sábado. As circunstâncias da morte estão sendo investigadas pelas autoridades do cantão de Vaud. O homem, que mora na França, estava na Suíça a passeio e sofreu um acidente enquanto nadava próximo à praia de Rolle, às margens do lago. Segundo o comunicado divulgado pelo Ministério Público de Vaud, a polícia foi acionada por volta da 1h45 da tarde, horário local, após relatos de que uma pessoa estava em dificuldade na água. De acordo com as autoridades, a vítima foi encontrada inconsciente e cerca de 3 metros da margem. Pessoas que estavam no local retiraram o homem da água e iniciaram então os primeiros socorros com massagem cardíaca antes da chegada das equipes de emergência. Apesar das tentativas, a reanimação feita pelos socorristas, ele faleceu no local. 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
6: Próxima edição, às 14h.
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0: Olá, tudo bem? Bom dia, 11 horas, 7 minutos, debate no ar aqui na Garibaldi, nesta terça-feira, uma terça-feira, olha, uma cara pra lá de emburrada, com chuva, e a chuva vai persistir nos próximos dias, temos mais alguma precipitação prevista para os próximos dias. Tem, por exemplo, no Borghetto, a marcação do Borghetto, gente, de ontem à tarde até hoje, na madrugada, 90 milímetros. É muita chuva.
1: Meu Deus. Bastante.
0: É muita chuva para um período tão curto. É chuva de mês, às vezes, né? Uhum. 90 milímetros é chuva para um mês.
2: E tudo vai descer, né? Lá pro...
0: Aquele arroiozinho que passa pro... Esse é o grande problema. Aqui atinge alguma coisa de encosta, principalmente para nós. Alguns locais pontuais, mas sem maiores estragos, porque a água não para aqui, ela desce, né? Estamos na serra e a água vai para o vale. Infelizmente, essa quantidade de água, ela vai descer. E não tem previsão para parar hoje. Vai hoje, vai amanhã. Então, a gente tem alguma chuva ainda prevista. Benito Rosa, muito bom dia.
3: Bom dia a todos. Uma região abençoada, nós moramos.
0: É verdade. É verdade. Frei Rodrigo Antunes, muito bom dia.
4: Paz e bem.
0: Paz e bem. Professora Simone Rosanelli Ques, muito bom dia.
5: Bom dia, difícil sair de casa hoje com essa chuvinha, né?
0: É. E a Simone, assim, ó, e eu saí, né? E tá todo mundo tentando se proteger, mas chega uma hora que tu não tem o que fazer.
5: Não tem como.
0: Tu passa o dia molhado, né? Ainda que a temperatura não tá...
5: Não tá fria.
0: Mas se passa o dia molhado,
5: sim,
0: né?
5: Por isso hoje até uma impermeável.
0: E o nosso pauteiro.
6: Mano! Que encrenca! Bom dia.
0: Nosso pauteiro, professor. Fala um pouquinho da pauta que tu trouxe.
6: Não, mas antes da pauta, tu me fez uma provocação. Eu fiquei lembrando assim, porque
0: do
6: hoje...
0: dia da chuva?
6: Não, hoje eu peguei o guarda-chuva pra sair de casa. E eu fiquei pensando, né, que já usei muito mais. Talvez na minha infância, ou na minha juventude, a gente tinha talvez o costume de usar mais o guarda-chuva. Hoje parece que a gente... tipo, tá, tudo bem, vou dar um jeito, vou me esgueirando aqui, vou me protegendo e vou me molhando.
0: Sim.
6: Né? Eu fiquei pensando, dois guarda-chuva pendurado lá na área de serviço, eu disse, não, hoje vamos pegar um aqui, né?
0: Claro.
6: Eu não tô mais na idade de sair se molhando também, né?
0: Hoje eu peguei chuva.
5: Ou
0: peguei
5: talvez chuva. Inconscientemente, porque a filha vinha junto.
6: Também.
5: Pra não molhar lá.
0: Peguei chuva hoje pela manhã, me molhei bastante hoje de manhã. Fui até o parque da Fina Champ, tem a escolha, né?
5: Sim.
0: Nas Soberanas, na sexta-feira. Aí fui lá para alguns ajustes para nossa transmissão e peguei bastante chuva.
3: Porque eu e eu saímos da prefeitura, da Estação de Contas, aí ele me deu uma carolinha com o guarda-chuva dele. Meio quebrado, disse ele, mas deu para chegar até aqui na rádio, eu deixei meu carro lá na prefeitura. Agora, eu disse para ele, pô, guarda-chuva pequenininho que nem eu tenho aí, e não adianta nem, só protege a minha cabeça.
0: Dois ainda?
3: Em dois? Como é que é? Guarda-chuva, salário mínimo.
0: Aí não dá, né?
3: É pequenininho.
4: Agora, ainda falando de chuva, me veio um ponto. Eu não sei se passa na cabeça de vocês, de quem nos acompanha, quando a gente vai fazer um percurso, né? Sair daqui para lá. E aí não tem o guarda-chuva, não tem um instrumento perto.
0: Faz o quê?
4: Eu... inconscientemente, eu faço aqui.
3: Né?
5: Não, mas a gente faz mesmo, né?
3: Você escolhe.
6: Qual é a lógica, né?
0: Mas não tem lógica. E por sorte, por destino e por Deus, és um Frei Capuchinho, qualquer coisa por
3: Deus. Exatamente. O cara encolhe o pescoço, o cara puxa ele pra dentro dos ombros.
0: É,
3: né?
0: Verdade.
4: Mas na prática...
5: Não resolve nada.
4: Mas parece que a gente vai aqui, né? Vai dar uma encolhida pra cair menos pingos. Mas eu agora, vindo aqui, eu saí da escada de casa ali e automaticamente já...
0: Já se encolheu.
4: Mas digo, mas não precisa.
0: E a água já vai parar.
3: Autoproteção.
0: O Benito... Professor Ricardo Reck, a sua pauta,
6: o Benito, antes da pauta.
0: Pré-pauta.
6: O Benito levantou, acho que o Delon também falou, da escolha das soberanas, né? Que nós estamos exatamente na... as portas, né, da escolha das soberanas da FinaChamp.
0: Parecia que faltava um tempão.
6: E olha que uma coisa interessante, porque a gente segue algumas, enfim, né?
5: Sim.
6: Segue a própria rádio, que tem feito toda uma série, né, de entrevistas.
5: Podcasts
6: e tal. E olha que uma das coisas mais legais que eu vejo, assim, nas postagens das candidatas e o que elas comentam nas entrevistas, assim, o quanto elas estão valorizando a oportunidade do processo.
0: Ah, que legal.
6: Né? Sim. Porque não são raros os depoimentos, pelo contrário. né? Quer dizer, o quanto elas aprendem, né? Sobre a história do próprio evento, sobre a história do município, né? Dos pontos turísticos.
5: As oportunidades que elas têm.
6: As oportunidades, né? Quer dizer, muitas vezes a oportunidade do que parece um simples jantar, né? Entender um pouco da harmonização, da combinação com a comida, né? E eu vejo muito a fala assim do crescimento, né? E do aproveitar esse processo, né?
5: Várias delas.
6: Porque mesmo aquelas que eventualmente não foram escolhidas, elas mostram satisfação, né? Em participar desse processo. Eu acho que isso é muito legal, né?
5: Muito válido.
3: Coincidentemente, eu entrei na prefeitura hoje para a prestação de contas aí 8:30, 8:20 por aí, e a recepcionista, a senhora sempre simpática aí, disse, tudo bem com a senhora? Tudo bem, menino, tudo bem. Zera, tu ficasse sabendo que a minha filha é candidata.
6: Olha ali, ó.
3: A rainha da Fenachan. Pode ser, que legal, fiquei sabendo, claro que sim, né? Parabéns, eu disse, bom, legal, bom, muito legal, eu disse pra ela, né? Eu disse, bom, olha, sucesso, né? É, a gente vai, né? Sabe como é que é um concurso? Claro. Eu disse, ela já começou a ganhar. Ela já ganhou. Exato. Pelo simples fato de participar.
5: E de se colocar à disposição da comunidade.
3: E esse espírito,
5: é um compromisso, né?
3: Tu vivesse muito também, como eu vivi desde a primeira Fenachan na escola, com a Denise, inclusive. O predomínio dessa participação vale tanto quanto o título da vencedora ou das vencedoras.
5: Sem dúvida.
3: Ela se integra como uma família, sabe?
6: Legal isso.
4: A gente ganha mesmo sem receber um prêmio, né?
3: Isso que é importantíssimo.
4: A experiência.
3: E o que
4: contatos,
3: o recolocou aí, você lembrei na hora a fisionomia da mãe felicíssima. Pela filha estar aí prestando.
6: É um orgulho, né?
3: Que bom, né? A semente lá atrás continua germinando. Um evento que ganhou proporções maiores, até depois que a própria SIC e SEC assumiram, no caso, esse controle do evento, né? Ficou mais, digamos, crescente, digamos, né? Que aquela primeira prima, Fenachan, era o espetáculo de correria, né? Porque foi tudo no improviso, gente, vocês não imaginam o que foi aquilo.
5: Mas o bom é isso, né? Que não, conforme que vai passando, vai aprimorando sempre, né? O próprio professor Ricardo sempre participa com uma pesquisa com os alunos, sim, né? Sim. Nossos da faculdade, e mede o grau de satisfação e vários pontos. Não só, por exemplo, a festa em si, mas a acolhida, a alimentação, né? A recepção.
6: Qualidade de serviços,
5: shows, né? Qualidade. Então, aos poucos isso serve de base também para ir aprimorando cada vez mais o evento, né?
3: Dificuldade do executivo, o querido Léo Cisiloto, prefeito na época, né? Ele posso ajudar com máquina, com tudo, lógico, né? Imagina, aquilo lá estava o aterro dele.
0: Era o Parque Santa Mônica, né?
4: É. Vocês que são naturais aqui, quantas edições já teve mais ou menos?
3: Essa aqui, edição da Fenachan, peraí, cara.
0: João vai colar.
3: Uma bela pergunta, mas deve ser. Ah, meu Deus do céu.
4: Sim, só uma curiosidade que me veio agora. Como a gente não é daqui, né?
3: 23ª, mesma.
6: Devemos estar beirando a vida.
3: Teve só dois anos que não conseguiu.
6: 20ª e pouco.
3: Coloca,
6: né?
3: Começou em 81. Cada ano, são 10 anos, da 2000, dá 10.
6: Pandemia que deu um pulinho ali.
3: 30 e pouca. 34ª.
0: O João é um cara de humanas somando.
1: São os dedos, né? Simples, 81.
0: Eu sei porque eu também.
1: 84, 87, 90, 93. 98, 2000. Tem que ser, né? Vou perder a conta, hein? 3, 5, 7, 9, 11, 13, 15, 17, 19. Aí pulamos para 22 e para 25. Então, 18ª, vamos para 19ª.
6: Estão beirando as 20ª, hein?
5: Umas 20, 23.
1: Foram 17 lá nos pavilhões da Fenachan e duas no centro, né?
5: No centro.
1: Em 98 e 2000.
4: Então, ano que vem é comemorativo. 20 anos. 20 edições.
1: De edições, né?
0: É, de edições, sim.
1: Não, essa é a 19ª.
4: Isso, ano que vem daí é.
0: E nas primeiras eram de 4 em 4, né?
4: Ah, é verdade.
1: É
4: 28, então.
1: Não, 29. Nós estamos escolhendo esse ano as soberanas para a festa do ano que vem.
4: Ah, tá.
1: Que esse ano não tem que
4: deixar. Cada dois
1: anos. É, sempre nos anos ímpares.
4: Ok.
1: É.
6: Mas se me permite, Odelano, já que me provocou com a pauta, né? Se me permite fazer a virada total do assunto.
0: Brecar.
6: Saindo da juventude, né, das candidatas, né, extremamente jovens. É, tem um assunto que estava dizendo aqui em off que tá me incomodando, assim, não sei, aos colegas, eu acho que vai um ponto interessante para a gente debater. É, a questão do envelhecimento com segurança financeira, né? Porque o que está acontecendo, né? A gente já tocou nisso em alguns pontos, né? Um problema muito sério de previdência pública, né? Que está se agravando pelo envelhecimento da população, né? Pela diminuição da população economicamente ativa, né? E a gente sabe que para que a gente tenha a aposentadoria pública lá na frente, alguém tem que contribuir agora, né? Nesse momento. O próprio excesso da pejotização é um problema, que é muito legal você abrir uma lei, ser um empreendedor, mas você está diminuindo a contribuição geral, né, para o bolo da Previdência, né? E ela é um grande rateio, né? A Profe Mônica de Contábeis, ela é o maior programa de distribuição de renda que nós temos no Brasil. Não é o Bolsa, é a Previdência Pública, né? Porque você tem um grande bolo. Sim. Que tem que ser fatiado. É o verdadeiro programa de distribuição de renda que nós temos. E somado a isso, né, uma coisa que particularmente incomoda, e os números estão aí, assim, a classe média está perdendo a capacidade, né, de fazer boa contribuição para a Previdência Pública, né? Porque o custo de vida está extremamente elevado, a diminuição da capacidade de formação de reserva, né, a capacidade de se preparar para isso, isso é um assunto que me incomoda. E a minha provocação, acho, pros, né, se os colegas topam o debate, né, eu acho que essa situação não vai se resolver sem uma mudança de mentalidade. E eu digo assim que a chamada classe média, ela tem um papel preponderante nisso. Porque a classe média, ela não se dá conta de que ela está muito mais próxima de ser pobre do, sim, que rica. Sim. E ela precisa, na minha visão, urgentemente rever os seus hábitos, né? De alimentação, de lazer, de poupança. É uma provocação que eu faço.
5: E eu acho que está na zero hora de hoje, se não me engano. Porque eu tenho ela online.
3: Eu puxei ela pouco aqui.
5: Rio Grande do Sul agora ultrapassa o número de idosos,
6: sim,
5: sobre os de jovens. Então, nós já estamos com uma população bem crescente.
0: Pela primeira vez.
1: O Rio Grande do Sul vai ser o primeiro estado brasileiro em que a população vai começar a encolher a partir do ano que vem.
6: Olha.
1: Primeiro estado brasileiro em que a população vai encolher. Né? Claro, com um pouquinho de fator de imigração também, sim, mas somado ao envelhecimento da população, a diminuição do número...
5: A natalidade, o número de filhos.
1: Vai ser o primeiro estado em que a população vai começar a encolher isso já para o ano que vem.
5: Se eu não me engano, está na zero hora de hoje, que os idosos ultrapassaram o número dos jovens. E é muito preocupante, sim, e não só porque a gente está tentando a longevidade, né? Eu acho que está aqui, é 76,5 a média de idade de vida que está no jornal de hoje. Mas é que as pessoas não estão preparadas para essa longevidade, nem em termos financeiros e nem em termos de geriatria. Porque se a gente for procurar casas de longa permanência também, né, que a gente, sim, diz agora, são só particulares. O SUS praticamente não tem geriatras.
4: E são valores altos, né?
5: São valores altos. Muito altos. Cuidadores. Nós não estamos tendo um programa de aperfeiçoamento de cuidadores. Então, esse envelhecimento que nós estamos tendo, ele vem com um déficit muito grande de qualidade. Porque, principalmente, políticas públicas. Praticamente, nós não temos políticas públicas para idosos. Os municípios têm conselhos municipal de idoso, né? Tem. Mas, efetivamente, em políticas
6: como
5: públicas...
6: Como incorporado à rotina, né?
5: Exato. O que nós temos no país, no estado, nas nossas cidades, o que nós temos, além de centros de convivências de idosos, que os idosos passam lá uma boa parte do tempo, jogam carta, dançam, participam de bailes, mas aqueles que não têm esta saúde para participar dessas atividades, como que eles estão? Então, isso fica, muitas vezes, uma sobrecarga financeira, emocional e de trabalho para as famílias.
6: Sim.
5: Então é um conjunto que realmente essa provocação que tu fizeste, nós precisamos começar a agir,
6: debater fortemente.
3: Hoje pela manhã, na prestação de contas, um dos dados que foi apresentado com relação, por exemplo, à saúde, que essas mudanças todas, até de retornos de impostos, né, que está mudando a uma reforma nacional, né? O ICMS, por exemplo, é um que vai ser modificado, né? Então, mudam-se as regras um pouco nisso aí. Mas uma das coisas que foi falado com relação às dificuldades que o governo federal, o governo estadual e o governo municipal, as veias que cada um possui para controle não estão sendo cumpridas de acordo. O federal não está cumprido, o estadual não, e sobrecai nos municípios. Que não tem condições. Por exemplo, eu falei assim, o Hospital São Pedro é do Hospital São Pedro. Nós temos a obrigação, como prefeitos da atual administração, dar atenção e ver o que pode. Não que temos a obrigação. Uhum. O hospital, ele é particular. Uhum. Agora, nós não podemos ficar sem dar oxigênio para quando o hospital necessitar. O Estado não está repassando o SUS para os hospitais. Há um endividamento do SUS muito grande, crescente do SUS no Estado, nos municípios. Respingo do federal.
5: Sim.
3: Que é o efeito cascata. E essa verdade que foi dita hoje de manhã, a Rádio Caribola estava lá também, a mídia toda estava lá, surpreendentemente muito bem colocada. Vereadores estavam lá, mais hoje vereadores representativos, que foi uma boa notícia. Eu, pelo menos, que acompanho, que bom que os vereadores também da situação e oposição lá se ficaram representados, sabendo de cada secretaria os problemas, as dificuldades, os projetos e o porquê de atraso de projetos. Na saúde apareceu esse dado aí. E eu contava há pouco, inclusive, para o professor, com relação ao secretário de obras que está influindo na recuperação de buracos nos asfaltos, nas rodovias da cidade e no interior, que não está vindo dos Estados Unidos um produto que é...
6: Para asfalto. Para mistura para asfalto.
3: A qualidade do asfalto, intensificar ainda mais a duração do asfalto. Tem obras que vão atrasar meio ano. Para a recuperação dos buracos que temos nas vias asfálticas do município. Então, veja a repercussão. Até um cara disse lá, viu o que é? Aplaudiu o Trump, né? Os efeitos que vêm de lá, então...
5: Sim, é globalização, né? A gente depende deles.
3: Né? Uhum. E uma outra coisa. Os planos de saúde também, os planos particulares de saúde, vão aumentar em 20%.
6: Sim. Quem já fez aniversário, o plano já percebeu, já.
3: Entende? Então, nós estamos entrando passando por uma fase muito delicada, que se nós não olharmos para a economia, para a diminuição de nossos gastos,
5: e também
3: nós vamos bater ali, como falou há pouco a professora, de frente com essas dificuldades.
6: Essa é a provocação, cara.
5: E planos de saúde em relação a isso, né, Benito? Uhum. Nós, que nem tu disseste, a classe média é que paga plano de saúde.
6: Sim. E que tá tendo dificuldades.
5: E que está com as dificuldades.
6: Dificuldades de pagar.
5: Isso, porque as pessoas mais vulneráveis vão pelo SUS.
3: Eu encaixo, exatamente. Não
5: os
3: tá
5: outros,
3: fácil.
5: Da classe mais alta, vão para o particular. Então, nós, classe média, somos a população mais atingida, realmente.
6: Eu acho que o grande convite é a reflexão, é isso, né? Quer dizer... O Estado parece não dar conta, enfim, de resolver o problema de todo mundo, obviamente, né? E o convite à mudança é o convite a uma mudança de hábitos, sabe? Eu acho que ou a gente começa a mudar os hábitos de consumo dentro de casa, abrir mão de certas coisas, não vai chegar lá.
5: Não.
6: Nesse ritmo aí não vai chegar lá, né? Então, como diria, né, as passagens bíblicas, teremos choro e ranger de dentes, né? Lá na frente, se a gente não começar filosoficamente a mudar um pouco a nossa percepção sobre o que é realmente necessário na vida cotidiana, né? O que precisa melhor administrar, porque aos pouquinhos, né, o que a gente percebe, tu começa, né, bom, vou ter que cortar o lazer, vou ter que cortar o cineminha, vou ter que cortar a pizza, mas é assim mesmo.
3: É assim mesmo.
6: É assim mesmo, né? É ruim. Por isso, né? Mas eu acho que passa por aí.
4: Com as novas gerações, né? A necessidade de estudar, entender mais gestão financeira, né?
3: Importantíssimo
4: tu saber gerir, e que nem, criançados, adolescentes, e tendo a consciência de, sei lá, o papai e a mamãe ganha quanto? Tá, eu, por hora, não consigo dar uma contribuição financeira. Como é que posso ajudar o papai e a mamãe também, né? Então, acho que isso é uma grande necessidade para a gurizada, para as novas gerações, e também para os já vividos, mas acho que nas escolas, enfim, projetos que auxiliem nessa percepção e gestão financeira mesmo. Claro que é ótimo ver coisas e adquirir, né? Mas às vezes não é possível, né?
3: Algo está acontecendo. Vamos deixar de lado, é bom frisar isso aí. Ah, porque o governo do partido tal é o governo. Não esqueçam isso. Não. Por favor, gente, é questão de refletir de forma muito sensata.
6: Uhum. Sobre estilo de vida, né?
3: Por favor. É. Não é questão. Aquele que está lá. Não é isso. Não tem sigla política. Está acontecendo no mundo uma mudança muito presente. E que chama, e aquilo que eu falei, colocou agora, se encaixa, que nós falávamos antes, tanto idosos como adultos e adolescentes, de preparar essa nova geração para uma passagem muito dificultosa no futuro, com relação ao autossustento, à formação, à sua formação financeira.
5: E essa
3: a sua
5: parte
3: vida
5: é,
3: financeira.
5: E essa parte que o Feras Rodrigo disse também do estudo, não só do estudo da geração, da situação financeira, mas o estudo num geral, adquirir conhecimentos para nós sermos um pouco mais críticos. Até que nem tu disseste, Benito, não precisa ser em relação à sigla partidária, não. Mas o que acontece com a política no país? Porque tanto recurso para um fundo partidário e para um outro lado que das necessidades básicas não se tem disponibilidade de recursos. Porque tanto recurso para emenda parlamentar e para o outro lado de necessidades básicas não tem.
3: Nós precisamos... Ninguém culpar nenhum presidente da República.
5: Também estou dizendo isso. Não é questão partidária.
3: Agora isso é importante que tu colocaste.
5: Não é questão partidária. É uma questão de se refletir como que é gerido os recursos no nosso país, no nosso estado, no nosso município. E se tu não tens um olhar mais crítico sobre isso, se tu não tem conhecimento para falar sobre isso, também não, tu não vais avançar.
3: É muita negociata para decidir o projeto.
5: Exato.
3: Pague lá para mim, para o meu estado,
5: aí.
3: Que eu vou votar a favor.
5: Isso aí.
3: Não é isso que nós queremos.
5: É muita emenda parlamentar para garantir que os mesmos continuem no poder. Porque a gente até está dizendo, né? Ah, é um ano que nós temos que pôr novas pessoas na política. Mas como que os novos vão competir com esses que já têm um...
3: Cascão feito.
5: É todo um sistema e a gente precisa parar e refletir sobre isso. Eu gosto quando o César diz, às vezes, na rádio, né, que o pior analfabeto é o analfabeto político, porque é aquele que aceita tudo.
6: Sim.
5: Então, nós temos que parar também e proporcionar para essa juventude que está vindo, até para as pessoas mais idosas, que se fale sobre isso, né?
6: É, como eu sou um descrente em que essa mudança aconteça logo, né, Simone?
5: Eu também.
6: Sou muito descrente. Acho que a gente já viveu o suficiente, né?
5: É.
6: Pra ficar descrente nisso, né? Talvez seja um defeito nosso. Por isso que a minha provocação é assim, ou a gente faz isso dentro das famílias.
5: Sim, precisa, entendeu? Começar do micro pro macro.
6: Começar do micro pro macro. Né? Porque no macro a gente sabe que os processos são muito mais
5: lentos.
6: Longos, né?
5: Muito
3: gente,
5: mais
3: nós estamos chegando em agosto. Eu, pelo menos, ainda não terminei de pagar todos os compromissos que tem que pagar nesse ano aqui. Quando, uma vez, de março, abril, você terminava todos os compromissos. Agora eu tenho 9 meses pela frente para me divertir um pouco, digamos.
5: Sim, a estatística é até final de maio a gente só paga impostos.
3: É, né? É melhor assim?
5: Uhum.
3: Já estamos no final de julho e a coisa...
5: Ainda não engrenou.
3: Não terminou ainda.
6: Benito, vamos fazer uma conta simples para tornar mais... didático aquilo que eu tô falando, em termos de revisão de hábitos de consumo. Sei lá, se numa família aí de 3 pessoas, tu tem o costume de pedir uma pizza grande toda sexta-feira à noite, isso dá R$500 de pizza no mês. Né? É só fazer a soma. Você não vai achar uma pizza grande no mercado por menos de 100. É muito difícil, contando a entrega. Né? Então, é um exemplo, né?
3: É um exemplo.
6: Você foi ali só na pizza de uma vez por semana, ali em torno de R$500. Né? Então, essa é uma explicação que eu penso é muito didática, assim, pra gente pensar, cara, como é que a gente pode fazer diferente dentro do ambiente familiar, porque infelizmente a situação...
3: Coloque no lugar da pizza também o cheeseburger, né?
6: Sim.
3: Um dá pra dois lá em casa no sábado.
6: Sim.
3: Um dá pra dois. Uma vez, um era pouco, né? Tinha que ser um pra cada um. Agora, um dá pra dois. E tá bom assim.
6: No ritmo que está, pelo que a gente vê nas redes sociais...
3: São detalhes...
6: Pode ficar difícil.
3: São detalhes que custam... Vai um cheeseburger por semana, se fosse uma feira de 4, vamos supor, são quanto? 16 vezes quanto? Olha o final do mês do que tu gastou. Sim. Só de cheeseburger, não só de pizza.
6: Dando um exemplo, né? Bem didático, exemplo, né?
3: Muito bem, muito bem colocado, é isso aí.
1: Tô espantado com o Benito falando cheeseburger, né, Delano?
3: É, pra mim eu sou cheeseburger. Ou vocês acham, qual é a hora?
0: Ah, esses estrangeirismos.
1: É, esses estrangeirismos. É só X.
6: Tu sabe que alguns economistas mais, digamos assim, não sei se a palavra é radicais. Alguns economistas talvez mais dramáticos, eu não tiro total a razão deles, eles estão dizendo assim, a classe média tende a desaparecer.
5: Uhum.
6: Nós vamos ter os rentistas, o pessoal lá na frente, que por posses, por herança, enfim, de alguma forma, conseguem tirar o seu sustento que não pelo trabalho assalariado, né? E porque o restante depende do seu salário, basicamente. A classe Sim. média e a classe pobre, digamos assim, né? Dependem basicamente do seu salário. Se acontece alguma coisa, por exemplo, com a perda do emprego, drasticamente, do dia para a noite, tu vê a qualidade de vida desabar.
5: Uhum.
6: Né? Então é um convite à reflexão, assim, como é que nós podemos fazer diferente.
3: Eu não sei se peguei bem, mas tem correlação aos idosos, que são numerosos hoje, que eu colocava a professora Simone, que é uma preocupação política e econômica.
6: Uhum.
3: E a tendência é, enquanto eles continuarem com essa longevidade ali, da coisa refletir economicamente para pior para as pessoas.
6: Nós estamos muito tensos.
3: Então,
6: hoje.
3: Estão mirando agora nos idosos, né? Quanto mais cedo eles morrerem, melhor para salvar. Mas é verdade, estou falando mesmo. É que nem o negócio.
5: Pior que não se descarta esse raciocínio, Benito.
3: Eu vou dizer uma coisa a mais, tá? Mais um detalhe que saiu. Mostraram as castrações, aquela vibração de castrações de animal que está. Estava a nossa querida Luana, que é a defensora lá também, presente, muito simpática, que bacana que ela foi também junto com o Perinho lá. Essa integração. Eu sonhava ver essa cena aí, que finalmente parece que estão amadurecendo essa. Pode ter as suas opiniões contrárias e políticas partidárias, mas vamos ouvir, vamos lá participar. Prefeito, todo mundo. Foi bacana. Eu gostei. Para mim, foi o acontecimento político da semana. Fiquei feliz, porque eu torço para o bom senso, para o entendimento. Nós podemos ser
0: adversários. Pela concórdia.
3: E vamos lá. Eu, lá fora, eu perguntei para quem que foi, para a secretária da assistência social, estava esperando aí o carro. E eu disse: já pensou? Eu disse assim, secretária, esse negócio das castrações, se começaram a castrar. Nós corremos o risco de que os anos não termos nem mais gato e cachorros em Garibaldi. Porque o número de castrações que foi apresentado aí pela prefeitura, gente, é altíssimo por mês. Altíssimo. Eu estou dizendo isso só para provocar alguma coisa. Para aí. E não pode acontecer de uma espécie ou duas desaparecer por causa das castrações. Ou vamos acabar na procriação desse tipo de
0: gente,
3: animal, por favor.
0: 11 exageros, né? Tá muito legal. Eu nem interferi porque o bate-papo tá muito bacana. Eu acho que a gente tem que continuar no segundo bloco. Tem muita coisa pra gente falar, mas eu tenho um compromisso urgente Sim. com o intervalo. 11:35.
3: Esse não pode desaparecer.
0: É, voltamos em seguida com o debate.
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0: 11h40, voltando com o debate nesta terça-feira. Debate animado no intervalo, né?
1: Mas não vamos falar o que, é que nós falamos.
0: Não, tem que falar. Tem que falar. Eu gosto da polêmica. O pessoal falando da.
2: Mas essa aí, eu não sabia essa do elefante.
0: Na África, o Zimbábue, né?
2: É.
0: O governo do Zimbábue, né, o pessoal começou a reclamar sobre a matança de elefantes. E o governo do Zimbábue fez um... Não, levam
1: para vocês. Vamos doar para vocês, então.
0: Levam para casa.
2: De presente. É,
0: porque eles derrubam a mata, né? É. Eles comem alguns galhos, algumas...
1: E derrubam a árvore inteira.
0: Derrubam a árvore
1: inteira. Um exercício.
0: É. Porque ele é um...
3: Eu não sabia dessa que eles derrubam.
0: Um ser um tanto desengonçado, né?
1: É, e eu vi biólogos confirmando isso. É um animal que se alimenta em movimento, né? Então, por exercício, enfim, por hábito, ele derruba a árvore, come dois ou três galhos, vai para a próxima árvore, derruba a árvore. Então, acabando com as savanas, né?
0: Tem alguns que depois que caem no chão, eles não querem.
1: Eu não gostei dessa folha.
0: Caiu no chão, não quero mais.
4: Tem bactéria.
5: Em algum lugar do passado, alguém no Uruguai achou bonito criar javali.
1: É o que é, né?
6: Hoje temos agora o problema do javali.
1: Estão aparecendo na Zona Sul aqui, já depois.
0: E eles foram trazidos para caça, né?
5: Sim.
0: Principalmente.
5: Para caça, outros foram criados, aí alguns escaparam da coisa.
0: Procriaram com porco caseiro.
5: Aí teve seca, cruzaram o Rio Jaguarão e estão por aí. Né?
1: Houve um tempo que a carne de javali era ainda é. Muito caro em alguns restaurantes.
5: Aliás, a Assembleia Legislativa de Santa Catarina aprovou um projeto que concede, paga R$100 por cada javali abatido. Para tamanho.
3: É que virou festa, que está, né?
5: Com restrição, claro.
0: Não tem aqui no nosso interior.
5: Não, lá em Marco Rama, né?
0: Tá certo. Tem javali aqui no nosso interior, aqui próximo.
2: Se a gurizada de hoje, né, a geração de hoje na Páscoa, trocaram o coelhinho pelas capivaras, né? Últimas edições das Páscoa aí, capivara.
0: Ah, é?
2: Feliz Páscoa com a capivara.
1: Capivara de Páscoa.
5: Capivara.
6: Sim, tem muito marketing nisso. Meias, eu tenho
2: Santa Catarina, naquela área de Joinville que tá lá, o Diego lá, por exemplo, as capivaras lá são frequentes, né?
5: A capivara é fofinha, bonitinha, tudo, mas é uma na linha do javali, assim.
0: É o maior roedor, né?
5: E ela é um predador, né?
1: E é vetor de doenças, né?
5: Isso,
2: ela fica enorme, inclusive, a capivara.
1: O carrapato, né, da capivara é um grande transmissor de doenças, né? Então não é tão, assim, bonitinho.
0: Mânica deve estar nos ouvindo, né? Priscas eras, né? O pessoal tinha muito caçador aqui em Garibaldi. Muito caçador.
5: Antigamente só, né?
0: Inclusive o meu falecido pai. E se corria, o pessoal dizia para as crianças: não corram que tem os caçadores. Porque se correr é capaz de. Tudo que caminhava, voava. Né?
6: Muito rápido.
0: Tinha muito caçador aqui em Garibaldi. Ainda tem. Mas uma época era. Todo mundo caçava.
5: Mas houve uma época que também caçar era uma subsistência, né? No interior. Tinha o esporte, mas tinha também. Sim.
1: Não tinha para alimentação.
2: Lá em casa, meu pai ia caçar todos os domingos. Por quê? Para comer a polenta com Yosei.
1: Não tinha que não tinha uma estiopa, como
3: dizem. Não. O que é estiopa?
1: Espingarda.
6: Espingarda.
2: Era 32 e tinha uma
1: 32, 36, né?
2: Dava pra colocar uma redução pra.
3: Para, dava de mixar ela.
0: Eu carreguei.
1: Era um sniper com estiopa.
0: Eu carreguei muito cartucho de espingarda na minha vida.
2: Eu adorava ficar com
0: ela. Eu também, era diversão.
6: Não tinha.
0: E depois saía caçar com o pai, a gente ia pra fronteira caçar.
1: Tu sabe que minha primeira experiência profissional foi lá na Almaden, lá em Santana do Livramento. Eu tinha de 16 pra 17 anos. E no fim de semana, eles nos deixavam as armas, as espingardas, para matar os pombos. Porque precisava, para controlar. Eles comiam os grãos de uva.
5: Uhum.
1: E via de regra, realmente, assim, né? Quer dizer, muitas vezes no sábado, domingo, o pessoal lá, os funcionários da vinícola, iam caçar pomba no meio dos paredais. E quando se abria o pombo, realmente encontrava vários grãos de uva dentro dos pombos. Né? Então era uma espécie de manejo aí que você fazia, né? Por vias meio tortas, digamos assim, não muito simpáticas, né? Mas sempre existiu, né? Sempre existiu, não dá pra negar.
5: Antigamente, né? Tinham quase duas variedades de uva, apenas a Isabel e a Herbermonte, né? A Borgonha para os íntimos. A Borgonha, Benito vai lembrar, era um cacho gigante, né? É. E ela, às vezes, tinha aqueles cachos pequenininhos, de 2, 3 grãos. Então, na colheita, assim, tu não tirava o cachinho pequeno, ele sobrava. Então, passada aí a época da safra em março, abril, sobrava esses cachos e aí os passarinhos iam lá se alimentar, né? Então, era uma pastura ao natural, né? No parreiral, né? Então, o que tinha de tiro aí, parreirais em março e abril.
1: Comum, né?
5: É comum.
4: Agora, a hora que tu falou ali do elefante, eu dei risada. Porque daí o elefante come umas folhinhas e derruba a árvore.
0: É.
4: E aí é que fica no chão da nojinha.
0: Elefante não, pô. Pá, caiu.
1: Mas tem a regra dos 5 segundos.
5: Tem a regra dos 5 segundos.
4: Aí eu lembrei que quem de nós não pegou um pão, assim, ó, um dedo assim de chimia, de figo e nata.
0: E caiu.
4: E vai comer e sempre cai com o quê? Com o doce pra baixo.
0: Sim.
4: Aí tu vai lá, levanta, fica metade da chimia no chão, tu pega.
6: Passa o dedo.
4: Passa de novo dedo, e manda ver, né?
2: Vamos embora.
4: Manda ver.
5: E sobrevivemos todos.
4: Estamos aí felizes e cantando.
0: João Paulo De Luca, temos alguns comentários na nossa live, a gente agradece demais a participação do ouvinte.
5: É, sobre aquela questão do que nós debatimos no primeiro bloco, né? A questão dos cuidados que temos que ter, a Marinês Manuel diz: bom dia a todos, gostaria de comentar que os aposentados são tratados quase como inúteis. Em países desenvolvidos, aproveito totalmente essa mão de obra. Mas é uma tendência de mercado hoje, né,
6: sim,
5: professor?
1: Sim, sim, sim, sim.
5: O 50 mais, né?
1: Uhum. É, até pela dificuldade de recrutamento, né, por uma... questões comportamentais, né? Você tem aí um público já da idade intermediária, né, para a idade mais avançada, um pessoal realmente disposto a colaborar, né? É, não só por necessidade, mas também muitas vezes por satisfação, né, de estar contribuindo. Então é verdade isso.
5: A Neuza Daniele Pereira, né, lindo tema, temos que nos policiar, senão não daremos conta, não podemos gastar mais do que ganhamos. Muito interessante o tema do debate de hoje.
0: E o problema é que o custo vai aumentando.
1: Sim,
0: né? O custo aumenta, tu não nota. Quando tu vê o teu salário que antes dava conta, chega uma hora que começa a empatar, de repente tu tem que começar a deixar.
1: Sem mudar o hábito não vai dar, né?
2: Bom, Dom Delano, é só mudar um pouco a cor da nuvem. Aumenta o preço.
1: É.
2: Menos o salário, né?
0: É.
2: Não é que a gente ouve sempre?
1: Não acompanha, sim, né?
2: Não acompanha. Então, esse choque aí, e essas coisas, realmente, o Delano colocou mais um ingrediente que diz, que comprova que nós estamos realmente aumentando os meses para sanar os nossos compromissos perante a carga de impostos.
6: Até o índice de inflação, né? Quando é medido, 4%, o último 4% e pouco%. Mas quem vai no mercado nota muita diferença de um mês do outro, né?
2: Meu Deus do céu.
4: E parece que vai normalizando esses tempos, não sei, conversando com quem. A gasolina deu uma aumentada, foi lá para 6,70 e poucos, enfim, né? Deu uma aumentada. Aí depois baixou alguns centavos, digamos, veio lá para 6,30. Aí conversando com a pessoa, aí ela comentou: bah, mas agora tá barata, né? Deu uma baixada.
1: Percepção.
6: Qual a percepção de valor, né?
4: E cara, já foi...
2: Nunca mais vai voltar ao preço anterior.
4: Não. Não. 13,50, 4 pila, que foi uma vez, né?
2: Chegava.
4: Interessante como também...
1: Mentalmente a gente se engana, né?
4: E a gente se engana.
1: A gente se engana.
2: Claro,
4: largaram lá 6,70, 7 pila, depois veio para um valor absurdo, que é o que ainda pagamos hoje, mas a compreensão...
1: Fazem promoção de 6,30, agora tá barato.
2: Compreensão por 13,99,99, né? O segredinho do 99, 89.
4: 98. Uma vez eu pedi. Era não sei o que lá com 98.
0: Me dá o troco.
4: Que era os 2 centavos. Daí não tinha, daí eu aceitei uma bala, mas a bala custava 5. Ainda saí no lucro de 3.
2: Gostei dessa tática.
1: Sim. Mas tu vê que interessante, a gente tá falando bastante do tema da educação financeira, né? E acho bacana, assim, que tem essa discussão de incorporação ao currículo escolar e tal, né? Mas assim, cara, com a matemática básica já daria pra pessoa fazer chover. Né? Se a pessoa entende soma, subtração, multiplica, realmente entende, né? Em tese, a gente não precisaria da educação financeira.
6: Se para pra pensar, né?
1: Se para pra pensar, né? Só as 4 operações básicas aí já salvavam muitos orçamentos, né? Então é um convite à reflexão mesmo.
2: Meu desafio para essa geração de agora, o futuro vai mudar em muitas coisas, já está mudando.
0: E a gente tem...
1: Mas não é só aqui, tá? É.

0: celular aparecem ofertas o tempo inteiro.
1: Ontem eu
0: abre o celular e aparece oferta.
1: Ontem eu estava ouvindo um podcast de 15 minutos. De minuto em minuto estava parando para entrar uma propaganda.
2: Chega a ser chato, né?
1: É muito chato, porque tu perde todo o raciocínio, aí tu tem que começar de novo, daí tu bota para trás, volta,
0: Simone,
1: continua essas propagandas.
0: E tinha essa propaganda, por exemplo, tu ligava a televisão, ouvia no rádio, tinha essa propaganda. Hoje, além da propaganda em si, tem as redes sociais, isso, que tu fica comparando, né? Tu se compara, uhum, né, com outras pessoas que estão viajando, estão de carro novo, estão de roupa, sim, nova, e ficam postando. É uma comparação, né, que vai te consumindo, né?
1: Sim.
0: E tu precisa
1: consumir.
0: Consumir.
3: E as mensagens de advertência é assim, por exemplo: beba com moderação. Beba com moderação.
1: Assim é muito rápido.
4: Aposte com responsabilidade.
3: Aposte com responsabilidade. A propaganda vai.
0: As letras miúdas.
3: O super, letra o Beto, não sei o que lá, e aparece o jogador tal falando bem. E no final, assim, aposte com responsabilidade.
4: Os intervalos da Copa do Mundo eram basicamente entender, assim, beba e aposte. Porque era cerveja e Beto. Então, numa lógica assim, a gente diz, beba e aposta.
3: É aquela coisa.
4: Que combinação, né?
1: Que combinação. Perigosíssima.
0: Ainda mais se beber antes de apostar.
4: Mas tudo com responsabilidade.
3: É a mesma coisa, bem,
2: só para dizer que não foi falado nada.
3: Não tem nada que ver com o tema, mas tem alguma coisa a ver com a falta, que eu acho que está faltando. Esse negócio de feminicídio. Não adianta 200 metros de distância. Bota o cara na cadeia. Corta. Com responsabilidade. Com lei. É a mesma coisa. Nós vamos ter vítimas e mais vítimas. Porque nós tomamos todas as providências. Não tomaram todas. Para mim, me desculpe. Não tomaram todas.
4: Eu tenho uma séria crítica, Benito, quanto ao que eu tenho visto. Porque eu também tenho filha que está estudando isso na escola. Assim, o que eles falam sobre educação financeira nas escolas? Eu considero uma meia-verdade. Porque o foco está na questão realmente financeira, da economia, né, do dinheiro, ou de, eles falam muito em investimento, né? Ou da pessoa separar uma parte do dinheiro para investir. E a minha crítica a isso é: o pobre não consegue separar dinheiro para investir. Mal e mal a classe média está conseguindo separar o seu dinheiro para investir. Ela está sobrevivendo. Então, quando a gente está falando de educação financeira, no meu entender, nós temos que começar a falar de mudança de hábitos de consumo.
3: Também.
4: Mudanças de estilo de vida. Não é só a questão de lidar com o dinheiro em si, dentro de casa.
3: Não, é claro.
4: Porque senão, cara, não sei, né? Não vai dar conta.
3: Aquele pacote de bombom lá, caixinha de bombom que a gente pegava toda semana, começou a ficar na prateleira. Uhum. São cortes automáticos para quem tem essa visão já de tomada de decisões.
4: Estão falando lá no ensino médio, na sala de aula, né, nas trilhas da aprendizagem, assim, escuta aqui, os equipamentos têm que ser usados até o fim e não ser trocados no meio da sua vida útil. Estão falando isso? Ou só estão falando realmente da questão monetária do dinheiro?
3: A pasta de dente lá, que a gente começa a apertar lá embaixo agora, para durar quanto mais possível.
2: E uma vez me fez calo.
3: Eu me lembrei da Rosane Collor falando disso.
4: Olha, ele
0: lembrança, Benito.
3: Sabe, eu lembrei, aconteceu, você pode pesquisar o que aconteceu. Ela foi criticada, que ela colocou num vaso sanitário, parece um aceito de ouro, uma coisa assim.
4: Meu Deus. Dourado. E as lendas urbanas também, não vai saber, né?
0: Na casa da Dinda?
3: É da casa da...
4: Justo o caçador de marajás.
3: Na casa da Dinda. Na época que eu fui colou lá em Brasília, e aí estava lá o seu marajá lá. Mas ele estava numa dessas mansões. Né? Assim, ó. E eu lembro que ela disse assim, inclusive, porque o Collor, querido, o Collor é todo metade, assim, todo economista. Uma pasta de dente assim, ele vai assim, ó, espremendo ela o máximo possível para aproveitar o máximo da pasta que tem dentro.
1: Que ironia.
3: E ela sentada no vaso de ouro.
0: De ouro.
3: E nós sem caçar os marajás, sem ver os marajás presos. E aquelas mansões.
1: Soltos, né, até hoje.
4: Querido Benito. Meu falecido pai foi um que votou no Collor porque ele ia caçar os marajás.
0: Minha gente.
4: Mas eu me lembro, era do Benito. Tem que votar nesse cara aqui.
3: Foi um impacto.
4: É isso aí.
0: Pilotava uma inspiração avião supersônico. Uhum. Lutava karatê.
4: À frente do seu tempo.
3: Pilotou até o caça. Tá? Pois é. Pilotou e derrubou o Brasil até no...

0: Que e tá aí até esses dias, né?
1: Continua.
0: Tava aí.
2: Tá circulando por aí, tá.
0: Sobrevivendo ali, né?
2: Se elegeu muitas vezes depois.
0: Muitas vezes. Tu sabe que eu vi uma pergunta esses dias, né? Quem era Lindolfo Collor? Porque apareceu na RBS lá em casa, não, no município de Lindolfo Collor. E aí tive que buscar todo um arrazoado lá em casa pra dizer quem era Lindolfo Collor, né? Que era uma personalidade aqui da nome Gaúcha, município, no Rio Grande do Sul.
1: Claro, isso. Lógico.
0: O viaduto ali na entrada de São Leopoldo tem o nome dele, né? Viaduto Lindolfo Collor.
2: Quem
0: foi Lindolfo Collor, né? Obviamente tem uma ligação com o Fernando Collor, que se não me engano era avô, né?
3: Avô.
0: Era o avô do Fernando Collor.
3: Por causa do município ali.
0: Mas, historicamente, né? Figuras que sempre estiveram ali, né? No, né? Ditando as regras, né?
1: Mas era uma gineira, assim, aí começaram a aparecer esses primeiros políticos, assim, voltados mais para umas picaretagens, né? Mas a maioria dos políticos da época não eram assim, como hoje nós temos para esse mundo afora, né? Não eram.
4: O que, Benito?
2: Tu acha que não,
0: Benito? Tu acha que não, Benito?
1: Mais sério.
4: Senhor,
1: menos irresponsáveis.
4: Aí, vamos pegar um nome. Não precisa ir muito, muito longe. Pegamos essa rua e a rua que está aqui do outro lado: Júlio de Castilhos e Borges de Medeiros. Borges de Medeiros virou um ditador aqui no Rio Grande.
0: Se eu não me engano, você elegeu 6 vezes seguidas.
4: É, ficou 20 anos.
0: Posso estar enganado.
4: Mais de 20 anos no poder.
3: 25, é. Porque 25 quando a gente foi pro castelo lá de Assis Brasil.
0: Mas tá enganado, mas acho que foi 6 vezes.
3: Tem seguidas. Até a ata que o Assis Brasil.
4: Os caudilhos.
3: Fez,
4: né? Eles eram os senhores feudais.
1: Mas eles governavam
3: pra
1: assim,
3: tiraram o Borges de Medeiros do poder.
4: Eles governavam pros deles, né? Quem não era deles, eles faziam a revoluçãozinha aqui, uma que outra. 1893.
0: Mas
4: e tirava deles, ó. Esse é pra mim, esse é pra você. Esse aqui é pra mim também, e assim vai.
2: Umas degoladinhas nos inimigos.
0: O que é teu, metade de cada um, como diz o ditado, né? O que é meu, o que é teu, mas a metade de cada um.
4: Tem degoladores famosos. Adão Latorre, né?
1: Eu acho que eu cometi uma falha essa vez, realmente.
5: Mas todos cometeram.
4: Participou da Revolução de 23.
1: Mas será que eles faziam isso mesmo?
4: 93,
1: mas sabiam fazer. Não era teto, eles roubavam bem mesmo. Tem que dar um desconto.
3: Eu sei que proporcionalmente é o tamanho do país.
4: Desde que o homem é homem.
5: Já diz Thomas Hobbes, o homem é o lobo do homem.
4: E é isso.
0: Olha ali.
2: Desde que o primeiro português pisou aqui e viu aquela árvore de pau-brasil.
5: Eco.
4: Olha. Gente, 11h50, passou voando, hein?
3: Muito
4: passou
3: rápido.
4: Hoje passou voando. Benito, obrigado.
1: Que horas são?
4: 11h58.
1: Meu Deus. Obrigado a nós todos.
4: Rodrigo, obrigado.
5: Passe bem.
4: Simone, muito obrigado.
3: Nós que agradecemos.
4: Ricardo, obrigado.
0: Obrigado, até a próxima semana.
4: João Paulo e Luca.
2: Valeu.
4: Muito obrigado. Um valeu, gente. Fechando o debate de hoje, daqui a pouco tem o nosso informativo no ponto com o informativo Tramontina. Debate volta amanhã.
5: Nesse dedo.
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10: Bom dia, caríssimos irmãos e irmãs que nos acompanham através da tua rádio Garibaldi, o informativo da paróquia São Pedro. Hoje, às 18 horas, nós temos missa na Igreja Matriz, 15h20, grupo de oração no Rex Populi. 19h30, missa na Comunidade Nossa Senhora do Caravaggio, linha Vitória. E gostaria de recordar que a reunião, encontro catequético que íamos ter no núcleo de São Jorge, não iremos ter hoje devido ao tempo. Nova data será marcada. Quarta-feira, então, às 16h15, Mães que Rezam pelos Filhos na Igreja Matriz, 18 horas, missa na Igreja Matriz, 19h30, missa na Comunidade Nossa Senhora da Anunciata, mesmo horário, Comunidade São Miguel, e mesmo horário, reunião do Conselho de Pastoral do Centro aqui no Rex. E já na quinta-feira, às 6h30 da manhã e às 18 horas da tarde, na Igreja dos Capuchinhos, teremos a missa como de costume. 14h30, oração pelas vocações e doentes na Igreja Matriz. 19h30, missa na Comunidade Cristo Rei Bela Vista 2. E 19h30, missa na Comunidade Santo Antônio do Araripe. E aproveito a oportunidade para convidar vocês para o próximo domingo. No próximo domingo, nós temos aí às 9 horas, missa em homenagem ao Frei Sidmar e ao Frei Aldo. O Frei Sidmar pela ordenação sacerdotal e o Frei Aldo pelos 70 anos de vida religiosa. Vamos participar da missa e depois do almoço lá na comunidade de São Francisco. Ainda temos ingressos para você que quiser participar e contribuir, porque o valor que vai ser arrecadado vai ser investido para as vocações e para a jornada vocacional que teremos logo mais, o dia 16 de agosto. Venha participar conosco desse momento bem especial também, né? E no sábado, não esqueçamos que às 19h30 nós temos filó italiano na comunidade Nossa Senhora do Sagrado Chácaras, também vamos participar. Irmãos e irmãs, hoje convido vocês para nós refletirmos. O profeta apresenta a face misericordiosa do Senhor, capaz de arrancar do coração humano o mal e o pecado. E uma vez libertados, somos chamados a fazer parte da família de Jesus, formada por todos aqueles e aquelas que fazem a vontade do Pai. E com o nosso coração aberto, continuamos sempre acolhendo a Cristo Jesus em nossa vida, em nossa família. Convido você que nos acompanha para juntos rezarmos. Pai nosso que estais no céu, santificado seja o vosso nome. Venha a nós o vosso reino, seja feita a vossa vontade, assim na terra como no céu. O pão nosso de cada dia nos dai hoje, perdoai-nos as nossas ofensas, assim como nós perdoamos a quem nos tem ofendido, e não nos deixeis cair em tentação, mas livrai-nos do mal. Amém. Que a bênção de nosso bom Deus desça sobre todos vós, em nome do Pai, e do Filho, e do Espírito Santo. Amém. Uma boa tarde, paz e bem.
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17: Funerária Madre Paulina informa. Nota de falecimento. Esposo Domingos de Conte, in memoriam. Filhos Maria, Hilda e Gilmar. Netos Neide, Edite, Sidney, Ediane, Analice, Alcindo, Tamara, Tiago, Daiane, in memoriam, e Jadir, in memoriam. Bisnetos, demais familiares e amigos, com pesar comunicam o falecimento de Lúcia de Conte, com a idade de 88 anos. As últimas homenagens estão sendo prestadas na Igreja Nossa Senhora da Conceição, em linha da Vicanabarro, Boa Vista do Sul, onde amanhã, quarta-feira, às 9 horas da manhã, será celebrada a cerimônia de despedida com posterior sepultamento no cemitério da mesma comunidade. Noticiamos o falecimento e convite para enterro de Lúcia de Conte, com a idade de 88 anos. Nota de falecimento. Filha Maria de Conte Brambila. Genro Valdemiro Brambila in memoriam. Netos, Neide Brambila Guarani e família, Edite Brambila da Fonseca e família, Sidney Brambila e família, Ediane Brambila Tressoldi e família. Demais familiares e amigos, com pesar, comunicam o falecimento de Lúcia de Conte, com a idade de 88 anos. As últimas homenagens estão sendo prestadas na Igreja Nossa Senhora da Conceição, de linha da Vicanabarro, Boa Vista do Sul, onde amanhã, às 9 horas da manhã, será celebrada a cerimônia de despedida com posterior sepultamento no cemitério da mesma comunidade. Noticiamos o falecimento e convite para enterro de Lúcia de Conte, com a idade de 88 anos. Funerária do Carmo informa. Nota de falecimento. Pais Alberto Catani, in memoriam, e Maria Baldasso Zorrer, in memoriam. Esposo Horácio Zorrer. Filho Giovanni Zorrer e esposa Adriane. Irmãos Ivanor, Antenor, Severino, Cláudio, Ivani, Ivone, Sérgio, in memoriam, e Ivete, in memoriam. Sobrinhos e demais familiares, com pesar, comunicam o falecimento de Ivone Catani Zorrer, com a idade de 79 anos. As últimas homenagens estão sendo prestadas na Funerária do Carmo, Sala A, onde amanhã, às 9 horas da manhã, será celebrada a cerimônia de despedida com posterior sepultamento no Cemitério Público Municipal de Garibaldi. Noticiamos o falecimento e convite para enterro de Ivone Catani Zorrer, com a idade de 79 anos.
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Agora são 12 horas com mais 11 minutos, meio-dia e 11, 19 graus é a temperatura atual. Aqui nos estúdios da Rádio Garibaldi, nós estamos iniciando no ponto, em 101.5 FM, servindo a notícia num oferecimento de loja Andreolio Garibaldi, estilo que reflete a sua essência, roupas, calçados e acessórios para aproveitar a vida com mais leveza e elegância. 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
2: Dupla é condenada pelos crimes de associação criminosa, extorsão e ameaça a proprietários de revendas de veículo em Bento Gonçalves.
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1: O juiz de direito João Carlos Inácio, da 2ª Vara Criminal da Comarca de Bento Gonçalves, condenou a dupla de iniciais MSK e LAP pelos crimes de associação criminosa, extorsão e incêndio doloso. As penas foram fixadas em 21 anos, 5 meses e 5 dias de reclusão para ele e 16 anos e 6 meses de reclusão para ela. Conforme a sentença, tornada pública no dia 16 de julho no site do Tribunal de Justiça do Rio Grande do Sul, ficou comprovado que os réus atuaram em conjunto com outros indivíduos não identificados para exigir pagamento de proprietários de revendas de veículos mediante grave ameaça. De acordo com a decisão, as provas produzidas durante a investigação, incluindo análise de aparelhos celulares, a quebra de sigilo telemático e os depoimentos colhidos no processo, demonstraram a participação dos acusados nos crimes. Na decisão, o magistrado destacou que os elementos reunidos ao longo da instrução comprovaram a materialidade e a autoria dos delitos, afastando as teses defensivas de insuficiência de provas e de ausência de participação da ré nos fatos. Entenda o caso. Segundo a denúncia do Ministério Público, em novembro de 2025, os proprietários de 2 revendas de veículos em Bento receberam mensagens exigindo pagamentos semanais para que pudessem continuar exercendo suas atividades sem sofrer represálias. As ameaças foram enviadas por aplicativos de mensagens. Ainda conforme a denúncia, após um dos comerciantes recusar o pagamento, o estabelecimento foi alvo de um ataque com quebra de vidros e arremesso de coquetéis Molotov, causando danos a veículos e estrutura do local. A investigação identificou a atuação dos réus na prática dos crimes e resultou no oferecimento da denúncia pelo Ministério Público.
2: E Romildo Rodui, de 72 anos, foi esfaqueado pelo próprio filho no dia 12 de julho. Ele foi socorrido de sua residência no bairro Universitário em Bento e levado ao hospital, mas não resistiu, vindo a óbito na segunda, dia 20 de julho. O filho está preso. No momento da prisão, ele utilizava a tornozeleira eletrônica e se encontrava sob monitoramento judicial em razão de processo relacionado a tráfico de drogas. Ele tem 26 anos e uma extensa ficha criminal. A ocorrência teve início após acionamento do telefone de emergência 153, que informava briga em residência. De imediato, uma equipe da GCM se deslocou ao local e encontrou a vítima já caída na sala da casa, com diversas perfurações provocadas por faca, além da grande quantidade de sangue no interior da residência. Durante as buscas, os agentes localizaram o suspeito deitado em um dos quartos. Conforme apurado no local, após desferir os golpes contra o pai, o autor foi para o quarto e deitou-se para dormir, sendo preso em flagrante pela equipe. O filho tem antecedentes por 4 ocorrências de tráfico, além de registros por posse irregular de arma de fogo, receptação, roubo a estabelecimento comercial e ameaça.
1: E a Defesa Civil de Bento bloqueou preventivamente na noite de ontem e segue hoje o acesso à linha Burate em razão do elevado volume de chuva registrado no município. A medida foi adotada para garantir a segurança de motoristas e moradores, enquanto a equipe técnica realiza a vistoria na região. Na manhã de hoje, o acesso continua bloqueado. Já a ponte que liga Bento Gonçalves a Cotiporã está com o tráfego de veículos liberado e funcionando normalmente.
2: E a engenheira agrônoma Tatiana Finato, extensionista da Emater de Garibaldi, está deixando o município após ser promovida para a Emater Central em Porto Alegre. Natural da capital gaúcha, Tatiana é formada pela Universidade Federal do Rio Grande do Sul e deixa um importante legado em Garibaldi. Ao longo de sua atuação, auxiliou trabalhadores e trabalhadoras rurais incentivando a produção agrícola, valorizando a mulher e participando ativamente da organização do Festival do Grostoli, além de encontros, desenvolvimento de agroindústrias, feiras e cursos voltados ao crescimento do setor. Ela também esteve presente semanalmente na programação da Rádio Garibaldi, participando do programa da Emater, onde levava orientações, informações e avisos de interesse dos agricultores e da comunidade. A mudança para Porto Alegre também acompanha um momento importante na vida da família. Seu esposo foi aprovado em concurso público da Conab e passará a atuar na capital. Muitos também lembram que da história que marcou a vida da família. Tatiana engravidou mesmo utilizando DIU, um caso raro que surpreendeu até mesmo a medicina. Para a alegria do casal, a terceira filha nasceu com muita saúde, completando ainda mais a felicidade da família. Um dia após o dia 20 de julho, dia do amigo, fica o reconhecimento, o agradecimento e um grande abraço a Tati, como é carinhosamente conhecida, pela dedicação à agricultura, ao meio rural e pela parceria com a Rádio Garibaldi.
1: E a cantora barbosense Laura Dalmas realiza uma nova turnê para a Europa. Ela terá participação em solo e também nas apresentações do Colégio Teutônia, nos concertos e visitas culturais. O conjunto instrumental do Colégio Teutônia, do município com o mesmo nome, vai realizar uma turnê pela Europa entre os dias 26 de julho e 11 de agosto. A viagem deve levar cerca de 20 instrumentistas com idades entre 14 e 15 anos à Alemanha e à França. Sob a regência e direção artística do maestro Lucas Eduardo Grave, a turnê contará também com a participação especial da cantora barbosense Laura Dalmas. O repertório do grupo inclui obras da música brasileira, música regional gaúcha, clássico do cinema e jazz, levando ao público europeu um pouco da cultura brasileira. Para o maestro, a turnê representa um dos momentos mais significativos da trajetória dos jovens.
2: E nos dias 15, 16, 17 e 18 de julho, aconteceu na cidade de Portão o 5º torneio estadual de bocha paralímpica. E o atleta Edgar Bach participou representando a APAI Garibaldi. De acordo com a direção escolar, a participação da APAI no campeonato marcou um momento muito especial, pois pela primeira vez um dos alunos da APAI Garibaldi está nesta competição, que também fez sua estreia no evento. Acompanharam o atleta, o seu pai Vanderlei, o presidente da APAI Jorge Postinger e a professora de educação física Janara de França.
1: E agora a gente vai acompanhar mais um podcast das candidatas ao concurso de Rainha e Princesa da FENACHAMP. Nona candidata, Maiara Batista da Silva, nono episódio do podcast Soberana FENACHAMP.
3: E a nossa primeira pergunta é, quem é a Maiara?
4: Então, eu sou Maiara Batista da Silva, tenho 25 anos, sou natural aqui de Garibaldi, nasci e cresci aqui. Sou filha de Marilice Batista e Jair Portela da Silva e trabalho com a área de beleza aqui em Garibaldi, mais especificamente sobrancelhas. Então o pessoal já me conhece por trabalhar com beleza.
3: E o que despertou em você o desejo de participar do concurso que escolherá as soberanas da FENACHAMP? Por que você deseja ser uma soberana?
4: Então, Thay, eu tenho um sonho desde pequena de participar da FENACHAMP. Quando eu estava na creche aqui em Garibaldi, num dos pequeninos, nós tínhamos o carnaval da escola e nós tínhamos as fantasias e tinha a fantasia de rainha. E eu sempre fui mais alta e eu não conseguia usar aquela fantasia. Então eu ia para casa e queria, mãe, eu quero usar a fantasia. Minha mãe dizia, não, um dia tu vai participar da escolha das soberanas. Então eu conto essa história porque é desde pequena que eu tenho realmente esse sonho de participar. E como nós temos uma idade mínima, então na última escolha eu tinha 23 anos, mas eu não consegui participar porque não tinha mais vagas, mas daí agora na próxima eu consegui e estamos aqui realizando já o meu grande sonho.
1: A participação da candidata Maiara Batista.
2: E acompanhamos também a apresentação da décima candidata, Suelen Tassiane Oliveira de Carvalho.
5: Quem é a Suelen?
6: Então, Suelen é uma menina que nasceu em Porto Alegre, cresci aqui, desde bem pequenininha vim pra cá, então as minhas raízes são feitas aqui e Suelen é essa pessoa que ela tá entregando hoje. Eu sou muito tranquila, adoro, assim, apreciar a natureza, desfrutar de bons momentos com os amigos, com a família. Sou uma pessoa muito família. E eu acho que esse é um dos pontos bem importantes. E sou muito sincera também.
3: E o que despertou em você o desejo de fazer parte do concurso que vai escolher as soberanas da FENACHAMP? Por que você deseja ser uma soberana?
6: Acredito que, como toda garibaldense, é um sonho que a gente carrega desde pequenininha. E entre uma etapa e outra da vida, entre faculdade, trabalho, a gente acaba deixando um pouquinho de lado, mas com um empurrãozinho de uma amiga, com vai, vamos, decidi que eu queria. É muito importante para nós poder estar trazendo para a comunidade o quão importante é a nossa festa, o quão importante é o nosso produto, que é o espumante, que é daqui. E surgiu essa vontade e daí eu decidi que agora era o momento. Então, vamos colocar para jogo toda essa vontade, todo esse desejo.
2: A apresentação da candidata Suelen Carvalho.
1: E prefeito de Garibaldi faz a prestação de contas dos últimos 3 meses de trabalho, abril, maio e junho, e as informações com Luiz Henrique Guarnieri, que acompanhou a prestação nesta manhã.
7: Falamos aqui diretamente do gabinete do prefeito Sérgio Chisini, onde aconteceu nesta terça-feira a prestação de contas trimestral, que é algo de praxe dessa administração pública. Então, antes de mais nada, prefeito, antes da gente repercutir os principais assuntos abordados aqui, gostaria mais uma vez de te agradecer a participação aqui na Rádio Garibaldi, a disponibilidade que o senhor sempre tem com a gente. Bom dia.
8: Bom dia a todos que nos acompanham pela Rádio Garibaldi. Muito obrigado pela oportunidade, mais uma vez, da gente poder falar com a nossa comunidade, num momento em que nos orgulhamos, porque estamos fazendo a devida prestação de contas ao município de Garibaldi. Nós recebemos os impostos que têm recolhido pelos nossos munícipes, que devem retornar aos munícipes em benefícios, elegendo as prioridades, e esse é o momento de mostrar o que é que estamos fazendo com os recursos dos munícipes para a nossa comunidade de Garibaldi.
7: Certo. Eu vou pegar um gancho do início da sua fala, prefeito, porque você fez questão de destacar que o segundo semestre vai ser de execução daquele plano rodoviário que é feito através do estudo da Fundatec. Como está o andamento desse projeto?
8: Muito bem. Como já explicou a secretária Luciane, da Mobilidade Urbana e Segurança, era o grande desafio do município de Garibaldi. Garibaldi tem 150 anos. 100 anos de 126, 100 anos de emancipação, 150 anos da imigração italiana. O que isso acontece? A cidade veio crescendo, mas veio crescendo de uma forma natural, não tão planejada e nem tão organizada. E isso traz uma série de gargalos. Veja bem os dados que a secretária trouxe. Temos 35, 36 mil habitantes e 33 mil veículos emplacados em Garibaldi. Então, realmente, as ruas ficaram estreitas, as ruas não estão dando a devida mobilidade urbana. Para isso, contratamos uma empresa especializada, Fundatec da Universidade Federal do Rio Grande do Sul, uma empresa especializada no ramo, que fez toda a implantação do trânsito em Porto Alegre, junto com o engenheiro de trânsito Renato, feito o plano, o estudo, a viabilidade, foram realizadas 5 sessões, ou melhor, 5 audiências públicas, onde a nossa comunidade pôde participar, opinar, questionar, melhorar o plano que estava sendo apresentado. E depois de aprovado, ele já realizou o plano e já estamos prontos para começar a implantação. Vai causar algum desconforto? Vai. Mas isso eu peço a gentileza para todos da comunidade entenderem que é para um bem maior. Nós estamos entendendo para melhorar o trânsito de Garibaldi. Vão ter mais 3 novos semáforos e 9 rótulas. Essas rótulas hoje há o que há de mais moderno em trânsito, seja na Europa, nos Estados Unidos ou em qualquer país que se visite, a rótula, ela despacha muito mais o trânsito e fica um mobiliário bonito para Garibaldi, porque você pode vender aí na rótula a sua marca, que é de capital nacional do espumante. Vamos iniciar tão logo as licitações estiverem prontas, a licitação do semáforo já está pronta, a empresa já está produzindo, estamos na licitação das rótulas e em seguida vamos trabalhar, mas tudo isso vamos comunicar à comunidade para que diminuir os transtornos. Creiam que é um bom plano e com certeza vai melhorar a mobilidade urbana em Garibaldi.
9: Perfeito. Outro assunto abordado e que é sempre destaque aqui nas prestações de contas é a questão da saúde. E na última prestação que o senhor fez, prefeito, muito se falou sobre a questão do Hospital São Pedro e hoje o senhor trouxe que houve uma ampliação do contrato da prefeitura com o Hospital São Pedro. Por que é que surge essa necessidade?
8: Pronto. Muito boa o seu questionamento. A saúde em Garibaldi se divide em 3 etapas. O hospital, que representa o SUS, porque o atendimento do Hospital de Garibaldi é um hospital credenciado pelo SUS. Segundo, o do governo do estado, pela média e alta complexidade. O governo do estado deixa de investir na saúde, como nós estamos investindo mais do que somos obrigatórios, 23% ao invés de 15%, o Estado tem a obrigação constitucional de investir 12% e está investindo 9,33%. Por isso, é um dos motivos das grandes filas que tem na saúde do Estado e que atinge Garibaldi. E tem o nosso hospital, nosso convênio com o hospital. Por quê? Estado é Estado. Hospital, é outro ente, hospital não é da prefeitura, nós temos um convênio com o hospital, onde nós contratamos médicos, onde nós contratamos cirurgias, onde nós contratamos exames, onde nós contratamos consulta especializada. Então, para Garibaldi atender uma sua população com excelência, como nós estamos fazendo na saúde básica, que é postos de saúde, posto de vacinação, o PAN, que é a nossa farmácia, que são os atendimentos que nós prestamos de fisioterapia, de odontologia, tudo isso está muito bem. O que está faltando é a parte do Estado que não consegue atender em tempo hábil e que tem filas bastante grandes. Então, o que é que nós precisamos colocar bastante claro para a comunidade? E assim será quando a pessoa vier ao município buscar a sua consulta ou fazer o seu exame, você entrar na fila para a cirurgia. Vai ser informada do que é de responsabilidade do município e o que é de responsabilidade do Estado. Quando a nossa fila aumenta, como explicou a secretária Márcia da Saúde, de Garibaldi, nós aumentamos o convênio com o hospital. Por isso, nesse trimestre, em maio, houve uma demanda muito grande pelo crescimento das doenças virais em decorrência das gripes e resfriado. Nós aumentamos o convênio com o hospital para poder prestar pronto atendimento à nossa comunidade na saúde básica, na atenção básica. Então, nisto vamos muito bem, e assim é a nossa maneira de trabalhar, e assim vamos trabalhar até o fim do ano com o hospital. Cada vez que precisamos, nós ampliamos o nosso convênio. A dificuldade é junto ao Estado. O que nós temos feito para os casos mais graves de oncologia ou traumatologia, nós estamos comprando com recurso do município para os munícipes de Garibaldi não ficarem tanto tempo na fila do Estado.
9: Perfeito. Prefeito, falando agora evidentemente sobre o fluxo de caixa, os números do município de Garibaldi seguem muito bons, mas o senhor citou que teve uma queda na arrecadação do ICMS. Até que ponto isso preocupa os cofres públicos?
8: Preocupa porque foi no terceiro trimestre. Uma queda considerável de retorno de ICMS, isso nos dá o primeiro sinal, e vamos ter que acompanhar no próximo trimestre, de que o estado do Rio Grande do Sul está em recessão. O país já está em recessão, então o estado vai entrar em recessão. Isso preocupa porque vai ter menos comércio, menos venda, consequentemente menos retorno de ICMS para o município de Garibaldi. Queda da nossa arrecadação significa menos saúde, menos educação, menos obra, menos tudo. Então, um olho no peixe e um olho no gato, acompanhando mês a mês o retorno do FPM e do ICMS, que são as nossas duas principais receitas. Para que isso, a gente tem que buscar alternativa. Garibaldi se beneficia, porque veio a Avan. A Avan começou a operar em junho e ela já começa a dar retorno de ICMS para Garibaldi. Esta é a minha esperança de que a perda da recessão do Estado seja recuperada pela Avan e outros investimentos que virão aí.
2: A participação do prefeito Sérgio Chiesini na prestação de contas trimestral da administração pública de Garibaldi. Agora 12 horas com mais 35 minutos, meio-dia e 35, 19 graus é a temperatura atual aqui nos estúdios da Rádio Garibaldi. Este foi o Informativo Tramontina. 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

horas com mais 38 minutos, meio-dia e 38, 18 graus é a temperatura atual aqui nos estúdios da Rádio Garibaldi e nós estamos de volta aqui no ponto em 101.5 FM, servindo a notícia num oferecimento de loja Andreoli Garibaldi, estilo que reflete a sua essência, roupas, calçados e acessórios para aproveitar a vida com mais leveza e elegância. 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

0: 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Agora aqui no ponto, é hora de Kátia Valente. É hora de previsão do tempo.
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2: Olá pessoal, temos uma terça-feira onde as instabilidades predominam e com intensidade que pode ser forte aqui na nossa região da Serra, Campos de Cima da Serra, parte dos vales, norte do estado, região das Missões, centro, região metropolitana, litoral, todas estas áreas estão sujeitas a tempestades e principalmente, né, chuvas que em alguns momentos podem ser bastante expressivas. Então, bastante atenção pessoal nesta terça-feira para essa ocorrência aí, horrível. Risco, né, de tempestades e chuvas fortes na nossa região da Serra e Campos de Cima da Serra. Com relação às temperaturas, as máximas previstas para esta terça-feira devem ficar entre 17 e 19 graus. Na quarta-feira, segue a instabilidade predominando por todas as áreas, lá desde oeste, noroeste, passa pelo centro, pelos vales, região metropolitana e também continua atingindo aqui a região da Serra e Campos de Cima da Serra. Então, bastante atenção ainda nesta quarta-feira com a instabilidade atuando. Não deve ser tão intenso quanto na quarta, mas de qualquer forma chama-se aí atenção, né, para esse risco ainda de eventuais problemas por aqui em função da atuação ainda da frente fria. Com relação às temperaturas nesta quarta-feira, elas não conseguem oscilar ao longo do dia justamente por causa do tempo bastante fechado. As máximas previstas devem oscilar entre 15 e 17 graus. A partir de quinta-feira, a tendência é de que essas instabilidades comecem a perder bastante força. Com a previsão do tempo, Kátia Valente.
0: Obrigado, Kátia, pelas informações do tempo. 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
0: E eu já começo as informações do esporte da manhã desta terça-feira, falando sobre futsal, falando sobre a CBF, que conquistou 3 pontos fundamentais para suas pretensões na Liga Nacional. Jogando no ABC Paulista, a equipe laranja saiu atrás no placar, mas virou o jogo e fez 5-2 no Santo André, subindo para a quinta colocação na tabela. O jogo marcou o retorno de William Bolt às quadras, ele que estava afastado desde a final da Libertadores devido a uma fratura no dedo do pé. O Santo André abriu o placar com Xaropinho no primeiro tempo, ainda na etapa inicial, Juninho Silva deixou tudo igual. Já no segundo tempo, a equipe laranja ampliou com Barbosinha, virou com Barbosinha e ampliou com Juninho, que marcou 2 na sequência. O Santo André se lançou com o goleiro Linho, uma bola recuperada, Luiz fez o 5º gol laranja. O Santo André ainda descontou com Xaropinho e o placar de 5-2 se manteve até o fim. Com o resultado, a CBF chega a 23 pontos na tabela, ficando a 3 do Praia Clube, quarto colocado. O próximo compromisso laranja será neste sábado, dia 25, às 16 horas, diante do Campo Mourão, em Carlos Barbosa. Falo também sobre futebol de campo, porque hoje nós teremos mais jogos, mais um jogo, mais precisamente pela 19ª rodada do Campeonato Brasileiro. Atlético Mineiro e Bahia se enfrentam, e pela Copa Sul-Americana tem time brasileiro em campo. O Santos enfrenta Universidade Central às 21h30. Mas a grande informação do futebol brasileiro nesta manhã de terça é que a CBF anunciou que o VAR usará o impedimento semiautomático a partir da 20ª rodada do Campeonato Brasileiro, que será disputada no próximo final de semana. A nova tecnologia foi testada nas últimas semanas com treinamento em jogos de base e na Série A, E, como dito, ela passa a valer na 20ª rodada, que marca o início do segundo turno. O anúncio aconteceu na sede da CBF no Rio de Janeiro. A CBF já planejava o pontapé inicial para a 20ª rodada, o processo de implantação durou 8 meses e a tecnologia está disponível em todos os estádios dos clubes da Série A. Além deles, o Palmeiras contratou o serviço para a Arena Barueri, onde manda suas partidas quando o Nubank Park é usado para shows. Estas foram as informações do esporte da manhã desta terça-feira.
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0: 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E o cronograma da paróquia São Pedro para esta terça-feira. Às 15h e às 20h, grupo de oração no Rex Populi. Às 18h, missa na Igreja Matriz. E às 19h, missa na comunidade Nossa Senhora de Caravaggio, em Linha Vitória, e reunião catequética Núcleo São Jorge. Agora vamos para a mensagem da paróquia de Carlos Barbosa.
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3: A minha saudação, meu irmão, minha irmã. Hoje, 21 de julho, terça-feira, estamos iniciando o programa das paróquias Nossa Senhora Mãe de Deus, de Carvabosa, e Nossa Senhora das Graças de Arco Verde, meditando a palavra de Deus. Quem é minha mãe e quem são os meus irmãos? Jesus pergunta àqueles que se aproximaram de Jesus. Ao aparecer a sua própria família, Cristo declara que sua verdadeira família é composta daqueles que escutam e fazem a vontade de Deus. A escuta é premissa indispensável para acolher a palavra divina. Todavia, Mateus acrescenta ser indispensável que a palavra ouvida se torne realidade na vida. A vontade de Deus é a lei interpretada por Jesus. Jesus não põe em questão a grandeza e a bondade da família humana, mas põe as bases de uma íntima união com Ele, fazer a vontade do Pai. No âmago das relações humanas instaura-se novo parentesco espiritual que une a Cristo e ao Pai. É a consonância com a vontade do Pai. Dele veio a vida e dele vem todo o bem. Nisto Maria é louvada de uma forma tão forte. Ela é aquela que aceitou em plenitude a iniciativa do Pai. Nas famílias cristãs, tudo deve tornar-se sinal não só de pertença à própria família, mas ainda da família maior dos filhos de Deus. Todo aquele que, atraídos pelo Pai e movidos pelo Espírito Santo, respondem livremente ao amor revelado e comunicado no Filho, formam a Igreja, Assembleia dos Eleitos de Cristo. Que bonito pensar que todos nós somos irmãos e irmãs. Que bênção quando nós queremos bem e que fazemos parte dos batizados, dos filhos de Deus, portanto, irmãos e irmãs. E hoje é terça-feira, 21 de julho. Vamos para as notícias de Nossa Senhora Mãe de Deus e Nossa Senhora das Graças. 18h, missa na Igreja Matriz Nossa Senhora Mãe de Deus. 19h, terço dos homens em Arco Verde. Amanhã, quarta-feira, 22 de julho, 18h, missa na Igreja Matriz Nossa Senhora Mãe de Deus. E assim queremos rezar a oração pelas vocações, que cada vez mais o Senhor continue convidando pessoas para viverem a vocação, a família, para viverem a vocação ao sacerdócio, a vida religiosa consagrada, compondo, fazendo cada vez mais da família dos filhos de Deus a verdadeira família. Jesus, Mestre Divino, que chamaste os apóstolos para vos seguir, continuai a passar pelos nossos caminhos, pelas nossas famílias, pelas nossas escolas. E continuai a repetir o convite a muitos dos nossos jovens. Dai coragem às pessoas convidadas, dai força para que vocês sejam fiéis como apóstolos leigos, como sacerdotes, como religiosos e religiosas, para o bem do povo de Deus e de toda a humanidade. Amém. O Senhor esteja convosco. Ele está no meio de nós. Abençoe-vos Deus Todo-Poderoso, que é Pai, Filho e Espírito Santo. Amém. Uma abençoada terça-feira para todos.
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Maravilha, para você uma ótima tarde. Estamos começando mais uma edição do Em Alta aqui na programação da tua Rádio Garibaldi, a rádio do teu tempo. Emissora da Fundação Cultural da Serra, 24 horas a sua grande companhia. Terça-feira hoje, e nós começando em alta aqui na programação, em 18 graus a temperatura, mais cedinho hoje, 6 minutos faltando para 1 da tarde.

0: esse mega mix do Michael Jackson. Começando mais um em alta na programação da tua Rádio Garibaldi, a rádio do teu tempo. A gente viajar no tempo, né? Pra começar bem a nossa tarde da terça-feira. Já tem alerta por aí, devido à chuva que segue, persiste. Que bom, que bom. Dá uma passeada lá pra gente comentar sobre os rios, né? Rios que entram em cota de atenção interior do Rio Grande do Sul. O Caí é um deles. O Caí é um deles, na região entre Nova Petrópolis e Caxias do Sul. 1:06.
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0: Essa é a Melinha na tua Rádio Garibaldi, a rádio do teu tempo. Segundo Eduardo, segundo Dudu, São João já foi, né? Mas ficou algumas pitadinhas, né? Quem sabe lá um tempero. A Melinha Frevo Mulher, aqui na programação Beto Barbosa Completa, começou com Bete Lamas Fama. 1:20 agora, 18 graus de temperatura. Tá chovendo, né? O pessoal tá passeando com guarda-chuvas ali, então quer dizer, tem chuva.
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6: Essa é a tua Rádio Garibaldi, a rádio do teu tempo. 1:26, 18 graus é a temperatura. Falei sobre a questão da elevação dos rios, pois com essa chuva, rios entram em cota de atenção no interior gaúcho e equipe da Defesa Civil monitora a situação toda, né? Um dos casos é o Rio Caí, pois a chuva que atinge o estado causa transtornos e exige ações no interior. O Rio Caí, aqui entre, na localidade de Linha Palmeira, né? Entre Nova Petrópolis e Caxias, entrou em cota de atenção, com a medição de 2,08 milímetros às 10 horas dessa manhã, 8 centímetros acima do seu limite, e com a tendência de aumentar ainda mais, né? A tendência de aumentar ainda mais. Então, tem um alerta que tá girando e chegou pra gente agora aqui, caiu na nossa caixa de mensagens, que é o seguinte. Que diz aqui esse alerta, né? Deixa eu ver o que diz aqui esse alerta da Defesa Civil, mas tá dizendo o seguinte: previsão indica rajadas acima de 90 quilômetros por hora, chuva de até 150 milímetros em algumas regiões e risco de cheias, alagamentos e elevação significativa dos principais rios. É o alerta que vem da Defesa Civil, esse alerta que foi emitido não faz muito tempo, né? Inclusive com algumas telas em diversas cores, o indicativo de mudanças para as próximas horas. A Defesa Civil do Estado atualizou o aviso hidrometeorológico e mantém condições de atenção e também de alerta para diferentes regiões do estado nos próximos dias. Não é só para hoje, não. No cenário hidrológico, os níveis dos rios variam entre a normalidade e os limiares de alerta para inundação e tendência geral de elevação ou também de instabilidade. Mais ainda, principal destaque é o rio Quaraí, que está acima da cota de alerta para inundações, mas deve entrar em instabilidade nas próximas horas, sem previsão de atingir a cota de inundação. E tem outros mais aí, como já trouxe aqui, né? O rio Caí, que também é uma das referências, e toda vez que tem esse sistema, acaba trazendo problemas para os moradores dessas regiões. Que sirva aí, né? Um pouquinho de atenção também. Apesar que o pessoal fez alguns trabalhos, especialmente aqui na região de Garibaldi também. Carlos Barbosa, daqui a pouquinho vou trazer, porque lá também o pessoal apresentou o sistema que está sendo monitorado e também choveu bastante na região. Em alta na programação, 18 graus para você, uma ótima tarde. Billy Idol.

0: 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Foi encontrado agora à tarde, começo da tarde, um celular da marca Xiaomi. Isso? É nas proximidades aqui da Praça da Martini Rossi. Foi entregue aqui na portaria da tua Rádio Garibaldi. Não vou identificar porque ou a pessoa que perdeu, ou a pessoa que teve esta infelicidade de perder esse telefone da marca Xiaomi, vai chegar aqui e vai ter que identificar, né? Vai ter que identificar, inclusive desbloquear aqui perante os nossos auditores para comprovar que realmente o telefone pertence a essa pessoa. Um telefone celular marca Xiaomi ou Xiaomi. Por aí. Foi encontrado aqui na Praça da Martini Rossi, em Garibaldi. Tá aqui na portaria da tua Rádio Garibaldi. 18 minutos agora, faltando para as 2 da tarde. Em alta na programação.
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Rádio Garibaldi, 3 minutos agora faltando para as 2 da tarde, primeira edição da tarde, edição das 14 horas, notícias na rede, vem aí, Angélica, tocando por aqui, juntamente com Pepe e Neném, Ana Carolina, também passou por aqui, notícias na sequência.

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9: 2 horas. 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Os rios das regiões oeste e central do estado devem seguir apresentando elevação, mas a previsão desta terça-feira indica que não atinjam os níveis de inundação. A informação é da Defesa Civil do estado, que fez uma transmissão ao vivo nesta terça para trazer detalhes sobre o tempo ao longo dos próximos dias. Em informativo no site, a equipe destaca os rios Quaraí, Ibirapuitã, Jacuí, Pardo, Forqueta, Taquari, Caí, além dos afluentes do rio Uruguai, no Alto Uruguai. A equipe reforçou que a chuva deve alterar o fluxo de água nos próximos dias. A partir de quarta-feira será visível uma elevação mais significativa, com o nível ficando entre atenção e alerta, sem atingir a cota de inundação. O Ministério da Saúde passará a oferecer, a partir de 3 de agosto, uma segunda dose de reforço da vacina contra a poliomielite para crianças de 4 anos. Com a medida, o esquema vacinal contra a doença passa a contar com 5 doses, todas realizadas com a vacina inativada contra a poliomielite, disponível gratuitamente no Sistema Único de Saúde. Segundo a pasta, a inclusão do novo reforço busca ampliar a proteção das crianças e ajudar a manter o país livre da circulação do poliovírus. O Brasil não registra casos da doença desde 1989 e desde 1994 é certificado como área livre da circulação do vírus, ao lado dos demais países das Américas. 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A Argentina será alvo de uma investigação devido às cenas lamentáveis ocorridas no final da decisão da Copa do Mundo, informou a FIFA. O Comitê Disciplinar da FIFA nomeou um procurador de disciplina e ética para avaliar os acontecimentos após o apito final no estádio MetLife. Jogadores ou membros da comissão técnica envolvidos na confusão podem sofrer suspensão e a Associação de Futebol Argentino também corre o risco de ser multada. Após a derrota por 1-0 no domingo, integrantes da equipe argentina e da comissão técnica envolveram-se em confrontos com jogadores da Espanha, no momento em que estes iniciavam a comemoração pela conquista do troféu. Molina, Leandro Paredes, Thiago Almada e o auxiliar técnico Roberto Ayala parecem ter participado do incidente. 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
9: Próxima edição às 3 horas.
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6: Estamos de volta em alta aqui na programação Tua Rádio Garibaldi na tarde desta terça-feira e a gente vai monitorando por aqui. Falei há pouco sobre a questão de rios também em notícias na rede, foi tratado sobre isso, né? A questão da elevação dos rios exige um pouquinho mais de cuidado. Defesa Civil emitindo alguns alertas e venho aqui de Carlos Barbosa. Prefeito Kirsch, por volta de 11:47. Acabou emitindo, publicando sobre a questão da medição, a medição, enfim, nas últimas 24 horas, o volume de chuva. 102 milímetros nas últimas 24 horas, acumulado de 7 dias, 135 milímetros, 94% umidade relativa do ar. Ventos de 27 quilômetros por hora e no sábado, aquela ventania toda do final de semana, 71 quilômetros por hora foi o que atingiu a força dos ventos aí na região de Carlos Barbosa. Aqui pra gente também, né? Não fica muito distante, não, né? A gente vai monitorando por aqui e sempre trazendo Léo Gusso para falar com a gente, para monitorar também a questão, mas ele já falou na semana passada, na sexta-feira, já trazendo um prognóstico pra semana toda aí, os próximos dias. 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
1: 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Reservas no Conselho Municipal da Agricultura, líderes das comunidades, no sindicato, fone 34621128 ou com Tiago Sentier. 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A tarde dançante fica por conta do grupo Le Farfalle. DJs, entrada franca. 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

0: Obrigado. Obrigado, gente. Obrigado. Valeu.
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2: 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Cardápio, massa, galeto, porco, saladas, cuca e pão. Ingressos, R$55 adulto e R$25 crianças de 6 a 11 anos. Reserva no escritório paroquial ou do Salão do Bairro São Francisco. 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

Essa é a tua Rádio Garibaldi em alta na programação na tarde da terça-feira, tocando até às 5 da tarde. 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A edição das 15 horas, notícias na tua rede. Vem aí.

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6: 10 horas. Notícias da hora. 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O excesso de chuvas registrado no Rio Grande do Sul, em especial no interior do estado, causou elevação do nível do Arroio Jacaré entre as cidades de Reuvaldo, Encantado e Doutor Ricardo, no Vale do Taquari. A cheia deixou pontes localizadas na IRS 433 submersas e interditadas, isolando algumas comunidades da região. Uma câmera de vídeo monitoramento instalada em uma das pontes registrou que, mesmo com a estrutura submersa, alguns veículos tentaram atravessar de um lado para o outro do arroio. Por isso, a prefeitura confirmou a interdição das estruturas e alertou que os motoristas evitem se colocarem em situação de risco. De acordo com o comando do policiamento rodoviário da Brigada Militar, outras 4 rodovias estaduais sofreram algum tipo de bloqueio nos últimos dias em função da onda de temporais que atinge o Rio Grande do Sul. Apesar disso, o bloqueio das pontes da IRS 433 ainda não consta no boletim do órgão. O Ministério Público de São Paulo deflagrou nesta terça uma operação para desarticular um grupo apontado como responsável por operar o sistema financeiro do PCC. Entre as provas reunidas na investigação está um áudio atribuído a Kleber Azevedo dos Santos, preso na ação, em que ele pede R$ 100 mil em dinheiro para, segundo a mensagem, pagar policiais do Departamento Estadual de Investigações Criminais. No áudio, registrado em 23 de julho de 2025, Kleber diz a um homem identificado como Bruno que um cliente chamado Caio precisava trocar uma transferência bancária por dinheiro em espécie. Quem cultiva gratidão é capaz de realizar sonhos que parecem inalcançáveis. 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O Parlamento do Japão aprovou neste mês a primeira grande revisão das leis de sucessão imperial do país, em uma tentativa de lidar com o risco de que o último jovem herdeiro do sexo masculino não tenha um filho. Pela legislação japonesa, apenas homens da linhagem paterna podem se tornar imperador. Além disso, mulheres da família imperial são obrigadas a deixar a casa imperial ao se casarem com plebeus. O imperador Naruhito, que ascendeu ao trono em 2019, e sua esposa, a imperatriz Masako, tem uma única filha, a princesa Aiko, de 24 anos, nascida em 2001. Pelo sistema atual, ela não pode herdar o trono. 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
6: Próxima edição, às 16h.
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0: 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Nossa parceria de nas tardes aqui do Em Alta. 13 minutos agora, faltando 13, faltando para as 4 da tarde. 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
9: 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Com a participação da Secretaria Municipal de Serviços Urbanos, responsável pelo recolhimento dos materiais, e da Secretaria Municipal da Saúde, por meio da equipe de agentes de combate às endemias, durante a manhã, os agentes percorrerão as residências do bairro, orientando a comunidade sobre medidas de prevenção à dengue.

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6: 4 horas. 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A Defesa Civil do Rio Grande do Sul emitiu um alerta vermelho de nível severo para chuva intensa e volumosa nas proximidades de Porto Lucena, no extremo noroeste do estado. O aviso indica risco muito alto de alagamentos, enxurradas e cheias em arroios e rios de pequeno porte e é válido até às 8 horas da noite desta terça. O município registrou cerca de 170 milímetros de chuva nas últimas 6 horas, acumulando aproximadamente 200 milímetros nas últimas 24 horas. Equipes da Defesa Civil percorrem áreas afetadas após relatos de alagamentos em pátios e da água começando a invadir algumas residências, tanto na área urbana quanto no interior. A enxurrada também provocou alagamentos e bloqueios em diversos trechos de estradas, dificultando o deslocamento e deixando parte da população isolada. Em razão das condições, as aulas foram suspensas no município até que a situação seja normalizada. A Polícia Federal cumpriu nesta terça-feira um mandado de busca e apreensão ligado à Operação Sem Desconto, que mira um esquema nacional de descontos indevidos em aposentadorias e pensões do INSS. A Polícia Federal não divulgou o nome do alvo. Foram apreendidos carros atribuídos a Antônio Carlos Camilo Antunes, o careca do INSS. Os veículos estavam em uma garagem no Distrito Federal. O mandado de busca e apreensão foi autorizado pelo ministro André Mendonça, relator do inquérito, no Supremo Tribunal Federal. A Polícia Federal informou que tomou conhecimento da existência dos carros ao longo das investigações. Eles estavam escondidos em vagas privativas de um edifício. Os mandados estavam sendo cumpridos desde amanhã desta terça-feira. Não coloque limites em seus sonhos, coloque fé. 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A candidata de extrema-direita à presidência da França em 2027, Marine Le Pen, entrou com um recurso contra sua condenação em um caso que envolve o uso indevido de fundos públicos europeus, segundo uma fonte judicial, a AFP, nesta terça. Le Pen, o partido Reagrupamento Nacional e os outros 10 líderes julgados entraram com um recurso no Tribunal de Cassação, a máxima instância judicial da França. Eles contestam a decisão de 7 de julho do Tribunal de Apelação de Paris, que os considerou culpados de desvio de fundos públicos do Parlamento Europeu entre 2004 e 2016. O Tribunal de Apelação já havia reduzido sua pena de inabilitação para ocupar cargos públicos de 5 anos para 15 meses, permitindo que concorresse às eleições. Le Pen anunciou sua candidatura logo em seguida. 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
6: Próxima edição às 5 horas.
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Temperatura em 17 graus é a temperatura. Esse clima que tem preocupado, porque a gente dá uma passeada aqui pelo Facebook e existem muitos e muitos, muitos alertas. Tipo esse aqui, ó. Defesa Civil interditou o trecho na tarde desta terça-feira. Orientando, onde é que foi essa interdição aqui, né? Queda de pedras bloqueia estrada entre linha Ferre e Demare, em Bento Gonçalves. Teve outra situação também em Bento que complicado deixou o trecho e também interditado foi em Burate, né? Linha Burate nessa região. Mas essa aqui é outra, ó. Pedras bloqueiam em estrada entre linha Ferre e Demare, em Bento Gonçalves. Para quem tá no trânsito, toda atenção, todo cuidado, né? Além de pedras, muitos galhos, muitas árvores também.

0: Em alta, tua Rádio Garibaldi, a rádio do teu tempo, emissora da Fundação Cultural da Serra, agora 4:18, horário de Brasília, temperatura em 17 graus, tempo instável aqui na região de Garibaldi, na Serra. Olha, foi encontrada uma cachorrinha, apareceu no trabalho aí da pessoa que enviou, aqui na Júlio de Castilhos. Tá bom? Aqui na nossa rua, né? Rua da tua Rádio Garibaldi. Pessoal vizinho da gente aqui, ó. Uma cachorrinha dócil. Pelagem clara. Porte pequeno. Apareceu aqui na Júlio. Tem aqui o telefone da pessoa que acolheu essa cachorrinha. Tá bom? Foi hoje. Apareceu no trabalho dessa pessoa que enviou pra gente aqui, inclusive, fotos. Sumiu alguma cachorrinha aí na tua casa?
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0: Algum desaparecimento? Liga pra gente aqui, né? Temos aqui as imagens, tá bom? 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

É a tua Rádio Garibaldi, a rádio do teu tempo, em alta na tarde da terça-feira com La Bionda, I Wanna Be Your Lover. Começou com Celine Dion, I'm Alive. Passou por aqui também J.J. Cole com Cocaine. 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
11: Quatorze minutos, agora faltando para as 5 da tarde. Mais 14 minutos de Em Alta aqui na programação Tua Rádio Garibaldi. Dando uma passeada lá pelo Facebook, agora no Vale, portal de informações daquela região do Vale do Taquari. E algumas cenas perigosas, motoristas desafiando a enchente, cruzando ponte interditada. A ponte está interditada, mas mesmo assim os motoristas acabam desrespeitando. É na linha São Rafael, entre Relvado e Encantado, interditada devido ao alto volume de chuva, mas imagens que estão lá no Facebook do portal Agora no Vale, mostrando motoristas ignorando os bloqueio na manhã desta terça-feira, né, gente? E segue chovendo na região e essa água toda vai desembocar aonde? Vai para onde? Pro Vale, aqui para Grande Porto Alegre, São Sebastião do Caí, também lá para Santa Teresa, essa região toda aí, né? E Serra do das Antas também é um ponto que o pessoal tem um olhar diferenciado. Haja vista tudo que aconteceu em 2024, né? Já estamos com essa prevenção. Tudo isso já nos leva a acender o alerta. 13 minutos, agora faltando para 5, em alta, na Garibaldi, a tua rádio, a rádio do teu tempo.

0: Homens no trabalho, men's at work, men at work, homem no trabalho. It's a mistake, aqui na programação tua Rádio Garibaldi, a rádio do teu tempo. 6 minutos agora faltando para 5 e assim a gente vai fechando mais um em alta para a padaria Ponvale, plano safra com a Cressol, também com a gente aqui Bonotto Bonés, Instituto Fiório. 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Ah, falei há pouco da cachorrinha, né? Cachorrinha que foi encontrada aqui em um estabelecimento na área central. A dona já foi buscar a menina. Já entregue para a sua tutora, já está em casa. Cachorrinha linda, né? Pietra Luiza ia amar isso aqui, ó. Ah, Pietra Luiza, tá namorando um cachorrinho também, né? 5 minutos agora faltando para 5 da tarde. Tem mais um recado aqui também que eu passei hoje sobre um celular que foi encontrado aí na Praça da Martini. Xiaomi é a marca do celular, foi entregue aqui na portaria da tua Rádio Garibaldi, tá legal? Tá aqui, ó, pra o dono, a dona retirar, tá ok? Amanhã tem mais entre 1 e 5 da tarde. Daqui a pouquinho, depois de notícias na rede, o Roberto Antônio Ferrante, o Tiapro chega. As galdeiradas. Paz e bem, fique bem, que Deus abençoe a todos e a todas. Até amanhã.
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7: Em Marau, destaque para o início da segunda etapa da pavimentação da Estrada da Laranjeira. A obra prevê a execução de mais 5 quilômetros de asfalto na ligação entre o município e a BR-285. Com um investimento de aproximadamente R$ 10 milhões, a expectativa é de que, ao final desta fase, a estrada passe a contar com 10 quilômetros pavimentados. E com essa melhoria, além de se desafogar a 324 no trecho Marau e Passo Fundo, também vai facilitar o deslocamento de moradores e o escoamento da produção rural. Da tua rádio Alvorada de Marau, Ana Lúcia Giacomini.
8: Na região de Lagoa Vermelha, o diretor do Sindicato Médico do Estado, Simers, Marcelo da Luz, afirmou em entrevista à tua rádio que o Hospital São Paulo realizou os pagamentos parciais aos médicos e destacou os avanços nas tratativas para reestruturar a instituição. Ainda segundo ele, a nomeação de Sérgio Lunardi para a gestão do hospital representa um passo importante na busca por esta solução. O representante do Simers defendeu ainda que essa saída definitiva do Hospital São Paulo da Fundação Araucária passa pela criação de uma nova associação para administrar a instituição, com participação direta da comunidade lagoense. Da tua rádio Cacique de Lagoa Vermelha, Daniel Carvalho.
9: A chuva que atinge Vacaria desde segunda-feira e continua nesta terça-feira já provocou diversos transtornos à comunidade. De acordo com dados das estações meteorológicas do Instituto Nacional de Meteorologia, já foram registrados mais de 45 milímetros de chuva nas últimas horas no município. O grande volume de precipitação resultou em pontos de alagamento em diferentes regiões da cidade. Entre os locais afetados estão a Rua Borges de Medeiros, na esquina com a Presidente Roosevelt, nas proximidades da Farmácia Municipal, e a Rua João Teodoro Duarte, na esquina com a Piero Machado, aos fundos da Delegacia de Polícia. A Defesa Civil de Vacaria atendeu diversos chamados ao longo do período chuvoso. Em uma das ocorrências, na Rua Natal, no bairro Vitória, foi necessário o apoio do Corpo de Bombeiros. Também foi registrada a chuva de granizo nas proximidades do quilômetro 4. Até o momento, não há informações sobre feridos ou danos de maior gravidade. Da tua Rádio Fátima de Vacaria, Luiz Barreto.
10: Em Veranópolis, a Associação dos Acadêmicos Universitários do município, a Calvi, prorrogou novamente o prazo para inscrição de chapas interessadas em assumir a diretoria da entidade. A nova data limite encerra nesta sexta-feira, dia 24. A decisão foi tomada após o encerramento do prazo inicialmente estabelecido, sem que houvesse as inscrições de candidatos para a próxima gestão. Segundo a atual diretoria, a prorrogação busca dar mais tempo para que os associados possam se organizar e formar uma chapa. Caso não haja inscrição da chapa até o novo prazo, a diretoria voltará a se reunir para definir os próximos encaminhamentos. Da tua Rádio Veranense de Veranópolis, Alessandra Bernardi.
11: A Secretaria Municipal do Meio Ambiente e Sustentabilidade realizou nesta segunda a etapa de escolha dos desenhos vencedores do concurso Calendário Ecológico 2027, que neste ano teve como tema Atitude de Respeito, Reduza, Reuse e Recicle. A comissão julgadora contou com representantes das Secretarias do Meio Ambiente e Sustentabilidade, da Cultura e da Educação, além da 4ª Coordenadoria Regional de Educação, reforçando o caráter interinstitucional da iniciativa. Da Tua Rádio São Francisco de Caxias do Sul, Luan Varela.
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5: São Francisco elogia as virtudes e hoje falamos da virtude da sabedoria. Salve, Rainha Sabedoria! O Senhor te guarde por tua irmã, a pura simplicidade. A santa sabedoria confunde a Satanás e todas as suas astúcias. Hoje eu te convido a pedir do Senhor a sabedoria, esta dose certa de sabor, esta dose certa de discernimento para nossas escolhas e decisões. Tem muitas pessoas que são inteligentes, mas não são sábias. Sabedoria vem de Deus, vem da vida, para que ao aprendermos, sejamos melhores a cada dia. Senhor, dai-nos sabedoria. Seja um franciscano, seja uma franciscana, paz e bem.
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7: Valeu, 17:06. Bom final de tarde chuvoso para todo mundo. Tudo bom, Balejo?
8: Ô, boa tarde.
7: Como é que tá o senhor?
8: Tamo bem aí.
7: Certo. Molhado, não?
8: Bastante, lá fora, né?
7: Lá fora, bastante molhado, né?
8: Eu dei uma volta ali pra pegar uma água, né? Pegar,
7: tentar tomar um banho?
8: Não, eu fui de guarda-chuva.
7: Ah, foi de guarda-chuva.
8: Água,
7: ah,
8: bom. Não sou muito chegado em água.
7: Não, não, não, não. Água longe do baleio.
8: Não.
7: Nada de água pro baleio.
8: Olhei o dedinho, minguinho ali, o menininho já me... Fiquei um pouco gripado já.
7: Meu Deus do céu. Que vai,
8: então, cadê? Não posso.
7: Daqui a pouco o baleio vai dar cunfia aqui. Porque molhou o minguinho na chuva.
8: Molhei um pouquinho. deu um pingo bem em cima da unha.
7: Barboleta. E ali já deu.
8: Já voltei. Não.
7: Deixa assim. Vamos ficar por aqui, que é bom.
8: Não é comigo.
7: Balejo, mas só que todo dia chovendo hoje.
8: É mais, né?
7: Ah, mais de 100 mil. O Léo Gusso é o nosso guardião do tempo. Garibaldi. E ele é muito preciso nas suas previsões, viu? Uhum. Até aqui pra Garibaldi era só aquela tensão, mas não era aquela chuva que começou ontem, hoje. E diz que à noite também não vai ser nada fácil, não.
8: Vai chover bastante. Lá em Barbosa, então, ó, nas últimas 24 horas... atualizado em 11:47 da manhã de hoje, choveu 102 milímetros.
7: Barbaridade.
8: No acumulado só, né? De 7 dias, 135.
7: Meu Deus, domingo pra cá mais de 100 aqui também. É. Então, pra ter uma ideia, o que está de chuva chegando aqui na nossa região.
8: Lá na...
7: É no... calma, é leve, tudo isso. Bem, graças a Deus.
8: Mas é contínua, né?
7: Né? Mas é contínua.
8: Lá no Facebook da tua rádio São Francisco, né? Ah. 8 rodovias estaduais seguem, opa, com bloqueios totais. Bah. 4 têm restrições parciais no Rio Grande do Sul. Ali na região de Encantado, tava vendo agora aí, né? O pessoal tá com uma ponte difícil, interditada lá, mas o pessoal segue passando, segue passando,
7: gente,
8: segue
7: tá interditada, né? É risco, isso, é vida.
8: Bloqueios totais permanecem interditadas trechos da ERS 843 em Feliz, 437 entre os quilômetros 1 e 15 em Vila Flores, 130 em Venâncio Aires, 348 em Agudo, 630 em Lavras do Sul e São Gabriel, a 433 em Relvado e a 324 em Marau, Roberto.
7: Então, todo estado está chovendo.
8: Está chovendo.
7: Praticamente tudo que é a região está vindo aquela bomba d'água, né? E à noite deve chover mais, segundo o Léo Augusto também falou, que as pancadas vão continuar, né? E deve isso aí se prorrogar semana fora, né?
8: Uhum.
7: Barbaridade. Mas vamos lá, minha gente. Vamos se cuidar. Aonde que tá bloqueado, não queira passar. Vamos ter com água. A água não tem galho para se segurar. Se ela vem, busca e leva. Então vamos se cuidar. Vamos se cuidar. Pessoal, mas alegria aqui que faça parte da sua tarde. Não vamos só pensar em coisa ruim, não. Vamos pensar em coisa boa. Fato de estar aqui na Garibaldi, te agradeço. Muito obrigado, amigo. Muito obrigado, amiga. O Balejo falou com vocês até às 5, agora vou até às 6 com o Balejo também. E depois vamos rezar o terço para pedir a Deus proteção e tocar a vida com garra, com confiança. E é claro, acreditando com muita fé que tudo isso também vai passar. Não há mal que dure e nem bem que perdure. Quer dizer, vai embora e vem o bem.
8: Exatamente.
7: Isso aí vai.
8: Palavras do Frei Bétega hoje, né? Tem isso, espaço ali que ele tem às 3 da tarde. Ele sempre faz aquela mensagem boa. Né? Ele disse: se todos os dias forem igual, algo assim, né? Eu vou falar das minhas palavras, mas certo, quase trazendo as deles, né? Não teria sentido, né?
7: Não.
8: Não teria sentido. Tu já sabe o que vai acontecer amanhã.
7: Claro.
8: E né? Se algo errado aconteceu pra ti, é porque tu tinhas que passar por isso para não permanecer, para ter algumas provas, né? A gente às vezes é cabeçudo. Eu sou muito cabeçudo.
7: Eu também sou cabeçudo.
8: Eu sou, eu
7: quero
8: muito
7: tudo
8: para
7: agora. Agora. Não,
8: é. E assim, às vezes a teimosia me faz eu depois sofrer. Isso. Eu sofro
7: e
8: depois.
7: E como a gente sofre? Mas vamos lá. Pai do céu sabe o que é melhor para nós e o que é melhor para nós vai acontecer.
8: Vai.
7: E o que vai acontecer agora é mandar um capuchim lá do velho Manolinho para cantar para nós.
8: Sim.
7: Chama, né? Tá ali um capuchim?
8: É o Cambuchim. Cambuchim.
7: Cambuchim. Então, eu falei o quê?
8: Tu falou capuchino.
7: Não. Capuchino? Falei Cambuchim. Não, capuchino então.
8: Tá bom, capuchino.
7: Capuchino era na Lessorelli.
8: Cambuchim.
7: Cambuchim. Tá, e qual é a temperatura lá, Flávio?
8: Agora, 17 graus.
7: Olha ali, ó. Não baixa a temperatura. Umidade total. É. Então vamos com o seu cambuchim e não cappuccino.
8: É, cambuchim. Depois tem o quero-quero.
7: Quero-quero.
8: Bailar com uma morena.
7: Ah, é bom um fandango velho, hein?
8: Ei.
7: Então, dê ligaita. Vai gastar a bota, Balejô.
8: Simbora.

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1: Bom também, 17 horas 18 minutos, temperatura Balejo.
2: 17.
1: Não baixa.
2: Não baixa.
1: Não baixa. Então deixa acontecer.
2: 17 graus temperatura.
1: Deixa acontecer. 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E aquele pulinho lá na Lessorelli hoje, hein? 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
1: 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Bom, Balejo, antes do intervalo comercial, só quero lembrar que domingo vai acontecer aquela promoção bonita, aquele evento lindo que marca a chegada agora como sacerdote do Frei Sidmar Prece e também 70 anos de vida religiosa de Frei Aldo Colombo, como estamos anunciando aqui na rádio. Vai ter o almoço lá no salão do bairro São Francisco domingo agora, viu? Então, pessoal, é massa, galeto, é porco, saladas, pão, e o ingresso é R$55 para adulto e 25 crianças de 6 a 11 anos. Então, olha, o pessoal que quiser adquirir ingressos ainda restam ali no escritório paroquial, tá? Também lá no salão do São Francisco, no Juras Lanches, lá com o Jura. Certo, gente? Então vamos participar que realmente vale a pena. E às 9 da manhã acompanhem pelo Facebook Rádio Garibaldi está a Santa Missa de Ação de Graças. Lindo por demais. Em seguida a gente retorna, Valejo.
2: Beleza.
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3: Bom também, só alegria gurizada. Agora são 17 horas 26 minutos, 5:26, Balejo, 17 graus temperatura.
4: Segue 17.
3: E vamos embora. Agora, olha lá pra tua direita, Balejo. Vê lá se tem uns pinguinhos caindo ainda.
4: Ah, eu vou dar uma olhadinha. Vou botar o braço pra fora aqui.
3: Bota a unha pra fora, senão tu vai ficar espirado, começa a espirar.
4: Tá chovendo bastante, rapaz. Eu quero ver embora, tio.
3: Meu Deus do céu. Se alguém tiver um paraquedas pro Balejo ficar embaixo.
4: A gente podia pegar aquele que nós fomos na sessão.
3: O banner, aquele da Rádio Garibaldi,
4: né? Daqui até Barbosa.
3: Tudo louco. Olha, o João Luceiro ali, o meu amigo. Alô, João!
4: Ele mandou um recado.
3: Ele mandou um recado do Cambuchim, né?
4: Ah, ele contou a história.
3: O que significa o Cambuchim,
4: né?
3: Pois é, fala aí, Luceiro. Boa tarde, meu irmão.
5: Boa tarde, Ferrante. Boa tarde, Balejo. Tô escutando o programa de vocês e tô escutando uma música aí que eu conheço muito. O velho Cambuchim, que era do. Foi meu patrão lá no município de Santo Antônio das Missões, lá.
3: Olha aí.
5: Que baita música isso aí. Cambuchim. Eu conheço tudo lá. Era do Cambuchim, o proprietário, era um grande fazendeiro lá, Dorival Gonçalves, que tinha...
3: Sabe tudo,
5: que era,
3: hein?
5: Sogro do irmão do Mano Lima, do Marcelo Lima.
4: Viu?
5: Um abraço pra vocês. Tô ouvindo o programa aqui.
4: Olha aí.
3: Obrigado, Luceiro, por contribuir com a gente aí.
4: Eita, o João é uma enciclopédia, né? Um dicionário, só puxar. É o Google.
3: Puxou no Google, chama o Luceiro.
4: Só por uma boia também, porque esse aí sabe cozinhar, né?
3: Maria, se não sabe. Mas tá bom, tchê. 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Recadinho dado. 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Tá combinado? Eu vou mandar um parabéns aqui, ó. Pera ali. Aqui, ó. Carlos Antônio Mânica. Abraços. Tô te desejando aqui, tô te repassando, Carlos Antônio Mânica. Ô, Mânica, tô te repassando um abraço aqui do Clecir Schultz.
6: Como é que tá o joelho dele?
3: Tá bom, já vai começar a chutar bola de bocha, vai chutar bocha.
4: O Clecir tá o homem biônico.
3: Sai de perto, se tu ganhar um ponto.
6: Chuta a cabeceira,
3: faz de tudo. Cuida que vai dar se te dar um chute, tu voa longe, mano.
6: Ele volta com aquela bicicleta do acento alto.
4: Meu Deus. Ele tá procurando alguém pra trovar.
3: É isso aí.
4: Nós pensamos na vossa melhoria aí.
3: O troféu tá aqui, ó. É Carlos Antônio Mânica. Então tá, valeu Mônica, um abraço pra ti. Pessoal, parabéns então para a nossa amiga, a Adriana Vila, que tava de aniversário no final de semana. Ó, o atrasadão aqui agora, hein? Dona Adriana Vila, parabéns pelo teu aniversário. Olha os manos aí, a turminha toda, te deseja muita felicidade. Ei, Adri, que bom te desejar. Opa, deixa por aqui, meu. E o Honorino Moresco lá do Três Lagoas também, tava de aniversário domingo, dia. Honorino Moresco, a patroa, a turma toda te deseja muitos anos de vida. Falando em coisas boas, Balejo, tem aqui, ó, dia 2, olha que bacana, para começar o mês vocacional, o mês das vocações em agosto, Coronel Pilar celebra a festa do padroeiro São Lourenço Marte e a memória de 150 anos a devoção a São Lourenço da paróquia lá de Coronel Pilar.
4: Coronel.
3: Que lindo isso, né? Então tá aí os festeiros, a comunidade, organizando uma baita festa, né? Inclusive com a cobertura aqui da tua Rádio Garibaldi e o Facebook também. É no dia 2, 10h30 a missa vai ser transmitida e um farto almoço com sobremesa, com um cafezinho por R$80 adulto e R$40 crianças. Então assim, ó, o André é um dos festeiros, eu vou deixar aqui o telefone dele para quem já quiser reservar o ingresso. É 992-43-1454. Bem lentinho aí pro pessoal anotar. Feito, Carreto! E agora então é música na conversa. Vamos chamar os Bertucci pra contentar toda essa turma aí?
4: Estão chegando, já estão aqui, ó.
3: Vão cantar o quê?
4: Os Bertucci?
3: É.
4: É. Donzela Formosa.
3: Arno Gali! Ô Arnucho, como é que tá, meu? Arno veio com um montão de aipim cortadinho, só meter na panela, Balejo. Coisa boa. E umas nozes de sobremesa. Ô Arno Gali!
4: Só aipim não, né? Só aipim não. Hã? Tem que meter uma costela, fazer uma vaca atolada.
3: Não, mas deixa lá, o Balejo entra com a carne e o Arno entra com o aipim.
4: É, carne, eu poderia ajeitar os temperinhos, né?
3: Lá. Tá bom, tá. Tá bom. Então deixa assim que tá bom. Arno, um abraço pra todos vocês ali. Então vamos embora. Olha a Donzela Formosa aí. Depois tem Roupa, saudoso Vladir e Magrão, que não tem mais a dupla, mas a música continua. Vamos tomar um chimarrão, Balejo?
4: Vamos lá.
3: É a roda de chimarrão, então. Simbora, do nosso pro seu coração. Alô, André de Coronel Pilar, o homem dos biscoitos. Ele capricha fazendo biscoito aí. É uma tarde típica para um cafezinho e um biscoito.

0: também, já todo mundo tomando chimarrão nessa roda bonita do final de tarde, 20 para 6, pronto, 20 para 6, temperatura se mantém nos 17 graus.
1: 17.
0: Eixe Maria, e chuva.
1: E segue chovendo.
0: Chuva, e dele água, eita nós, coçar o nariz aqui em São Pedro, dá uma seguradinha. 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Bom, bom, bom, bom, bom. Se é bom, então melhor ainda é falar que sábado, não é domingo e nem segunda, é sábado, festa do agricultor, pessoal. Olha a festa do agricultor que vai acontecer em Carlos Barbosa, no 5 da Boa Vista, 5 baixo, 10:30, missa que vai ser reproduzida aqui domingo de manhã às 10:30. Depois vai ter almoço, R$70 o valor de ingresso, busca com os líderes das comunidades e no sindicato de Carlos Barbosa. 3461-1327. Garibaldi começa com a procissão de tratores lá da MG, 8:30 da matina. Pessoal vai descarregar as máquinas por lá e vem-se embora pelas ruas centrais da cidade, numa bela procissão. Se encontram com o outro lado da cidade, a cidade que vem lá no pátio do Cláudio Supelsa, ali na Supelsa Transportes, e depois juntos em procissão até a igreja de São Roque Feira de Melo. 10:30 missa que o Facebook e a Garibaldi vai transmitir. E ao meio-dia, recepção com Van Tindrio, Nholina, Pavan e Celso. Vão receber a todos com alegria, com música. E o almoço que não farta nada, é completo, com vinho e tudo. R$80 adulto e R$40 gurizada. Então, busca onde esses ingressos? Aí na Secretaria da Agricultura, tem ali com o Rogério, o secretário. Tem ali também no Conselho Municipal da Agricultura. No sindicato, gente, no sindicato aqui de Garibaldi, 3462-1128, com o próprio Tiago Senter e a moçada que tá organizando. E Lê Farfalha, que vão cantar daqui a pouco, vão estar animando a partir de 1:30 para todo mundo se divertir e dançar. Eita lá, Andrei Merigo, grande DJ que vai estar comandando depois também o espetáculo aí. Então é a festa bonita de Garibaldi, de Carlos Barbosa. E Boa Vista do Sul também, hein? É sábado, dia 25, com missa lá na Igreja São Francisco Xavier, salão da comunidade, e o festarei que segue toda tarde. Tá bom, gente? Dado o recadinho e vamos lá pro intervalo, já voltamos.
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6: 12 minutos faltando para 6.
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0: Vamos lá, gurizada, já na reta final do Te Aproxega. A gente tem aqui um recado da Associação dos Motoristas de Garibaldi, AMG, né, através do Daniel Sartori, que estava aqui essa semana conversando com a gente, motivando para o sorteio de sábado da grande rifa da AMG, mas, atenção, foi transferido esse sorteio, a Loteria Federal não tem no sábado, ficou para domingo às 11 horas da manhã. Então, o sorteio não será sábado, e sim no domingo, às 11 horas da manhã, a loteria, o sorteio da Loteria Federal. Aí vai concorrer a todas as 900 cautelas e alguém, 5 vão ganhar super prêmios de R$ 460 mil, rateado entre todos os 5 prêmios. E também, atenção, quem está sendo promovido o almoço, né? Para quem adquiriu a cautela. Então, quem adquiriu a cautela, continua o almoço, tá? Continua o almoço programado para o sábado ao meio-dia. Só altera, então, o resultado da rifa, que não é sábado à noite, sim no domingo, às 11 horas da manhã. E ao meio-dia estaremos aqui no Alô Caminhoneiro, né? Pessoal, o presidente, o seu Juradelli, o vice, o Locatelli, o Dani, a turma que vai estar aqui com Paulo Costa. Facebook, Rádio Garibaldi ao vivaço nessa grande festa também, lembrando os 25 anos do nosso Alô Caminhoneiro. Que maravilha. Balejou tudo certo, então? Melhor ainda aqui, ó, eu vou mandar um abraço lá pra Santo Antônio de Castro, dona Doce Helena. Olha o paizinho da Doce Helena, o Edivino Froza, que estava de aniversário, né, Edivino? Baita abraço pro senhor, hein? Eita, Doce Helena, a família toda ali festejando com o pai, coisa linda de ver. Vamos mandando mais um alô pra Ana, lá do Borghetto, dona Ana, feliz com a Laurinha, né? A netinha, a caçulinha da família, né, seu Paulo? Abraço pra todo mundo, gurizada, coisa linda de ver. Santa Terezinha, alô, seu João, grande Luiz, um abraço, gente, obrigado pela audiência. Quanta música bonita que vamos tocar agora, falei, tem Le Farfalle que tá chegando ali, só quero lembrar da Drogabel ainda, a Drogabel tem o Xarope Mel do Campo, tem o Dr. Flex, esses são muito bons produtos naturais que fazem a diferença na sua saúde, né? 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
0: É bom, né? Falando Le Bona, Le Farfalle, vão estar sábado agora, tarde, 1:30, lá no São Roque, Figueira de Melo, animando a gurizada. Vamos lá, como é que é? Funiculi, Balejão?
6: Funico aqui, funicular.
0: Então tá. E olha, o Paulo Costa vai estar domingo aqui também ao vivo. Ah, é chuvarada, Paulo Costa. Tá chuvarada. Todo assim, todo dia. É. Vamos te chamar
6: lá
0: depois.
6: Na capital tá chovendo também, pelo jeito.
0: Também. Baita abraço, simbora.
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0: minutinhos para as 18 horas. Eita, tá chegando ao final do programa. 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Tá bom, meus amigos? Vamos ficando por aqui com o Diabro Chega? 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Obrigado, Valejo! Obrigado a todos que estiveram conosco. Vamos botar umas saudades da minha terra, do saudoso Gildo, com a voz dos Garotos de Ouro? Uma palinha, pode ser, Balejo? Pode. Feito pode. Carreto, a seguir o Santo Terço, prendas e peões do Rio Grande. Baita abraço, até mais.
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2: Dezoito horas com mais 9 minutos. Bem-vindos, bem-vindas. Aqui nos encontramos. Que bom poder estar com vocês. Que bom a gente poder formar essa corrente de oração. Lá longe, vai chegando, vai chegando. Bem-vindo. Obrigado por rezar conosco. Esse momento que a gente eleva nosso pensamento a Deus, a nossa querida mãe. Essa semana estamos rezando aos protetores dos motoristas e dos agricultores, Santo Isidoro e São Cristóvão, também a mãe de Fátima, a mãe Aparecida, Nossa Senhora da Boa Viagem, a sua mãe de fé, mas ela, todos sabemos que é uma só. Pedimos sempre, nos desafios que temos na vida, a graça de superar, a graça de ter fé, a graça de estar receptivo às bênçãos de Deus. Não é para logo, mas que não percamos a fé. O momento certo, a graça vem. Eu sempre digo isso. Portanto, vamos continuar rezando. Vamos continuar acreditando. Eu sempre digo, partilhando esse nosso Santo Terço com muita gente, aonde você estiver, no 101.5 FM da Garibaldi, ou pelo aplicativo Tua Rádio, ou também pela Alexa, vamos rezar juntos. E assim tenho certeza, o momento que estamos agora rezando e no final do Santo Terço, você vai se sentir bem melhor. Tenha certeza disso. Respire bem fundo e se entregue a Deus. Se entregue a Nossa Senhora. Entrega teu sacrifício, a tua dor para Deus. E tenha certeza da fé para ganhar a graça. Tenha certeza que tudo isso vai acontecer. Insisto muito nessa palavra, a certeza. Vamos iniciar o Santo Terço de hoje. Temos a participação dos nossos ouvintes, através do 54-991-18-5111. Vamos rezar aqui atendendo também pedidos que já vem chegando. Eu lembro da Ana, a Ana Gracioli, lá de Vila Rica. Aqui a Ana está pedindo para São Jorge e Nossa Senhora do Carmo, por uma graça alcançada. Olha ali, Ana, que testemunho bom. A graça que a Ana alcançou. É a fé, gente. Também a Ana está rezando para a família do Alcino Quezine. Reza também por todos aqueles que rezaram pela própria Ana no seu desafio que teve. Hoje está bem. Reza pela Vitalina também, pela sua saúde, para o grupo aqui da rádio. Obrigado para todos que estão com câncer, com depressão, com doenças difíceis de serem curadas, mas nunca esqueça, para Deus nada é impossível. Tenham fé, falo sempre. Pede paz no mundo, nesse mundo de desafios, que diminuam as guerras, que termine as guerras. Reza também pela amiga Aline, que está lá nos Estados Unidos e reza conosco. Amém, Aline. Também a Ana da Silva, a mãe da Aline, que amanhã vai trocar de ano. Ela está já antecipando bênçãos para Nossa Senhora, para ti, dona Ana. Também pede pelos filhos, o Vando, a Karina, a neta Bianca, o Valério, que é o esposo, e a Ana diz, acredita em Deus. A fé cresce, com certeza, Ana, confirmo com você. Mais uma intenção aqui, o esposo seu João, o afilhado Luiz, estão rezando pelo descanso eterno da Inês Baú Furlaneto, que há 6 anos e 4 meses partiu para a casa do pai. O João e o Luiz também estão rezando para a Ângela Furlaneto, o Luiz Furlaneto, a Maria Francisca, a Marina Baú e o Otílio Baú, que estão junto de Deus. Também reza o João e o Luiz, pedem por todas as pessoas doentes, que Deus possa lhe dar luz e conforto. O grupo aqui da rádio, obrigado. os nossos freis da paróquia, em especial o Frei Aldo, que 70 anos de vida religiosa, Frei Sigimar Prece também, pelo momento do sacerdócio, que vai ser domingo. Reza pelo Papa Leão XIV, pede por todos que conosco rezam este Santo Terço. Assim, em nome de todos os nossos ouvintes, daqui a pouco o Flávio vai trazer quem está no WhatsApp 54991185111. Flávio, eu, todos nós juntos, estamos aqui nos encontrando para rezar em nome do Pai, do Filho, do Espírito Santo. Amém. Quem quer rezar conosco, a primeira dezena está livre, a segunda temos a Inês. Então, quem quer rezar agora, fique à vontade. 3464-7508. Creio em Deus Pai Todo-Poderoso, Criador do céu e da terra, em Jesus Cristo, seu único Filho, nosso Senhor, que foi concebido pelo poder do Espírito Santo, nasceu da Virgem Maria, padeceu sobre Pôncio Pilatos, foi crucificado, morto e sepultado, desceu à mansão dos mortos, ressuscitou o terceiro dia, subiu ao céu, está sentado à direita do Pai Todo-Poderoso, onde há de vir a julgar os vivos e os mortos. Creio no Espírito Santo, na Santa Igreja Católica, na comunhão dos santos, na remissão dos pecados, na ressurreição da carne, na vida eterna. Amém. Pai nosso que estais no céu, santificado seja o vosso nome, venha a nós o vosso reino, seja feita a vossa vontade, assim na terra como no céu.
3: O pão nosso de cada dia nos dai hoje, perdoai as nossas ofensas, assim como nós perdoamos a quem nos tem ofendido, e não nos deixeis cair na tentação, mas livrai-me do mal. Amém.
2: Pai nosso e três Ave Marias, a Santíssima Trindade. Ave Maria, cheia de graça, o Senhor é convosco, bendita sois vós entre as mulheres, e bendito o fruto do vosso ventre, Jesus.
3: Santa Maria, Mãe de Deus, rogai por nós, pecadores, agora e na hora de nossa morte. Amém.
2: Ave Maria, cheia de graça, o Senhor é convosco, bendita sois vós entre as mulheres, e bendito o fruto do vosso ventre, Jesus.
3: Santa Maria, Mãe de Deus, rogai por nós, pecadores, agora e na hora de nossa morte. Amém.
2: Ave Maria, cheia de graça, o Senhor é convosco, bendita sois vós entre as mulheres, e bendito o fruto do vosso ventre, Jesus.
3: Santa Maria, Mãe de Deus, rogai por nós, pecadores, agora e na hora de nossa morte. Amém.
2: Glória ao Pai, o Filho e o Espírito Santo.
3: Como era no princípio, agora e sempre, por todos os séculos dos séculos. Amém.
2: Nossa Senhora de Fátima, Santo Isidoro e São Cristóvão,
3: rogai por todos nós.
2: Divino Pai eterno,
3: abençoai.
2: Ana, boa noite, Ana.
3: Boa noite, Beto e turma ali da rádio.
2: Vamos.
3: Beto, oi. Eu queria botar em ação de graça que amanhã o Paulo está de aniversário.
2: Amém.
3: É. Então, eu quero que Nossa Senhora, ele é muito devoto de Nossa Senhora Aparecida.
2: Amém,
3: que
2: olha
3: ali. Nossa Senhora Aparecida cubra ele sempre com o seu manto sagrado. E que tudo de bom aconteça com ele, com a família. E com todos nós, e para vocês aí na rádio.
2: Obrigado.
3: Para os freis agora, para o Frei Aldo agora e o outro ali que vai ser.
2: Sigimar Prece.
3: Sigimar. E para vocês aí também, Beto. Um abraço grande a todos vocês aí.
2: Amém. Unimos as intenções da Ana, que cada um traz no seu coração. Com fé pedimos nesse primeiro mistério doloroso, onde contemplamos
4: a agonia de Jesus no Horto das Oliveiras.
2: Pai nosso que estais no céu, santificado seja o vosso nome. Venha a nós o vosso reino, seja feita a vossa vontade, assim na terra como no céu.
3: O pão nosso de cada dia nos dai hoje, perdoai as nossas ofensas, assim como nós perdoamos a quem nos tem ofendido. E não nos deixeis cair na tentação, mas livre-me do mal. Amém.
2: Ave Maria, cheia de graça, o Senhor é convosco. Bendita sois vós entre as mulheres, e bendito o fruto do vosso ventre, Jesus.
3: Santa Maria, Mãe de Deus, rogai por nós, pecadores, agora e na hora da nossa morte. Amém.
2: Ave Maria, cheia de graça, o Senhor é convosco. Bendita sois vós entre as mulheres, e bendito o fruto do vosso ventre, Jesus.
3: Santa Maria, Mãe de Deus, rogai por nós, pecadores, agora e na hora da nossa morte. Amém.
2: Ave Maria, cheia de graça, o Senhor é convosco. Bendita sois vós entre as mulheres, e bendito o fruto do vosso ventre, Jesus.
3: Santa Maria, Mãe de Deus, rogai por nós, pecadores, agora e na hora da nossa morte. Amém.
2: Ave Maria, cheia de graça, o Senhor é convosco. Bendita sois vós entre as mulheres, e bendito o fruto do vosso ventre, Jesus.
3: Santa Maria, Mãe de Deus, rogai por nós, pecadores, agora e na hora da nossa morte. Amém.
2: Ave Maria, cheia de graça, o Senhor é convosco. Bendita sois vós entre as mulheres e bendito o fruto do vosso ventre, Jesus.
3: Santa Maria, Mãe de Deus, rogai por nós, pecadores, agora e na hora da nossa morte. Amém.
2: Ave Maria, cheia de graça, o Senhor é convosco. Bendita sois vós entre as mulheres e bendito o fruto do vosso ventre, Jesus.
3: Santa Maria, Mãe de Deus, rogai por nós, pecadores, agora e na hora de nossa morte. Amém.
2: Ave Maria, cheia de graça, o Senhor é convosco. Bendita sois vós entre as mulheres e bendito o fruto do vosso ventre, Jesus.
3: Santa Maria, Mãe de Deus, rogai por nós, pecadores, agora e na hora de nossa morte. Amém.
2: Ave Maria, cheia de graça, o Senhor é convosco. Bendita sois vós entre as mulheres e bendito o fruto do vosso ventre, Jesus.
3: Santa Maria, Mãe de Deus, rogai por nós, pecadores, agora e na hora da nossa morte. Amém.
2: Ave Maria, cheia de graça, o Senhor é convosco. Bendita sois vós entre as mulheres, e bendito o fruto do vosso ventre, Jesus.
3: Santa Maria, Mãe de Deus, rogai por nós, pecadores, agora e na hora da nossa morte. Amém.
2: Ave Maria, cheia de graça, o Senhor é convosco. Bendita sois vós entre as mulheres, e bendito o fruto do vosso ventre, Jesus.
3: Santa Maria, Mãe de Deus, rogai por nós, pecadores, agora e na hora da nossa morte. Amém.
2: Glória ao Pai, ao Filho e ao Espírito Santo.
3: Como era no princípio, agora e sempre, por todos os séculos dos séculos. Amém.
2: Ó meu bom Jesus,
3: perdoai-me, livrai-me do fogo do inferno, elevai as almas todas para o céu e socorrei principalmente os que mais precisarem.
2: Nossa Senhora de Fátima, Santo Isidoro e São Cristóvão,
3: rogai por todos nós.
2: Divino Pai Eterno,
3: abençoai-nos.
2: Obrigado, viu, Ana, por rezar com a gente. Que Jesus e Maria esteja sempre com você, com o Paulo amanhã pro seu aniversário. Paz e bem.
3: Paz e bem. Beto, eu botei a Neide também, que ela sempre reza por nós, então.
2: Isso.
3: Ela sabe que sempre nas minhas orações, mesmo que eu não falo o nome dela, mas ela tá inclusa nas minhas orações também.
2: Perfeito. Tá, né? Rezamos então, pela Neide.
3: Fica com Deus, tá?
2: Amém. Chegamos no segundo mistério, agora com a Inês. A Inês que vai também colocar as suas intenções. Inês, boa noite.
5: Boa noite, Roberto.
2: Vamos rezar por quem esse segundo mistério?
5: Sim, estamos aqui junto ao Gilmar rezar a dezena do terço. É para mim, o Gilmar, e vocês da rádio.
2: Obrigado.
5: O Frei Aldo Colombo, do seu aniversário ali.
2: Sim.
5: E outro Frei.
2: Gilmar.
5: É, Gilmar. E para todos os freis, padres, papa, bispos e freiras. E para todos meus irmãos e irmãs, cunhados e cunhados, sobrinhos e sobrinhas.
2: Amém.
5: E para todos que estão enfermos, que têm câncer, doenças, enfermidades, a saúde. E eu queria também para os falecidos, meu pai e meus três irmãos e duas irmãzinhas, seus nonas, nona, todos Anus, Carnel, Perosa, Paz e todos falecidos que estejam descansando em paz.
2: Amém, Inês. Eu só peço um pouquinho de licença.
5: Abaixar.
2: É isso, Inês. Pode ser só um pouquinho, mas eu quero só pedir pro Flávio lá no painel. Lá tem intenções que tem por lá. Quem tá chegando na oração, Flávio?
4: É, nós temos sim, Roberto. E algo bastante emocionante, né? Recebendo aqui da família Agostini.
2: Sim.
4: Enviaram, né? Gostaria de colocar a intenção no terço da família desta terça-feira, pois o primeiro ano de falecimento de Domingos Agostini.
2: Olha ali,
4: e no complemento,
2: gente,
4: aí vem da família, né? Ele amava rezar em comunhão com vocês todos os dias.
2: Eu lembro dele, eu lembro que ele rezava conosco. A Pai do Céu,
5: Roberto,
2: olha por ele. Diga, Inês.
5: Eu também queria rezar, são vivos os meus padrinhos, a madrinha tia Assunta, tio Denise, a família deles e a tia Angelina que está enferma.
2: Rezamos por ela.
5: Sim.
2: Tá bem. Mas, Flávio...
4: Sim, a Cleusa reza conosco por todos os doentes, pelo descanso eterno de sua vizinha, Ivone Catani Zorrer. Faleceu hoje, Roberto.
2: Ah, que ela tenha descanso eterno.
4: Pelos freis da paróquia São Pedro e também para nós aqui da Rádio Garibaldi. Também está rezando conosco, peço proteção a Nossa Senhora de Fátima contra as intempéries, proteção a todos... Nós, gratidão. Jumira Barufi, Piacentini, Roberto. É isso.
2: Confiantes em todas estas intenções, a quem partiu, dá-lhe, Senhor, o descanso eterno, que a luz perpétua os ilumine, a ilumine. Descansem em paz. Amém. Vamos pedir nesse segundo mistério doloroso, onde contemplamos
4: a flagelação de nosso Senhor Jesus Cristo.
2: Pai nosso que estais no céu, santificado seja o vosso nome. Venha a nós o vosso reino, seja feita a vossa vontade, assim na terra como no céu.
5: O pão nosso de cada dia nos dai hoje, perdoai as nossas ofensas, assim como nós perdoamos a quem nos tem ofendido. E não nos deixeis cair em tentação, mas livrai-nos dos males. Amém.
2: Ave Maria, cheia de graça, o Senhor é convosco. Bendita sois vós entre as mulheres, e bendito o fruto do vosso ventre, Jesus.
5: Santa Maria, Mãe de Deus, rogai por nós, pecadores, agora na hora de nossa morte. Amém.
2: Ave Maria, cheia de graça, o Senhor é convosco. Bendita sois vós entre as mulheres, e bendito o fruto do vosso ventre, Jesus.
5: Santa Maria, Mãe de Deus, rogai por nós, pecadores, agora na hora de nossa morte. Amém.
2: Ave Maria, cheia de graça, o Senhor é convosco. Bendita sois vós entre as mulheres, e bendito o fruto do vosso ventre, Jesus.
5: Santa Maria, Mãe de Deus, rogai por nós, pecadores, agora na hora de nossa morte. Amém.
2: Ave Maria, cheia de graça, o Senhor é convosco. Bendita sois vós entre as mulheres, e bendito o fruto do vosso ventre, Jesus.
5: Santa Maria, Mãe de Deus, rogai por nós, pecadores, agora na hora de nossa morte. Amém.
2: Ave Maria, cheia de graça, o Senhor é convosco. Bendita sois vós entre as mulheres, e bendito o fruto do vosso ventre, Jesus.
5: Santa Maria, Mãe de Deus, rogai por nós, pecadores, agora na hora de nossa morte. Amém.
2: Ave Maria, cheia de graça, o Senhor é convosco. Bendita sois vós entre as mulheres, e bendito o fruto do vosso ventre, Jesus.
5: Santa Maria, Mãe de Deus, rogai por nós, pecadores, agora na hora de nossa morte. Amém.
2: Ave Maria, cheia de graça, o Senhor é convosco. Bendita sois vós entre as mulheres, e bendito o fruto do vosso ventre, Jesus.
5: Santa Maria, Mãe de Deus, rogai por nós, pecadores, agora na hora de nossa morte. Amém.
2: Ave Maria, cheia de graça, o Senhor é convosco. Bendita sois vós entre as mulheres, e bendito o fruto do vosso ventre, Jesus.
5: Santa Maria, Mãe de Deus, rogai por nós, pecadores, agora na hora de nossa morte. Amém.
2: Ave Maria, cheia de graça, o Senhor é convosco. Bendita sois vós entre as mulheres, e bendito o fruto do vosso ventre, Jesus.
5: Santa Maria, Mãe de Deus, rogai por nós, pecadores, agora na hora de nossa morte. Amém.
2: Ave Maria, cheia de graça, o Senhor é convosco. Bendita sois vós entre as mulheres, e bendito o fruto do vosso ventre, Jesus.
5: Santa Maria, Mãe de Deus, rogai por nós, pecadores, agora na hora de nossa morte. Amém.
2: Glória ao Pai, ao Filho e ao Espírito Santo,
5: como era no princípio, agora e sempre. Amém.
2: Ó meu bom Jesus,
5: perdoai, livrai do fogo do inferno, levai as almas todas para o céu e socorrei principalmente que as mais precisarem.
2: Nossa
5: Senhora.
2: Oi.
5: Eu queria também para os colonos e para os motoristas também, tá?
2: Amém, amém. Nossa Senhora de Fátima, Santo Isidoro e São Cristóvão,
5: rogai por nós.
2: Divino Pai Eterno,
5: abençoai-nos.
2: Gilmar, Inês, obrigado por rezar com a gente. Que Jesus e Maria esteja com vocês, com todos os seus familiares. Tenha sempre paz e bem.
5: Paz e bem, obrigado igualmente, boa noite.
2: Boa noite. Terceiro mistério, já está chegando mais um ouvinte para colocar também as suas intenções. E você pode colocar no 54-991-18-5111 também lá a sua mensagem. Vamos rezar com o Rubinha Norma. Boa noite.
6: Boa noite, Roberto e Flávio.
2: Vamos rezar com muita fé para quem esse terceiro mistério, Norma, Rubinho?
6: Com certeza, Roberto, com muita fé. Então, primeiramente, a gente agradece a Deus o dom da vida, agradecemos mais um dia dos nossos trabalhos, das nossas atividades. Rezamos pedindo saúde para toda a nossa família. Nós rezamos por todos os que rezam o terço conosco.
2: Tá.
6: Vamos por todas as pessoas doentes, os seus familiares, seus cuidadores. Rezamos por todos os movimentos da nossa paróquia, os nossos freis. Rezamos pelo Papa também. Também lembrando que a gente faz a oração pedindo Espírito Santo, que temos a jornada vocacional agora no dia 10 a 12 de agosto.
2: Amém.
6: A 10 a 16. E também domingo, então, a missa e o almoço em homenagem ao Frei Aldo e ao Frei Sidmar.
2: Certamente. É isso então, Norma. Uhum. Unimos a estas intenções a que você está colocando neste momento. Eu quero trazer presente esta urna com tantos nomes que aqui estão, com tantos pedidos, principalmente saúde. O pessoal tem nos pedido saúde, saúde. Gente, vamos rezar para que a cruz seja mais leve de cada um. Mas com fé você pode melhorar. Nunca esqueça, para Deus nada é impossível. Vamos juntos rezar este terceiro mistério doloroso, onde contemplamos
4: a coroação de espinhos de Nosso Senhor.
2: Pai nosso que estais no céu, santificado seja o vosso nome. Venha a nós o vosso reino, seja feita a vossa vontade, assim na terra como no céu.
7: O pão nosso de cada dia nos dai hoje. Perdoai as nossas ofensas, assim como nós perdoamos a quem nos tem ofendido. E não nos deixeis cair em tentação, mas livrai-nos do mal. Amém.
2: Ave Maria, cheia de graça, o Senhor é convosco. Bendita sois vós entre as mulheres, e bendito o fruto do vosso ventre, Jesus.
7: Santa Maria, Mãe de Deus, rogai por nós, pecadores, agora e na hora de nossa morte. Amém.
2: Ave Maria, cheia de graça, o Senhor é convosco. Bendita sois vós entre as mulheres, e bendito o fruto do vosso ventre, Jesus.
7: Santa Maria, Mãe de Deus, rogai por nós, pecadores, agora e na hora de nossa morte. Amém.
2: Ave Maria, cheia de graça, o Senhor é convosco. Bendita sois vós entre as mulheres, e bendito é o fruto do vosso ventre, Jesus.
7: Santa Maria, Mãe de Deus, rogai por nós, pecadores, agora e na hora de nossa morte. Amém.
2: Ave Maria, cheia de graça, o Senhor é convosco. Bendita sois vós entre as mulheres, e bendito o fruto do vosso ventre, Jesus.
7: Santa Maria, Mãe de Deus, rogai por nós, pecadores, agora e na hora de nossa morte. Amém.
2: Ave Maria, cheia de graça, o Senhor é convosco. Bendita sois vós entre as mulheres, e bendito o fruto do vosso ventre, Jesus.
7: Santa Maria, Mãe de Deus, rogai por nós, pecadores, agora e na hora de nossa morte. Amém.
2: Ave Maria, cheia de graça, o Senhor é convosco. Bendita sois vós entre as mulheres, e bendito é o fruto do vosso ventre, Jesus.
7: Santa Maria, Mãe de Deus, rogai por nós, pecadores, agora e na hora de nossa morte. Amém.
2: Ave Maria, cheia de graça, o Senhor é convosco. Bendita sois vós entre as mulheres, e bendito é o fruto do vosso ventre, Jesus.
7: Santa Maria, Mãe de Deus, rogai por nós, pecadores, agora e na hora de nossa morte. Amém.
2: Ave Maria, cheia de graça, o Senhor é convosco. Bendita sois vós entre as mulheres, e bendito o fruto do vosso ventre, Jesus.
7: Santa Maria, Mãe de Deus, rogai por nós, pecadores, agora e na hora de nossa morte. Amém.
2: Ave Maria, cheia de graça, o Senhor é convosco. Bendita sois vós entre as mulheres, e bendito o fruto do vosso ventre, Jesus.
7: Santa Maria, Mãe de Deus, rogai por nós, pecadores, agora e na hora de nossa morte. Amém.
2: Ave Maria, cheia de graça, o Senhor é convosco. Bendita sois vós entre as mulheres, e bendito o fruto do vosso ventre, Jesus.
7: Santa Maria, Mãe de Deus, rogai por nós, pecadores, agora e na hora de nossa morte. Amém.
2: Ave Maria, cheia de graça, o Senhor é convosco. Bendita sois vós entre as mulheres, e bendito o fruto do vosso ventre, Jesus.
7: Santa Maria, Mãe de Deus, rogai por nós, pecadores, agora e na hora de nossa morte. Amém.
2: Glória ao Pai, ao Filho e ao Espírito Santo,
7: como era no princípio, agora e sempre. Amém.
2: Ó meu bom Jesus,
7: perdoai-nos, livrai-nos do fogo do inferno, levai as almas todas para o céu e socorrei socorrei principalmente as que mais precisarem.
2: Nossa Senhora de Fátima, Santo Isidoro e São Cristóvão,
7: rogai por nós.
2: Divino Pai Eterno,
7: abençoai-nos.
2: Robinho, Norma, bom rezar com vocês, que a paz de Jesus e o amor da Mãe continue sempre iluminando vossos caminhos. Tenham sempre paz e bem, shalom.
7: Paz e bem e shalom.
2: Liberado para o quarto mistério. Você que vai rezar com a gente, já tocou o telefone, que bom você que está conosco colocando as suas intenções. A Vitalina vai colocar as intenções agora. Boa noite, Vitalina.
8: Boa noite, Roberto. Tudo bom?
2: Amém. Tudo. Para quem vamos rezar, Vita?
8: Eu vou rezar para o pessoal, principalmente para mim.
2: Sim.
8: Depois o pessoal da rádio.
2: Obrigado, obrigado.
8: Os médicos, as enfermeiras.
2: Sim.
8: Família do José Talfe, a Natália, a Terezinha Buscaini, o irmão dela que está...
2: Seu
8: muito
2: Ivo.
8: Mal. Não, o irmão dela lá.
2: A dela, tá.
8: Lá de... Ah, agora esqueci o nome.
2: Não, rezamos por ele, Deus sabe quem é.
8: Eu Ivo Buscaini.
2: Isso.
8: Valério Gracioli e Ana, que ela sempre reza pra mim.
2: Sim.
8: Todos meus irmãos, meus cunhados, meus sobrinhos. Eu vou rezar pra minha sobrinha Edilaine, que ela é especial, que ela está ainda no hospital.
2: Rezamos por ela, Edilaine. Continua. Temos o nome dela aqui também na urna para que Papai do Céu abençoe.
8: Eu quero rezar também para o meu pai, a minha mãe, meu sogro, minha sogra, meu falecido marido, todos meus irmãos falecidos, meu sobrinho.
2: Certo.
8: E todos meus amigos que eu tenho só o 2 e 3.
2: Amém. Então vamos rezar por todos eles. Eu só peço pro Flávio, temos alguma intenção lá no painel, Flávio?
4: Sim, Roberto, está rezando conosco Antonieta Vian, ela reza pelo Frei Aldo, Frei Sidmar, por tão gloriosa missão que eles têm aqui na terra, né? Também a Ivone Catani Zorrer, que tenha muita paz, descanso eterno, né?
2: Sim.
4: Nos deixou. Ao Neto Gustavo, freis da paróquia São Pedro, equipe da Rádio Garibaldi.
8: Obrigado. Oi, Roberto.
2: Diga.
8: Eu vou rezar também para minha irmã Natalina, que ela sempre me apoia.
2: Amém.
8: Minha irmã Glaci, a minha cunhada Alzira.
2: Que sejam abençoadas.
8: Que ela sempre me ajuda, essas três pessoas aí.
2: Rezamos por ela também, Flávio.
8: E meu taxista também.
2: Certo, que Deus abençoe ele nas suas caminhadas, na sua estrada.
4: A Marilice também reza conosco, ela reza por seu cunhado, que vai passar por um procedimento cirúrgico amanhã, para que tudo dê certo, né?
2: E vai dar certo.
4: E vai dar certo. Também está rezando conosco... Não, era isso, Roberto.
2: É isso?
4: Isso.
2: Então vamos confiante nas intenções de cada um. Diga, Vita, é isso, vamos rezar com
8: Roberto, pai, vou pra Joana e pro João Baldasso.
2: Rezamos
8: tantos amigos, não dá tempo pra falar pra todos.
2: Isso,
8: tudo.
2: Mas Papai do Céu sabe quem são e vai abençoar todo mundo.
8: É, a Yulina também.
2: Isso, vamos rezar por eles nesse quarto mistério doloroso onde contemplamos. Pai nosso que estais no céu, santificado seja vosso nome. Venha a nós o vosso reino, seja feita a vossa vontade, assim na terra como no céu.
8: O pão nosso de cada dia nos dá hoje, perdoai nossas ofensas, assim como ofendidos em nome de ser caído em tentação, mas livrai do mal. Amém.
2: Ave Maria, cheia de graça, o Senhor é convosco. Bendita sois vós entre as mulheres, e bendito o fruto do vosso ventre, Jesus.
8: Santa Maria, mãe de Deus, rogai por nós, pecadores, agora nossa morte. Amém.
2: Ave Maria, cheia de graça, o Senhor é convosco. Bendita sois vós entre as mulheres, e bendito o fruto do vosso ventre, Jesus.
8: Santa Maria, Mãe de Deus, rogai por nós, pecadores, agora nossa morte. Amém.
2: Ave Maria, cheia de graça, o Senhor é convosco. Bendita sois vós entre as mulheres, e bendito é o fruto do vosso ventre, Jesus.
8: Para a mulher, e bendito Santa Maria, o fruto do vosso ventre, Jesus.
2: Santa Maria,
8: Santa
2: Mãe de Deus.
8: Maria, Mãe.
2: Rogai por nós, pecadores,
8: agora é nossa morte. Amém.
2: Ave Maria, cheia de graça, o Senhor é convosco. Bendita sois vós entre as mulheres, e bendito o fruto do vosso ventre, Jesus.
8: Santa Maria, Mãe de Deus, rogai por nós, pecadores. Agora nossa morte, amém.
2: Ave Maria, cheia de graça, o Senhor é convosco. Bendita sois vós entre as mulheres, e bendito o fruto do vosso ventre, Jesus.
8: Santa Maria, Mãe de Deus, rogai por nós, pecadores, agora nossa morte, amém.
2: Ave Maria, cheia de graça, o Senhor é convosco. Bendita sois vós entre as mulheres, e bendito o fruto do vosso ventre, Jesus.
8: Santa Maria, Mãe de Deus, rogai por nós, pecadores, agora nossa morte, amém.
2: Ave Maria, cheia de graça, o Senhor é convosco. Bendita sois vós entre as mulheres, e bendito o fruto do vosso ventre, Jesus.
8: Santa Maria, Mãe de Deus, rogai por nós, pecadores, agora nossa morte, amém.
2: Ave Maria, cheia de graça, o Senhor é convosco, bendita sois vós entre as mulheres, e bendito o fruto do vosso ventre, Jesus.
8: Santa Maria, Mãe de Deus, rogai por nós, pecadores, agora nossa morte, amém.
2: Ave Maria, cheia de graça, o Senhor é convosco, bendita sois vós entre as mulheres, e bendito o fruto do vosso ventre, Jesus.
8: Santa Maria, Mãe de Deus, rogai por nós, pecadores, agora nossa morte, amém.
2: Ave Maria, cheia de graça, o Senhor é convosco, bendita sois vós entre as mulheres, e bendito o fruto do vosso ventre, Jesus.
8: Santa Maria, Mãe de Deus, rogai por nós, pecadores, agora nossa morte, amém.
2: Glória ao Pai, ao Filho e ao Espírito Santo.
8: Como era o princípio, agora sempre, do século dos séculos, amém.
2: Ó meu bom Jesus,
8: perdoai, levai no fogo do inferno, levai as almas todas para o céu, e socorrentemente que mais precisar, esperante de falar. Eu rezei também por Frei... Aí,
2: Sedimar, o Frei Aldo.
8: O Frei Aldo e o...
2: Sedimar.
8: E outro. E disse pra ele vir aqui me dar uma visita.
2: Amém, Vitalina.
8: Que eu tô esperando.
2: Vamos lá, sim. Obrigado por rezar conosco, Vita. Que a paz de Jesus e o amor da mãe esteja contigo. Paz e bem.
8: Paz e bem. Muito obrigado, Roberto. Santa alegria.
2: Santa alegria. E chegamos na última dezena. É o quinto mistério. E nesse quinto mistério, 3464-7508. A última, é quem vai rezar conosco essa última dezena? Mais pertinho do telefone, ligou, a gente vai ouvir as intenções. Para finalizar, Flávio, alguma intenção lá no painel?
4: A Zélia está conosco rezando. Ela, boa noite. Quero
2: boa noite.
4: Mandar uma intenção especial para o Hildo Sentier, que ele tenha uma boa recuperação e que tenha a força para superar o desafio que está enfrentando.
2: Rezamos por ele. Até vou colocá-lo aqui na nossa caixinha de bênçãos aqui, Hildo Sentier.
4: Irani, boa noite. Eu rezo em honra à Mãe Rainha, São José, São Francisco, pedindo proteção à família e também aos seus amigos. Também quem está rezando conosco, ela reza pela paz do mundo, a nossa ouvinte Ieda Botega.
2: Amém, Ieda.
4: Também está rezando conosco, rezo pelo sexto mês de falecimento de Redentor Manhi, que tenha um descanso eterno. Quem está mandando, quem está rezando aqui com a gente é a Ariete, ou
2: amém.
4: Arlete, perdão.
2: Arlete, amém.
4: Isto.
2: É isso?
4: Isso.
2: Vamos trazer presente nessas intenções, ouvinte que está conosco também, que já vai rezar. Vamos só aqui conferir a quem vai rezar com a gente.
9: Vamos lá então.
2: Maria e o seu Orlando. Boa noite, gente.
10: Boa noite, tudo bem?
2: Bem, graças a Deus. Para quem rezamos?
10: Então vamos agradecer em primeiro lugar sempre a mais um dia de vida, né?
2: Amém.
10: Por todas as pessoas falecidas da família, por todas as pessoas que precisam de orações. E esse mês também tem um aniversário de falecimento do meu cunhado, que vai ter missa domingo, Antônio Busato. Daí quero rezar por ele também. E eu acho que também era esse mês o falecimento da irmã do Orlando também, que é a Ilda lá. Não lembro bem, assim, é dia 9, acho que foi.
2: Perfeito.
10: Por isso, pelo descanso dele, pela Juliana, pela toda a família, enfim. E pedi a Deus também que a gente precisava de muita chuva, né? Graças a Deus, mas agora, para não prejudicar.
2: Acalmar um pouquinho.
10: Pessoal, né? E por vocês da rádio, também pelos dois freios que vão comemorar domingo, nós vamos lá participar também.
2: Amém.
10: Da missa e da festa deles. E enfim, para todos que estão ouvindo, rezando com a gente.
2: Que bom. Então vamos unir a todas essas intenções a que cada um traz no seu coração. Pedimos nesse quinto mistério doloroso, onde contemplamos
4: a crucificação e morte de nosso Senhor Jesus Cristo.
2: Pai nosso que estais no céu, santificado seja o vosso nome, venha a nós o vosso reino, seja feita a vossa vontade, assim na terra como no céu.
7: O nosso de cada dia nos dai hoje, perdoai as nossas ofensas, assim como nós perdoamos a quem nos tem ofendido, e não nos deixei cair em tentação, mas livrai-nos do mal.
2: Ave Maria, cheia de graça, o Senhor é convosco, bendita sois vós entre as mulheres, e bendito o fruto do vosso ventre, Jesus.
7: Santa Maria, Mãe de Deus, rogai por nós, pecadores, agora e na hora de nossa morte. Amém.
2: Um pouquinho mais perto do telefone, tá? Ave Maria, cheia de graça, o Senhor é convosco, bendita sois vós entre as mulheres, e bendito o fruto do vosso ventre, Jesus.
7: Santa Maria, Mãe de Deus, rogai por nós, pecadores, agora e na hora de nossa morte. Amém.
2: Ave Maria, cheia de graça, o Senhor é convosco, bendita sois vós entre as mulheres, e bendito o fruto do vosso ventre, Jesus.
7: Santa Maria, Mãe de Deus, rogai por nós, pecadores, agora e na hora de nossa morte. Amém.
2: Ave Maria, cheia de graça, o Senhor é convosco. Bendita sois vós entre as mulheres, e bendito o fruto do vosso ventre, Jesus.
7: Santa Maria, Mãe de Deus, rogai por nós, pecadores, agora e na hora de nossa morte. Amém.
2: Ave Maria, cheia de graça, o Senhor é convosco. Bendita sois vós entre as mulheres, e bendito o fruto do vosso ventre, Jesus.
7: Santa Maria, Mãe de Deus, rogai por nós, pecadores, agora e na hora de nossa morte. Amém.
2: Ave Maria, cheia de graça, o Senhor é convosco. Bendita sois vós entre as mulheres, e bendito o fruto do vosso ventre, Jesus.
7: Santa Maria, Mãe de Deus, rogai por nós, pecadores, agora e na hora de nossa morte. Amém.
2: Ave Maria, cheia de graça, o Senhor é convosco. Bendita sois vós entre as mulheres, e bendito o fruto do vosso ventre, Jesus.
7: Santa Maria, Mãe de Deus, rogai por nós, pecadores, agora e na hora de nossa morte. Amém.
2: Ave Maria, cheia de graça, o Senhor é convosco. Bendita sois vós entre as mulheres, e bendito o fruto do vosso ventre, Jesus.
7: Santa Maria, Mãe de Deus, rogai por nós, pecadores, agora e na hora de nossa morte. Amém.
2: Ave Maria, cheia de graça, o Senhor é convosco. Bendita sois vós entre as mulheres, e bendito o fruto do vosso ventre, Jesus.
7: Santa Maria, Mãe de Deus, rogai por nós, pecadores, agora e na hora de nossa morte. Amém.
2: Ave Maria, cheia de graça, o Senhor é convosco. Bendita sois vós entre as mulheres, e bendito o fruto do vosso ventre, Jesus.
7: Santa Maria, Mãe de Deus, rogai por nós, pecadores, agora e na hora de nossa morte. Amém.
2: Ave Maria, cheia de graça, o Senhor é convosco. Bendita sois vós entre as mulheres, e bendito o fruto do vosso ventre, Jesus.
7: Santa Maria, Mãe de Deus, rogai por nós, pecadores, agora e na hora de nossa morte. Amém.
2: Glória ao Pai, ao Filho e ao Espírito Santo.
7: Como era no princípio, agora e sempre. Amém.
2: Ó meu bom Jesus,
7: perdoai-nos, livrai-nos do fogo do inferno, levai as almas todas para o céu e socorrei principalmente os que mais precisarem.
2: Nossa Senhora de Fátima, Santo Isidoro e São Cristóvão,
7: rogai por nós.
2: Divino Pai Eterno,
7: abençoai-nos.
2: Rezamos juntos, agradecendo a Mãe por esse santo terço, por juntos estarmos com muita fé, rezando, agradecendo a Deus pela vida, pelo dia, pelos milagres que alcançamos. Juntos rezamos, saudando a Senhora, querida Mãe. Salve, Rainha!
7: Mãe de misericórdia, vida da sua esperança, nossa salve. A vós, bradamos, degredados filhos de Eva. A vós suspirando, gemendo, chorando neste vale de lágrimas. Eia, pois, advogada nossa, enche os vossos olhos misericordiosos a nós, volveis. E depois desse desterro, mostrai-nos, Jesus, bendito o fruto do vosso ventre. Ó clemente, ó piedosa, ó doce sempre Virgem Maria,
2: rogai por nós, Santa Mãe de Deus,
7: promessas de Cristo.
2: Obrigado, Orlando, obrigado, Maria, por rezar com a gente. Que a paz de Jesus e o amor da Mãe esteja com vocês, com a família. Paz e bem.
9: Nós que agradecemos. Uma boa noite.
2: Boa noite. Outro para todos vocês. Vamos juntos, então, só lembrar, já vamos receber a bênção, momento da bênção do Frei Rogério. Como vocês se sentirem melhor, abram as mãos para receber com festa a bênção. Só quero lembrar, estamos rezando a Santa Isidoro, a nossa mãe, estamos rezando a São Cristóvão, porque o final de semana ele é marcado, lembrado a data do agricultor, a data do motorista, sábado. Então rezamos por eles, por todos os agricultores, por todos os motoristas, nas festas que vão acontecer em São Roque, Figueira de Melo e Carlos Barbosa, no Cinco Baixo e em Boa Vista do Sul. Essas festas em homenagem para valorizar essas preciosidades que temos na nossa vida, que são os agricultores, bem como os motoristas que estão por esse Brasil afora. Então vamos rezar por todos vocês. E eu lembro assim, ó, sábado é importante você rezar, agradecer e comemorar, porque a festa é de vocês. Em Garibaldi, São Roque Figueira de Melo também. Vamos todos agradecer ao Pai do Céu por este dia. Vocês que rezaram conosco, nosso muito obrigado. Flávio, valeu. Tenham todos uma boa noite. Paz e bem.
4: Paz e bem, santa alegria.
2: Louvado seja nosso Senhor Jesus Cristo.
4: Para sempre seja louvado.
2: Bênção, Frei Rogério.
11: Que a vossa bênção maternal, ó Nossa Senhora de Fátima, acompanhe a cada um de nós, agora e sempre. Amém. Que o Senhor te abençoe e te guarde. Amém. Que Ele te mostre a sua face e te conceda a sua graça. Amém. Que Ele volte para ti o seu rosto e te dê a paz. Amém. Que o Senhor te abençoe. Em nome do Pai, do Filho e do Espírito Santo. Amém. Paz e bem. Salve Maria. Uma boa noite a todos.
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0: Você acompanhou a reza do Terço em Família. 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
1: 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Na FISUL, conferência especial com o preletor da sede internacional, Enio Massahara. 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O investimento é R$50. Ingresso no local com Gilberto Misturini, fone 99207-1127. 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
3: Olá, boa noite.
4: Boa noite para você que nos acompanha em todo o país.
3: Terça-feira, 21 de julho de 2026.
4: Vamos aos destaques na Voz do Brasil.
3: Brasil continua fora do mapa da fome, segundo o relatório divulgado hoje pelas Nações Unidas.
4: Documento aponta ainda que país reduziu a insegurança alimentar severa. Márcia Fernandes.
5: A proporção da população brasileira que não tem renda suficiente para consumir a quantidade mínima de calorias para uma vida saudável se manteve abaixo de 2,5%. Indicador é utilizado para apontar se o país está no mapa da fome.
3: Portaria regulamenta o trabalho no comércio durante os feriados.
4: Norma estabelece que o funcionamento nesses dias vai depender de negociação coletiva. Gabriela Noronha.
6: Na prática, o acordo impede que as empresas escalem funcionários nos feriados por decisão unilateral.
3: E vamos falar também do Julho Amarelo, mês de conscientização sobre hepatites virais.
4: Saiba mais sobre a doença, a importância do diagnóstico precoce e o tratamento oferecido pelo SUS. Graziele Bezerra.
7: Todos os anos, mais de 1.300.000 pessoas morrem por complicações causadas por algum tipo de hepatite.
3: Hoje, na apresentação da Voz do Brasil, Luciana Vasconcelos e Nazi Brum.
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3: Relatório da Organização das Nações Unidas para a Alimentação e Agricultura, divulgado hoje, estima uma queda da fome no mundo.
4: Em 2025, eram 645 milhões de pessoas, quase 14 milhões a menos quando comparado ao triênio encerrado em 2024.
3: E de acordo com o documento, o Brasil registrou redução da insegurança alimentar severa e continua fora do mapa da fome.
4: Isso significa que o país manteve abaixo de 2,5% a proporção de quem não tem renda suficiente para consumir a quantidade mínima de calorias para uma vida saudável.
5: Segundo o relatório O Estado da Segurança Alimentar e Nutrição no Mundo 2026, o Brasil segue fora do mapa da fome. O documento, elaborado em conjunto pela Organização das Nações Unidas para a Alimentação e Agricultura, Organização Mundial de Saúde, Fundo das Nações Unidas para a Infância e outros órgãos ligados às Nações Unidas, foi divulgado nesta terça-feira. A proporção da população brasileira que não tem renda suficiente para consumir a quantidade mínima de calorias para uma vida saudável se manteve abaixo de 2,5%. Esse indicador, chamado de prevalência de subnutrição, é utilizado para apontar se o país está ou não no mapa da fome. O relatório também apontou a diminuição da insegurança alimentar severa, que chegou a 0,6%. O ministro do Desenvolvimento e Assistência Social, Família e Combate à Fome, Wellington Dias, explicou esse percentual.
8: O Brasil continua fora do mapa da fome. Dentro do Brasil, tivemos redução na insegurança alimentar severa de 1,2% para 0,6%. Isso significa que aproximadamente 1 milhão e 200 mil pessoas que estavam naquela situação mais grave, aquela que coloca em risco a vida, ficaram agora fora do mapa da fome.
5: Os dados divulgados são relativos ao período entre 2023 e 2025. De acordo com o relatório, o custo da dieta saudável no Brasil foi de US$ 4,89, em paridade do poder de compra por pessoa ao dia. Isso equivale a cerca de R$ 12,13 em poder de compra local. O relatório estima que 7,8% da população mundial enfrentou a fome, o que representa 645 milhões de pessoas, uma redução de quase 14 milhões de pessoas em todo o planeta em comparação com o triênio encerrado em 2024. Para chegar aos números do relatório sobre segurança alimentar e nutrição, foram utilizados indicadores como tamanho da população, perfil de renda e custo médio de uma cesta de alimentos saudável. Reportagem, Márcia Fernandes.
3: O funcionamento do comércio em feriados, de forma geral, vai depender de negociação coletiva.
4: É o que estabelece uma norma regulamentada por meio de portaria do Ministério do Trabalho e Emprego.
3: O texto também define exceções, como postos de combustíveis, hotéis, restaurantes, entre outros serviços.
6: O acordo assinado nesta terça-feira, que formaliza regras sobre o funcionamento do comércio em feriados, é resultado da negociação entre representantes de trabalhadores e de empregadores. O documento condiciona a abertura de determinados tipos de atividades à autorização prévia, a ser definida por convenção coletiva de trabalho, entre elas supermercados, lojas e comércio varejista em geral. De acordo com Luiz Marinho, ministro do Trabalho e Emprego, a medida é um instrumento de equilíbrio entre as partes.
9: O diálogo permanente é a ferramenta mais eficiente para evitar conflitos. O que a gente espera é que tenha maturidade das lideranças sindicais, trabalhadores, empregadores, para em torno de uma mesa, um café, um chá, vocês possam encontrar soluções de problemas que parece que não tinha solução. E quanto mais se conversa, pode-se ir aproximando essa possibilidade.
6: Na prática, o acordo impede que as empresas escalem funcionários nos feriados por decisão unilateral. Questões como pagamento adicional, folgas e compensação de jornada também deverão ser definidas em negociação coletiva. Para Ivo Dall'Acqua, diretor da Confederação Nacional do Comércio de Bens, Serviços e Turismo, o debate deve continuar.
10: A coisa não para por aqui, nós temos absoluta consciência disso, mesmo porque novas formas, novos mecanismos, novas ferramentas vêm sendo incorporadas ao mundo do trabalho. Então eu creio que hoje nós estamos celebrando um acordo muito bem discutido, foi consensuado, mas o nosso diálogo tem que ser permanente.
6: As novas regras não se aplicam, no entanto, às atividades que já possuem autorização permanente para funcionar em feriados, como hospitais, hotéis, postos de combustíveis e outros serviços considerados essenciais. As empresas que descumprirem o acordo ficam sujeitas à fiscalização e à aplicação de multas administrativas. Reportagem Gabriela Noronha.
4: A regra se aplica exclusivamente aos feriados. O funcionamento do comércio aos domingos permanece regulamentado por lei.
3: Julho é o mês de conscientização sobre as hepatites virais.
4: A campanha Julho Amarelo chama atenção para a prevenção, o diagnóstico precoce e o tratamento da doença, que muitas vezes evolui de forma silenciosa.
3: Confira na reportagem quais são os sinais de alerta e como o SUS atua no combate às hepatites.
11: A manicure Tabata Nepomuceno contraiu hepatite D quando criança e a tipo B depois de adulta. A doença provocou uma cirrose hepática e há 11 anos ela passou por um transplante de fígado. Hoje, ela se dedica a alertar sobre os perigos da doença.
12: Hoje, os maiores índices de transplante hepático no Brasil são por conta do vírus da hepatite B, hepatite C e hepatite D. O tratamento precoce evita a evolução da doença.
11: Os principais sintomas da hepatite são cansaço intenso, febre, náuseas e vômitos, dor abdominal, pele e olhos amarelados, urina escura e fezes claras. Mas isso já na fase inflamatória do fígado. O hepatologista Henrique Carvalho Rocha, do Hospital Universitário de Brasília, explica que na fase inicial da doença, os sintomas são silenciosos. Por isso, é preciso estar atento.
13: A grande maioria das pessoas não vão ter nenhum sinal e sintoma de que está infectado com algum vírus de hepatite. O ideal é aquela pessoa ou aquele paciente que tem alguns riscos, que tem essa preocupação e procure. E quem que são esses pacientes, né? Então, profissionais de saúde, sempre é importante ter essa avaliação, porque tem um risco aumentado, principalmente de infecção pela hepatite B, né? O modo de transmissão. Pessoas que têm relação sexual desprotegida, usuários de drogas. Então, esses pacientes que tenham risco maior, esses realmente têm que ficar vigiando.
11: Segundo a Organização Mundial da Saúde, as hepatites virais matam mais que o vírus da AIDS. Todos os anos, mais de 1.300.000 pessoas morrem por complicações causadas por algum tipo de hepatite. A campanha Julho Amarelo reforça a importância do diagnóstico precoce e o tratamento dessas doenças, como explica Tieme Arakawa, coordenadora-geral de Vigilância das Hepatites Virais do Ministério da Saúde.
14: É durante esse mês que a gente tem uma série de atividades sendo realizadas para mobilização em relação à testagem, em relação à vacinação, em relação à educação em saúde, para que a gente realmente possa dar visibilidade a essas doenças que ainda são um grave problema de saúde pública.
11: Ainda de acordo com Arakawa, o SUS oferece diagnóstico e tratamento gratuitos.
14: Então, vacina da hepatite A e vacina da hepatite B estão disponíveis no SUS. A queda dos casos de hepatite A se deu muito por causa da vacinação. Em relação ao diagnóstico, a gente tem testes rápidos de hepatite B e hepatite C. São testes que são realizados dentro da unidade básica de saúde ou em qualquer outro tipo de serviço e tem um resultado em até 30 minutos.
11: Existem 5 tipos de hepatites virais. No Brasil, as mais comuns são causadas pelos vírus A, B e C. O tipo D é mais comum na região norte do país e a hepatite E, menos frequente em solo brasileiro, ocorre com maior facilidade na África e na Ásia. As hepatites A e E são transmitidas por ingestão de água ou alimentos contaminados, falta de saneamento básico e higiene inadequada. Já as hepatites B, C e D são transmitidas por contato com sangue contaminado, relações sexuais desprotegidas, compartilhamento de agulhas, seringas ou objetos perfurocortantes e da mãe para o bebê, a chamada transmissão vertical. Reportagem Graziele Bezerra.
4: Agricultoras rurais podem participar da chamada pública voltada ao fortalecimento da autonomia e da geração de renda das mulheres no campo.
3: Serão destinados cerca de 49 milhões de reais a 67 projetos.
15: A chamada pública vai contemplar mulheres em todas as regiões do país. É destinada, por exemplo, a agricultoras familiares, assentadas da reforma agrária, quilombolas, indígenas e extrativistas. Os projetos selecionados vão contar com profissionais na assistência técnica para apoiar as produtoras rurais na organização da produção, no acesso às políticas públicas, na adoção de práticas agroecológicas, na comercialização e no fortalecimento das organizações coletivas. Quem explica é a presidente da Agência Nacional de Assistência Técnica e Extensão Rural, ANATER, Loroana Coutinho de Santana.
16: Eles estarão realizando um acompanhamento desde a produção, perpassando pelo processamento, pela gestão das organizações, né? Sejam elas individuais ou coletivas, até a comercialização dos produtos. Então, esse profissional é justamente a espinha dorsal para o fortalecimento dessas mulheres, né? Para que elas possam, a exemplo, vislumbrar ações no âmbito da sua produção, para que elas possam gerar renda, possam ter organização na sua unidade.
15: A agricultora familiar Ilneia Barros participou de um curso de assistência técnica e extensão rural e conta como foi o acompanhamento.
17: Fiz extensão rural para que eu pudesse beneficiar os meus produtos através de as nutricionistas, o pessoal, que deram todo suporte para que eu viesse a ter um desempenho legal no campo e poder vender a minha mercadoria.
15: Os projetos deverão atender, no mínimo, 50% de mulheres negras, 30% de mulheres jovens e 30% de mulheres de povos e comunidades tradicionais, com prioridade para quilombolas e indígenas. Também terão preferência propostas voltadas a mulheres em situação de maior vulnerabilidade social, como vítimas de violência e responsáveis pelo cuidado de pessoas com deficiência. As entidades credenciadas na ANATER poderão apresentar propostas entre os dias 16 e 31 de julho de 2026 por meio do portal anater.org/chamada-pública. Reportagem Thaís de Araújo.
4: A garantia de que insumos essenciais cheguem a regiões remotas cortadas por rios depende das condições de navegabilidade.
3: Para evitar desabastecimento, especialmente no norte do país, o Departamento Nacional de Infraestrutura de Transportes, o DENIT, reforçou o monitoramento hidroviário.
4: O levantamento feito em tempo real permite o planejamento da navegação em tempos de cheias ou seca dos rios.
18: As condições de navegabilidade dos rios brasileiros são monitoradas de forma contínua. Elas servem para orientar o transporte hidroviário, o deslocamento de pessoas e o abastecimento de cidades com combustíveis, alimentos, medicamentos e outros insumos essenciais, especialmente na região norte. Para isso, o Departamento Nacional de Infraestrutura de Transportes, o DENIT, desenvolveu o Plano de Monitoramento Hidroviário. O levantamento considera informações como nível das águas, vazão dos rios, profundidade dos canais e outros parâmetros hidrológicos. Os dados são usados para identificar trechos com possível restrição à passagem de embarcações e para orientar o planejamento das ações de manutenção. Na região norte, o sistema acompanha essas informações em tempo real e também considera os efeitos de fenômenos climáticos, como o El Niño, que podem alterar o regime dos rios. Segundo o Ministério dos Portos e Aeroportos, as condições dos rios variam ao longo do ano por causa das chuvas e da dinâmica natural das águas. Na estiagem, o nível dos rios pode limitar a navegação em alguns trechos. Já no período de cheia, o aumento da correnteza e as mudanças no leito dos rios também podem interferir na circulação de embarcações. Com base nos dados, é possível planejar a segurança da navegação, a continuidade do transporte de passageiros e cargas e a maior confiabilidade das hidrovias brasileiras. Reportagem Edinaldo Júnior.
3: Há 36 anos, o Estatuto da Criança e do Adolescente, o ECA, transformou a proteção da infância e da juventude em uma rede integrada de ações.
4: E garantiu a implantação do Sistema de Garantia dos Direitos da Criança e do Adolescente.
3: O sistema reúne conselhos tutelares, delegacias, Ministério Público, Poder Judiciário.
4: E integra diversas áreas, como assistência social, saúde, educação, cultura e lazer, além dos canais de denúncia e fiscalização.
3: Vamos saber como funciona com o repórter Pablo Mundim.
19: O Estatuto da Criança e do Adolescente mudou a forma como o Brasil protege a infância. Com o marco legal criado em 1990, crianças e adolescentes deixaram de ser vistos apenas como pessoas que precisavam de assistência e passaram a ser reconhecidos como sujeitos de direitos. Ao longo desses 36 anos de atuação, o Estatuto estruturou uma rede de proteção composta por diferentes instituições, como explica a socióloga Enide Rocha.
20: Antes do ECA, as crianças e adolescentes não eram vistos como sujeitos de direitos. A gente naturalizava o envolvimento de crianças no trabalho doméstico. Hoje, com o ECA, eles passaram a ser vistos como pessoa em desenvolvimento. E a Constituição é muito clara, no artigo 227, quando ela coloca a prioridade absoluta e diz assim que o Estado, a família e a sociedade têm o dever de proteger crianças e adolescentes.
19: A proteção integral que prevê o Estatuto é feita pelo Sistema de Garantia dos Direitos da Criança e do Adolescente, que reúne conselhos tutelares, delegacias especializadas, Ministério Público, Judiciário, Assistência Social, Saúde, Educação e canais de denúncia. Fábio Meirelles, diretor de proteção da criança e do adolescente, destaca que cada órgão tem uma função específica, mas todos trabalham de forma integrada para proteger vítimas e interromper ciclos de violência.
21: A rede de proteção é um conjunto de instituições, serviços, que atuam de forma integrada para garantir os direitos de crianças e adolescentes e protegê-los de qualquer forma de violência, negligência, exploração ou violação de direitos. Então, nenhuma instituição atua sozinha. A proteção, ela vai depender da articulação entre diferentes políticas públicas.
19: Em muitos casos, o primeiro atendimento é feito pelo Conselho Tutelar. É ele quem recebe denúncias, aplica medidas de proteção e aciona os demais serviços sempre que há ameaça ou violação de direitos. O presidente do Colegiado dos Conselheiros Tutelares de Goiânia, Rondinelli Ná Barbosa, explica qual é o papel do Conselho.
22: Quando essas denúncias chegam até o Conselho Tutelar, a nossa primeira preocupação é em acolher, para que nós possamos fazer o encaminhamento correto, tratar essa criança ou adolescente de forma adequada e enquadrar eles no programa ou no serviço que melhor vai assistir a demanda que ele necessita.
19: Quando há indícios de crime, entram em ação as delegacias de proteção à criança e ao adolescente. As investigações comandadas pelas unidades especializadas buscam responsabilizar os autores e garantir que as vítimas sejam acolhidas, evitando a revitimização durante o processo, como defende a delegada Valéria Martirena.
0: A gente trabalha com os casos de violência contra essa criança e adolescente, que geralmente são os crimes sexuais e crimes de maus tratos. Tem muitos policiais capacitados nas unidades circunscricionais também, que podem ouvir essa criança, esse adolescente vítima de violência, em depoimento especial.
19: O Estatuto da Criança e do Adolescente é um marco legal que criou uma rede de proteção com atuação integrada. Uma responsabilidade compartilhada entre o poder público e toda a sociedade para garantir que cada criança e cada adolescente cresçam com segurança, dignidade e seus direitos respeitados. E qualquer pessoa pode ajudar ao presenciar ou suspeitar de violência física, psicológica, sexual, casos de negligência, abandono ou exploração de crianças e adolescentes, a orientação é denunciar. O Disque 100 funciona gratuitamente todos os dias e atende casos de violação de direitos humanos. Os conselhos tutelares, delegacias especializadas e da Polícia Militar também podem ser acionadas em situações de emergência. Reportagem Pablo Mundim.
4: Atenção, estudantes e pesquisadores! Já está aberto o prazo de inscrição para uma das principais premiações científicas do país.
3: O Prêmio Jovem Cientista, neste ano, busca incentivar projetos de inovação tecnológica voltados para o desenvolvimento social e sustentável.
4: Saiba mais com Cláudio Mário Carvalho.
1: As inscrições para o Prêmio Jovem Cientista 2026 seguem abertas até 14 de agosto. O tema deste ano é o uso da inteligência artificial para reduzir desigualdades e promover o desenvolvimento sustentável. A premiação contempla 5 categorias: mestre e doutor, estudante do ensino superior, estudante do ensino médio e mérito institucional, que reconhece uma universidade e uma escola pelo destaque na participação. Podem concorrer estudantes e pesquisadores que atendam aos critérios de idade e formação previstos no regulamento. Os vencedores vão receber laptops e bolsas de pesquisa do Conselho Nacional de Desenvolvimento Científico e Tecnológico, com valores entre R$5.000 e R$40.000. As inscrições podem ser feitas pelo site jovemcientista.cnpq.br. Cláudio Mário Carvalho, para a Voz do Brasil.
3: O Ministério da Educação informou que a plataforma MEC Livros já registrou mais de 618 mil empréstimos virtuais.
4: Saiba quais as obras mais procuradas e como acessar com Raquel Mariano.
2: Segundo o Ministério da Educação, a plataforma MEC Livros reúne mais de 1 milhão de usuários e acumula 384 mil horas de leitura. São Paulo lidera o número de cadastros, seguido por Rio de Janeiro, Minas Gerais, Bahia e Ceará. O catálogo reúne cerca de 25 mil obras e permite leitura imediata pela internet. Nos últimos 30 dias, entre os 4 títulos mais emprestados, 2 são de brasileiros. O primeiro lugar foi Torto Arado, escrito pelo baiano Itamar Vieira Júnior. O romance narra a história de duas irmãs, Bibiana e Belonísia, que, marcadas por um acidente de infância, desenvolvem uma relação profunda de dependência. A obra ainda trata da escravidão contemporânea. E em quarto lugar está A Cabeça do Santo, de Socorro Acioli, publicado em 2014, que mistura realismo mágico e cultura nordestina. A história acompanha Samuel. Ele descobre que consegue ouvir as preces secretas das mulheres para Santo Antônio ao se abrigar dentro da cabeça oca e gigantesca de uma estátua inacabada do santo. Os outros livros mais emprestados estão em segundo lugar: Noites Brancas, do russo Dostoiévski, que explora a solidão, o amor não correspondido e a ilusão. Já em terceiro lugar está A Vegetariana, de Han Kang, escritora sul-coreana, vencedora do Prêmio Nobel da Literatura. O livro conta a história de uma mulher comum que, após ter um pesadelo violento, decide parar radicalmente de consumir e cozinhar carne. Os acessos ao MEC Livros são feitos pela versão para internet e por aplicativo para dispositivos móveis. A versão web concentra 52% do tempo de uso. Mais informações em meclivros.mec.gov.br. Raquel Mariano, para a Voz do Brasil.
3: E essas foram as notícias do Governo Federal.
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4: Fique agora com as notícias do Poder Judiciário do Congresso Nacional. Boa noite.
3: Boa noite para você e até amanhã.
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8: Em Angola, presidente do STF e do CNJ defende independência do judiciário.
23: Painel Justiça em Números reúne dados do Poder Judiciário brasileiro e pode ser acessado por todos os cidadãos.
8: Estão abertas as inscrições para a 16ª semana da execução trabalhista.
23: Boa noite, eu sou Marcela Luiz.
8: Eu sou Walter Lima.
23: Presidente do Supremo Tribunal Federal e do Conselho Nacional de Justiça, ministro Edson Fachin, defende independência do judiciário e o diálogo entre os poderes de países democráticos.
8: A fala ocorreu em uma aula magna em Luanda, capital de Angola, na África. Judite Aragão.
24: Fachin disse que essa independência existe para proteger o cidadão. Isso porque o juiz tem que decidir com imparcialidade e sem ceder a pressões políticas, econômicas ou sociais.
25: A independência judicial não pertence ao juiz, pertence ao cidadão. Não existe para proteger magistradas e magistrados. Existe para proteger quem será julgado por eles.
24: O presidente do STF e do CNJ, Edson Fachin, também deixou claro que a democracia constitucional exige diálogo constante entre os poderes.
23: O relatório Justiça em Números 2026, principal publicação estatística do Poder Judiciário brasileiro, é feito a partir do DataJud, que é a Base Nacional de Dados da Justiça.
8: Além do relatório anual, o painel Justiça em Números também é feito com dados do DataJud. Marcelo Della Libera.
26: O painel Justiça em Números é disponibilizado pelo Conselho Nacional de Justiça de forma online. Ele apresenta os indicadores do relatório Justiça em Números e é atualizado mensalmente. A ferramenta disponibiliza painéis de temas como direito à saúde, violência contra a mulher, crime organizado e sobre a gestão processual dos tribunais. A pesquisadora Isabelle Mota, do Departamento de Pesquisas Judiciárias, destaca um dado histórico sobre o trabalho do Poder Judiciário em 2025.
27: Mesmo recebendo o maior número de novos processos desde o início da série histórica em 2009, conseguimos reduzir o estoque do número de processos pendentes. E 2026 já aponta um novo recorde. Até o momento, nosso painel registra mais de 17 milhões de novos processos, acima dos 16 milhões registrados no mesmo período do ano passado.
26: Esse dado está disponível no painel e pode ser acessado em justiça-em-números.cnj.jus.br.
23: Partidos, coligações e federações já podem realizar as convenções partidárias.
8: As convenções vão até 5 de agosto. Estevão Furtado.
28: O período das convenções partidárias começou ontem, 20 de julho. A data também marcou o início do prazo para exercício do direito de resposta contra ofensas, com prazos de 24 a 72 horas, conforme o veículo de comunicação.
23: Estão abertas as inscrições para a 16ª semana da execução trabalhista.
8: Pessoas e empresas com processos em fase de execução podem inscrever ações na campanha. Larissa Batista.
29: Com o slogan Seu Direito por Inteiro, a iniciativa, marcada para o período de 14 a 18 de setembro em todo o país, é um esforço concentrado para localizar bens de devedores, incentivar acordos e dar mais celeridade ao pagamento dos créditos trabalhistas. Para outras informações sobre a 16ª Semana Nacional da Execução Trabalhista, acesse csjt.jus.br.
23: STJ suspende liminar que havia determinado paralisação da construção da ponte do Avial, no município amazonense de Tefé.
6: Com a decisão, foi autorizada a imediata retomada da obra. Fátima Uchoa.
9: Ao conceder liminar em ação popular para paralisar a construção, o TRF1 entendeu haver indícios de irregularidades na licitação para a contratação da empresa responsável pela obra. Contudo, ao atender pedido do município de Tefé, o vice-presidente do STJ, ministro Luiz Felipe Salomão, no exercício da presidência, destacou que a construção da ponte do Abial busca assegurar a prestação regular de serviços públicos essenciais aos mais de 15 mil moradores da região. E é evidente o risco na demora, porque a obra depende da estiagem dos rios amazônicos para a execução.
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23: Uma boa noite.
6: E até amanhã.
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1: Eu sou Humberto Pinheiro e estes são os destaques de hoje do Jornal do Senado, que começa agora. Plano de educação, licença paternidade e segurança marcam o semestre no Senado. Senado vai discutir tratamento para pacientes com doenças raras. Proposta que estabelece regras para profissionais da saúde estética será discutida no Senado. Boa noite. A Comissão de Segurança Pública aprovou neste primeiro semestre uma série de projetos de lei que aumenta as penas para vários tipos de crimes, como roubo de câmeras de vigilância, combustíveis e de celulares, e para o uso de menores de idade para a prática de delitos. A comissão também votou propostas que reduzem benefícios para condenados por crimes violentos e aumentam o tempo de internação de menores infratores. Repórter Bruno Lourenço.
2: A Comissão de Segurança Pública aprovou o aumento das penas para crimes de furto, roubo e receptação de câmeras de vigilância e sistemas de monitoramento eletrônico. Outro projeto votado no semestre tipifica e endurece as penas para os crimes de furto e roubo de petróleo, combustíveis e derivados. Numa tentativa de conter as perfurações clandestinas e o avanço de facções criminosas sobre o mercado de distribuição, o colegiado aprovou ainda a proposta que prevê punição maior para furto de celular para a prática de fraudes e outra que dobra a pena para o furto de aparelhos celulares e aumenta a penalidade para o roubo, que é a subtração do telefone com o emprego de violência. Dois projetos relacionados a menores de idade passaram pela CSP. Um deles acrescenta nova agravante genérica ao Código Penal para punir adultos que utilizam crianças ou adolescentes para cometer crimes. Outro admite até 10 anos de internação para adolescentes infratores, como defendeu o senador Fabiano Contarato, do PT do Espírito Santo.
3: Eu não acho razoável você explicar para uma mãe que teve a filha vítima de estupro, para um rapaz de 17 anos, que após estuprar, matou e ocultou o cadáver, ele vai ficar internado até 3 anos.
2: A Comissão de Segurança Pública também aprovou no semestre iniciativas que proíbem a concessão de liberdade provisória a réus acusados de crimes que resultem em morte dolosa, ou seja, cometidos com intenção, e de liberdade provisória ou medidas cautelares alternativas a presos em flagrante por crimes hediondos ou equiparados. O relator, senador Wilder Moraes, do PL de Goiás, diz que a impunidade e a soltura reiterada de criminosos perigosos alimentam os índices de violência.
4: Indivíduos que pratiquem delitos de tal natureza não devem ser agraciados com liberdade provisória. Criminosos que praticam crimes hediondos devem permanecer presos.
2: A Comissão de Segurança Pública ainda aprovou o projeto de lei que põe fim à soltura automática de presos caso a justiça atrase a revisão periódica da prisão preventiva.
1: O acesso a diagnóstico, medicamentos e tratamentos para pessoas com doenças raras estará em debate na Comissão de Direitos Humanos do Senado. A audiência pública vai reunir especialistas, representantes de pacientes e autoridades para discutir os desafios enfrentados por essa população. Um dos principais temas será a situação do Elevides, medicamento indicado para pacientes com distrofia muscular de Duchenne. A reportagem é de Patrícia Oliveira.
5: O debate sobre o acesso a terapias avançadas para doenças raras também vai tratar da situação regulatória do medicamento Elevides, usado no tratamento da distrofia muscular de Duchenne, uma doença que provoca a perda progressiva da força muscular. A comercialização do remédio foi suspensa temporariamente devido a efeitos colaterais graves. A audiência deve reunir representantes da Anvisa, do Ministério da Saúde, da indústria farmacêutica, especialistas e familiares de pacientes. Para o senador Hermes Klan, do PL de Santa Catarina, a rapidez no acesso ao tratamento é fundamental para quem convive com a doença.
6: E é muito grave, é doído, a gente sente muito. Então, é para ontem, essa gente não pode esperar.
5: Devem ser discutidas também as políticas públicas voltadas a pessoas com doenças raras. A data da audiência ainda será definida.
1: O Senado deve analisar um projeto que define quais profissionais estão habilitados a atuar na área da saúde estética. A proposta busca estabelecer regras mais claras para o setor e evitar insegurança jurídica. A intenção é dar mais segurança tanto aos profissionais profissionais que prestam esses serviços quanto aos consumidores que buscam procedimentos estéticos. As informações com o repórter Douglas Castilho.
7: O texto limita a atuação profissional no setor àqueles que detêm formação superior específica, como biólogos, biomédicos, enfermeiros, farmacêuticos, fonoaudiólogos ou fisioterapeutas. A medida, porém, não modifica as atividades que, por legislação específica, sejam reservadas aos formados em medicina ou odontologia. O autor do projeto, o senador Isalci Lucas, do PL do Distrito Federal, explicou o que muda caso a proposta seja aprovada.
8: O que é a competência de um médico, odontólogo, é só eles. Esses demais profissionais só podem fazer aquilo que é ligado à atividade deles. Então a gente garante, inclusive na lei, que haja fiscalização dos conselhos regionais, tenham realmente registro do conselho de todas as atividades, para poder ter legitimidade para atuar no mercado. Mas cada um dentro do seu quadradinho, vamos dizer.
7: Segundo a Sociedade Brasileira de Cirurgia Plástica, mais de 1.500.000 procedimentos estéticos são realizados por ano no Brasil. Na justificativa do projeto, o autor afirma que a segurança jurídica trazida pela proposta, que ainda aguarda distribuição para a comissão responsável, deve impulsionar ainda mais o crescimento do setor.
1: A senadora Damaris Alves, do Republicanos do Distrito Federal, apresentou um balanço das atividades da Comissão de Direitos Humanos no primeiro semestre de 2026. Como presidente da comissão, Damaris ressaltou que o colegiado manteve uma agenda voltada à análise de projetos de lei, ao recebimento de denúncias de violações de direitos humanos e à realização de audiências públicas. Segundo a parlamentar, os trabalhos resultaram na aprovação de propostas relacionadas à proteção das mulheres, da juventude e ao enfrentamento da violência.
9: A nossa comissão no Senado virou uma central de recebimento de denúncias de violações de direitos humanos. E toda denúncia, toda demanda que chega gera um processo interno dentro da comissão. Às vezes uma denúncia tem 6, 7 encaminhamentos. Então nós estamos dando resposta para o povo lá na ponta.
1: O plenário do Senado encerrou o primeiro semestre legislativo com a votação de propostas nas áreas de educação, direitos sociais e segurança pública. Entre os destaques estão o novo Plano Nacional de Educação, a ampliação da licença paternidade e o endurecimento de penas para diversos crimes. As matérias aprovadas buscam modernizar políticas públicas, ampliar direitos e reforçar o combate à criminalidade. Algumas propostas já seguiram para análise da Câmara dos Deputados, enquanto outras aguardam sanção presidencial. Os detalhes com o repórter Pedro Pincer.
10: O primeiro semestre de 2026 foi marcado por uma intensa agenda legislativa no Senado, com a aprovação de projetos importantes para o país. Na educação, o principal destaque foi o novo Plano Nacional de Educação, que define as diretrizes para as políticas públicas do setor até 2036. Entre as prioridades estão a ampliação do acesso à escola, a melhoria da qualidade do ensino e a redução das desigualdades. A senadora Tereza Leitão, do PT de Pernambuco, destacou o foco na qualidade.
11: Do ponto de vista dos objetivos gerais do PNE, é afirmativo em relação ao direito à educação, da educação básica à pós-graduação, estabelecendo a qualidade como foco, tal como demarcando desafios atinentes à redução de desigualdades, à erradicação do analfabetismo, à valorização profissional, com um modelo de financiamento que faça o plano vivo e não apenas uma carta de intenções.
10: Entrada no mercado de trabalho, conciliação entre família e emprego, autonomia econômica de mulheres e proteção de trabalhadores vulneráveis também foram temas discutidos no Senado no primeiro semestre deste ano. Parte dessas propostas já foi transformada em lei. Uma delas é a ampliação da licença paternidade, tema debatido há quase 20 anos no Congresso Nacional. Entre as contribuições do Senado na segurança pública no primeiro semestre de 2026, está uma ampla reformulação da Lei Penal Brasileira com o objetivo de frear crimes patrimoniais e fraudes eletrônicas. Entre as principais mudanças, a pena máxima para furto simples passou de 4 para 6 anos. O furto de celular passou a ter tipificação qualificada. E a pena mínima para roubo com resultado de lesão corporal grave subiu para 10 anos.
1: Com trabalhos técnicos de João Lira, o Jornal do Senado fica por aqui. Acompanhe agora as notícias da Câmara dos Deputados. Boa noite e até amanhã.
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13: Câmara aprova que agressor pague pelo tratamento de saúde da vítima.
14: Deputados proíbem o uso da substância bisfenol A em produtos infantis.
13: Política de apoio ao transporte rodoviário profissional avança na casa.
14: Boa noite. A Câmara começou a analisar a proposta que cria a política de apoio ao transporte rodoviário profissional. O texto foi aprovado pela CCJ e agora será debatido por uma comissão especial. A reportagem é de Paula Bittar.
15: A Comissão de Constituição e Justiça da Câmara aprovou uma proposta de emenda à Constituição que cria a Política Nacional de Apoio à Atividade de Transporte Rodoviário Profissional. A política tem o objetivo de assegurar infraestrutura mínima para o cumprimento das normas de segurança viária e trabalhista aplicáveis aos motoristas do transporte de cargas e de passageiros. O texto considera infraestrutura mínima a existência em intervalos regulares de locais de repouso e descanso dotados de condições adequadas de segurança e higiene. A proposta prevê que a Política Nacional de Apoio à Atividade de Transporte Rodoviário Profissional seja criada pela União em articulação com estados, Distrito Federal, municípios e setor privado. O texto estabelece que o motorista em atividade de transporte rodoviário profissional não poderá ser penalizado por descumprir os intervalos de descansos se for reconhecida pelo poder público a falta de infraestrutura adequada no percurso. Além disso, enquanto não houver pontos de parada e descanso suficientes nas rodovias, os motoristas em viagens longas poderão fracionar o descanso diário. Hoje, a Lei do Caminhoneiro já prevê 11 horas de descanso por dia, das quais 8 seguidas. A PEC mantém essa regra e cria uma exceção. Em viagens longas, ou seja, com duração superior a 24 horas, o descanso poderá ser fracionado enquanto as rodovias não tiverem pontos de parada suficientes. No debate do tema na CCJ, o deputado Rodrigo de Castro, do União de Minas Gerais, destacou o benefício para os motoristas.
16: É uma medida que realmente beneficia aí motoristas profissionais do Brasil todo que merecem melhores condições de trabalho e o que essa Comissão de Constituição e Justiça, o que a Câmara dos Deputados proporciona a eles nesse momento é isso, a busca de melhores condições de trabalho, portanto também maior segurança, maior conforto para eles e maior segurança para todos os brasileiros.
15: A proposta que cria a Política Nacional de Apoio à Atividade de Transporte Rodoviário Profissional ainda precisa ser aprovada por uma comissão especial e pelo plenário da Câmara em 2 turnos de votação. Da Rádio Câmara de Brasília, Paula Bittar.
12: Transportes.
13: Charles Fernandes, do PSD da Bahia, pede agilidade nas obras de pavimentação da BR-030 no trecho entre Cocos e Mambaí, município de Goiás. Na opinião do deputado, a obra é fundamental para reduzir os custos do frete e impulsionar o escoamento da produção agrícola regional.
17: São centenas e centenas de produtores que estão ali produzindo sem ter as condições ideais de levar os seus produtos para os portos ou para os grandes centros, devido à dificuldade do frete. O que nós queremos agora é que esse segundo trecho seja concluído o mais rápido possível, para que possamos ir naquela parte da Bahia nascer uma nova Matopiba.
14: Charles Fernandes acrescenta que a conclusão da BR-030 vai encurtar em quase 200 quilômetros o trajeto entre o centro do Brasil e o litoral baiano. Para ele, o novo corredor asfáltico vai gerar turismo, desenvolvimento e integração para os estados da Bahia e de Goiás.
12: Saúde.
13: A proibição de BPA em produtos infantis foi aprovada na Comissão de Constituição e Justiça e já pode virar lei. Saiba mais sobre o assunto na reportagem de Sofia Peçanha.
18: A Comissão de Constituição e Justiça aprovou o projeto que proíbe a comercialização e a oferta gratuita de mamadeiras, bicos e chupetas que contenham a substância bisfenol A em sua composição. O texto já foi aprovado pelo Senado e altera a lei que trata da regulamentação de produtos destinados a lactantes e crianças de primeira infância. O bisfenol A, conhecido como BPA, é um composto químico utilizado na fabricação de plásticos resistentes, comuns em recipientes e utensílios do dia a dia. Em contato com alimentos e bebidas muito quentes, esses produtos podem liberar o BPA, que é cancerígeno, trazendo possíveis riscos à saúde, especialmente de bebês e crianças pequenas. O relator nas comissões de Saúde e de Constituição e Justiça, o deputado Diego Garcia, do Paraná, destacou que o projeto adota uma medida preventiva de proteção à saúde infantil, especialmente diante da vulnerabilidade de bebês e crianças pequenas à exposição a substâncias químicas.
19: O objetivo desse projeto é proteger principalmente os bebês e as crianças pequenas de substâncias que possam representar riscos à saúde. Ela reforça uma postura preventiva, especialmente em produtos utilizados diretamente na alimentação e no desenvolvimento infantil. É uma medida de cuidado com a primeira infância e de segurança para as famílias brasileiras.
18: Durante a discussão, o relator também ressaltou que a proposta acompanha normas sanitárias já adotadas pela Agência Nacional de Vigilância Sanitária, Anvisa, e por órgãos reguladores em outros países, que vem estabelecendo limites ou restrições ao uso do bisfenol A em produtos infantis.
19: O projeto ajuda a fortalecer regras sanitárias e incentiva a indústria a investir em materiais cada vez mais seguros. Por isso, vários órgãos reguladores passaram a discutir limites e restrições para o uso dessa substância em produtos infantis. Então, esse projeto, ele fortalece essa proteção e dá mais segurança jurídica e sanitária para a população.
18: Durante a votação, as comissões rejeitaram outras 6 propostas analisadas em conjunto, que previam restrições mais amplas ao uso do BPA e de outras substâncias químicas. A avaliação foi de que regras mais detalhadas sobre fiscalização e regulamentação devem ser definidas pelo Poder Executivo, por meio de órgãos técnicos como a Anvisa. Dessa forma, como a Câmara aprovou o texto do Senado sem mudanças, a proposta poderá seguir diretamente para a sanção presidencial. Da Rádio Câmara de Brasília, Sofia Pessanha.
12: Segurança Pública.
14: Flávia Moraes, do MDB Goiano, alerta para o aumento dos casos de feminicídio no Brasil. Ela defende a aprovação de proposta que cria o Sistema Nacional de Enfrentamento da Violência contra Meninas e Mulheres, com destinação de até 5 bilhões de reais para políticas públicas.
20: Apesar de nós termos no Brasil uma das leis mais completas do mundo no enfrentamento à violência contra a mulher, inclusive com a tipificação do feminicídio, é assustador o quanto os números têm aumentado. Nesse ano de 2026, no primeiro semestre, é um número recorde de mulheres mortas no nosso país. É um fenômeno que nós precisamos entender. E aqui, enquanto parlamentar, acompanhando os trabalhos da coordenação das mulheres, da Procuradoria da Mulher, nós estamos aí trabalhando um pacto envolvendo vários poderes, um pacto de combate ao feminicídio e também apresentando leis, apresentação conjunta de uma norma que vai garantir mais 5 bilhões de investimentos no enfrentamento à violência contra mulher e ao feminicídio.
13: Flávia Moraes ressalta que as procuradorias da mulher das casas legislativas fortalecem a rede de apoio, proteção e acolhimento às vítimas de ameaças e violência. Ela cita a criação dessa instância de atuação na Assembleia do Estado de Goiás como passo importante para o combate ao feminicídio.
12: Justiça.
14: A Câmara determinou que o agressor pague pelo tratamento de saúde da vítima e agora o projeto está sendo analisado pelos senadores. A repórter Maria Neves tem os detalhes de como a cobrança será feita.
21: A Comissão de Constituição e Justiça da Câmara dos Deputados aprovou o projeto que obriga o agressor a pagar os tratamentos de saúde, inclusive mental, da mulher vítima de violência doméstica. O pagamento de tratamentos de saúde se estende também aos filhos do casal. Pelo texto aprovado, o juiz poderá inserir os custos com médicos, psicólogos e assistentes sociais no valor da pensão alimentícia devida à vítima pelo agressor. A deputada Laura Carneiro, do PSD do Rio de Janeiro, autora do projeto, lembra que hoje, normalmente, as vítimas de violência são acolhidas pelo Sistema Único de Saúde e pelo Sistema de Assistência Social com recursos públicos, o que ela considera injusto.
0: Hoje, quando uma mulher sofre violência doméstica, o Estado oferece atendimento de saúde e suporte psicológico. Isso é um direito, claro. No entanto, meu projeto estabelece uma regra de justiça. Quem deve pagar por esse tratamento? É o agressor. O agressor passará a ter obrigação legal de ressarcir todos os custos do SUS e do Sistema de Assistência Social. Não é justo que a sociedade inteira pague a conta de uma violência cometida por um indivíduo.
21: A redação aprovada foi proposta pela relatora na Comissão de Defesa dos Direitos da Mulher, deputada Sâmia Bonfim, do PSOL de São Paulo. No texto original, Laura Carneiro sugere a criação de uma pensão mensal para pagamento dos custos médicos da vítima de violência depois da conclusão do processo judicial. Essa obrigação não seria necessariamente considerada pensão alimentícia. O projeto inicial também prevê a prisão do agressor que não pagar a pensão devida para tratar as consequências da ofensa. Sâmia Bonfim, no entanto, lembra que a prisão por dívida é proibida no Brasil por meio da Convenção Americana de Direitos Humanos, incorporada à legislação brasileira com status constitucional. A única exceção a essa regra é a pensão alimentícia, que pode acarretar prisão do devedor inadimplente. Da Rádio Câmara de Brasília, Maria Neves.
12: Desenvolvimento Regional.
13: A Câmara aprovou o projeto de Ayrton Faleiro, do PT do Pará, que inclui como beneficiários de recursos de fundos constitucionais de incentivo regional os empreendimentos de economia criativa. Ele explica que o objetivo é estimular a produção sustentável e apoiar iniciativas ligadas à cultura e ao turismo.
3: Os fundos constitucionais, eles foram aprovados aqui no Congresso para corrigir primeiro as desigualdades regionais entre Norte, Nordeste, Centro-Oeste, com o resto do Brasil, mas também para corrigir as desigualdades sociais. E com essa aprovação virando lei, nós vamos ter então a oportunidade de famílias, associações e cooperativas buscar um financiamento e desenvolver essa sociobioeconomia que vai impulsionar o que nós podemos chamar dessa economia limpa e saudável.
14: Segundo Ayrton Faleiro, os fundos constitucionais têm como público prioritário as populações regionais, a exemplo das comunidades amazônicas. O deputado acredita que a nova legislação abre caminhos para conciliar o desenvolvimento econômico com a preservação ambiental.
12: Comissões.
13: A Comissão de Constituição e Justiça da Câmara concluiu no primeiro semestre uma série de votações, entre elas a redução da maioridade penal e o fim da escala 6-1.
14: A repórter Paula Bittar acompanhou o balanço das votações na comissão nesta primeira etapa do ano e tem os detalhes.
22: Fim da escala 6-1, redução da maioridade penal e mudança nas regras para a cobrança do IPVA estão entre as propostas aprovadas pela Comissão de Constituição e Justiça neste primeiro semestre de 2026. No último dia de votações, no primeiro semestre, o presidente da comissão, o deputado Leur Lomanto Júnior, do União da Bahia, apresentou um balanço dos trabalhos do colegiado. De acordo com os dados apresentados pelo presidente, a comissão aprovou neste semestre 1.089 proposições legislativas e ouviu em audiência pública 19 convidados entre especialistas, representantes de instituições públicas e da sociedade civil. O parlamentar ressaltou a aprovação de propostas de grande repercussão popular, como as propostas de emenda à Constituição que acabam com a escala de 6 dias de trabalho por 1 de descanso e a proposta que reduz a maioridade penal dos atuais 18 para 16 anos de idade. Leur Lomanto Júnior também citou a aprovação de medidas relacionadas à segurança pública, como a proposta que inclui as guardas ou polícias municipais e os agentes de trânsito entre os órgãos que compõem a segurança pública no país e ao sistema tributário, como a que altera os critérios de cobrança do IPVA.
23: Chegamos ao encerramento deste primeiro semestre legislativo com a certeza de que a Comissão de Constituição e Justiça e de Cidadania cumpriu mais uma vez o seu papel como a principal instância de controle da constitucionalidade, da juridicidade e da técnica legislativa da Câmara dos Deputados.
22: Outras propostas aprovadas pela CCJ neste semestre e citadas por Leur Lomanto Júnior foram a que proíbe a discriminação contra pessoas com transtorno do espectro autista,

0: nada justifica não terminar com essa escala. Ou seja, a economia brasileira, o país, estão preparados para o fim dessa escala. Nós queremos uma escala mais humanizada. Essa emenda constitucional é a maior reforma para 37,8 milhões de trabalhadores e trabalhadoras que vão ganhar mais um dia de descanso semanal remunerado, serão 2 dias de descanso semanal remunerados, além da redução da jornada de 44 horas para 40 horas. Uma grande entrega que eu tenho alegria de ser o autor dessa proposição legislativa para garantir qualidade de vida para os brasileiros e brasileiras.
1: Reginaldo Lopes explica que o texto prevê regras especiais para setores como saúde, segurança e transporte e medidas de apoio para microempresas manterem os níveis de emprego. Mas antes de mudar o texto constitucional, a proposta ainda precisa ser aprovada pelo Senado.
2: Meio Ambiente.
3: Comissão aprova projeto que reforça a redução das emissões poluentes do programa Mover. A repórter Júlia Lopes nos conta qual o ponto da proposta.
4: A Comissão de Ciência, Tecnologia e Inovação da Câmara aprovou uma proposta que inclui entre as diretrizes do programa Mover a redução das emissões de gases poluentes em veículos automotores. O programa Mobilidade Verde e Inovação, conhecido como Mover, foi sancionado pelo presidente Lula em 2024 e é voltado para apoiar a descarbonização dos veículos brasileiros, o desenvolvimento tecnológico de baixo carbono e ampliar a competitividade da indústria brasileira. Para o relator do projeto, deputado Davi Soares, do Podemos de São Paulo, a medida contribui para a redução de gases poluentes e se alinha com outros projetos do governo, como o programa Melhor Ar, do Ministério dos Transportes.
5: Entendemos que a alteração pretendida pelo projeto número 157/2025 é relevante na medida que alinha as diretrizes do programa Mover às de outros programas do governo, colaborando de forma importante para a preservação e a qualidade do ar, com inquestionáveis benefícios para a saúde da população, particularmente aquela que vive em centros urbanos.
4: Os autores do projeto, a deputada Adriana Ventura e o deputado Ricardo Salles, ambos do Novo de São Paulo, destacam que a transição para biocombustíveis, já prevista no programa Mover, não elimina totalmente os problemas relacionados às emissões. Eles lembram que os veículos movidos a etanol ou biodiesel continuam emitindo poluentes prejudiciais, como monóxido de carbono. A proposta, que inclui a redução das emissões poluentes de veículos entre as diretrizes do programa Mover, deve seguir agora para análise na Comissão de Meio Ambiente. Da Rádio Câmara de Brasília, Júlia Lopes.
2: Consumidor.
1: Projeto em análise na Câmara estabelece que uma parte dos ingressos para jogos de futebol, shows e eventos culturais seja vendida em guichês físicos. Ao defender a proposta, Dr. Luiz Ovando, do PP de Mato Grosso do Sul, observa que a medida garante o acesso de pessoas que enfrentam dificuldades com plataformas digitais.
6: Normalmente, os ingressos, principalmente partida de futebol, eles são disponibilizados na rede de internet. E de uma maneira geral, as pessoas que não são hábeis no manejo da tecnologia, elas têm dificuldade de ter acesso a esses ingressos. Então esse projeto, ele visa deixar em aberto uma certa quantidade, uma certa porcentagem de ingressos para que as pessoas possam se dirigir ao guichê e comprar esses ingressos. Mecanismo de combate à compra automatizada em larga escala é uma prática que prejudica o consumidor comum.
3: De acordo com o Dr. Luiz Ovando, a iniciativa está respaldada no Código de Defesa do Consumidor e visa combater a ação abusiva de cambistas no ambiente virtual. Ele reforça que a medida traz mais transparência ao mercado de entretenimento e inclusão social.
1: Termina agora o Jornal Câmara dos Deputados, produzido pela Rádio Câmara, com trabalhos técnicos de Everson Urani e apresentação de José Carlos Andrade e Luciana Vieira. Uma boa noite para você.
3: Uma ótima noite. A Voz do Brasil volta amanhã.
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1: Os associados da SIC CDL Garibaldi poderão emitir ou renovar o seu certificado digital CNPJ A1 gratuitamente em 2026. A promoção concede o benefício exclusivo para empresas dos setores da indústria, comércio e serviços, entre janeiro e dezembro. O serviço é realizado com chancela do SPC Brasil, garantindo confiabilidade, segurança jurídica e proteção das informações. Os agendamentos poderão ser feitos diretamente pelo fone WhatsApp da SIC 543462-8500. Cada empresa tem direito a um certificado por CNPJ associado. Além da gratuidade durante o ano, o serviço conta com atendimento personalizado mediante agendamento, evitando filas e garantindo maior agilidade no processo. Em muitos casos, a emissão ou renovação do certificado pode ser concluída em até 3 horas após a validação presencial ou até mesmo durante o próprio atendimento.
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0: Gilmar Ferreira.
1: Olá, boa noite para você. 8:03, está no ar o Tua Essência desta terça, 21 de julho. E vamos juntos em mais uma noite com muito prazer aqui na Rede Tua Rádio. De olho, especialmente hoje, nas informações aí, né, das chuvas, dos temporais, das consequências aqui pelo Rio Grande do Sul. E você participa com a gente pelo WhatsApp 999-53-0616. Metrô, beat acelerado.

Raul Seixas, meu amigo Pedro. Aqui no Tua Essência, por noites mais leves, acompanhamos você. 8:19, agora tem Madonna.

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4: 8:32. Temperatura 17 graus.
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1: Agora 8h34, seguimos aqui na Rede Tua Rádio, paz e bem, abraço aí pra você nessa noite, nessa terça-feira chuvosa, né? Foi assim em boa parte do dia e segue nessa noite, né? E seguem aí também os alertas, né? As informações, temos muitas informações aqui, tava dando uma garimpada, né? Vou trazer aqui algumas para a gente ter uma ideia de algumas regiões do estado, informações que vão chegando, né? Também por parte da Defesa Civil, por parte dos municípios, dos institutos de meteorologia. Olha só, rios Caí e Taquari em elevação. A Defesa Civil do estado emitiu um alerta de risco alto para a elevação dos rios Caí e Taquari. E a validade desse alerta vai até amanhã, às 19 horas, né? Ou seja, mais de 24 horas aí de alerta. Em Ibirapuitã, o rio Ibirapuitã também está acima da cota de atenção, isso em Alegrete, na fronteira oeste do estado. Então, o rio Ibirapuitã acima da cota de atenção. Outras informações que estamos recebendo por aqui. Em Santa Cruz do Sul, rio ultrapassa a cota de inundação e moradores evacuam preventivamente. Então, isso em Santa Cruz do Sul, rio Pardinho atingiu mais de 7 metros nesta terça-feira e invadiu áreas de várzea. E a Defesa Civil diz que prevê recuo ainda nessa noite. Em Passo Fundo, Defesa Civil remove famílias de forma preventiva após elevação do rio, com 160 milímetros de chuva nas últimas 24 horas. Equipes monitoram áreas de risco e mantêm atendimento às famílias atingidas. Portanto, um pouco das informações, né, que chegam aqui também na nossa central de conteúdos.

0: Sobre estradas, informações que temos aqui até o momento, rodovias totalmente ou parcialmente bloqueadas, IRS 324, quilômetro 182, contorno sul de Passo Fundo, queda de barreira, meia pista interrompida, ao menos essa era a informação no começo da noite. Quilômetro 208 entre Passo Fundo e Marau, São Luís da Mortandade, água sobre a pista, tráfego interrompido até a água baixar. E, especialmente para quem se desloca, né, a orientação é buscar informações, né, sobre o trajeto que você pretende passar aí, se não há algum tipo de bloqueio, né, na rodovia, nas estradas. E daqui a pouco ter que buscar rotas alternativas, né? Então fica o alerta e atenção redobrada para quem está no trânsito nessa noite de terça-feira. Você pode participar com a gente, né? Se tiver alguma informação, pode contribuir aqui, condições das estradas, do trânsito, enfim, alguma ocorrência, 999-530616. Deixa eu trazer aqui participações dos amigos de Lagoa Vermelha. O Leandro diz aqui, manda um alô pro pessoal da Ferragem. Pessoal aí da Ferragem ligado com a gente, né? Em Lagoa Vermelha. Estamos na escuta desde cedo, né? Desde o comecinho do programa, pelo que eu entendi aqui, né? Grande abraço aí então pros amigos em Lagoa Vermelha ligados com a gente. Deixa eu ver aqui. Quem mais em Lagoa? O Alessandro também está em Lagoa, né? Mandou um áudio aqui, deixa eu ver o que que o Alessandro fala aqui pra gente.
1: Olá, Gilmar.
0: Opa, boa noite.
1: Muita chuva em Lagoa Vermelha e aqui em todo o estado do Rio Grande do Sul. Um abraço, hoje é dia de futebol, Pesados da Terça.
0: Opa!
1: Um abraço para toda a galera aí, Pesados da Terça, o Valdeclay, o Chiquinho, Rogério Pé de Ferro, o Igor, mão de alface, o grande time que vai jogar hoje nos Pesados da Terça. Ah, e a música? Toca pra nós, já tocou Pedro, né? Toca pra nós então, Creedence. Abraço, bom trabalho, meu amigo. Até mais.
0: Os Pesados da Terça, gostei do nome. Abraço, Alessandro, em nome do Alessandro, então a todos os amigos aí ligados com a gente. Obrigado aí pelo carinho da companhia. Vamos em frente, está na hora de cevar aqui o nosso primeiro mate dessa noite.
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0: Lavoura da Felicidade, Grupo Rodeio.

Tá aí então, Creedence, né, pros pesados da terça, os amigos de Lagoa Vermelha. Agora faltando 15 minutos para as 9. Olha, a Defesa Civil interdita a ponte entre Cotiporã e Bento Gonçalves, na Serra. A água já está batendo na estrutura da pista e a tendência é de grande elevação. Os motoristas devem cancelar suas viagens ou procurar rotas alternativas. Aquilo que eu falava antes, né? Se você vai se deslocar, é importante checar o trajeto por onde você pretende percorrer, se não há algum tipo de bloqueio, né? De restrição. Então é o caso aqui, né? A ponte entre Cotiporã e Bento Gonçalves está interditada. Lembrando que a BR-470, Serra das Antas, está aberta das 6 às 23 horas em Pare e Siga. Informações que vão chegando aqui para a gente, eu vou atualizando para você em meio a tantas demandas, né, nessa terça-feira, sobre a situação do tempo, as condições das estradas, as consequências aí, portanto, do temporal, né, dessa chuva toda aqui no Rio Grande do Sul. Lembrando que você participa com a gente pelo WhatsApp 999-530616, 999-530616. 9:13, agora tem nuvem de lágrimas para os amigos, então, de Lagoa também, né? Olha só, seguimos aqui em Lagoa, agora aqui para o pessoal, então, da Furuto Ferragens. Abraço aí para os amigos. Ligados com a gente nessa noite de terça-feira.

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Agora, 9:04. Bom, como sabemos, né, toda essa situação aí no estado, cidades registrando alagamentos, acessos bloqueados e rios que atingem aí cotas de inundação. O volume de precipitação segue elevado em diversas regiões do estado e a previsão é de continuidade da chuva durante essa noite. Defesa Civil envia alerta de chuva intensa para 37 municípios gaúchos. Aviso enviado aos celulares vale até às 21 horas e aponta risco muito alto de alagamentos e cheias em arroios e pequenos rios. Olha, conforme o último levantamento que tínhamos aqui, mais de 8 rodovias estaduais seguiam com bloqueios totais e 4 com restrições parciais. Atualização do Comando Rodoviário da Brigada Militar aponta interrupções em trechos de diversas ERSs. Motoristas devem redobrar a atenção e utilizar rotas alternativas.

0: Olha, para a gente ter uma ideia aqui, em Paraí, o município de Paraí, na Serra, registrou o maior volume de chuva nessa terça, com mais de 185 milímetros. Já Venâncio Aires registrou o menor volume, com 68 milímetros, pouco mais de 68 milímetros. Dados são do Centro de Monitoramento e o Reporte de Danos, né? É o CMDEC. E o também pelo Centro de Operações da Defesa Civil, o CODEC. Ibiraiaras, né, é uma cidade também bastante atingida do norte do estado. É, inclusive um ônibus, né, imagens que você pode ver inclusive nas redes sociais aqui da tua rádio, na página da tua rádio Cacique. É, um ônibus que foi arrastado enquanto tentava atravessar estrada alagada em Ibiraiaras, na tarde dessa terça-feira. O veículo tentava passar por uma estrada que liga a cidade à localidade de Capela Santa Catarina. A via estava alagada devido ao transbordamento de um rio e o ônibus foi arrastado. Não houve feridos. Pois é, segundo a Defesa Civil de Ibiraiaras, o município registrou cerca de 141 milímetros de chuva nas últimas 24 horas e teve o transbordamento de rios e córregos que atravessam a região. Pelo menos 35 casas registraram alagamentos. Um minuto para as 9. Daqui a pouquinho eu volto com mais música e mais informação aqui na Tua. 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